0: Dokowska, que fundou o Sodalício de São Pedro Claver, e dia do Beato Bento XI, Papa. E toda a nossa equipe de comunicadores nas diversas emissoras nos ajudam hoje a levar a palavra de Deus. E aqui, na Rádio Imaculada 1490 AM, na sede nacional da Milícia da Imaculada, na Central Técnica, ele, o nosso operador Renato Figueiredo. Boa noite, Renato.
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0: Sua noite muito mais abençoada, você que acompanha a Rádio Imaculada em qualquer lugar de nosso país, através da Rede Imaculada de Comunicação. Hoje, nesta segunda-feira, a liturgia da palavra de hoje nos convida a meditarmos a profecia de Oséias, capítulo 2, versículos 16 ao 18 e dos versículos 21 ao 22. Salmo responsorial é o Salmo 144, misericórdia e piedade é o Senhor. Evangelho de São Mateus, capítulo 9, versículos do 18 ao 26. Minha filha acaba de morrer, mas vem. Impõe tua mão sobre ela e ela viverá. Hoje comemoramos também no calendário civil o dia da criação do IBGE, Instituto Brasileiro de Dados Estatísticas. Também comemoramos o Dia Mundial do Desenvolvimento Rural. E queremos saber de você, meu irmão, minha irmã. O salmo de hoje nos recorda que o Senhor é muito piedoso e cheio de amor. Como você tem experimentado este amor de Deus nas pequenas coisas do seu dia a dia nesta segunda-feira? Queremos saber, meu irmão, minha irmã, como você tem experimentado o amor de Deus nas pequenas coisas. Mate a nossa curiosidade, minha Gil Brasil, do Renato Figueiredo. Agora, 9 horas 3 minutos. Boa noite.
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0: Hoje é o primeiro dia útil desta semana. Hoje é dia 6 de julho. Estamos aí no começo do segundo semestre deste ano, e queremos pedir que Deus venha com sua Mãe Santíssima, nos dando grandes graças. Para isso, é necessário também ouvirmos o que Deus tem a nos dizer diariamente. E sabemos que nossa Mãe Santíssima, ela, como uma boa mãe, acolhe as nossas intenções, os nossos pedidos e nos leva até Jesus. Mãe Imaculada, muitas vezes tem salva a esperança deixada pelos séculos, pelo Senhor dos séculos. Governais como sempre, como Rainha Mãe. Então, pela bondade de seu coração, nos leva a pedir confiadamente que nos salve da Babel, da confusão. Que ninguém fique surdo à voz, para que não seja igual aos que descem ao túmulo. Aumentai a virtude da religião, o zelo e o amor ao nome do Senhor. Certamente, ouvirás as súplicas do seu povo e os conservará na fidelidade aos verdadeiros ensinamentos. Ó Mãe querida, tu que ao dizer sim, trouxe ao mundo o Salvador do mundo, obediente aos ensinamentos, aos verdadeiros ensinamentos, que aprendestes desde cedo na família e também na sua vivência no templo. Conserve em nós a fidelidade aos verdadeiros ensinamentos que vêm da Mãe Igreja. Ave Maria, cheia de graça, o Senhor é convosco. Bendita sois vós entre as mulheres, e bendito é o fruto do vosso ventre, Jesus. Santa Maria, Mãe de Deus, rogai por nós, pecadores, agora e na hora da nossa morte. Amém.
3: Evandro José canta Enchei as Talhas, 9 horas 6 minutos. Boa noite.

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1: Vinde a mim, vós todos que estáis cansados e oprimidos, diz o Senhor no Evangelho de São Mateus, capítulo 11, versículos do 25 ao 30. Jesus toma sobre si a humanidade ferida pelo mal para cuidar dela. Papa Leão XIV.
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1: Meu irmão, minha irmã, eu quero saber de você qual é a grande maravilha que Deus tem feito na sua vida. O Salmo nos recorda, o Senhor é muito bom e piedoso. Qual maravilha Deus tem feito em sua vida? A Diana Arides canta Abandono. Eu aguardo a sua participação através do WhatsApp 11 98904 3747.

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1: E hoje nós queremos saber, mate a nossa curiosidade, hoje Gil Brasil aqui na locução, na apresentação, Renato Figueiredo na técnica, e nós queremos saber, o salmo de hoje nos recorda que o Senhor é muito piedoso e cheio de amor, e queremos saber como você tem experimentado esse amor de Deus nas pequenas coisas do seu dia a dia, em especial nesta segunda-feira. A Eliane Neves, em Conselheiro Lafayette, diz assim: tenho experimentado este amor de Deus na paciência e tolerância. Abraço forte, Eliane Neves, em Conselheiro Lafayette, Minas Gerais. A nossa irmã, a Elza, em Santo André, diz assim, ó: em tudo, mesmo sem merecer. Ah, obrigado, Elza, pela sua mensagem. Também conosco, o Diego em Novo Lino, Alagoas, ele diz: amém, Jesus, Maria, um abraço forte a todos vocês, tenho experimentado na minha família. Angélica Basílio, ela está em Divinópolis, Minas Gerais, e diz assim: não tenho como falar como ele é bom comigo, mesmo sendo falha e pecadora. Boa noite. Boa noite a você também, Angélica. Obrigado pela a sua participação aqui no programa Igreja no Rádio. Também enviou a sua mensagem em áudio, em texto, a Joelma Nascimento, do Jardim Alto Alegre, em São Paulo, capital, diz assim: tenho experimentado com amor recíproco. Um abraço, Joelma Nascimento. Quero aproveitar e agradecer a doação da Joelma Nascimento, do Jardim Alto Alegre, em São Paulo. Ela fez a sua doação aqui para a Milícia da Imaculada via Pix. Muito obrigado mesmo. A Eliane, em Minas Gerais, também acabou de realizar a sua doação via Pix para a Milícia da Imaculada. Também conosco, realizando a sua doação neste dia de hoje aqui para a Milícia da Imaculada, os nossos irmãos, vou pegar aqui até o nome deles aqui, ó: o Ivan Edilson, em São Paulo, capital, o Fabiano Binho, lá em Maceió, Alagoas, e também a Silvana Aparecida, do bairro Boa Vista, em São Caetano. Eu não posso esquecer a nossa voluntária Vilma Maurício, em São Bernardo do Campo. Acabaram de realizar a sua doação para a Milícia da Imaculada, e neste mês de julho, você que faz a sua doação concorre no kit promoção Fidelidade. 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Um abraço a você que já está realizando a sua doação. Muito obrigado mesmo pela sua doação. Obrigado a você que está colaborando conosco. Obrigado, Eliane, em Minas Gerais. Também a Joelma Nascimento, Jardim Alto Alegre. E o tantos os nossos irmãos, o Fabiano Binho, em Maceió. A Silvana Aparecida, no bairro Boa Vista, em São Caetano do Sul. Muito obrigado pela sua doação. E também ao Ivan Edilson, em São Paulo, capital. Acabou de enviar um áudio para o programa Igreja no Rádio. Deixa eu achar aqui quem é o nosso irmão aqui. Vamos acompanhar o áudio de que vem de Maceió, Alagoas. Seja muito bem-vindo. Boa noite.
2: Boa noite. Aqui é João Pedro do Sítio Moita.
1: Oi, João Pedro.
2: Eu quero oferecer a música Oração pela sua família, oferecendo a Rosa Maria Nunes Rodrigues, a Bruno Rodrigues Teles. Eu estou escutando vocês pela Rádio Milênio 90,7 de Santana do Ipanema.
1: Legal! Abraço a todos que nos acompanham pela Rádio Milênio em Santana do Ipanema. Vamos atender o seu pedido, hein, João Pedro? Você pediu e nós vamos ouvir, cantar e rezar juntos. Compadre Zezinho, Oração pela Família. Música.

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4: De todo o coração, eu te procurei. Não deixeis que me afaste de teus mandamentos. Cumprir tua vontade é minha delícia. Não me esqueço de tua palavra. Salmo 118.
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6: Estamos vivendo o mês da amizade. Como é bonito sentir alguém que ama, alguém que se preocupa com você. Vamos hoje olhar mais com atenção as pessoas que ficam ao nosso redor. Vamos perceber que todos precisam de amor. E nós aqui, com a Milícia Imaculada, queremos expandir no mundo a dimensão do verdadeiro amor que é Deus. Levar as pessoas a se identificar nesse Deus como filhos e filhas. Portanto, algo que Deus ama acima de tudo. Hoje quero dizer a você que a atenção de Deus é permanente em tua vida. E Ele te deu a mãe que Ele mesmo escolheu para o seu filho, a Virgem Santíssima. Esta missão, a tua riqueza, é a plataforma da tua realização. Neste mês, queremos pedir a paz, o amor, a amizade. Eu quero te dizer uma coisa. Você é muito preciosa para a nossa milícia. Você é alguém que a carrega no coração. Ela vem em frente. Persevera nisso. Em nome do Pai, do Filho e do Espírito Santo, te abençoo com toda a tua família, com todo mundo que você carrega no coração. Obrigado por ser milite.
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7: Aqui no programa Igreja no Rádio, queremos rezar por você, com você, meu irmão, minha irmã. E você pode enviar a sua intenção, o seu pedido de oração. E é claro, respondeu a nossa enquete de hoje. O salmo de hoje nos recorda que o Senhor é muito bom, piedoso e cheio de amor. Como você tem experimentado esse amor de Deus nas pequenas coisas do seu dia a dia nesta segunda-feira? A Maria Dalva Santos, ela está em Vitória da Conquista, na Bahia, e ela diz assim: que salmo bonito! Que o amor de Deus transborde em nossas vidas e para que nós possamos transbordar este amor para outras pessoas. Muito obrigado, Maria Dalva Santos, em Vitória da Conquista, enviando aqui a sua oração, a sua intenção, interagindo conosco. Também conosco, enviando o seu pedido de oração, Paulo César, na cidade de Tabira, Pernambuco, dizendo assim: boa noite, reze por todos nós aí. Estamos rezando por você, Paulo César, por toda a sua casa. A Raquel, em Silvanópolis, Tocantins, ela pede orações para o seu filho que está desempregado. O nome dele é Mateus. Nossas orações. Também conosco a Maria Gomes, em Santana do Ipanema. Boa noite, seja bem-vinda.
8: Boa noite, meu querido. Hoje é Brasil, quero ver. É uma canção com o padre Robson de Oliveira, o Cálice. Quem fala é Maria Gomes, Santana do Ipanema, Lagoa. Oferecer agora de Campina Grande, oferecer a Valdeleza, assistente do hospital. Oferecer a minha madrinha Rosa, que completou ano, sexta-feira. Oferecer a Nana Maria Dolores, lá no Sítio Caraíba, toda a família. A Dona Diná, no Sítio Cuiabá, toda a família. Oferecer a todos os ouvintes da Milícia Sara. Hoje, Brasil, eu queria que você me respondesse, porque essa pessoa só pode contribuir com a Milícia Sara, se for pelo Pix. Eu não sei, não sei lojar com Pix. Tem outro modo de contribuir a milícias, com a milícia, sabe? Sem ser no Pix. Você diga aí, meu querido. Eu ouço aqui pela Rádio Milênio Santana de Ipanema, Alagoas, 96,7, viu? Tá bom? Um abraço, fica com Deus. Salve Maria Imaculada. Deus abençoe você, meu querido.
7: Salve Maria Imaculada, abraço forte, Maria Gomes em Santana do Ipanema. Boa noite a todos vocês que nos acompanham através da Rádio Milênio. Eu vou te mandar aqui as nossas contas bancárias para você realizar a sua doação para a Milícia da Imaculada, tá bom? Qualquer uma dessas formas, você nos ajuda muito a levar a palavra de Deus a mais e mais corações. Obrigado pela sua mensagem, pelo teu carinho para conosco, Maria Gomes. Obrigado mesmo. E para você que está acompanhando o programa Igreja no Rádio, pode fazer o seu pedido de oração, colocar a sua intenção e, é claro, responder a nossa pergunta de hoje. O salmo de hoje nos recorda que o Senhor é muito piedoso e cheio de amor. Como você tem experimentado este amor de Deus nas pequenas coisas do seu dia a dia? Estou aguardando a sua mensagem áudio ou texto para o nosso WhatsApp. 11 989 04 3747. Rodrigo Torres canta "Você Não Pode Desistir".

0: Sebastião Banin, ele está na cidade de Mauá, diz assim: peço orações para me libertar da insônia, que eu possa ter uma noite de sono junto do coração de Jesus. Também conosco Pedro Edmilson Chaves, Maria Oswaldina, em Concórdia do Pará, pede orações para sua saúde e de toda a família Rodrigo Chaves, e agradece pelas graças alcançadas. Tem mensagem de áudio de Santa Luzia do Norte, em Alagoas. Vamos acompanhar a mensagem.
1: Boa noite, Gil Brasil.
0: Boa noite.
1: Sou de Santa Luzia do Norte. Peço oração pelos meus filhos, pela paz do mundo, pela conversão dos pecadores, todos os padres daqui da Lagoa que estão em retiro. Que Jesus abençoe a cada um. Né? Todos que estão no retiro foram hoje para o retiro. Que Jesus abençoe a cada um, né? E agradecer a Deus por mais um dia, né? Pelo dom da minha vida, por tudo que Ele me deu. Eu sou grata a Ele por tudo. Por tudo, pela dificuldade que eu já passei. Tem hora que eu dizia, eu não vou aguentar não. Mas Deus me deu força e eu estou aqui de pé e venci a batalha. Eu sou grata a Ele por tudo. Pelo dom da minha vida, pelas maravilhas que Ele fez na minha vida, pela toda a dificuldade que eu já passei. Eu criei quatro filhos sozinha, mas Deus me deu força. E eu estou de pé. Passei dificuldade, mas Deus é mais. Peço pela minha filha, pelo casamento dela, que não está nada bem. Que Jesus dê força a ela, que ilumine os caminhos dela. Por todos, né? Por todos meus irmãos. Pela minha cunhada, né? Que perdeu. E o irmão faleceu fazia 2 meses. Né? A gente tem que ser, confiar no Senhor, que Ele pode tudo. Eu sou grata a Ele por tudo. Salve Maria Imaculada, Gil. Então, uma boa noite. Jesus abençoe sua noite.
0: Obrigado pelo carinho, Dinalva, em Santa Luzia do Norte. Estamos rezando pelas suas intenções, em especial por sua filha, tá bom? Pelo matrimônio dela. Conte com nossas orações, tá, Dinalva? Conosco também em oração, a Cícer Guimarães, na Praia do Francês, está pedindo para colocar todas as crianças no terço. Tem muitas crianças chorando por causa da Copa. É verdade, né, Cícera? Muitas crianças que estavam sonhando com esta premiação, né, o Hexa da seleção, infelizmente foram frustradas. E tem muitas crianças que até estão desanimadas. Nossas orações a todas as crianças. A Edna Almeida, ela está em Fortaleza, no Ceará. Pede orações por sua saúde financeira. Também por sua aposentadoria. Abraço forte, Edna Almeida, em Fortaleza, no Ceará. Maria Tereza e o Chioquete em Atibaia, eles dizem assim em relação a nosso questionamento de hoje, a nossa enquete. Ela diz: boa noite a todos, com gratidão e alegria no coração, salve Maria Imaculada. É assim que ela responde, como ela está vivendo, experimentando o amor de Deus nas pequenas coisas, com gratidão e alegria no coração. Abraço forte, Maria Tereza e Chioquete em Atibaia, milites fiéis. Para vocês, canta agora Irmã Kelly Patrícia, Terra Seca.

9 horas 49 minutos. Estamos rezando por você e com você. O salmo de hoje nos recorda que o Senhor é muito bom e piedoso, é cheio de amor. Como você tem experimentado esse amor de Deus nas pequenas coisas hoje, nesta segunda-feira? A Caroline, em São José Florianópolis, diz assim: Deus é maravilhoso. Acabei de perder minha mãe. Apenas um mês recebemos o diagnóstico de um câncer terminal e no dia 3 de julho ela partiu. É claro que a saudade aperta e que a dor existe, mas Deus é tão bom que fortalece o nosso coração. Ele nos dá a esperança de que ela agora está com Ele, em um lugar onde não há mais dor, doença ou sofrimento. Apenas paz e amor. Ao mesmo tempo em que levou minha mãe para descansar, Deus continua me sustentando.

0: 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Obrigado por seu testemunho, Caroline, lá em São José, em Florianópolis, dizendo que Deus é maravilhoso. Obrigado pelo teu carinho por responder ao nosso questionamento. Salve Maria Imaculada. Também conosco, a Rosimeire, em Pará de Minas, diz: peço orações para mim e para toda a minha família. Tudo bem com vocês? Salve Maria Imaculada, salve Maria Imaculada. Quirino, em Campo Grande, Mato Grosso do Sul, rezando pela conversão dos seus filhos para a igreja. Meu conterrâneo, Antonildo Barbosa, em Fortaleza, no Ceará, pede orações pela sua saúde, pela cirurgia, pela boa recuperação da sua cirurgia, também por toda a sua família e por todos que pedem orações. Conosco em oração, também enviando a sua intenção, o seu pedido de oração, a Evelyn. Evelyn Tayane, em Maceió, Alagoas, enviou um áudio, vamos acompanhar.
1: Boa noite, Gil Brasil.
0: Boa noite.
1: Gostaria de ouvir a música do Frei Gilson. Minha família é uma bênção, porque minha família é uma bênção. Só tenho a agradecer por todos os dias acordar, pela minha vida, pela vida da minha família, pela vida do meu pai, da minha mãe. E de vocês aí da rádio. Salve Maria Imaculada.
0: Salve Maria Imaculada. E com essa canção quero enviar um abraço forte ao Gilson José da Legião de Maria, Isabel Miguel em Atibaia, também participando conosco a Caroline Cícera em Santana do Ipanema, Lúcia Fátima em São Bernardo do Campo, Joelma Santos em Maceió, Alagoas, Dan Diego Paim em Pará de Minas, Carmen Almeida em Atibaia, Dani Saraiva em Fortaleza, no Ceará. Frei Gilson, minha família é uma bênção.

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3: Amigo, é coisa para se guardar não debaixo de sete chaves e sim no coração. Amizade rima com liberdade, não à toa. Ser amigo é conhecer profundamente, mas ainda assim escolher permanecer. Reze pelos seus amigos, para que este laço seja sempre fortalecido através da fé e que Deus os capacite a ser imagem e semelhança de Cristo, um na vida do outro.
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0: 10:01. Louvado seja nosso Senhor Jesus Cristo, para sempre seja louvado. Salve Maria Imaculada. A partir de agora, o Rosário Mariano e o Gil Brasil, com os trabalhos técnicos de estúdio de Renato Figueiredo, te aguardamos para rezarmos juntos. Daqui a pouco, Frei Sebastião, com a equipe de voluntários, fará a condução deste momento de oração. Queremos rezar pelos nossos irmãos ouvintes, Bruno Henrique Miranda Crepaldi, em Maceió, Alagoas, e Yolanda da Silva e Família, também em Maceió, Simone Amélia, em Belo Horizonte, Minas Gerais, Maria Pereira da Silva, em Campo Grande, Mato Grosso do Sul, Maria Albanese e Família, em Belém, no Pará, Ulisses Luiz Filho e Família, em Campina Grande, Maria Margarida e Família, em Cubatão, Rivadávia Buque de Oliveira, na Praia Grande, Donizete Giraldo de Bones, Maria Antônia e Família em Santo André, Iracema Bandeira de Souza em São Caetano do Sul, Ana Alice Lopes Coelho, Ana Machado, José Ailton Soares, Sueli Aguiar, Andréia Moreno Tenório, Hilda Bago em São Paulo, capital, Maria Aparecida em Taubaté. Conosco nos nossos estúdios já se encontra o Guardião Internacional do Carisma da Ministra da Imaculada, que daqui a pouco conduz este momento de oração. Nossas orações também a Joelma Santos em Maceió, Alagoas, Dani Saraiva em Fortaleza, no Ceará, José Ferreira em Maceió, Devo Fingino também em Maceió, Elza Rocha em Fortaleza, Sônia Lopes em Maceió, Alagoas, Antônia na cidade de Diadema em São Paulo, meu conterrâneo Antonildo Barbosa em Fortaleza, no Ceará, Carmen Almeida em Atibaia, Caroline em São José, Florianópolis, Santa Catarina, Elza em Santo André, Quirina em Campo Grande, Mato Grosso do Sul, Diego Paim em Pará de Minas, Minas Gerais, Maria Tereza e Chioquete em Atibaia, Lúcia Fátima em São Bernardo do Campo, Cícera em Santana do Ipanema, Maria do Carmo em São José dos Campos, Caroline Moraes em Belém, no Pará, Everlyn Tayane em Maceió, Alagoas, Isabel Miguel em Atibaia, José Carlos da Silva em Petrolândia, Paulo em Montes Claros, Minas Gerais, Maria José na cidade de Serrinha, na Bahia, Osmária Reis na Vila Ré, em São Paulo, Gilson Rodrigues em Minas Gerais, José Basílio em Santo André, Adolfo na cidade de Santos, Marcos Paulo na capital paulista, Cláudio Nogueira, no Conjunto Alto Alegre, em Fortaleza, no Ceará, Ivan Edilson, na capital paulista, Juscelene, em Clevelândia, no Paraná, João, na cidade de Mirassol, interior paulista, Jocelice, em Jequié, na Bahia, Suzete Monte, em Fortaleza, no Ceará, Maria Esther, no Parque Santa Madalena, em São Paulo, também reza conosco Osmário, em Santana do Ipanema, Alagoas. Essas são as intenções que chegaram para rezarmos juntos. Agora conosco o Guardião Internacional do Carisma da Ministra da Imaculada, Frei Sebastião Benito Coalho. Boa noite, Frei.
1: Boa noite a todos vocês que estão nos acompanhando. Vamos rezar agora a Coroa do Rosário, meditando os mistérios gozosos, o anúncio do arcanjo Gabriel, a visita de Santa Isabel, o nascimento de Jesus, a apresentação ao templo e Jesus aos 12 anos. Vamos rezar o terço com Vane Maria, Salete, Gio Brasil, Renato, Quitéria e Nivaldo. É a equipe que está aqui agora ao vivo para rezar a Coroa do Rosário com todos vocês. Em nome do Pai, do Filho e do Espírito Santo.
2: Amém.
1: Renovemos nossa fé rezando. Creio em Deus Pai, Todo-Poderoso, Criador do céu e da terra, em Jesus Cristo, seu único Filho, nosso Senhor, que foi concebido pelo poder do Espírito Santo, nasceu da Virgem Maria, padeceu sob Pôncio Pilatos, foi crucificado, morto e sepultado, desceu à mansão dos mortos, ressuscitou ao terceiro dia, subiu aos céus, está sentado à direita de Deus Pai Todo-Poderoso, donde há de vir a julgar os vivos e os mortos. Creio no Espírito Santo, na Santa Igreja Católica, na comunhão dos santos, na remissão dos pecados, na ressurreição da carne, na vida eterna. Amém. Pedimos ao Deus Todo-Poderoso que, pela intercessão da Virgem Imaculada, que é filha predileta do Pai, Mãe do Verbo Eterno, Esposa do Espírito Santo, Nossa Mãe, que interceda pela nossa fé, caridade e esperança. Ave Maria, cheia de graça, o Senhor é convosco. Bendita sois vós entre as mulheres, bendito o fruto do vosso ventre, Jesus.
2: Santa Maria, Mãe de Deus, rogai por nós, pecadores, agora e na hora de nossa morte. Amém.
1: Ave Maria, cheia de graça, o Senhor é convosco. Bendita sois vós entre as mulheres, bendito o fruto do vosso ventre, Jesus.
2: Santa Maria, Mãe de Deus, rogai por nós, pecadores, agora e na hora de nossa morte. Amém.
1: Ave Maria, cheia de graça, o Senhor é convosco. Bendita sois vós entre as mulheres, bendito o fruto do vosso ventre, Jesus.
2: Santa Maria, Mãe de Deus, rogai por nós, pecadores, agora e na hora de nossa morte. Amém.
1: Glória ao Pai, ao Filho e ao Espírito Santo,
2: como era no princípio, agora e sempre. Amém.
1: Vamos meditar agora o primeiro mistério gozoso. Sabemos, o anjo Gabriel, enviado por Deus, se aproximou ao Nosso Senhor e a cumprimentou. Ave, cheia de graça, o Senhor é contigo. Sabemos que essas palavras assustou Nosso Senhor, porque entendeu que havia uma missão a cumprir. E o anjo disse, dará luz um filho. E Nosso Senhor disse, como vai ser eu, que não conheço homem algum? Então, o anjo Gabriel explicou que o Espírito Santo seria realmente aquele que iria provocar essa encarnação. Nosso Senhor disse, eis aqui a serva do Senhor, faça-se em mim segundo a tua palavra. É uma nova criação, uma nova humanidade, pelo sim de Nosso Senhor. Pai nosso que está no céu, santificado seja o vosso nome. Venha a nós o vosso reino, seja feita a vossa vontade, assim na terra como no céu.
2: O pão nosso de cada dia nos dai hoje. Perdoai-nos as nossas ofensas, assim como nós perdoamos a quem nos tem ofendido. E não nos deixeis cair em tentação, mas livrai-nos do mal. Amém.
1: E agora, todos, como filhos e filhas, vamos caminhar meditando esses mistérios da nossa salvação. Agora é Gilson de São Paulo que vai nos acompanhar nesse primeiro mistério gozoso. Boa noite, Gilson.
3: Boa noite, Frei. Como é que você está? O senhor não me respondeu a pergunta que eu fiz ontem. Como é que foi sua viagem?
1: Graças a Deus. Foi realmente uma peregrinação, um itinerário de fé, onde percorri todas as etapas da minha vida como formador, desde que eu decidi de ser religioso, consagrado, de continuar a vida religiosa. Então, um caminho que me levou a Pádua, onde me formei, Loreto, onde Nossa Senhora sempre foi aquela que me formou, Assis, onde o Santo São Francisco revelou esse novo caminho, Roma, onde nós nos revestimos do carisma Maximiliano Kolbe, e outros lugares, Rosa Mística, onde tivemos a alegria de participar diretamente a essas aparições. Portanto, foi um itinerário muito importante. Viu, Gilson?
3: Muito obrigado. Minhas intenções.
1: Amém.
3: Pela Legião de Maria, as nossas reuniões são todos os domingos, às 8h15 da manhã, na paróquia São Felipe Neri. Avenida São Lucas 279. Convido a todos de perto e de longe que venham participar. Eu chego 15 para as 8, estou esperando quem quer participar. Gilson José. Pelos doentes, pelos que sofrem, pelos agonizantes, pelo terrível terremoto que tivemos agora com os nossos irmãos na Venezuela, que Nossa Senhora ajude a todos, interceda que as ajudas venham de tudo quanto é lado do planeta. Pelo Papa, pela Igreja, tudo pelo Senhor, Frei, graças a Deus, nós temos o Senhor, graças a Deus. Convido a todos para serem milites, os ouvintes, eu era ouvinte, e através da pregação do Frei Sebastião Benito Coelho, eu me tornei milite, graças a Deus, eu fui lá, corri, eu não hesitei, eu não pensei, eu fui lá e fiz a minha inscrição, e sou milite, graças a Deus. A todos os ouvintes, eu peço encarecidamente, suplico, imploro, que sejam milites, é a ordem de Nosso Senhor, ir para todo mundo e evangelizar toda a criatura. E a milícia faz isso e com dinamismo fora de série, pois ela pode chegar na Amazonas, na Inglaterra, através da nossa ajuda. É importantíssimo. Ao pouco que você dá, a ajuda é fundamental para que o evangelho chegue a toda a criatura. Muito obrigado, Rei. Muitíssimo obrigado.
1: Obrigado, Gilson, com essas suas intenções. É de todo você que estão rezando conosco. Ave Maria, cheia de graça, o Senhor é convosco. Bendita sois vós entre as mulheres, e bendito é o fruto do vosso ventre, Jesus.
3: Santa Maria, Mãe de Deus, rogai por nós, pecadores, agora e na hora da nossa morte. Amém.
1: Ave Maria, cheia de graça, o Senhor é convosco. Bendita sois vós entre as mulheres, e bendito é o fruto do vosso ventre, Jesus.
3: Santa Maria, Mãe de Deus, rogai por nós, pecadores, agora e na hora da nossa morte. Amém.
1: Ave Maria, cheia de graça, o Senhor é convosco. Bendita sois vós entre as mulheres, e bendito é o fruto do vosso ventre, Jesus.
3: Santa Maria, Mãe de Deus, rogai por nós, pecadores, agora e na hora da nossa morte. Amém.
1: Ave Maria, cheia de graça, o Senhor é convosco. Bendita sois vós entre as mulheres, bendito é o fruto do vosso ventre, Jesus.
3: Santa Maria, Mãe de Deus, rogai por nós, pecadores, agora e na hora da nossa morte. Amém.
1: Ave Maria, cheia de graça, o Senhor é convosco, bendita sois vós entre as mulheres, bendito é o fruto do vosso ventre, Jesus.
3: Santa Maria, Mãe de Deus, rogai por nós, pecadores, agora e na hora da nossa morte. Amém.
1: Ave Maria, cheia de graça, o Senhor é convosco, bendita sois vós entre as mulheres, bendito é o fruto do vosso ventre, Jesus.
3: Santa Maria, Mãe de Deus, rogai por nós, pecadores, agora e na hora da nossa morte. Amém.
1: Ave Maria, cheia de graça, o Senhor é convosco. Bendita sois vós entre as mulheres, bendito é o fruto do vosso ventre, Jesus.
3: Santa Maria, Mãe de Deus, rogai por nós, pecadores, agora e na hora da nossa morte. Amém.
1: Ave Maria, cheia de graça, o Senhor é convosco. Bendita sois vós entre as mulheres, bendito é o fruto do vosso ventre, Jesus.
3: Santa Maria, Mãe de Deus, rogai por nós, pecadores, agora e na hora da nossa morte. Amém.
1: Ave Maria, cheia de graça, o Senhor é convosco, bendita sois vós entre as mulheres, e bendito é o fruto do vosso ventre, Jesus.
3: Santa Maria, Mãe de Deus, rogai por nós, pecadores, agora e na hora da nossa morte. Amém.
1: Ave Maria, cheia de graça, o Senhor é convosco, bendita sois vós entre as mulheres, e bendito é o fruto do vosso ventre, Jesus.
3: Santa Maria, Mãe de Deus, rogai por nós, pecadores, agora e na hora da nossa morte. Amém.
1: Glória ao Pai, ao Filho e ao Espírito Santo.
3: assim como era no princípio, agora e sempre, por todos os séculos e séculos. Amém?
1: Ó meu Jesus.
3: Perdoai-nos, livrai-nos do fogo e do inferno, levai as almas todas para o céu, socorrei principalmente as que mais precisarem da vossa infinita misericórdia.
1: Ó Maria concebida sem pecado,
3: rogai por nós que recorremos a vós.
1: E por todos quantos não recorrem a vós, especialmente pelos inimigos da Santa Igreja. E por todos quantos são a vós recomendados. Muito obrigado, Gilson, pela sua participação. Deus abençoe o Senhor e todos vocês que estão rezando conosco. Em nome do Pai, do Filho e do Espírito Santo.
4: Amém.
1: Tio Brasil, podemos ouvir mais uma mensagem?
0: Vamos a Santana de Ipanema, Alagoas.
5: Boa noite, tio Osmar de Ipanema, Alagoas. Recebo um pós-doutor, meu marido, todos meus irmãos, todos meus primos, todas minhas primas, todas minhas tias, todos meus tios, todos meus parentes, todas minhas madrinhas, todos meus sobrinhos, todos meus sobrinhos, vocês e a todos.
0: Obrigado, Osmário, em Santana de Ipanema, Alagoas, Frei.
1: Meditemos agora o segundo mistério gozoso. Vamos acompanhar a Virgem Santíssima. Depois que recebeu a revelação do anjo, que ela seria, conceberia por obra do Espírito Santo, não podia falar para ninguém, pois podia ter correr risco de morte. Uma moça grávida sem a participação do noivo, do marido, era simplesmente arrastada na frente da casa do pai e apedrejada até a morte. O Senhor sabia disso. Portanto, quando soube da prima Isabel, foi às pressas. E quando Santa Isabel viu ela chegando, entendeu pelo Espírito Santo quem ela é. Donde vem que a mãe do meu Senhor me visite? Pois quando a tua saudação chegou aos meus ouvidos, a criança pulou de alegria no meu ventre. Feliz és tu que acreditou. Bendita és tu entre as mulheres. Bendito o fruto do teu ventre. E o Senhor respondeu com famoso Magnificat, agradecendo, reconhecendo a obra de Deus. As duas mães se encontraram nesse encontro tão importante, onde o Senhor foi reconhecida como a Mãe de Deus. Vamos lembrar que essas palavras de Santa Isabel completa com as palavras do Arcanjo Gabriel, a primeira parte da Ave Maria. Agora Yara de São Paulo, que vai nos acompanhar. Boa noite, Yara.
6: Boa noite, Frei Sebastião. Sua bênção.
1: Deus te abençoe, minha filha. Pode colocar as suas intenções.
6: Sim, eu quero colocar minhas intenções por todos, né, vocês da Rádio Imaculada, vocês, não, mas principalmente o Senhor, verdadeiros intercessores, salvaram minha vida por muitas vezes, quando eu achei que não tinha mais jeito para sair, né, do fundo do poço, com uma depressão. Eu quero rezar também pela alma da minha mãe. Esse ano fazem 15 anos que ela se foi, ela era Milite, foi ela que me ensinou, né, que passou esse ensinamento de sempre estar acompanhando vocês e ser Milite também. E quero pedir também pela Maria Guerra, porque sempre que eu ouço, ela reza por mim. Eu quero retribuir esse gesto lindo de oração dela por rezar por mim. E hoje eu tive uma consulta, né, no médico aqui no Hospital Santa Marcelina de Itaquera, e tive a notícia que eu vou ter que fazer uma cirurgia, né, pra, invasiva, para colocar dois chips no meu cérebro para ajudar a parar, né, os sintomas do Parkinson, parar e estacionar, né, os sintomas do Parkinson. E eu estou com muito medo, né, dessa cirurgia. Não é agora, mas eu tenho meus filhos, né, e foi solicitado 12 ampolas de vitamina B12. Eu não tenho condições de comprar essas vitaminas porque não saiu meu INSS. Pedir a ajuda divina para que eu compre essas injeções para tomar o mais rápido possível e melhorar. E é isso, Frei, as minhas intenções.
1: Muito bem, Yara. Vamos rezar pelas suas intenções e vai dar certo, sim. Está tranquila. Pai nosso, que estais nos céus, santificado seja o vosso nome. Venha a nós o vosso reino. Seja feita a vossa vontade, assim na terra como no céu.
6: O pão nosso de cada dia nos dai hoje. Perdoai as nossas ofensas, assim como nós perdoamos a quem nos tem ofendido. E não nos deixeis cair em tentação, mas livrai-nos, Senhor, do mal. Amém.
1: Ave Maria, cheia de graça, o Senhor é convosco. Bendita sois vós entre as mulheres, e bendito o fruto do vosso ventre, Jesus.
6: Santa Maria, Mãe de Deus, rogai por nós, pecadores, agora e na hora de nossa morte. Amém.
1: Ave Maria, cheia de graça, o Senhor é convosco. Bendita sois vós entre as mulheres, e bendito o fruto do vosso ventre, Jesus.
6: Santa Maria, Mãe de Deus, rogai por nós, pecadores, agora e na hora da nossa morte. Amém.
1: Ave Maria, cheia de graça, o Senhor é convosco. Bendita sois vós entre as mulheres, bendito o fruto do vosso ventre, Jesus.
6: Santa Maria, Mãe de Deus, rogai por nós, pecadores, agora e na hora da nossa morte. Amém.
1: Ave Maria, cheia de graça, o Senhor é convosco. Bendita sois vós entre as mulheres, bendito o fruto do vosso ventre, Jesus.
6: Santa Maria, Mãe de Deus, rogai por nós, pecadores, agora e na hora de nossa morte. Amém.
1: Ave Maria, cheia de graça, o Senhor é convosco. Bendita sois vós entre as mulheres, bendito o fruto do vosso ventre, Jesus.
6: Santa Maria, Mãe de Deus, rogai por nós, pecadores, agora e na hora da nossa morte. Amém.
1: Ave Maria, cheia de graça, o Senhor é convosco. Bendita sois vós entre as mulheres, bendito o fruto do vosso ventre, Jesus.
6: Santa Maria, Mãe de Deus, rogai por nós, pecadores, agora e na hora da nossa morte. Amém.
1: Ave Maria, cheia de graça, o Senhor é convosco. Bendita sois vós entre as mulheres, bendito o fruto do vosso ventre, Jesus.
6: Santa Maria, Mãe de Deus, rogai por nós, pecadores, agora e na hora de nossa morte. Amém.
1: Ave Maria, cheia de graça, o Senhor é convosco. Bendita sois vós entre as mulheres, bendito o fruto do vosso ventre, Jesus.
6: Santa Maria, Mãe de Deus, rogai por nós, pecadores, agora e na hora de nossa morte. Amém.
1: Ave Maria, cheia de graça, o Senhor é convosco. Bendita sois vós entre as mulheres, e bendito o fruto do vosso ventre, Jesus.
6: Santa Maria, Mãe de Deus, rogai por nós, pecadores, agora e na hora de nossa morte. Amém.
1: Ave Maria, cheia de graça, o Senhor é convosco. Bendita sois vós entre as mulheres, e bendito o fruto do vosso ventre, Jesus.
6: Santa Maria, Mãe de Deus, rogai por nós, pecadores, agora e na hora de nossa morte. Amém.
1: Glória ao Pai, ao Filho e ao Espírito Santo.
6: Assim como era no princípio, agora e sempre. Amém.
1: Ó meu Jesus,
6: perdoai-nos, livrai-nos do fogo do inferno, levai as almas todas para o céu, e socorrei principalmente as que mais precisarem da vossa misericórdia.
1: Ó Maria, concebida sem pecado,
6: rogai por nós que recorremos a vós e por todos quanto não recorrem a vós, especialmente pelos inimigos da Santa Igreja e por todos quanto são a vós recomendados.
1: Obrigado, Yara, pela sua participação. Deus abençoe a senhora, abençoe todo você que está rezando conosco. Em nome do Pai, do Filho e do Espírito Santo.
4: Amém.
1: Temos uma mensagem.
0: Vamos à capital cearense, Fortaleza. Boa noite.
7: Boa noite, Gil. Salve Maria Imaculada. Que mensagem maravilhosa. O Senhor, Ele é perfeito em tudo que Ele faz, porque é o Seu amor e Sua infinita misericórdia que são dos nossos corações. A verdadeira paz que vem de Cristo só é vivida para aqueles que permitem o Senhor adentrar no coração. Que Deus abençoe cada vez mais a nossa missão na obra Milícia da Imaculada, que é levar esse amor, que é levar Cristo, que é levar a paz. Que o amor do Senhor e o coração imaculado de Maria nos proteja sempre, tá? Uma santa noite. Salve Maria Imaculada, Dani José Walter.
1: Salve Maria Imaculada. Imaculada. Obrigado, viu? Meditemos agora o terceiro mistério gozoso. Nascimento de Jesus. Uma criança nasce lá numa gruta, colocada num berço improvisado, a partir de uma onde os animais comiam, manjedoura. Mas o berço mais lindo do mundo. Certamente Nossa Senhora trouxe tudo aquilo que podia trazer para embelezar esse momento. Uma criança. O que é uma criança? Não sabemos. Uma criança é tudo. Ela tem uma força de conquistar. Por isso que Deus se tornou criança. Não para conquistar o mundo pelo medo, pelo poder, mas pela ternura, pela atração. Deus é maravilhoso. Vamos colocar esta criança na manjedoura do nosso coração. Vamos amá-lo sempre. Agora é Lucílio, de Afogados, da Ingazeira, Pernambuco, que vai nos acompanhar. Boa noite, Lucílio.
8: Boa noite, Frei. Boa noite a todos que estão na escuta.
1: Sim. Pode colocar as suas intenções.
8: Frei, há uns meses atrás, eu liguei e rezei com todos pela rádio e pedi a Deus que iluminasse meu filho, pois mesmo iria inaugurar o seu consultório. Inauguramos, mas ele não pôde abrir seu consultório, pois a burocracia em documentos que existe em nosso país é enorme. Mas aquele que acredita em Deus não desanima e não baixa a cabeça diante das dificuldades. Pois hoje recebemos a boa notícia de que ele poderá abrir seu consultório a partir de amanhã. Pois, graças a Deus e a Nossa Senhora, está aceitando isso aí para nós, nos ajudando. Certo? A partir de amanhã ele irá funcionar normalmente, graças a Deus e a Nossa Senhora. Certo? Bem, eu ofereço as orações pelas almas de meu pai, Luiz Alves, meus padrinhos Severino Pires e Júlio de Brito, a todos de minha família e amigos. Peço a Deus saúde para minha esposa, Patrícia Campos, minha mãe, Dona Lucinda, e todos meus irmãos. E a todos que estão na escuta deste belíssimo programa.
1: Muito bem, Lucílio, que bom. Coloquemos este mistério em nossos corações para que o menino Jesus seja aquele que reina para sempre no nosso coração, no nosso amor, na nossa fé. Pai nosso, que estais nos céus, santificado seja o vosso nome. Venha a nós o vosso reino. Seja feita a vossa vontade, assim na terra como no céu.
8: O pão nosso de cada dia nos dai hoje. Perdoai as nossas ofensas, assim como nós perdoamos a quem nos tem ofendido. E não nos deixeis cair em tentação, livrai-nos do mal. Amém.
4: Ave Maria, cheia de graça, o Senhor é convosco. Bendita sois vós entre as mulheres, bendito o fruto do vosso ventre, Jesus.
8: Santa Maria, Mãe de Deus, rogai por nós, pecadores, agora e na hora de nossa morte. Amém.
4: Ave Maria, cheia de graça, o Senhor é convosco. Bendita sois vós entre as mulheres, bendito o fruto do vosso ventre, Jesus.
8: Santa Maria, Mãe de Deus, rogai por nós, pecadores, agora e na hora de nossa morte. Amém.
4: Ave Maria, cheia de graça, o Senhor é convosco. Bendita sois vós entre as mulheres, bendito o fruto do vosso ventre, Jesus.
8: Santa Maria, Mãe de Deus, rogai por nós, pecadores, agora e na hora de nossa morte. Amém.
4: Ave Maria, cheia de graça, o Senhor é convosco. Bendita sois vós entre as mulheres, e bendito o fruto do vosso ventre, Jesus.
8: Santa Maria, Mãe de Deus, rogai por nós, pecadores, agora e na hora de nossa morte. Amém.
4: Ave Maria, cheia de graça, o Senhor é convosco. Bendita sois vós entre as mulheres, e bendito o fruto do vosso ventre, Jesus.
8: Santa Maria, Mãe de Deus, rogai por nós, pecadores, agora e na hora de nossa morte. Amém.
4: Ave Maria, cheia de graça, o Senhor é convosco. Bendita sois vós entre as mulheres, bendito o fruto do vosso ventre, Jesus.
8: Santa Maria, Mãe de Deus, rogai por nós, pecadores, agora e na hora de nossa morte. Amém.
4: Ave Maria, cheia de graça, o Senhor é convosco. Bendita sois vós entre as mulheres, e bendito o fruto do vosso ventre, Jesus.
8: Santa Maria, Mãe de Deus, rogai por nós, pecadores, agora e na hora de nossa morte. Amém.
4: Ave Maria, cheia de graça, o Senhor é convosco. Bendita sois vós entre as mulheres, bendito o fruto do vosso ventre, Jesus.
8: Santa Maria, Mãe de Deus, rogai por nós, pecadores, agora e na hora de nossa morte. Amém.
4: Ave Maria, cheia de graça, o Senhor é convosco. Bendita sois vós entre as mulheres, bendito o fruto do vosso ventre, Jesus.
8: Santa Maria, Mãe de Deus, rogai por nós, pecadores, agora e na hora de nossa morte. Amém.
4: Ave Maria, cheia de graça, o Senhor é convosco. Bendita sois vós entre as mulheres, bendito o fruto do vosso ventre, Jesus.
8: Santa Maria, Mãe de Deus, rogai por nós, pecadores, agora e na hora de nossa morte. Amém.
4: Glória ao Pai, ao Filho e ao Espírito Santo.
8: Assim como era no princípio, agora e sempre. Amém.
4: Ó meu Jesus,
8: perdoai-nos e livrai-nos do fogo do inferno. Levai as almas todas para o céu e socorrei principalmente aquelas que mais precisarem de vossa infinita misericórdia.
4: Ó Maria concebida sem pecado,
8: rogai por nós que recorremos a vós e por todos quanto não recorrem a vós, especialmente pelos inimigos da Santa Igreja e por todos quanto são a vós recomendados.
1: Obrigado, Lucílio, pela sua participação. Deus abençoe o Senhor e abençoe todos vocês que estão rezando conosco. Em nome do Pai, do Filho e do Espírito Santo.
9: Amém. Amém.
1: Salve Maria Imaculada.
9: Salve Maria Imaculada.
1: Gil Brasil, podemos ouvir mais uma mensagem?
0: Vamos à capital alagoana.
9: Boa noite, Gil Ortiz. Salve Maria Imaculada. Bota minha família em oração. E todos os venezuelanos, todos os necessitados. Boa noite. Fica com Deus. Salve Maria Imaculada.
0: Joelma Santos, Frei.
1: Salve Maria Imaculada. Vamos rezar por estas intenções, sim. E agora meditemos o quarto mistério gozoso. Apresentação ao templo. 40 dias de purificação ritual da mãe. E depois dessa purificação, o primogênito era levado ao templo para ser consagrado a Deus como primogênito e resgatado com uma pequena oferta para que pudesse voltar para a família. Vamos então rezar por todas as crianças, para que todas elas sejam por parte dos pais oferecidas a Deus, sejam sempre reconhecidas como fruto do amor divino. Vamos agora colocar a intenção de cada um de nós. Pai nosso que estai no céu, santificado seja o vosso nome. Venha a nós o vosso reino, seja feita a vossa vontade, assim na terra como no céu.
2: O pão nosso de cada dia nos dai hoje. Perdoai-nos as nossas ofensas, assim como nós perdoamos a quem nos tem ofendido. E não nos deixeis cair em tentação, mas livrai-nos do mal. Amém.
1: Se o Brasil coloca uma intenção sua.
0: O senhor me pegou de surpresa, hein, Frei? Não, queremos rezar sim pelas crianças, Frei. Tem muita criança que está decepcionada com a seleção, tão frustrada, né? E porque queriam ver muito esse título, né? Então, eu queria colocar essas crianças que estão decepcionadas e pelas famílias delas.
1: Salete?
10: Vou rezar pela intenção. Meu sobrinho amanhã completa aniversário, André Miyagawa.
1: Muito bem. E Nivaldo?
11: Vamos rezar pela alma que é de sétimo dia da Lucimara Rodrigues, que é uma amiga nossa que faleceu.
1: Muito bem. Vânia Maria?
12: Se me permitem, eu vou rezar pelos 10 anos de falecimento do meu esposo, Caio. E pelo aniversário daqueles gêmeos que estavam hoje na missa, né?
1: Sim. E o Renato que coloca. Tudo bem. Quitéria, certamente vamos pedir a todos vocês que estão participando, cada um coloque a sua intenção, viu? Pai, Ave Maria. Ave Maria, cheia de graça, o Senhor é convosco. Bendita sois vós entre as mulheres, bendito o fruto do vosso ventre, Jesus.
2: Santa Maria, Mãe de Deus, rogai por nós, pecadores, agora e na hora de nossa morte. Amém.
1: Ave Maria, cheia de graça, o Senhor é convosco. Bendita sois vós entre as mulheres, bendito o fruto do vosso ventre, Jesus.
2: Santa Maria, Mãe de Deus, rogai por nós, pecadores, agora e na hora de nossa morte. Amém.
1: Ave Maria, cheia de graça, o Senhor é convosco. Bendita sois vós entre as mulheres, bendito o fruto do vosso ventre, Jesus.
2: Santa Maria, Mãe de Deus, rogai por nós, pecadores, agora e na hora de nossa morte. Amém.
1: Ave Maria, cheia de graça, o Senhor é convosco. Bendita sois vós entre as mulheres, bendito o fruto do vosso ventre, Jesus.
2: Santa Maria, Mãe de Deus, rogai por nós, pecadores, agora e na hora de nossa morte. Amém.
1: Ave Maria, cheia de graça, o Senhor é convosco. Bendita sois vós entre as mulheres, bendito o fruto do vosso ventre, Jesus.
2: Santa Maria, Mãe de Deus,
13: rogai por nós, pecadores, agora e na hora de nossa morte. Amém.
14: Ave Maria, cheia de graça, o Senhor é convosco. Bendita sois vós entre as mulheres, bendito o fruto do vosso ventre, Jesus.
13: Santa Maria, Mãe de Deus, rogai por nós, pecadores, agora e na hora de nossa morte. Amém.
14: Ave Maria, cheia de graça, o Senhor é convosco. Bendita sois vós entre as mulheres, bendito o fruto do vosso ventre, Jesus.
13: Santa Maria, Mãe de Deus, rogai por nós, pecadores, agora e na hora de nossa morte. Amém.
14: Ave Maria, cheia de graça, o Senhor é convosco. Bendita sois vós entre as mulheres, bendito o fruto do vosso ventre, Jesus.
13: Santa Maria, Mãe de Deus, rogai por nós, pecadores, agora e na hora de nossa morte. Amém.
14: Ave Maria, cheia de graça, o Senhor é convosco. Bendita sois vós entre as mulheres, bendito o fruto do vosso ventre, Jesus.
13: Santa Maria, Mãe de Deus, rogai por nós, pecadores, agora e na hora de nossa morte. Amém.
14: Ave Maria, cheia de graça, o Senhor é convosco. Bendita sois vós entre as mulheres, bendito o fruto do vosso ventre, Jesus.
13: Santa Maria, Mãe de Deus, rogai por nós, pecadores, agora e na hora de nossa morte. Amém.
14: Glória ao Pai, ao Filho e ao Espírito Santo.
13: Como era no princípio, agora e sempre. Amém.
14: Ó meu Jesus,
13: perdoai-nos, livrai-nos do fogo do inferno, levai as almas todas para o céu e socorrei principalmente as que mais precisarem.
14: Ó Maria concebida sem pecado,
13: rogai por nós que recorremos a vós e por todos quantos não recorrem a vós, especialmente pelos inimigos da Santa Igreja e por todos quantos são a vós recomendados.
14: Muito obrigado, Gil Brasil. Podemos ouvir mais uma mensagem?
0: Vamos acompanhar a mensagem da nossa irmã Eliege. Ela está na cidade de Piranhas, no estado de Alagoas.
15: Boa noite, meu nome é Eliege, moro em Piranhas, Alagoas. Peço oração por todos os idosos e por todos que estão acamados. Salve Maria Imaculada.
0: Salve Maria Imaculada.
14: Muito bem, coloquemos suas intenções e a de todo você que estão rezando conosco. Meditemos agora o quinto mistério gozoso. Episódio: aos 12 anos, a criança se tornava responsável pela Torá, quer dizer, tinha a obrigação de um adulto, tinha que fazer tudo quanto a lei, chamada de Torá, ela ordenava. E temos nesse tempo a criança, adolescente, por causa disso, tinha um encontro com os escribas fariseus que orientavam os jovens a isso. Portanto, se entende por que Jesus estava no templo. E quando Nossa Senhora disse, filho, por que você fez isso? Procuraram ele durante 3 dias. Ele disse, não sabias que tinha que fazer a vontade do meu pai. Maria ficou muito contente de ouvir o seu filho, que já tinha consciência de quem ele era. Mas vamos pedir a Nossa Senhora que nunca nos deixe, que ela esteja sempre ao nosso lado. E vamos pedir agora neste mistério para que cada um de vocês se sinta feliz na sua casa, onde mora com outras pessoas. Agora vamos rezar esse quinto mistério por todos os jovens, por todos os adolescentes, para que todos saibam viver em harmonia com seus pais, com seus irmãos. Pai nosso que estais nos céus, santificado seja o vosso nome. Venha a nós o vosso reino,
1: Seja feita a vossa vontade, assim na terra como no céu.
13: O pão nosso de cada dia nos dai hoje. Perdoai-nos as nossas ofensas, assim como nós perdoamos a quem nos tem ofendido. E não nos deixeis cair em tentação, mas livrai-nos do mal. Amém.
1: Ave Maria, cheia de graça, o Senhor é convosco. Bendita sois vós entre as mulheres, bendito o fruto do vosso ventre, Jesus.
13: Santa Maria, Mãe de Deus, rogai por nós, pecadores, agora e na hora de nossa morte. Amém.
1: Ave Maria, cheia de graça, o Senhor é convosco. Bendita sois vós entre as mulheres, bendito o fruto do vosso ventre, Jesus.
13: Santa Maria, Mãe de Deus, rogai por nós, pecadores, agora e na hora de nossa morte. Amém.
1: Ave Maria, cheia de graça, o Senhor é convosco. Bendita sois vós entre as mulheres, bendito o fruto do vosso ventre, Jesus.
13: Santa Maria, Mãe de Deus, rogai por nós, pecadores, agora e na hora de nossa morte. Amém.
1: Ave Maria, cheia de graça, o Senhor é convosco. Bendita sois vós entre as mulheres, bendito o fruto do vosso ventre, Jesus.
13: Santa Maria, Mãe de Deus, rogai por nós, pecadores, agora e na hora de nossa morte. Amém.
1: Ave Maria, cheia de graça, o Senhor é convosco. Bendita sois vós entre as mulheres, bendito o fruto do vosso ventre, Jesus.
13: Santa Maria, Mãe de Deus, rogai por nós, pecadores, agora e na hora de nossa morte. Amém.
1: Ave Maria, cheia de graça, o Senhor é convosco. Bendita sois vós entre as mulheres, bendito o fruto do vosso ventre, Jesus.
13: Santa Maria, Mãe de Deus, rogai por nós, pecadores, agora e na hora de nossa morte. Amém.
1: Ave Maria, cheia de graça, o Senhor é convosco. Bendita sois vós entre as mulheres, bendito o fruto do vosso ventre, Jesus.
13: Santa Maria, Mãe de Deus, rogai por nós, pecadores, agora e na hora de nossa morte. Amém.
1: Ave Maria, cheia de graça, o Senhor é convosco. Bendita sois vós entre as mulheres, bendito o fruto do vosso ventre, Jesus.
13: Santa Maria, Mãe de Deus, rogai por nós, pecadores, agora e na hora de nossa morte. Amém.
1: Ave Maria, cheia de graça, o Senhor é convosco. Bendita sois vós entre as mulheres, bendito o fruto do vosso ventre, Jesus.
13: Santa Maria, Mãe de Deus, rogai por nós, pecadores, agora e na hora de nossa morte. Amém.
1: Ave Maria, cheia de graça, o Senhor é convosco. Bendita sois vós entre as mulheres, bendito o fruto do vosso ventre, Jesus.
13: Santa Maria, Mãe de Deus, rogai por nós, pecadores, agora e na hora de nossa morte. Amém.
1: Glória ao Pai, ao Filho e ao Espírito Santo.
13: Como era no princípio, agora e sempre. Amém.
1: Ó meu Jesus,
13: perdoai-nos, livrai-nos do fogo do inferno, levai as almas todas para o céu e socorrei principalmente as que mais precisarem.
1: Ó Maria concebida sem pecado,
13: rogai

0: rogai por nós, Santa Mãe de Deus,
1: para que sejamos dignos das promessas de Cristo.
0: Vamos agora abençoar a água. Em nome do Pai, do Filho e do Espírito Santo.
1: Amém.
0: Tenha sempre um pouco de água benta na tua casa. É um sacramental, quer dizer, a presença de uma proteção especial divina. Senhor, vos pedimos que abençoe essa água para que possamos obter sempre a vossa proteção. Dá, Senhor, esta água o poder de aumentar em nós a alegria, a paz, a serenidade e de afastar em nós, Senhor, a angústia, o medo, depressão, mágoas, doenças, desânimos, medo. E aumentai, Senhor, em nós, com esta água abençoada, a serenidade interior, a alegria do espírito, a paz do coração. Dai-nos, Senhor, com esta água abençoada, novo vigor físico, mental e espiritual. Dai-nos, Senhor, nova coragem, muita luz e esperança. E abençoai, Senhor, com esta água abençoada, todas as pessoas que vivem conosco, que vivem no nosso coração, todas as pessoas representadas pelas fotos, documentos, pedidos, objetos. Senhor, abençoai o nosso trabalho, os instrumentos de trabalho, o objeto do nosso uso, a roupa que usamos. Abençoai, Senhor, o nosso alimento que nunca falte, Senhor. E abençoai nossos remédios. Abençoai nossa saúde física, mental e espiritual. Senhor, dai-nos força, coragem, muita saúde física, mental, entusiasmo, perseverança em viver a nossa fé, a caridade e a esperança, em nome do Pai, do Filho e do Espírito Santo.
1: Amém.
0: Beba

agora, Renato, podemos ouvir a mensagem que preparei hoje para renovar a nossa consagração, Nossa Senhora. Consagrados à Imaculada, para conquistar o mundo inteiro a Cristo sob a proteção e a mediação dela. Salve Maria Imaculada. Uma palavra pode significar muito. Palavras são sementes colocadas nos corações. Aqui, com estas mensagens, estamos semeando palavras de amor para colhermos frutos de amor. Somos uma grande família, a Milícia da Imaculada, e se Deus nos chamou, somos seus colaboradores. Ele precisa de nosso sim, porque somos a sua família consagrada. Vamos também nós cantar o nosso Magnificat, não ficar chorando os nossos erros, problemas. Isso não leva a nada. O que vale é olhar para frente, é só lembrar das coisas lindas que fazemos. A vida da gente é um serviço contínuo que, agindo com Maria, vai produzir lindos frutos. Ela quer estar com você, para que você seja esse filho, esta filha, que leva no mundo esse fruto de fé, de amor e de esperança, brotando sorriso de alegria, de coragem em todos, porque todos assim estariam descobrindo o caminho da verdadeira felicidade. Força, milite. Agora é a

0: nossa vez, caminhar levando a Deus todos nossos irmãos e irmãs sob a proteção e a mediação de Nossa Mãe Maria Imaculada.
1: Virgem Imaculada, minha Mãe Maria, eu renovo hoje e sempre a consagração de todo o meu ser, para que disponhais de mim para o bem de todos. Somente peço que eu possa, minha Rainha e Mãe da Igreja, cooperar fielmente com a vossa missão de construir o reino do vosso Filho Jesus no mundo. Para isso vos ofereço minhas orações, sacrifícios e ações. Ó Maria concebida sem pecado, rogai por nós que recorremos a vós, e por todos quantos não recorrem a vós, especialmente pelos inimigos da Santa Igreja, e por todos quantos são a vós recomendados. Pela intercessão da Virgem Imaculada, Nossa Mãe, de São Maximiliano Kolbe, abençoe-vos o Deus Todo-Poderoso, Pai, Filho e Espírito Santo.
2: Amém.
1: Muito obrigado a todos vocês que participaram desta nossa maravilhosa oração. Vânia Maria, obrigado. Salete, obrigado. Inivaldo, obrigado.
3: Obrigado,
1: Frei. Tio Brasil,
4: obrigado, Frei.
1: Obrigado. Renato, obrigado. Quitéria, obrigado. Obrigado a você que participou desta nossa oração. Cada um se sinta filho e filhas amados, amada pela Virgem Santíssima, e peço que ela proteja, abençoe e ampare cada um de vocês. Salve Maria Imaculada.
5: Salve Maria Imaculada.
1: Seja louvado nosso Senhor Jesus Cristo.
5: Para sempre seja louvado.

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2: A fé nasce da esperança em acreditar sem ver. Esperança não é somente esperar por alguma coisa, é olhar para aquilo que o Senhor já realizou. Acreditar que Deus vai agir em nossa vida, não da nossa maneira, mas do jeito dele, que é sempre o melhor modo para nós. Por isso, não se entregue ao desânimo. Acredite, vai dar tudo certo.
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4: 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Maria não colocou a si mesma no centro, mas deu espaço a Deus, escreveu Bento XVI. Ao visitar Isabel, mostrou que a caridade começa com pequenos gestos de amor. Ela nos ensina que servir é deixar Deus agir por meio de nós. É no cotidiano que a fé se transforma em caridade viva. Com Maria, aprendemos que amar é sair de si para fazer o bem. Siga o exemplo dela e transforme sua oração em serviço.
5: Estamos vivendo o mês da amizade. Como é bonito sentir alguém que ama, alguém que se preocupa com você. Vamos hoje olhar mais com atenção as pessoas que ficam ao nosso redor. Vamos perceber que todos precisam de amor. E nós aqui, com a Milícia Imaculada, queremos expandir no mundo a dimensão do verdadeiro amor que é Deus. Levar as pessoas a identificar nesse Deus como filhos e filhas. Portanto, algo que Deus ama acima de tudo. Hoje quero dizer a você que a atenção de Deus é permanente em tua vida. E Ele te deu a mãe que Ele mesmo escolheu para o seu filho, a Virgem Santíssima. Esta missão é a tua riqueza, é a plataforma da tua realização. Neste mês queremos pedir a paz, o amor, a amizade. Eu quero te dizer uma coisa: você é muito preciosa para a nossa milícia. Você é alguém que a carrega no coração. Ela vem em frente. Persevera nisso. Em nome do Pai, do Filho e do Espírito Santo, te abençoo com toda a tua família, em todo o mundo que você carrega no coração. Obrigado por ser milite.
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2: Falta um ano para a próxima Jornada Mundial da Juventude, o maior encontro de jovens da Igreja Católica no mundo. Mais do que um grande evento, a JMJ é um convite para que os jovens assumam seu lugar na vida da Igreja como discípulos missionários, protagonistas da evangelização e construtores de uma sociedade mais fraterna. No Brasil, esse caminho de escuta e acompanhamento da juventude também se fortalece com o processo de atualização do documento 85 da CNBB, que trata da evangelização da juventude. E sobre este assunto, conversamos com Dom Wilson Basso, ele que é bispo de Imperatriz no Maranhão, presidente da Comissão Episcopal para a Juventude da Conferência Nacional dos Bispos do Brasil. Dom Wilson, seja muito bem-vindo, é uma alegria receber o senhor aqui na Rede Imaculada.
6: Agradeço, Angélica, a todos que nos acompanham, a Rede Imaculada. Sempre é bom a gente falar de juventude, falar de evangelização, falar de boa notícia que vá ao coração das novas gerações de nosso país.
2: Dom Wilson, começamos falando sobre a Jornada Mundial da Juventude. Vai acontecer na Coreia do Sul. que é uma realidade onde os católicos são minoria. Queria que o senhor falasse para a gente, Dom Wilson, que mensagem a igreja quer transmitir aos jovens ao realizar esse grande encontro em um território de missão. Como isso inspira o protagonismo juvenil na evangelização?
6: Só dizer que lá tem crescido muito, né, o catolicismo. No meio dos jovens, né, eu li ainda, terminei de ler esses dias, o Papa do Fim do Mundo, né, o Louco de Deus no Fim do Mundo, falando da viagem de Papa Francisco à Mongólia, e lá se falava da evangelização no continente asiático. Né? E também eu estive na Espanha, a cidadezinha, o povoado de Javier, né, no caminho de Compostela, e é a terra de São Francisco Xavier, que foi o grande missionário da Ásia. Ele morreu ali entre o Japão e a China, sonhando em entrar na China. O continente asiático é, de fato, junto com o continente africano, vamos dizer, as grandes esperanças da igreja, como evangelização, como crescimento missionário. E a Coreia do Sul entra nesse contexto. Está ali ao lado a China, está ali ao lado a Índia, está ali ao lado o Vietnã, o Japão, as Filipinas. Né? Que eu falando Filipinas, estou sorrindo mais, que eu fui missionário nas Filipinas. Né? E o evento na Ásia é de grande esperança para toda a igreja. E você falou em protagonismo juvenil, os jovens ali têm tido uma presença marcante também. Então foi guiado pelo Espírito de Deus que a igreja escolheu a jornada mundial na Coreia do Sul. E é bom, viu, Angélica, quem que vai poder gastar nosso inglês ali, o pessoal que já sabe, quem não sabe, tem um ano pela frente, né, para aprender, porque lá, meu povo, lá não vai ser como foi na Espanha, ou mesmo aqui no Panamá ou no Brasil, né, que a gente se virava com português, portunhol, foi como na Polônia, difícil, né, e agora a Coreia do Sul. Então é bacana, porque são desafios e ajuda muito, sempre vem para enriquecer as pessoas que têm a graça de participar.
2: Com certeza. E como que está a movimentação da juventude brasileira, Dom Wilson, para a participação desse encontro? Eu me lembro que na última jornada as dioceses se movimentaram para conseguir custear algumas idas. Como que está a movimentação? Os jovens estão animados?
6: Já estão. E agora o desafio é maior, porque a viagem é mais longa, né? Daqui para lá são 26 horas de voo. Né? Eu já fui algumas vezes a Filipinas, então é ali. A gente faz uma escala ou na África do Sul, ali em Dubai ou em Doha, né? E dali emenda mais 14 horas para lá. Então, tem o desafio do custo, tem o desafio da linguagem, mas tem a compensação do aprendizado e de uma experiência única. Então, nós, como CNBB, a gente ajuda a divulgar, como agora, com esse programa com vocês. A gente divulga, estimula, mas as caravanas são organizadas ou por grupos, ou por dioceses, ou por regionais, ou por congregações, ou movimentos, né? Então, mas a movimentação segue. Inclusive, no dia 3 de agosto, eu vou estar no Rio de Janeiro, no Santuário do Cristo Redentor, a convite do padre Omar, que é o reitor de lá, e teremos 20h, viu, Angélica? Até vocês poderiam entrar também em cadeia, né? Vai ter ali uma movimentação, me parece que o Cristo Redentor vai ser iluminado, vai ser em referência à Jornada Mundial da Juventude, exatamente um ano antes, porque a jornada começa 3 de agosto de 2027. Uhum. Então, dia 3 de agosto de 26, haverá esse evento, né, no Rio de Janeiro, lá de cima do Cristo Redentor, à noite, né?
2: Nossa, lindo, né?
6: Pensava até apareça no Jornal Nacional, vai que, né? Iluminada do Cristo, apareça uma imagem lá.
2: Né? Merece, com certeza. Vindo aqui para a realidade, né, do Brasil, mais especificamente sobre o documento 85, Dom Wilson, que durante a última Assembleia Geral da CNBB, o Episcopado optou por continuar o processo de elaboração e atualização do texto do documento. Né? O documento 85, para quem nos ouve, ele trata da evangelização da juventude. Vai ser incorporado novas emendas, escutas sinodais e adequações à realidade atual. Na concepção do episcopado da CNBB, o que faltou no texto? Ainda falta o texto? Faltou tempo para discutir o texto por conta das diretrizes?
6: Faltou tempo, porque as diretrizes ocuparam 8 dias. A Assembleia tinha 10 dias e normalmente era aprovada em 3 dias e foram 8 dias. Então não tinha mais como. Mas ao final, na reflexão, o episcopado pediu que o documento 85 permaneça documento 85 e a gente aprove no ano que vem, se Deus permitir e o episcopado estiver de acordo, aprove um novo documento. Então, Angélica e todos que nos acompanham, na verdade, o ano que vem são 20 anos do documento 85. E em decisão final, que foi no penúltimo dia, na quinta-feira, em votação, ficou claro. O episcopado quer que o 85 permaneça e que a gente faça um novo documento. É o que nós já estamos fazendo. A partir do que tinha sido escrito, o episcopado quer que tenha um fio condutor a partir da Christus Vivit, né, do Papa Francisco, e que agora vai enriquecer, especialmente com a Magnífica Humanitas, está vendo? Ó?
2: Sim.
6: Está vendo, acho que em primeira mão. Ontem foi lançado lá na CNBB.
2: A primeira do Papa Leão.
6: É sobre a salvaguarda da pessoa humana na era da inteligência artificial. Então, nós já estamos fazendo esse trabalho. O primeiro capítulo está pronto. O segundo e o terceiro ficarão prontos até final de julho. Em agosto, 2 bispos irão ler o texto e, a partir de setembro, ele será enviado para os 19 regionais e para todos os grupos que nós temos. Nós vamos colher sugestões até novembro e, em março, oferecer o documento final para ser, então, enviado aos bispos do Brasil e aprovado, vírgula, se Deus permitir, vírgula, na Assembleia do ano que vem. Então, foi assim, aquela expectativa de todo mundo, mas a gente que está dentro do processo percebe que é o Espírito de Deus que conduz. Então, havia expectativa, aprova ali, não aprovou. Queremos um novo documento, legal. Então, o que acontece? Toda a Igreja do Brasil vai ficar mais um ano agora falando de quem, Angélica? De quem? Mais um ano falando do quê? De juventude.
2: De juventude.
6: Isso é lindo, né? Então, de verdade... Tinha aquela expectativa, mas o episcopado, guiado pelo Espírito de Deus, decidiu assim. Já temos um documento, fazemos um novo, a partir do que tínhamos ali elaborado, para no ano que vem, né, com a graça de Deus, aprova um novo documento, Evangelização da Juventude, comemorando 20 anos do documento 85. Então, estamos, de fato, numa expectativa muito boa. É mais trabalho. Alguém disse, Wilson, vamos te dar mais trabalho. Pois que vem, a gente está servindo por amor à Igreja e por amor à juventude.
2: E falando em expectativa, eu vou ficando por aqui com o Conexão CNBB e amanhã nós continuamos o nosso bate-papo com Dom Wilson Basso, ele que é bispo de Imperatriz, no Maranhão, presidente da Comissão Episcopal para a Juventude da CNBB. Nós vamos falar sobre a pesquisa feita com os jovens de todo o Brasil, cujo resultado irá nortear os trabalhos de evangelização da juventude. Fique na expectativa. A gente volta amanhã, neste mesmo horário. Até lá.

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1: E daqui a pouquinho tem Padre Ezequiel Dalpozo aqui na programação da Rede Imaculada de Comunicação. Abraço a todos que nos acompanham através da Rádio Difusora da cidade de Araputanga, no Mato Grosso, pelo 900 FM e Rádio Clube FM da cidade de Pirajuí, em São Paulo, pelos 90,1 FM. Deilson Silva canta Um Canto Novo. 11 horas 23 minutos. Tudo empatado aqui, 23 horas 23 minutos.

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2: Eu sou um pobre e aflito, ó Deus. Vem depressa até mim. Tu és meu auxílio e libertador, Senhor. Não tardes mais. Salmo 69.
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4: O amor pode ser mandado porque antes é dado, recorda Bento XVI. Deus nos ama primeiro. É esse amor que nos capacita a amar o outro. Não é por esforço próprio que conseguimos ser caridosos, mas pela graça recebida de Deus. Quando acolhemos esse amor divino, a caridade se torna espontânea e fecunda. Deixe-se amar por Deus e leve esse amor a quem mais precisa.
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5: Estamos vivendo o mês da amizade. Como é bonito sentir alguém que ama, alguém que se preocupa com você. Vamos hoje olhar mais com atenção as pessoas que ficam ao nosso redor. Vamos perceber que todos precisam de amor. E nós aqui, com a Milícia Imaculada, queremos expandir no mundo a dimensão do verdadeiro amor que é Deus. Levar as pessoas a se identificar nesse Deus como filhos e filhas. Portanto, algo que Deus ama acima de tudo. Hoje quero dizer a você que a atenção de Deus é permanente em tua vida. E Ele te deu a mãe que Ele mesmo escolheu para o seu filho, a Virgem Santíssima. Esta missão, a tua riqueza, é a plataforma da tua realização. Neste mês, queremos pedir a paz, o amor, a amizade. Eu quero te dizer uma coisa. Você é muito preciosa para a nossa milícia. Você é alguém que a carrega no coração. Ela vem em frente. Persevera nisso. Em nome do Pai, do Filho e do Espírito Santo, te abençoo com toda a tua família, em todo o mundo que você carrega no coração. Obrigado por ser milite.
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0: meu caro, minha cara ouvinte, estamos juntos mais uma vez. É o momento Despertai para o Amor. Eu sou o Padre Ezequiel e desejo a você muita paz e muita luz. Nós estamos falando de alguns temas relativamente difíceis. A pergunta de hoje é muito interessante e a humanidade inteira se faz. Deus poderia ter criado um mundo sem o mal? Aqui não se trata de perguntar por que Deus criou o mundo com o mal, mas se trata de perguntar o seguinte: sabendo Deus que o mundo, por ser finito, implicaria necessariamente o mal, o criou apesar de tudo, por quê? Ou seja, Deus sabia que o mundo comportaria o mal, mesmo assim decide criá-lo. Provavelmente porque Deus compreende que o mundo vale a pena apesar do mal. Mas como entender isso? Nós percebemos que o mundo traz muitas contrariedades. Nós temos violências, nós temos catástrofes naturais, nós temos guerras, nós temos doenças que dizem: bom, o mundo tem o mal presente. Mesmo vendo isso, nós perguntamos: o mundo tem sentido, sim ou não? Nós nos inclinamos a pensar que no mundo, embora exista o mal, brilha mais forte a luz. Embora exista o não sentido, existe a possibilidade do sentido. Embora tenha pessoas angustiadas, que vivem mal e que vivem sem sentido, nós podemos dizer assim: tem muitas pessoas que vivem bem e têm sentido para suas vidas, encontram um sentido. Embora a gente perceba que há o mal e a sua presença tem força, existe uma presença mais abrangente, mais poderosa, mais forte no mundo, que sustenta o mundo. Por isso, nós poderíamos dizer assim: se Deus cria, ele não poderia criar a si mesmo. Isso é filosofia. Se Deus cria algo, ele não pode criar a si mesmo. Ele tem de criar um mundo finito. Mas se o mundo é finito, ele sempre comporta o mal, porque tudo aquilo que é finito sofre o mal. Nesse sentido, nós percebemos que Deus cria um mundo finito e sabe que ali vai existir a presença do mal. Deus, mesmo assim, decide criar. Ele, de certa forma, entre aspas, não pode evitar a presença do mal, porque se o mundo é finito, existe o mal. Pois bem, se ele se decide, só pode fazê-lo por amor à criatura. E só o bem pode querer para ela. Se ele decide criar, é porque nos ama, nos amou. Um pai e uma mãe que decidem ter um filho sabem que o filho não vai estar num paraíso. Vai estar num mundo complicado e com problemas, mas mesmo assim decidem criar. Deus decidiu criar porque nos ama, porque tem amor à criatura. Isso significa que vale a pena viver. O mundo vale a pena apesar do mal. Embora o mal tenha força no mundo, mas ele não tem a palavra definitiva, porque Deus é a força mais abrangente que envolve tudo. Pensemos nisso. Você pode acessar o nosso site padrezequiel.com.br e encontrar ali mais mensagens, reflexões, vídeos. Um forte abraço para você. Deus te abençoe. Em nome do Pai, do Filho e do Espírito Santo. Amém.
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0: Essa canção, ela tem uma força muito...
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3: A pergunta de hoje é: o salmo de hoje nos recorda que o Senhor é muito piedoso e cheio de amor. Como você tem experimentado este amor de Deus nas pequenas coisas do seu dia a dia? A Cris Mélia, no bairro Hermelindo Matarazzo, em São Paulo, diz: Deus é bom a vida toda. Que seria de mim sem o amor de Deus? Obrigado, Senhor, por tudo que faz por nós, pelo que eu vejo e pelo que eu também não vejo. Gratidão! E vamos cantar com o saudoso Zé Martins, Eu Quero Acreditar.

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1: Faltam 15 minutos para acabar o dia de hoje, essa segunda-feira. Encerrando a programação da Rede Imaculada de Comunicação, o nosso convite é que participe conosco, Padre Alex Nogueira.
0: Boa noite, meu Jesus.

Chegamos à noite desta segunda-feira e com o Salmo 16 nós rezamos: Protegei-me qual dos olhos a pupila e guardai-me à proteção de vossas asas, longe dos ímpios violentos que me oprimem, dos inimigos furiosos que me cercam. Nós sabemos que em nossa vida podemos passar por perseguições, por grandes dificuldades, mas queremos pedir ao Senhor que nos proteja e nos guarde qual dos olhos a pupila, que sejamos por Deus guardados no seu amor e que também saibamos viver neste amor. Iniciemos agora rezando com você e por você, em nome do Pai, e do Filho, e do Espírito Santo. Amém. Anjo da guarda, minha doce companhia, não me desampare nem de noite nem de dia, até que me entregues nos braços da Virgem Maria. Sob a proteção de nosso anjo da guarda, ao encerrar esta segunda-feira, ouçamos a palavra de Deus. Leitura da carta de São Paulo aos Romanos, capítulo 12, versículo 1 e 2. Eu vos exorto, irmãos, pela misericórdia de Deus, a oferecerdes vossos corpos em sacrifício vivo, santo e agradável a Deus. Este é o vosso verdadeiro culto. Não vos conformeis com este mundo, mas transformai-vos pela renovação da mente, para que possais distinguir o que é da vontade de Deus, a saber, o que é bom, o que lhe agrada, o que é perfeito. Palavra do Senhor. Graças a Deus. São Paulo exorta a fazer uma oferta do próprio corpo em sacrifício vivo, santo e agradável a Deus. Esta oferta significa a própria vida. Nós precisamos ofertar todo o nosso ser a Deus, tudo o que vamos fazer, sendo então por Ele, para Ele e com Ele. São Paulo também recorda que quando nós ofertamos a nossa vida a Deus, nós devemos nos configurar com Deus. Não podemos nos conformar com este mundo, e assim nós precisamos transformar este mundo através da nossa renovação da mente, através da oferta de nosso sacrifício, ou seja, da nossa própria vida, vivendo sempre nele. E lembrando que a vontade de Deus se faz com reto discernimento. Peçamos sempre que o Espírito Santo nos conduza a discernirmos o que é bom e verdadeiro daquilo que é falso, que é mentiroso. Este reto discernimento, esta distinção, nós devemos fazer através das luzes do Espírito Santo. Ao final deste dia, pedimos ao Espírito Santo que nos conduza a percebermos o que nós fizemos neste dia que agradou a Deus, que foi uma oferta do nosso sacrifício espiritual a Deus, da nossa própria vida, e perceber tudo aquilo que não fez parte da bondade que vem de Deus, todas as escolhas erradas que fizemos neste dia. Peçamos perdão a Deus por isto. Disse Jesus: sede perfeitos como vosso Pai Celeste é perfeito. Ofereço minha vida em sacrifício a Deus, principalmente minhas canseiras, fadigas e tribulações? Tenho escolhido o caminho da vontade de Deus?

Nesta segunda-feira, unidos na fé e inspirados na promessa de Nossa Senhora, a Santa Matilde, rezemos as três Ave-Marias, pedindo a perseverança final até o último dia de nossas vidas e que Maria, nossa mãe, nos livre de cair em pecado mortal. Pelo poder que o Pai Eterno te concedeu, ó Maria, rezemos. Ave Maria, cheia de graça, o Senhor é convosco. Bendita sois vós entre as mulheres, e bendito é o fruto do vosso ventre, Jesus. Santa Maria, Mãe de Deus, rogai por nós, pecadores, agora e na hora de nossa morte. Amém. Pela sabedoria que Deus Filho te concedeu, rezemos. Ave Maria, cheia de graça, o Senhor é convosco. Bendita sois vós entre as mulheres, e bendito é o fruto do vosso ventre, Jesus. Santa Maria, Mãe de Deus, rogai por nós, pecadores, agora e na hora de nossa morte. Amém. Pelo amor que o Espírito Santo te concedeu, rezemos. Ave Maria, cheia de graça, o Senhor é convosco. Bendita sois vós entre as mulheres, e bendito é o fruto do vosso ventre, Jesus. Santa Maria, Mãe de Deus, rogai por nós, pecadores, agora e na hora de nossa morte. Amém. Por vossa conceição imaculada, ó Maria, purificai nosso corpo e santificai nossa alma. Oremos. Ó Deus, que iluminais a noite e fazeis brilhar a luz depois das trevas, concedei-nos passar esta noite

0: ti para te guardar, olhe por ti, te conserve e te abençoe nesta noite. Amém. E a bênção de Deus Todo-Poderoso, Pai e Filho e Espírito Santo, desça sobre vós e permaneça para sempre. Amém. Com Deus me deito, com Deus me levanto, com a graça divina do Espírito Santo. Abençoada noite a você e sua família.
1: Boa noite, meu Jesus. Quero agora despedir-me. Boa noite.
2: Quero agora despedir-me de você, meu irmão, minha irmã. Obrigado pela sua companhia. Obrigado, Renato Figueiredo, nos trabalhos técnicos de estúdio. O Igreja no Rádio vai ficando por aqui. Amanhã eu retorno à Rede Imaculada de Comunicação, 1 hora da tarde, para estar em sintonia com a fé, com a vida e com você.

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0: Dois

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2: Acolhe teu servo. Viverei e cumprirei tua palavra. Abre meus olhos para que eu veja as maravilhas de tua vontade. Salmo 117.
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Obrigado, Jesus, pela tua amizade. Obrigado porque o Senhor não desiste de nós. Obrigado porque o Senhor não nos abandona. Obrigado porque o Senhor nos chama a sentar à mesa todos os dias e comungar do teu corpo e sangue. Obrigado, Jesus. Nós não merecemos tamanho.

veio uma mulher da Samaria buscar água na fonte de Jacó. Jesus, cansado da viagem, sentou-se junto à fonte. Era por volta do meio-dia. E Jesus disse à mulher: dá-me de beber. Os seus discípulos tinham ido à cidade comprar algo para comer. E a samaritana disse a Jesus: como é que tu, sendo judeu, pedes de beber a mim, que sou uma mulher samaritana? De fato, os judeus não se relacionam com os samaritanos. Jesus respondeu: se conhecesses o dom de Deus, e quem é aquele que te diz: dá-me de beber, tu lhe pedirias, e ele te daria água viva. A mulher disse: Senhor, não tens sequer um balde, e o poço é fundo. De onde tens essa água viva? Serás maior que nosso pai Jacó, que nos deu este poço, do qual bebeu ele mesmo, como também seus filhos e seus animais? E Jesus respondeu: todo que beber desta água terá sede de novo, mas quem beber da água que eu darei nunca mais terá sede, porque a água que eu darei se tornará nele uma fonte de água jorrando para a vida eterna. A mulher disse então a Jesus: Senhor, dá-me dessa água, para que eu não tenha mais sede, nem tenha de vir aqui tirar água. Senhor, somos como esta mulher, sedentos de ti, da água viva. Sim, Senhor, nós temos sede de ti, nós temos sede de Deus. O homem tem sede de Deus. As nossas buscas desregradas, desenfreadas pelo prazer, pelo poder, é porque nós temos sede, Senhor, sede de ti. Estamos assim, sentados à beira do poço, querendo água, buscando em poços, com água suja, saciar essa sede. Mas agora sabemos que só tu podes nos dar água viva, água que jorrará para a vida eterna. É essa água que nós queremos, Senhor. É essa água que eu quero, Senhor. Muitos de nós no caminho desanimaram, muitos de nós no caminho desistiram, muitos de nós, após bebermos dessa água, não voltamos ao poço para beber novamente. E hoje, Senhor, nós queremos voltar a este poço e beber a água que sacia a nossa sede. Senhor, derrama sobre nós o teu Espírito. Vem, Espírito Santo de Deus. Vem a água viva. Vem a água pura. Purificar, libertar, renovar as forças, renovar a nossa fé. Senhor, nós queremos nos levantar, mas precisamos da tua ajuda, precisamos do teu Espírito. Vinde, ó Espírito Santo, e levanta o teu povo, levanta os consagrados, levanta os casais, levanta as famílias, levanta os jovens, levanta os sacerdotes, levanta a tua igreja, Senhor, pela força e pelo poder do teu Santo Espírito. Muitos perderam a fé, muitos desanimaram, muitos estão desesperados. Nós pedimos, Senhor, eu te peço, Senhor da vida,

Nós não queremos desistir mais, nós queremos avançar. E que o Teu Espírito nos leve para frente. Que essa água viva, que sacia a sede da nossa alma, que agora novamente enche-nos, que ela nos leve para frente. Essa água viva é o Teu Espírito. Leva-nos, Senhor, como o vento que sopra, impulsionando o barco, como uma pena que é levada pelo vento. Nós queremos ser assim, Senhor, impulsionados pelo Teu Espírito. Não nos deixe desistir, não nos deixe desanimar. Encoraja-nos, Senhor, encoraja-nos, Senhor, e não nos deixe mais voltar atrás. Nós nos submetemos ao Teu Senhorio e clamamos o Teu Espírito, e clamamos a Ti, Senhor. Não me deixe desistir, não me deixe desanimar, não me deixe voltar atrás, Senhor. Sempre em frente, caminhando, seguindo, caindo e levantando, clamando o Teu Espírito, porque sem Ti, Senhor, nós não somos nada. Sem o Teu Espírito, nós não somos nada. Nós não somos capazes de nada. Nós dependemos de Ti, Senhor. Aquela mulher nem sabia quem o Senhor era, e nós sabemos quem o Senhor é, porque já fizemos uma experiência contigo. Nós estamos voltando, Senhor. Nós estamos voltando para a Tua casa, e é nela que nós encontramos toda a força para seguirmos em frente. Estamos voltando para a Eucaristia, estamos voltando para a oração, estamos voltando para a Tua palavra, estamos voltando para a Tua vontade, estamos voltando, Senhor, para o caminho de santidade. Ajuda-nos, Senhor, ajuda-nos.

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4: Quanto a mim, sou um pobre desvalido, mas o Senhor cuida de mim. Tu és meu amparo e meu libertador. Meu Deus, não tardes mais. Salmo 39.
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0: 0 horas 25 minutos, horário de Brasília. Paz e bem. Salve Maria Imaculada. Muito bom dia para você, meu irmão, para você, minha irmã, que está começando conosco este novo dia, dia 7 de julho de 2026. Iniciando juntos o programa Igreja no Rádio, comigo Leandro Barçan na apresentação e Rivaldo Chagas nos trabalhos técnicos. Bom dia, Rivaldo. Começando essa terça-feira, dia 7 de julho de 2026, 14ª semana do Tempo Comum. Hoje nós celebramos a festa de todos os pontífices romanos. Neste dia celebra-se a festa de todos os pontífices romanos, santos e beatos, na Basílica de São Pedro. Bonito demais, né? A igreja convida os fiéis a rezar pelos papas, como Jesus fez com Pedro, com São Pedro, para que possam confirmar seus irmãos na fé. Por isso, o Papa Francisco, saudoso Papa Francisco, pediu: não se esqueçam de rezar por mim. Possamos rezar por Bento XVI, também, né, pela alma do Papa Bento XVI, do Papa Francisco e agora de Leão XIV. E hoje também é o Dia Mundial do Chocolate. Bom dia! Eita, coisa boa, chocolate, né, gente? Maravilhoso. Vamos aqui à primeira leitura de hoje, que está em Oséias, capítulo 8, versículos 4 ao 7 e versículos 11 ao 13. O salmo de hoje é o Salmo 113b. Confia Israel no Senhor. E o Santo Evangelho está em Mateus, capítulo 9, versículos 32 ao 38. A messe é grande, mas os trabalhadores são poucos. E a nossa pergunta para você participar aqui do programa Igreja no Rádio: Jesus nos diz que a colheita é grande, mas os trabalhadores são poucos. Olhando o seu círculo de convivência, ou para a sua comunidade, sua paróquia, que pequena tarefa ou gesto de bondade você sente que poderia assumir hoje para ajudar nessa colheita de amor? Que pequena tarefa ou gesto de bondade você sente que poderia assumir hoje para ajudar nesta colheita de amor? A nossa pergunta, o WhatsApp é o 11 98904 3747. Participe, registrando também suas intenções para a coroa de São Maximiliano Kolbe daqui a pouquinho. E agora para você, palavras que não passam, a catequese do Padre Zezinho.
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0: Agora, 0 hora 28 minutos, horário de Brasília. Agradecemos a sua companhia, já dando bom dia aqui para os nossos amigos e amigas pelo WhatsApp. Bom dia, o Robério de Cubatão, litoral de São Paulo. Que Deus abençoe, Robério. Boa madrugada para você, boa terça-feira. Bom dia também para a Gislene Maria de Itaúna, Minas Gerais. Obrigado também você, Patrícia Fernandes, em Campina Grande, na Paraíba. Ah, também a Isabel de Santo André, São Paulo. Bom dia também para Zilda de Fortaleza, Carmelita, também em Fortaleza. Um abraço também para Maria Eliette de Guajará, Amazonas. Um abraço fraterno também para o José Antônio de Monteirópolis, Alagoas. A Yolanda da Silva de Maceió também está dando bom dia para a gente. E a Rosângela de Mauá, São Paulo. Obrigado também a Milena Rosângela de São Paulo, capital. Bom dia, que Deus ilumine o seu dia. Essa terça-feira seja realmente, gente, iluminada, abençoada por Jesus e Maria. Nós desejamos um dia cheio de paz, né? A paz no nosso coração, a saúde física, mental e espiritual. Então daqui a pouquinho nós vamos rezar pela sua intenção através do nosso, da nossa coroa de oração em louvor a São Maximiliano Maria Kolbe. Vou aproveitar aqui também e dar um bom dia para as emissoras que formam a Rede Imaculada de Comunicação. Você que está em Pará de Minas, Minas Gerais, pela Rádio Santa Cruz FM. Bom dia também aos ouvintes da Rádio Esperança FM de Novo Horizonte, no interior de São Paulo. FM Dom Bosco também em Fortaleza, no Ceará. Bom dia, salve Maria Imaculada. E agora sim, vamos receber a mensagem de hoje, a catequese do Padre Zezinho.
1: Irmão, irmã, façamos catequese. Nos três grupos de fé,
2: isto é, hebreus, cristãos, islâmicos, a concepção de Deus é diferente. Nos três grupos, escolas e linhas de fé e de espiritualidade que garantem que os outros não entenderam Deus. E eles entenderam, porque eles acham que eles conhecem a verdade sobre Deus e os outros não. Então, nós precisamos tentar entender esses conceitos, discordar sem ofender, mas afirmar que cremos desse jeito. Então, os ortodoxos, sunitas, xiitas, pró-Hilel, pró-Shamai, católicos, evangélicos, pentecostais, dividem-se em escolas, movimentos, igrejas, grupos, que, influenciados por este ou aquele mestre, enveredam por caminhos em geral sem retorno. Mesmo que quisessem, não saberiam voltar. Foram formados nessa direção. Então, não temos que impor. Podemos dialogar. Isso também é amor. Cantem comigo.

0: 0:35. Bom dia, meu irmão. Bom dia, minha irmã. Um abraço fraterno e carinhoso para você. Vou repetir aqui a nossa perguntinha de hoje. Hoje, no Evangelho, Jesus nos diz que a colheita é grande, mas os trabalhadores são poucos. Hoje em dia, você acha que isso continua? Realmente continua, né? Olhando para o seu círculo de convivência, sua comunidade, sua paróquia, até a diocese, não é? Que pequena tarefa ou gesto de bondade você sente que poderia assumir hoje para ajudar nesta colheita de amor? Realmente, o Senhor nos chama a sermos pescadores de homens, não é? Vamos rezar juntos, daqui a pouquinho já, por essa importante intenção da igreja, né? Para que tenhamos mais e mais trabalhadores nesta linda messe. E como é maravilhoso, não é? Trabalhar para o Senhor. Que você tenha um dia maravilhoso. E vamos mandar também um abraço carinhoso a você que ouve a rádio Pajeú FM de Afogados da Ingazeira, Pernambuco. Também a web rádio Criativa de Brumada, Bahia. Os ouvintes da web rádio Jesus Pão da Vida de Londrina, no Paraná. Também Londrina Rádio Alvorada FM. E o nosso aplicativo Imaculada Play. Chegando em várias partes do nosso mundo. Então você que está aí com a gente acompanhando já a nossa programação deste novo dia, desta terça-feira, também no site miliciadaimaculada.org.br. Bom dia!
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0: Louvado seja nosso Senhor Jesus Cristo, para sempre seja louvado. Vamos iniciar a nossa oração, pedindo a intercessão do fundador da Milícia da Imaculada, São Maximiliano Maria Kolbe, percorrendo o caminho deste grande santo, mártir da caridade, protetor das famílias, que está sempre intercedendo por nós, ouvintes, milites, colaboradores. Para isso, a cada dia, meditamos um pensamento retirado dos seus escritos para iluminar a nossa oração, não é? Cada dia temos uma mensagem tirada dos escritos de Padre Kolbe. E a de hoje é o 845. Esquece-te a ti mesmo e pensa unicamente em conquistar os corações para a Imaculada. Esqueça-te a ti mesmo e pensa unicamente em conquistar os corações para a Imaculada. Iniciemos em nome do Pai, do Filho e do Espírito Santo. Amém. Lembrai-vos, ó Puríssima Virgem Maria, que jamais se ouviu dizer que algum daqueles que têm recorrido à vossa proteção, implorado o vosso auxílio e reclamado o vosso socorro, fosse por vós desamparado. Animado com igual confiança a vós, Virgem das Virgens, como a mãe recorro, a vós me aproximo, e gemendo sob o peso dos meus pecados, me prostro aos vossos pés. Não desprezeis as minhas súplicas, ó Mãe do Filho de Deus, mas antes as atendei e ouvi propícia. Amém. E vamos rezar, colocar em oração nesta primeira invocação, são 14. Nesta primeira invocação, vamos apresentar a sua intenção, a sua vida, as pessoas que você ama, entregando a Jesus pela intercessão de Nossa Senhora e de São Maximiliano Maria Kolbe. As intenções que você traz aí no seu coração, os seus objetivos para este novo dia, é muito importante. Consagrar a Deus tudo o que vamos realizar hoje, nosso trabalho, os estudos, a família, as pessoas que amamos, aqueles que nos pediram orações. Pedimos juntos por essas intenções que trazemos no fundo do coração, intenções de amor, né? De confiança, de paz, na certeza que o Senhor está cuidando de cada um dos nossos. Rezamos pela Eliane de Ávila, de Conselheiro Lafaiete, Minas Gerais. Bom dia para você, Eliane. Que Deus abençoe suas intenções, viu? Também rezamos pela Maria Eliete de Guajará, Amazonas. Bom dia, que Deus ilumine e proteja você, tá bom? Toda a sua família, ainda boa noite aí, né? Em Guajará, Amazonas. Bom dia também para a Zilda de Fortaleza, Zilda Souza, que coloca em oração a cura e libertação de Ana Lúcia. Que Deus a proteja e ilumine. Também o companheiro Arnaldo. Vamos rezar por ele, por esse casal, tá bom? Com muita fé, que Deus os proteja, ilumine, dê muita união, muita paz. Também a Carmelita de Fortaleza no Ceará e a Suzete de Fortaleza. Bom dia, rezemos pela sua intenção. São Maximiliano Maria Kolbe, rogai por nós. Ó Maria, concebida sem pecado, rogai por nós que recorremos a vós e por todos quantos não recorrem a vós, especialmente pelos inimigos da Santa Igreja e por todos quantos são a vós recomendados. Vamos rezar também pela Milícia da Imaculada. Vamos entregar todos os mílites nas mãos de Nossa Senhora, no colo de Maria. Pedimos a São Maximiliano Kolbe que interceda por todos esses irmãos e irmãs que se colocam à disposição para o anúncio do Evangelho, doando, ajudando esta obra, entregando também todos os representantes, voluntários e funcionários que têm um papel fundamental no anúncio do Santo Evangelho. E por todas as frentes, né, da nossa obra, rádio, TV, internet, né, os meios de comunicação, as redes sociais, as revistas O Milite, O Pequeno Milite, Jovem Milite, todas as nossas necessidades da obra Milícia da Imaculada. Entregamos tudo isso, né, nas mãos da Mãe Imaculada. E como no Evangelho de hoje, a messe é grande, mas os operários são poucos. Vamos rezar para que tenhamos mais e mais colaboradores nesta grande missão, não é? Entregando a Deus esse caminho lindo para percorrer. São muitos e muitos que ainda virão a fazer parte dessa obra de Nossa Senhora. Então rezemos por eles também, que digam seu sim à evangelização, nos ajudem nesta missão. Ave Maria, São Maximiliano Maria Kolbe, rogai por nós. Ó Maria concebida sem pecado, rogai por nós que recorremos a vós e por todos quantos não recorrem a vós, especialmente pelos inimigos da Santa Igreja e por todos quantos são a vós recomendados. Vamos colocar em oração também os pedidos dos nossos irmãos. A Patrícia Fernandes, de Campina Grande, na Paraíba, em oração pela saúde e proteção da sua irmã Joelma, enfrentando um problema grave de saúde. Pelas irmãs Kalina e Verônica, seu filho Júlio César, sua nora Gabriele, seu esposo João André, para sua mãe Arlete e suas tias que participam como milites nesta obra de Nossa Senhora. Muito obrigado, Patrícia. Também colocando em oração o pedido da Maria Roberta, de São Paulo, mandou um áudio para a gente. Bom dia, Maria Roberta.
2: Bom dia, Leandro. Seja bem-vindo na minha casa. Salve Maria Imaculada. Um abraço da Maria Roberta. Eu quero oferecer essa coroinha de São Maximiliano num dia tão especial, o primeiro dia da novena de Nossa Senhora do Carmo. Quero oferecer pelo meu amigo Toninho, pela minha irmãzinha Carmelita Luciana Madeira e também pela Mary, minha amiga. Que Deus abençoe todos os aniversariantes, que nem o Frei Sebastião também, a Amanda e todos os aniversariantes desse mês. Que Deus abençoe, que Nossa Senhora do Carmo proteja. São Maximiliano Kolbe, rogai por nós. Ó Maria concebida sem pecado, rogai por nós que recorremos a vós e a todos aqueles que não recorrem a vós, especialmente pelos inimigos da Santa Igreja e por todos quantos são a vós recomendados. Salve Maria Imaculada, um abraço da Maria Roberta, fica com Deus, Leandro. Boa programação.
0: Fique com Deus também, um ótimo dia, obrigado, Maria Roberta. Boa novena em preparação para a festa de Nossa Senhora do Carmo. Que legal, que bênção, né? Mais uma linda festa mariana, marcando este mês de julho. vamos celebrar juntos, né? Então, entregando as nossas intenções à Nossa Senhora do Carmo, né? A festa é dia 16 de julho. Vamos rezar juntos. Continuar rezando também pelas intenções de Carol, de Ananindeua, no Pará. Bom dia. É, mande um chocolate para mim. Que delícia, né? Dia do chocolate. Ela reza pelos seminaristas chegarem até o final de sua vocação. Pensamos por eles, né? Que estão iniciando este caminho muito lindo e especial. Rezemos por todos os seminaristas vocacionados, que eles estão descobrindo, né, a sua vocação desde cedo, os nossos jovens. Vamos rezar também pela Clotilde Amâncio, de Itambé, no Paraná. Bom dia, nossas orações por você, Clotilde, e sua família. Também para o Henrique Ponciano, que é de Fortaleza, no Ceará. Bom dia, que Deus abençoe você e sua família. Vamos colocar em oração também, pedindo a paz mundial, fim das guerras, dos conflitos no mundo inteiro, para que reine o amor, a paz, a justiça, né? Que as pessoas sejam enxergadas neste mundo aí de tanta guerra, que o ser humano possa ser cuidado nos seus flagelos. A vida em si já é tão dura, né? Imagina enfrentando guerras. Então rezamos pelos refugiados, pelos cristãos perseguidos, por aqueles que estão mais fragilizados neste tempo tão duro de guerras, tantas cidades, tantos países destruídos de todas as formas. Peçamos por esses irmãos que estão realmente enfrentando as guerras. São Maximiliano Maria Kolbe, rogai por nós. Ó Maria, concebida sem pecado, rogai por nós que recorremos a vós, e por todos quantos não recorrem a vós, especialmente pelos inimigos da Santa Igreja e por todos quantos são a vós recomendados. Acolhemos também as intenções de Milton Gomes, de Praia Grande, litoral de São Paulo. Bom dia, Leandro. Rezo pela minha conversão e de todos os meus familiares. Deus abençoe. Um ótimo dia, Milton. E todos aí da Praia Grande e de todo o litoral de São Paulo, né? Ouvindo a Rádio Boa Nova FM. Vamos também nos unir às intenções da saúde da Gislene Maria de Itaúna, Minas Gerais. Também rezando pela família de Giovanni. E colocando em oração a sua mãe, a saúde da sua mãe. Rezemos juntos por ela, tá bom? Gislene, estamos em oração. Colocando aqui também em oração a intenção de nosso ouvinte de São Paulo, Luísa Pereira, está aqui no seu WhatsApp. Então, bom dia, Luísa.
3: Boa noite, milícia da Imaculada. Peço oração por Nilza Rosalém, toda a sua família, por mim, Reginaldo Amaro dos Santos, minha filha Luísa, Alma, de esposa Lucimar, por toda a minha família, por vocês da Milícia da Imaculada, pelo Papa. Salve Maria Imaculada.
0: Salve Maria Imaculada, é o Reginaldo, é o papai, né, que mandou, então, pelo WhatsApp da filha. Luísa é a filha. Deus abençoe, então, o Reginaldo, sua filha Luísa, e proteja toda a família, tá bom? Nosso abraço fraterno, colocando em oração também a nossa conversão e a conversão de todos os pecadores. Vamos tentar aqui uma ligação, nosso telefone 0 operadora 11-4397-6520. Bom dia, quem fala? Alô, bom dia. Não conseguimos essa ligação, mas vamos rezar para que Deus abençoe suas intenções particulares, sua família. São Maximiliano Maria Kolbe, rogai por nós. Ó Maria, concebida sem pecado, rogai por nós que recorremos a vós e por todos quantos não recorrem a vós, especialmente pelos inimigos da Santa Igreja e por todos quantos são a vós recomendados. Também acolhemos o Roberto Duarte, de Calcaia, no Ceará. Bom dia para você, Roberto. Pede oração para toda a sua família, pela saúde do seu pai, José Duarte. Muita paz e saúde para vocês. Obrigado pela mensagem, Roberto. E vamos rezar por todos aí de Calcaia. Também em Santa Luzia do Norte, Alagoas, a Maria Claudineide de Oliveira Silva, Nova Minute, que Deus abençoe. Muito obrigado pelo seu sim à evangelização. Vamos colocar aqui em oração também todos os desempregados, você que está buscando um novo emprego, um emprego justo, honesto. Rezemos por todos que empregam também, né? Você que é autônomo, você que tem aí um empreendimento, os comerciantes, os micro e pequenos empresários, pelos endividados também, rezemos. Você que reza pelos seus funcionários também, rezemos por essa intenção. E também pelo José Newton de Fortaleza, no Ceará, que agradece a Deus pelo dom da vida, pelas graças recebidas e as que virão. Oração pela paz mundial, por todos da Clínica de Olhos, Rosângela e Francisco, pela alma do Padre Francisco Silveira, Padre Chicão, uma semana com muita saúde e paz para todos nós, nossos irmãos que sofrem na Venezuela, depois desses terremotos, né? Nosso abraço fraterno, José Newton, São Maximiliano Maria Kolbe, rogai por nós. Ó Maria concebida sem pecado, rogai por nós que recorremos a vós, e por todos quantos não recorrem a vós, especialmente pelos inimigos da Santa Igreja, e por todos quantos são a vós recomendados. Reza conosco também a Júlia. Bom dia, Júlia, em Santos, São Paulo. Também está desejando um feliz dia, abençoado para nós, para você também. Um dia iluminado, muita saúde e proteção para você no seu trabalho. Bom descanso e bom trabalho, né? O Paulo Duarte, o Roberto Duarte lá de Calcaia mandou um áudio também, então vamos ouvi-lo aqui, meu irmão. Bom dia.
4: Bom dia, Leandro Bassan. Paz e bem. São Maximiliano Maria Kolbe, rogai por nós. Ó Maria concebida sem pecado, rogai por nós que recorremos a vós e por todos quantos não recorrem a vós, especialmente pelos inimigos da Santa Igreja e por todos quantos são vós recomendados. Bom dia.
0: Bom dia, Roberto. Agora sim, gravou seu áudio, rezando com a gente. Rezemos também pela Maria Esther, que é do Parque Santa Madalena, em São Paulo. Bom dia, peço oração pela minha saúde. Então, rezemos para que você tenha muita saúde física, mental e espiritual, tá bom, Maria Esther? Dia abençoado para você. E vamos rezar também por todos os nossos irmãos que estão enfermos, pedindo saúde, para aqueles que estão internados, estão numa UTI, que estão acamados, né, os cuidadores, os profissionais.

0: Isso, né? Esse trajeto. Rezemos por você que está esperando um atendimento, uma cirurgia, um transplante. Você que espera uma cirurgia, que Deus proteja, abençoe, dê muita esperança para que aconteça logo. Isso que é tão importante para a saúde. Rezemos pedindo por todos os enfermos. São Maximiliano Maria Kolbe, rogai por nós. Ó Maria, concebida sem pecado, rogai por nós que recorremos a vós e por todos quantos não recorrem a vós, especialmente pelos inimigos da Santa Igreja e por todos quantos são a vós recomendados. Rezamos pela Dora Silva, que é da cidade 1º de Maio, no Paraná. Bom dia. Vamos entregar então a sua vida, a sua saúde, a sua família. Depois eu vejo essa questão da música, tá? Dora, também vamos rezar pelas intenções do José Antônio, que é de Monteirópolis, Alagoas. Mandou aqui o seu áudio. Bom dia, José Antônio.
1: Boa noite, Giotis. Jesus Antônio, da cidade de Monteirópolis, Alagoas. Peço pela minha saúde, a saúde de Olinda Maria Francisca da Conceição. Socorro Gomes, também Marley de Linda Silva, professora Luciene, Dona Dede, Mato Grosso, Marcelo Delmo. Vivinho e Graça em Jacaré dos Homens. Dilce Talvano no Catitu e Fátima Mery no Catitu também. E Preitinha do Jacaré e todos os ouvintes que estiver na escuta e para Maria Silva, no Camado A, em Santo Domingo.
0: Amém. Então rezemos por toda a sua família, pelos amigos, por você que está rezando conosco, José Antônio. São Maximiliano Maria Kolbe, rogai por nós. Ó Maria, concebida sem pecado, rogai por nós que recorremos a vós e por todos quantos não recorrem a vós, especialmente pelos inimigos da Santa Igreja e por todos quantos são a vós recomendados. Vamos colocar em oração também os nossos irmãos em situação de rua, aqueles que são marginalizados, que estão nos abrigos, dependentes químicos. Rezemos por todos que estão sofrendo nas margens da sociedade. Vamos rezar com Francisco Augusto de São Vicente. Bom dia.
2: Bom dia, Leandro. Vim aqui pedir orações para minha família, para o meu emprego, para minha saúde. Pela sua família também, Leandro, pela família de todos aí da rádio. E também pedindo orações por todos os ouvintes da rádio aí. Um grande abraço a todos, um bom dia. Do Francisco Augusto, aqui de São Vicente, São Paulo.
0: Obrigado, Francisco Augusto. Um ótimo dia. São Maximiliano Maria Kolbe, rogai por nós. Ó Maria, concebida sem pecado, rogai por nós que recorremos a vós e por todos quantos não recorrem a vós, especialmente pelos inimigos da Santa Igreja e por todos quantos são a vós recomendados. Rezamos também pelo Tiago Marques, de Fortaleza, no Ceará. Bom dia, Tiago. Rezando por todos os deficientes físicos, por uma viagem que a sua família vai fazer para uma casa de praia. Então, boa viagem para vocês. Que Deus abençoe a ida e a volta, com a intercessão de Nossa Mãe Imaculada, São Maximiliano Kolbe. Também está rezando com a gente a Maria Guerra, de São Paulo. Bom dia, Maria Guerra.
3: Bom dia. Eu peço oração pela senhora Cristina, que já faz 50 dias que está na UTI. Rezo também pela Antônia, que é a cunhada da minha vizinha, que está com depressão e não há meio dela melhorar, faz tratamento, mas está muito mal. Peço pelo fim das guerras e por todos os doentes. São Maximiliano Maria Kolbe, rogai por nós. Ó Maria, concebida sem pecado, rogai por nós que recorremos a vós e por todos quantos não recorrem a vós, especialmente pelos inimigos da Santa Igreja e por todos quantos são a vós recomendados. Salve Maria Imaculada.
0: Salve Maria Imaculada, muito obrigado, Maria Guerra. Um abençoado dia. Rezemos também com as intenções das nossas criança.

0: Rezemos por todas as crianças, pelos jovens, rezemos por todas as famílias, né? Pedindo união e santificação de todas as famílias, pelos nossos idosos. São Maximiliano Maria Kolbe, rogai por nós. Ó Maria concebida sem pecado, rogai por nós que recorremos a vós e por todos quantos não recorrem a vós, especialmente pelos inimigos da Santa Igreja e por todos quantos são a vós recomendados. Vamos rezar também pela saúde do Papa Leão XIV, sua missão evangelizadora, né? Por todos as almas dos papas, né? Hoje a Igreja celebra esse dia dedicado então aos papas, é a festa de todos os pontífices romanos. Peçamos então por todos os papas e ao atual Papa Leão XIV, por todos os sacerdotes do mundo inteiro, por todos os vocacionados, todos os seminaristas, os diáconos, diáconos permanentes, pelos bispos do Brasil e do mundo. E vamos nos unir aqui a Maria Pereira, de Campo Grande. Bom dia, Maria Pereira.
1: Bom dia, Leandro. Bom dia, Rivaldo. Bom dia a todos que estão trabalhando na rádio, Maria Pereira. Estamos aqui em oração, pedindo por todos os irmãozinhos, por minha família, meus filhos, minha filha, neto, neta, bisneto, por todos que estão precisando de oração. Vamos rezar, meu filho, hoje e sempre, por todos aqueles que precisam de oração. Amém.
0: Amém. Então rezemos São Maximiliano Maria Kolbe, rogai por nós. Ó Maria concebida sem pecado, rogai por nós que recorremos a vós e por todos quantos não recorrem a vós, especialmente pelos inimigos da Santa Igreja e por todos quantos são a vós recomendados. Rezamos pela Edna Antônia, de São Paulo. Obrigado, Edna. Bom dia. Pede oração para ela. Está muito triste. Seu sobrinho Gustavo Ribeiro de Carvalho foi internado hoje em uma clínica de tratamento de dependência química, para que ele seja bem tratado e que seja curado. Oração por ele. E então colocamos em oração para você e para sua família nesse momento. O mais importante é que ele está nesse bom caminho agora, que ele se recupere, né? Que ele seja tenha um novo caminho a trilhar, né? Vamos rezar para ele e para todos que estão nessa busca da cura da dependência química, tá bom? Se alegre, porque ele está bem cuidado, né? Infelizmente, tem muitos irmãos que estão num caminho sem volta, né? Perdidos, nem a família mais consegue fazê-lo mudar de ideia. O vício chega uma hora que toma conta mesmo da vida da pessoa, perde a vontade de viver, tudo, né? Se entrega. Então rezemos para que ele tenha um caminho novo, que busque, né, a Deus primeiramente, que consiga se recuperar de tudo isso. Vamos rezar também pelos nossos irmãos que estão encarcerados, por todas as famílias que têm um familiar encarcerado, pelo Pedro Chaves de Concórdia do Pará. Bom dia, Pedro Chaves. E também pelas intenções do Daniel Rodrigues, de Divinópolis, Minas Gerais, sua mãe, sua esposa Dadilva, sua filha Júlia. Saúde e proteção para a família. Reza por todas as almas, pela alma do seu genro Lucas Teles. Rezemos por vocês. São Maximiliano Maria Kolbe, rogai por nós. Ó Maria concebida sem pecado, rogai por nós que recorremos a vós e por todos quantos não recorrem a vós, especialmente pelos inimigos da Santa Igreja e por todos quantos são a vós recomendados. Também pela Isabel de Santo André, São Paulo. Boa noite, bom dia. Ela descreveu aqui. Que Deus vos abençoe. Estou pedindo orações por minha saúde. Não consigo dormir. Pelo Sérgio, que está internado, pela sua saúde, pela vida financeira, da Elisete Luiz. Por Giane também. Saúde de Rosa. Também rezamos pela Maria Aparecida Lopes, pelo Padre Guilherme, Padre Alexandre Vanderlei, pelo Padre Joãozinho e William, pela união de Renato e Kátia, Cláudio e Dulcineia, por todos os amigos, vizinhos, moradores de rua, todos que estão no abandono. Rezemos juntos por suas intenções, Isabel. Rezamos também pelas vocações sacerdotais, religiosas e leigas. São Maximiliano Maria Kolbe, rogai por nós. Ó Maria concebida sem pecado, rogai por nós que recorremos a vós, e por todos quantos não recorrem a vós, especialmente pelos inimigos da Santa Igreja, e por todos quantos são a vós recomendados. Pelas intenções da Luciene Alves, de Dois Riachos, Alagoas, também Humberto Ascioli, de Goiânia, Goiás, pela Tereza Cristina, de Conselheiro Lafaiete, em Minas Gerais, especialmente aí toda a sua família, e também as intenções aqui da Grande São Paulo, Leni, nossas orações para você e por sua família, Leni. E rezemos pelas almas dos nossos milites e ouvintes, pelas almas do purgatório e pelas famílias que estão enlutadas, para que Jesus conforte todos esses corações sob a intercessão da Mãe Imaculada. São Maximiliano Maria Kolbe, rogai por nós. Ó Maria concebida sem pecado, rogai por nós que recorremos a vós, e por todos quantos não recorrem a vós, especialmente pelos inimigos da Santa Igreja, e por todos quantos são a vós recomendados. Também rezo pelo Paulo Amaral, de Fortaleza, no Ceará. Rezamos por você e por sua família, Paulo Amaral. E reza por Sara Dávila Felipe. Vamos rezar por ela, que está hospitalizada, pelo dom da sua vida. Rezemos para que ela tenha uma recuperação total, viu? E seja muito feliz. Rezemos por essas intenções. E vamos agradecer todas as graças, todas as bênçãos em nossas vidas, pelo dom da vida, pelo nosso trabalho, pelo dia a dia, né? Pela nossa caminhada. Agradeçamos a Deus por tudo, né? Pela Rede Imaculada, pela Milícia da Imaculada. São Maximiliano Maria Kolbe, rogai por nós. Ó Maria concebida sem pecado, rogai por nós que recorremos a vós, e por todos quantos não recorrem a vós, especialmente pelos inimigos da Santa Igreja, e por todos quantos são a vós recomendados. E agora, vamos abrir o coração, receber a mensagem e a bênção do Frei Sebastião Benito Coalho.
2: Ó Deus, que deste à Igreja e ao mundo São Maximiliano Maria Kolbe, sacerdote mártir, ardente de amor pela Virgem Imaculada, inteiramente dedicado à missão apostólica e ao heróico serviço ao próximo, pela sua intercessão, concedei-nos sem reservas, para o bem da humanidade, imitar na vida e na morte o Cristo, teu Filho. Amém. São Maximiliano Maria Kolbe, incansável apóstolo da Imaculada, mártir da caridade, patrono dos nossos difíceis tempos, rogai por nós. Pela intercessão da Virgem Imaculada, nossa Mãe, pela intercessão de São Maximiliano Maria Kolbe, abençoe-vos, ó Deus Todo-Poderoso, ó Pai, ó Filho e ó Espírito Santo. Amém.

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1: Amigo é coisa para se guardar não debaixo de sete chaves e sim no coração. 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

0: 1:12, horário de Brasília. Muito bom dia, obrigado pela sua companhia no programa Igreja no Rádio. Um abraço aos nossos ouvintes de Ituverava, no interior de São Paulo, pela Rádio Cultura FM. Também em Rebouças, no Paraná, a Rádio Alvorada Rebouças. Obrigado você que ouve também na Grande São Paulo, a 1490 Rádio Imaculada, a geradora da Rede Imaculada de Comunicação. Você que está em Delmiro Gouveia, Alagoas, ouvindo a Rádio Educativa FM, Rádio Cultura FM de São Raimundo Nonato, Piauí, também a Rádio Nazaré FM de Belém do Pará. Bom dia!
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0: Iniciando nosso momento, você no coração da mãe. Momento bom de rezarmos juntos pelas nossas intenções, pela nossa vida. E também, né, entregar todos os nossos sonhos, projetos, necessidades à Nossa Senhora, pedir a sua intercessão poderosa sobre cada um de nós, pedindo a Nossa Senhora da Conceição Aparecida por todo o nosso Brasil, padroeira de toda a nossa nação. Reze, qual é a sua devoção que você mais ama à Nossa Senhora? Fique à vontade, reze conosco, apresente suas intenções. O WhatsApp está aqui para você participar, 11 98904 3747, 11 98904 3747. Deus esteja sempre no comando das nossas vidas, sob a intercessão de Nossa Senhora. Daqui a pouquinho nós teremos a participação do Padre José Allen no Caminhando com Maria, uma linda reflexão para você. E no final de rezarmos por todas as suas intenções, nós vamos também receber o Frei Sebastião Benito Coalho, guardião internacional do carisma da Milícia da Imaculada, trazendo a consagração à Nossa Senhora. Queremos rezar juntos, hein? Por você e com você. O WhatsApp é o 11 98904 3747, 11 98904 3747. E também temos a nossa pergunta do dia, agradecendo aqui os nossos irmãos que estão participando. Hoje no Evangelho Jesus nos diz que a colheita é grande, mas os trabalhadores são poucos. Olhando para o seu círculo de convivência, para a sua comunidade, que pequena tarefa ou gesto de bondade você sente que poderia assumir hoje para ajudar nesta colheita de amor para o reino de Deus? Está aí a nossa perguntinha. E a Milena Rosângela, de São Paulo, capital, diz que a caridade, de ter esse olhar, né, humano, olhar para as pessoas, enxergar a pessoa na sua necessidade, é isso mesmo, e praticar a caridade. Muito obrigado, Milena. Deus abençoe a sua caminhada como franciscana, né? Da Ordem Franciscana Secular. Faz um trabalho muito lindo, muito especial. Rezemos para que tenhamos mais e mais trabalhadores nesta messe que precisa, a cada instante, não é? O reino de Deus precisa chegar a todos. Então rezemos para que toda a igreja seja iluminada neste caminho. Reze conosco também, apresente aqui sua intenção. Vamos rezar por você e sua família. Está rezando com a gente a Liulene Conceição, que é de Marituba, no Pará. Bom dia. Bom dia, Leandro. Bom dia, Rivaldo. Quero colocar no coração de Maria minha saúde física, espiritual, minha vida, minha família e uma causa na justiça. Peço também a proteção de São Miguel para mim, para minhas filhas, Maria Fernanda Conceição Ribeiro e Luísa Vitória Conceição Ribeiro. Peço orações pela conversão de meus irmãos Orlando e Eliton da Silva Conceição, por vida e saúde de minha irmã Aniceli ou Nicele da Silva Conceição e sua família, por vida e saúde de minha irmã Jandira da Silva Conceição, pela alma de meu pai José Orlando Cardoso Conceição. Amém. Assim seja, Liulene, que Nossa Senhora acolha todos os seus pedidos, suas intenções particulares, as intenções de sua família, que mais são necessárias agora, né? Rezemos por você. Agradeço aqui a sua mensagem e agradeço também aqui a Nina de Itanhaém, litoral de São Paulo, está acompanhando a Rádio Boa Nova FM da Praia Grande. Bom dia, que Deus abençoe suas intenções, Nina. Vamos rezar também pelas intenções da Júlia de Santos, São Paulo. Leandro, eu sempre agradeço a Deus por fazer parte da acolhida da minha paróquia. É muito lindo, né, esse trabalho de acolhida. E coloco todo o meu amor ao acolher nossos irmãos, desejando sempre uma linda celebração. E quando há um momento propício, falo da importância de estarmos a serviço, pois é o mínimo que podemos fazer para Deus, para Ele. que tudo faz por cada um de nós. Amém. Muito obrigado pela sua resposta aqui, Júlia. Isso mesmo, parabéns. Que Deus abençoe todos que fazem esse trabalho lindo de acolhida na comunidade, na paróquia, nas santas missas. É muito bom ser acolhido, né? Como é bom a gente chegar em algum lugar e ser notado, receber um abraço, desejar, a pessoa desejar que você volte mais, volte outras vezes. Isso é muito gostoso, não é? Se sente em casa. Muito bom. Na minha paróquia também o padre sempre pergunta quem chegou, quem está ali pela primeira vez ou está nos visitando, chama a pessoa lá para a gente rezar por ela, os aniversariantes do dia, do mês. Isso é muito gostoso e a gente faz com que a comunidade se expanda, né? Mais pessoas cheguem, se adentrem a esta família. Então, muito obrigado por partilhar esses momentos, né? Essa partilha é muito importante. Então, agradeço também a Maria Eliette, de Guajará, Amazonas, que também mandou aqui o seu áudio. Então, bom dia para você, Maria Eliette. Ainda boa noite, né? Ainda é noite lá. Tem 2 horas de diferença, né? Lá na sua região, Guajará, Amazonas, hein? Então, agora 1h20 da manhã, lá 11h20. Imagina. Então, bom dia, Maria Eliette.
1: Eu não tô conseguindo entender direito, Leandro. Tô me sentindo mal. Mas eu acho que é ajudar, né? Ajudar nas tarefas, no que tem para fazer. E rezar também, orar. Pedir para Deus que dê tudo certo.
0: Amém.
1: Não estou sabendo responder direito, porque eu não estou me sentindo bem, desculpa.
0: Tudo bem, estamos rezando pela sua saúde, melhoras, uma pronta recuperação para você, fique bem. E aí, importante, né? Estarmos em sintonia com Deus. Realmente entregar a sua saúde. E você está respondendo, né? Está colocando o que realmente acontece, né? nas nossas comunidades. E agradeço a Zilda de Fortaleza, que disse: ajudar o necessitado, dar de comer aos famintos, dar de beber a quem tem sede. Também vestir, né, a quem precisa de roupas, né, fazer então a caridade, fazer o bem sem saber a quem. É isso mesmo. Jesus abençoe e proteja a minha família. Obrigado, meu Deus. Jesus, livre meus filhos da maldade, das pessoas invejosas, mentirosas, falsas. Que Deus nos livre. Obrigado, Deus, por todas as graças recebidas. Amém, Zilda. Continuemos juntos rezando, pedindo a proteção, muita luz para o nosso peregrinar neste mundo. Então, rezemos essa Ave Maria por essas intenções aqui e você vai participando conosco também. Ave Maria, cheia de graça, o Senhor é convosco. Bendita sois vós entre as mulheres e bendito é o fruto do vosso ventre, Jesus. Santa Maria, Mãe de Deus, rogai por nós, pecadores, agora e na hora de nossa morte. Amém. Vamos ouvir Virgem do Silêncio com o padre Jonas Abibi, 1h22.

0: Tua palavra é uma lâmpada para meus passos e uma luz para meus caminhos. Estou tão humilhado, Senhor. Dá-me vida segundo Tua promessa. Salmo 105.
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2: Maria torna-se verdadeiramente mãe de todos os crentes, afirmou Bento XVI. Ela nos acolhe com ternura e nos conduz com segurança ao coração de Deus. Sua presença junto à cruz e no Pentecostes é sinal de fidelidade e amor. Seu coração, unido intimamente a Deus, é fonte que jorra água viva. Você também é chamado a viver esse amor puro. Confie-se a Maria e descubra com ela o que é amar de verdade.
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4: A tampa da panela todo mundo encontra. Quero ver mesmo é achar um Francisco para sua Clara, um Paulo para o seu Timóteo. A amizade é um dom tão bonito que nem mesmo os santos conseguiram ficar sem. Eles uniram potências, deram as mãos e trilharam um caminho de fé, admiração e oração. Qual amigo mais te aproxima de Deus? Você já rezou por ele hoje? 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

0: Meu irmão e irmã, programa Igreja no Rádio, Evangelho sempre em primeiro lugar. Um dia maravilhoso para você e sua família. Que bom ter você com a gente, acompanhando a Rede Imaculada, as emissoras que compõem a Rede Imaculada de Comunicação. Um abraço carinhoso também pela internet, no nosso site miliciadaimaculada.org.br e no aplicativo Imaculada Play. Registre aqui sua intenção, bate o papo conosco. O WhatsApp está à disposição, 11 98904-3747. Apresente suas intenções pedindo a intercessão de Nossa Senhora. E agora vamos à reflexão do Padre José Allen, o Caminhando com Maria.
1: A paz esteja com você. Prossigamos cada momento procurando conviver melhor com Maria, conhecer Maria. Ela nos levará a conhecer Jesus. Isso faz uma diferença muito grande. Embora se fale tanto de Maria, de Jesus, ainda temos que aprender e nunca vamos esgotar esse assunto. Por isso, uma vez, o padre São Pio de Pietrelcina, ele dizia, quando um confrade perguntou para ele, padre, o que o senhor pensa de Nossa Senhora? E São Pio respondeu, ela vale mais do que a filosofia e a teologia. Isso pode parecer estranho para muitas pessoas, mas todo estudo, por melhor que seja, nunca vai esgotar o mistério revelado por Deus através de Maria, que é para nós um modelo a ser seguido. Ela é um ser humano, criado à imagem e semelhança de Deus, que permaneceu intacta, portanto, imaculada. Por isso, Nossa Senhora, ela é nossa mãe, nosso modelo. Ela é de Deus e também da humanidade. É mãe de Jesus e nossa mãe. Nossa Senhora não pode deixar de nos amar. A maternidade é amor. É muito importante que a gente tenha essa consciência. Lembremos sempre que Nossa Senhora nos leva para o paraíso, porque ela é como mãe que quer o bem de seus filhos. Assim como toda mãe se preocupa para o bem do seu filho, pensemos em cada um de nós. Sem Maria, a nossa fé se esvazia, porque a fé também tem mãe. A mãe gerada pela fé que nos cria para sermos filhos em Jesus, o Filho de Deus, nascido de Maria. Portanto, respondamos ao amor da Mãe Celeste com gratidão, veneração, com amor. Esforcemo-nos por assemelhar a ela como verdadeiros filhos. Se Nossa Senhora é nossa mãe, é necessário que a piedade da Igreja para com a Virgem Maria seja cada vez mais expressa em atitudes concretas, como dizia o Papa São Paulo VI. Que a presença de Maria nos ilumine cada dia.

Você no coração da mãe, aqui no programa Igreja no Rádio, dia maravilhoso para você e sua família. Você que está trabalhando agora, nossa oração, que Deus ilumine você, suas intenções particulares, sua família, seus amigos de trabalho. Você que está na estrada também, o nosso abraço e desejos que você tenha uma ótima viagem com a proteção de Nossa Senhora da Boa Viagem. 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Participe com a gente, esse mês também é muito especial, pois Frei Sebastião vai celebrar seu aniversário no dia 20 de julho. E a nossa fidelidade nesta obra é o maior presente que podemos dar a este grande missionário, o Frei Sebastião. Contamos com você neste mês tão bonito, o mês de julho, mês da amizade, não é? Vamos rezar por todos os nossos amigos e amigas? Reze pelo seu amigo, reze por sua amiga. Coloquemos tudo isso no coração da Mãe Imaculada. Daqui a pouquinho teremos a consagração à Nossa Senhora com o Frei Sebastião, tá bom? E vamos continuar juntos rezando pelas suas intenções, que você gostaria de entregar a Deus pelas mãos da Mãe Imaculada, consagrar ao Senhor neste novo dia. Participe conosco. O nosso WhatsApp é o 11 98904 3747. Vou colocar em oração também as intenções do Paulo César de Tabira, Pernambuco. Bom dia, que Deus abençoe, Paulo. O Delfim Gino de Maceió, Alagoas, nosso bom dia. Também para Carmen de Atibaia, São Paulo, suas intenções, sua família. Pela Elza também de Santo André, São Paulo. Vamos rezar por essas intenções e colocar em oração os nossos irmãos que sofrem na Venezuela. Terremoto causou muito estrago, né? Então, desabamento de prédios e muitas pessoas ainda não foram encontradas nos escombros. Rezemos, subiu para mais de 3.500 pessoas que já perderam a vida. Rezemos por todos que estão trabalhando incansavelmente na busca de sobreviventes. Rezemos também pela Ucrânia, enfrentando essa guerra tão dura, tão triste. Colocamos em oração todos os países que estão em guerra, pedindo a proteção de Deus em Gaza também, né? Vamos rezar, colocar em oração todos os locais que estão em guerra. E a ganância humana, né? A ganância de ter e ter, ter poder e passa realmente a destruir o outro. Vamos rezar pela conciliação, pela paz mundial, pedindo a intercessão de Nossa Senhora, que é a Rainha da Paz. Vamos colocar em oração então esses pedidos que chegaram aqui para a gente e você vai participando também. Qual o seu pedido à Nossa Senhora neste novo dia? É paz, é saúde, é luz para a sua caminhada, proteção para os seus filhos, para os netos, restauração do casamento. Quantas intenções trazemos nos corações, né? É um desemprego, a situação financeira, alguém que partiu, que você sente saudades, alguém que você está rezando para que se levante, para que mude de vida, para que se converta. Entreguemos então a Deus, pelas mãos da Mãe Imaculada, essas nossas intenções, com confiança, pois ela cuida de cada um de nós, seus filhos, nunca nos desampara. Que possamos imitar Maria na nossa vida, no nosso dia a dia. A Imaculada Rainha do Céu deve ser reconhecida em toda a terra
e o mais rápido possível, nos ensina Padre Kolbe, como rainha de todos os homens e de cada alma em particular. Renovemos também o nosso sim. Apesar das dificuldades diárias, caminhemos com alegria, oferecendo à Mãe Imaculada as nossas orações, sacrifícios e ações, sem qualquer reserva, para nos tornarmos, em suas mãos, instrumentos eficazes para torná-la amada e acolhida por todos. Ave Maria, cheia de graça, o Senhor é convosco. Bendita sois vós entre as mulheres, e bendito é o fruto do vosso ventre, Jesus. Santa Maria, Mãe de Deus, rogai por nós, pecadores, agora e na hora de nossa morte. Amém. Nossa Senhora, Rainha da Paz, rogai por nós. Vamos ouvir Virgem Santa Aparecida com Alexandro, 1h45.

0: Agora, 1h49, agradecemos muito a sua audiência e sua companhia. Antes aqui da nossa consagração à Nossa Senhora, agradeço Elisa Ribeiro, que escreveu aqui: gratidão por uma emissora tão especial para nossas vidas. Deus abençoe todos os irmãos que sofrem pelo mundo afora. Um abraço, viu? Você é de Macapá? Escreva para mim, Elisa, a sua cidade. Um abraço carinhoso, nossas orações, tá bom? Também um abraço para a Iraci do Guarujá, litoral de São Paulo. Bom dia, Leandro. Hoje peço por todos da minha família, pelas minhas filhas gêmeas que fizeram aniversário ontem, Silene e Cibele, por todas as famílias que estão sofrendo com essa triste tragédia, pelos enfermos, pelos moradores de rua e todos os ouvintes dessa hora santa. Por todos vocês, Leandro, Rivaldo, todos da Milícia da Imaculada. Amém. Muito obrigado. Nosso abraço, Iraci. E também para a nossa oração para Maria Lúcia, de São Vicente, no litoral de São Paulo. Que Deus abençoe você e sua família neste novo dia, Maria Lúcia. Agora vamos renovar a consagração à Nossa Senhora com o Frei Sebastião Benito Coalho.
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2: Salve Maria Imaculada, somos consagrados à Imaculada. E não é um privilégio de algumas pessoas. Ser consagrados à Imaculada significa ter a mesma disposição dela, incondicional a Deus. Faça-se em mim segundo a tua palavra. A nossa vida, a nossa consagração imaculada é essa grandeza de um horizonte amplo que nos convida a ver a vida cada vez mais segundo o olhar de Deus. Olhar a vida a partir do nosso horizonte é muito restrito. Quando nós vivemos a vida com o olhar de Deus, o faça-se de Maria, a nossa vida adquire um novo significado e se abre a outras possibilidades. Por isso que nós podemos atravessar qualquer tempo difícil. Sim, sempre passamos por tempos difíceis, com muitos desafios. Maria nos ajuda a ter um olhar a partir de Deus, e não a partir da nossa própria visão. Para Deus, nada é impossível. Estas palavras disse o anjo Gabriel a Maria no momento de faça-se. Sim, também nós queremos crer nessas palavras. Com Maria, teremos condições de fazer o que para nós parece impossível. Com Maria, tudo se torna possível quando é dirigido para a glória de Deus. Por isso, renovemos a ela a nossa consagração.
3: Virgem Imaculada, minha Mãe Maria, eu renovo hoje e sempre a consagração de todo o meu ser, para que disponhais de mim para o bem de todos. Somente peço que eu possa, minha Rainha e Mãe da Igreja, cooperar fielmente com a vossa missão de construir o reino do vosso Filho Jesus no mundo. Para isso vos ofereço minhas orações, sacrifícios e ações. Ó Maria concebida sem pecado, arrogai por nós que recorremos a vós, e por todos quantos não recorrem a vós, especialmente pelos inimigos da Santa Igreja e por todos quantos são a vós recomendados. Pela intercessão da Virgem Imaculada, nossa Mãe,

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2: A fé nasce da esperança em acreditar sem ver. Esperança não é somente esperar por alguma coisa, é olhar para aquilo que o Senhor já realizou. Acreditar que Deus vai agir em nossa vida, não da nossa maneira, mas do jeito dele, que é sempre o melhor modo para nós. Por isso, não se entregue ao desânimo. Acredite, vai dar tudo certo.
3: Estamos vivendo o mês da amizade. Como é bonito sentir alguém que ama, alguém que se preocupa com você. Vamos hoje olhar mais com atenção as pessoas que ficam ao nosso redor. Vamos perceber que todos precisam de amor. E nós aqui, com a Milícia Imaculada, queremos expandir no mundo a dimensão do verdadeiro amor que é Deus. Levar as pessoas a se identificar nesse Deus como filhos e filhas. Portanto, algo que Deus ama acima de tudo. Hoje quero dizer a você que a atenção de Deus é permanente em tua vida. E Ele te deu a mãe que Ele mesmo escolheu para o seu filho, a Virgem Santíssima. Esta missão, a tua riqueza, é a plataforma da tua realização. Neste mês, queremos pedir a paz. O amor.

0: Amizade, eu quero te dizer uma coisa. Você é muito preciosa para a nossa milícia. Você é alguém que a carrega no coração. Ela vem em frente. Persevera nisso. Em nome do Pai, do Filho e do Espírito Santo, te abençoo com toda a tua família, com todo mundo que você carrega no coração. Obrigado por ser milite.
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0: 2 horas em ponto, horário de Brasília. Muito bom dia para você que sintoniza a Rede Imaculada de Comunicação. Deus abençoe seu dia. Essa terça-feira, dia 7 de julho, seja iluminada, abençoada. Agradecemos aqui os ouvintes da Web Rádio Sua Melodia de Santa Rita da Paraíba. Na cidade de São Carlos, interior de São Paulo, a Web Rádio O Precursor. Em Cianorte, Paraná, Rádio Capital FM. Bom dia para você. Que Deus abençoe também os ouvintes da Rádio Magnífica, Web Rádio de Biritinga, da Bahia. E a Rádio Educador FM de Venceslau Brás, no Paraná. Vamos conferir agora uma linda entrevista para você nos melhores momentos da programação da Rede Imaculada.
1: Pra gente um pouquinho, então, o que aconteceu em Simbres, né? Qual é a mística que envolve esse lugar santo?
2: A mística, Natália, é Nossa Senhora. Em 1936, Nossa Senhora se faz presente no sítio Guarda, em Pesqueira, Pernambuco. Há duas meninas, analfabetas, humildes, pobres, mas que tinham um amor imenso por Nossa Senhora. E naquela ocasião, elas tinham um medo, a população em geral ali vivia um medo da chegada do bando de Lampião, que fazia muitos estragos, todo mundo conhece as histórias de Lampião. Então, elas viviam rezando, pedindo a intercessão de Maria para que aquele bando não chegasse ali. E em 1936, no dia 6 de agosto, elas foram ouvidas e atendidas por Nossa Senhora. Nossa Senhora se fez presente ali.
1: Que coisa mais linda, né? Que livramento, Ione. E aí, essas aparições, essa proteção de Nossa Senhora acabou se tornando uma grande devoção?
2: Sim, elas naquele dia, elas estavam colhendo mamona, que é uma semente própria aqui da região, que faz óleo, tintas. Enfim, elas estavam colhendo para vender na feira para ajudar no sustento da família. E uma disse para a outra, no meio da mata, elas sentadas ao pé do monte, o que seria de nós se Lampião chegasse aqui? Aí a outra disse, nada nos aconteceria porque Nossa Senhora não ia permitir. Nesse instante, um grande trovão se fez ouvir lá no cume do monte, e quando elas olharam para cima, viram uma bela senhora que sorria, acenava para elas subirem o monte com um menino no colo. E elas ficaram ali extasiadas, mas naquele momento a graça de Deus entrou no coração delas. Elas imediatamente soltaram o cesto de mamona, como se ali representasse o material da vida, né? As coisas que a gente colhe, escolhe, guarda para o nosso sustento ou para outra finalidade. Elas soltaram e correram lá para cima do monte. Mas o monte é de uma vegetação enorme, vegetação espinhosa, seca. E elas correram se agarrando nos galhos, não rasgaram vestidos, não se arranharam. Chegando lá em cima, elas viram uma grande luz e aquela senhora sorria para elas. E elas ficaram sem nada dizer, somente contemplando a beleza dela, de Nossa Senhora. Que até então elas não sabiam que era Nossa Senhora. Elas viram aquela bela senhora com mais belo ainda, menino Jesus. Era Nossa Senhora se apresentando, eu sou a graça. E com ela veio a graça, que é o menino Jesus, que é o próprio Deus. Ela não veio sozinha, Nossa Senhora é sabida, sabe? Ela vem trazendo Jesus com ela.
1: É verdade.
2: E ela lhe mostrou, por que ela é a graça? Ela é a graça porque ela traz com ela, desde a Anunciação, o próprio Deus. E elas então ficaram ali alguns minutos e desceram para conversar com os pais de uma das meninas. Era Maria da Luz, de 13 anos, que morava ali no sítio, e a amiguinha Maria da Conceição, de 16 anos, que passava alguns dias lá com ela. Então elas foram contar aos pais aquele fato. E a mãe da Maria da Luz, Dona Alta, já pensando que podia ser alguém do bando de Lampião, disse ao esposo dela, Arthur, vamos lá em cima, ver de quem se trata.
1: Meu Deus, e o que aconteceu depois que eles subiram até esse monte? Ione, conta pra gente.
2: Eu estou resumindo muito, viu? Mas dá para entender.
1: Sim.
2: Quando eles chegaram lá, nada viram, né? Porque somente as meninas viam. Então, o seu Arthur disse, pergunte quem é essa senhora e o que ela quer. Aí ela disse, eu sou a Graça. Eu vim avisar que podem chegar 3 castigos ao Brasil se não me escutarem. A gente precisa, Natália, pegar muito bem esse ponto. Uhum. Deus não castiga, Deus não envia mensagens de medo, né? Imagine Deus mandando uma mensagem de medo, vem castigos, vem males, vem coisas ruins. Mas Nossa Senhora, quando ela não fala incondicionalmente, ela fala sob condição. E ela dá-lhe o remédio, oração e penitência, para que nada acontecesse de ruim. Diga aos meus filhos que rezem e façam penitência. Essa foi a mensagem de Nossa Senhora. Oração, penitência, para quê? Para que Deus venha, né? Deus venha nos ajudar, nos proteger juntamente com ela. E termos uma vida, não digo livre de problemas, porque todos nós temos, mas que nós possamos saber viver com eles, né? Sem desesperar, sem perder a fé. E Nossa Senhora ali presente com o menino Jesus, sorrindo para elas.
1: Que consolação, muito interessante esse ponto da história que você está trazendo para a gente como atenção. Maria dá orientação, lança a luz num possível cenário de tormenta, de dificuldade e de tribulação. E, Ione, essas pessoas, né, lá em Simbres, eles aceitaram esse apelo de Nossa Senhora? Acolheram a esse pedido da mãe?
2: Sim, olha, como fogo em palha seca. Tinha dias de ter 5 mil pessoas num monte. E hoje em dia tem uma escadaria ótima para você subir, mais de 300 degraus com corrimão, mas não era, era um monte virgem, vamos dizer assim. Então as pessoas iam lá procurar a palavra de Maria, procurar vê-la, ver o que Nossa Senhora queria, né, dizer para seus filhos. Então alguns não acreditavam. O bispo da época mesmo, Dom Adalberto Sobral, não acreditou de primeira, pela prudência da igreja, né? Você imagina, duas crianças chegarem para falar com o bispo, estamos vendo Nossa Senhora, não dá.
1: É verdade.
2: Então, ele chamou o secretário particular dele, o padre José Kerli, um alemão, médico, mariólogo, teólogo, altamente conhecedor das escrituras e amante de Nossa Senhora. Acompanhou as crianças, né, nessa investigação toda. E ele teve, Natália, uma ideia fantástica, que em nenhuma aparição do mundo inteiro ninguém teve. Ele era poliglota, falava 5 idiomas, e ele disse às meninas, numa visita que fez, na primeira visita, no dia 11 de agosto, pergunte a ela se eu posso fazer umas perguntas em outro idioma, alemão e latim. E Nossa Senhora, com todo o amor, sorriu e disse, pode. Nossa Senhora entende todas as línguas, toda a linguagem de todo mundo. Então, ele fazia perguntas, mais de 100 perguntas. Ele fez muitas em alemão e em latim, em voz alta, e anotava. E as meninas respondiam para ele a resposta que Nossa Senhora dava em português.
1: Meu Deus!
2: Nenhuma resposta nunca veio errada. Sobre dogmas da igreja, sobre a família dele, a vida pessoal, sobre a igreja, sobre os conflitos mundiais na época que estavam vivendo em 1936, guerra na Alemanha, na Espanha, o integralismo no Brasil, em Portugal. Então, era um mundo em ebulição. E ele queria saber ali também o mundo, o que teria, como ficaria a partir daquela época. E Nossa Senhora respondia sorrindo.
1: Meu Deus, que coisa linda. É um fato milagroso, né, Ione? A gente pode declarar, né?
2: Milagroso. E essas aparições continuaram no ano de, resto de 36, 1937 todo. E o resto da vida da Maria da Luz, que depois se torna religiosa, irmã Adélia, ela continuou ainda tendo visões de Nossa Senhora, mensagens de Nossa Senhora, mas já no convento. Porque ela tornou-se religiosa, a religiosa da instrução cristã. Então, irmã Adélia, ela ainda continuou com essa missão.
1: Nossa, Ione, a gente está conversando com você. Olha, para quem está chegando agora no Encontro com Maria, estamos falando sobre as aparições de Nossa Senhora em Simbres, Pernambuco, Brasil, minha gente. Em 1936, 1937, e a Ione teve a graça de conhecer, conviver com a irmã Adélia, né, Ione? Que grande presente dos céus, hein?
2: Foi um presente, porque Nossa Senhora faz tudo tão se a gente perceber. Eu fui conhecer a irmã Adélia por um problema que eu, na época, estava em 1986. E fui conversar com ela e contar ela um pouco da minha vida e esperava que ela também me contasse, né, as histórias das aparições. Não falou nada. Só quem falou fui eu, de 2 às 6 da tarde. Aí, no final, eu disse, irmã Adélia, o que, que eu faço? Me dê um conselho. Ela disse, venha trabalhar comigo. Aí, trabalhar em quê? Ela já tinha uma missão de cuidar dos menos favorecidos. Ela trabalhava em todas, naquela época, chamava-se favelas. Hoje é comunidade carente. De Recife inteiro. E até do interior, onde ela morou, nas casas do convento. Então, ela disse, venha trabalhar comigo. E no dia seguinte, logo, eu já fui trabalhar com ela. E passamos anos assim, né, trabalhando. Ela fundou muitos cenáculos, fundou escola, fundou creche, ajudava as famílias, as crianças, os doentes, os presidiários. A vida dela foi... Ela soube, Natália, receber a mensagem do céu e trazer para a vida prática, entendeu? Ela pegou a graça, porque às vezes a graça passa.
1: É verdade.
2: Né? Então, ela não, mas ela viveu, é uma história curiosa, ela passou 49 anos calada. As irmãs do convento não sabiam a história. Ninguém sabia, só pessoas daquela época. Mas como uma história ficou 49 anos guardada, pouco se falava. As superioras dela sabiam. Mas na época das aparições, ela sofreu muito. Incompreensão da igreja, o pai foi preso. O sítio onde elas moravam foram, vamos dizer, devastados, porque muitas gentes passavam por cima das plantações e tudo. Uma família de 14 filhos precisavam de sustento, de alimentação. Então, ela viu o sofrimento da família. E quando Nossa Senhora disse a ela que ela ia ter a vocação de entrar no convento, ela pediu ao padre José Kerli, que Nossa Senhora disse a ela, chame ele de padrinho, que ele vai lhe conduzir para a vida religiosa. Você vai ter esta vontade, porque precisa ter a vontade, né? Não é só mandar você vai ser preso. Ela tinha essa vontade. E quando ela entrou, ela pediu ao padre José Kerli, padre, eu vou lhe pedir uma penitência. Me dê a penitência de eu não falar mais nessa história.
1: Olha!
2: Eu ficar calada, porque ela tinha medo de ser mandada embora, como ela tinha sido mandada embora de 2 colégios, porque era a vidente de Simbres. E ela queria ser freira, religiosa, servir a Deus no convento. Aí ele deu essa penitência a ela. Mas Deus faz assim, ó, como ele quer, não é como ele quer, como ele acha que deve ser, para o bem de cada um. Ela contraiu um câncer e já muito mal, com metástase no fígado, quimioterapia, radioterapia, 3 meses de vida era o que os médicos davam a ela. Nossa Senhora novamente aparece para ela no convento.
1: Ai, meu Deus.
2: Porque em 1936, o padre José Kerli tinha muita preocupação. E Nossa Senhora dizia, peça ao povo que reze e faça penitência. E tenha devoção ao Sagrado Coração de Jesus e ao meu Imaculado Coração. Para que a salvação venha para o mundo, venha para o Brasil. E ele dizia, como eu vou divulgar se o meu bispo proíbe? O bispo proibia, não podia se falar. E ele dizia, no sítio guarda se sabe obedecer. E por 3 vezes Nossa Senhora disse a ele, meu filho, não se preocupe, o tempo certo vai chegar. Escreva tudo. E ele deixou tudo escrito, perguntas, respostas, tudo prontinho, mas sem a preocupação de divulgar. E a irmã Adélia, em 1986, 87, 88, disse a mim, Ione, o tempo chegou. Nossa Senhora disse, o tempo chegou. As aparições, as mensagens precisam ser divulgadas. E você, ela quer que escreva um livro sobre todos os acontecimentos de 1936. E me apelidou de secretária de Nossa Senhora.
1: Ai, meu que Deus. Lindo!
2: Eu disse, como vou fazer, irmã Adélia, se eu não tenho material, não sou escritora? Não se preocupe. Tudo que você precisar vai chegar às suas mãos. E assim chegou tudo. Mais de 10 diários escritos à própria letra dela. Mensagens de Nossa Senhora. Apontamentos. Pertences dela pessoais. Fotografias. E a partir daquele momento, eu comecei a andar com um gravador, um mini gravador, que na época tinha, era um gravador assim. E eu gravava tudo que ela dizia, as orações. E uma filmadora eu filmava. Muito mal filmado, mas filmava. E fui registrando. E até que saiu a primeira edição em 88.
1: Que coisa mais linda.
2: E ela deu o nome do livro. Aqui o céu encontra-se com a terra.
1: Aqui o céu encontra-se com a terra. Gente, eu estou encantada com esse relato, Ione. Força na tua missão, viu? A missão é grande. Nossa Senhora conta com você, conta com cada um de nós. Um grande beijo, Ione.
2: Muito grande, obrigada.

Agora 2:21, horário de Brasília. Muito obrigado pela sua audiência no programa Igreja no Rádio. Daqui a pouquinho nós teremos a meditação do Santo Evangelho, hein, com Frei Luiz Favaron. Também nesta hora vamos acompanhar o Padre Ezequiel Dalpozo com Despertai para o Amor e às 3 da manhã, Terço da Misericórdia. Registre suas intenções, o WhatsApp está à disposição, 11 98904-3747. Participe e vamos agora ouvir essa bonita canção com Emerson Ribeiro, Aviva os Corações. Bom dia!

Chegando o dia de Pentecostes, estavam todos reunidos no mesmo lugar. De repente veio do céu um ruído como se se soprasse, um vento impetuoso, e encheu toda a casa onde estavam sentados. Apareceu-lhes então uma espécie de línguas de fogo que se repartiram e repousaram sobre cada um deles. Ficaram todos cheios do Espírito Santo e começaram a falar em línguas, conforme o Espírito Santo lhes concedia que falassem.

0: A tampa da panela todo mundo encontra. Quero ver mesmo é achar um Francisco para sua Clara, um Paulo para o seu Timóteo. A amizade é um dom tão bonito que nem mesmo os santos conseguiram ficar sem. Eles uniram potências, deram as mãos e trilharam um caminho de fé, admiração e oração. Qual amigo mais te aproxima de Deus? Você já rezou por ele hoje? Bota o joelhinho no chão e não deixa para depois.
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2: 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Deus nos ama primeiro. É esse amor que nos capacita a amar o outro. Não é por esforço próprio que conseguimos ser caridosos, mas pela graça recebida de Deus. Quando acolhemos esse amor divino, a caridade se torna espontânea e fecunda. Deixe-se amar por Deus e leve esse amor a quem mais precisa.
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0: Agora 2:30, horário de Brasília. Que Deus abençoe seu dia. Muito obrigado pela companhia. E daqui a pouquinho teremos Padre Ezequiel Dalpozo com Despertai para o Amor, hein? Um abraço também carinhoso para você que ouve a Rádio Nova Aliança de Brasília, Distrito Federal. Bom dia para você também que ouve a Rádio Cultura de Quixadá, no Ceará. Também na Praia Grande, litoral de São Paulo, a Rádio Boa Nova FM. Vamos à meditação do Santo Evangelho de hoje, desta terça-feira, com o Frei Luiz Favaron.
1: Evangelho de Jesus Cristo, narrado por Mateus, capítulo 9, versículos 32 a 38. Logo que eles saíram, eis que levaram a Jesus o endemoniado mudo. Expulso o demônio, o mudo falou. As multidões ficaram maravilhadas, dizendo: nunca se viu algo assim em Israel. Mas os fariseus diziam: é pelo chefe dos demônios que ele expulsa os demônios. Jesus percorria todas as cidades e vilarejos, ensinando na sinagoga deles, pregando o evangelho do reino e curando toda doença e toda enfermidade. Vendo as multidões, encheu-se de compaixão por elas, porque estavam angustiadas e abandonadas, como ovelhas que não têm pastor. Então disse a seus discípulos: a colheita é grande, mas os trabalhadores são poucos. Portanto, peçam ao Senhor da colheita que envie trabalhadores para a sua colheita. Esta é a palavra do Evangelho de Mateus. Minha saudação e meu abraço para todos vocês, meus irmãos e irmãs queridas, que estão participando hoje desse nosso encontro aos pés do nosso Mestre, Jesus de Nazaré. E no encontro com Ele, nós sentimos o Seu coração, como diz o Evangelho, cheio de compaixão por este povo, por tantos que estão angustiados e abandonados, como ovelhas que não têm pastor. E experimentando o coração de Jesus, nós experimentamos o coração de Deus, o coração do Pai, ao ver tantos seus filhos e filhas sofrendo, sendo maltratados, maltratadas, enganados, iludidos por tantos que deveriam cuidar com amor e carinho desse seu povo. A parte do Evangelho de hoje, que acabamos de ler, encerra o ciclo de milagres desta sessão do Evangelho de Mateus, que ilustra a resposta que Jesus dará em breve aos enviados de João Batista, dizendo: vão e contem a João as coisas que vocês estão ouvindo e vendo. Cegos recuperam a vista e coxos andam. Leprosos são purificados e surdos ouvem. Mortos são ressuscitados e pobres recebem a boa notícia. Alguns já o reconhecem como Messias, pois estes são os sinais da sua chegada indicados pelos profetas. Porém, outros, fariseus e doutores da lei, têm o coração endurecido e são incapazes de ler os milagres de Jesus como sinais de sua divindade. É uma questão de tempo quando superarem os interesses egoístas, também eles conseguirão abrir os olhos e enxergar a verdade. Um traço característico de Jesus era a maneira como se deixava tocar pelo sofrimento alheio, qualquer que fosse. Era como se lhe chegasse às entranhas, sendo impossível ficar indiferente. Porém, Jesus não se contentava com sentimentos, partia para a ação. O fato que o incomodava era a situação do povo, deixado à própria sorte pela liderança religiosa, sem ter quem o guiasse. A imagem que o ajudava a compreender tal situação era a de um rebanho privado de pastor. As conclusões são fáceis de ser tiradas, corre o risco de se dispersar e se perder. Está indefeso, à mercê dos animais ferozes. Pastores malvados podem roubá-lo e matá-lo. Esta era a situação do povo, do qual Jesus se condoeu e tomou providência para que tivesse pastores verdadeiros. A atitude de Jesus é referencial para o discípulo, o seguidor dele. A incapacidade de se compadecer significa assimilação insuficiente do testemunho do Mestre. A compaixão do discípulo, como a do Mestre, será sempre carregada de iniciativa em favor do ser humano cuja dignidade é muitas vezes aviltada. Pai, como teu filho, quero ter um coração cheio de compaixão, sempre pronto a agir em favor das vítimas da maldade deste mundo. E que Deus, Pai bom, abençoe a todos vocês, o Pai, o Filho e o Espírito Santo. E esta é a nossa reflexão de hoje, do Evangelho de Mateus.
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0: Agora 2h44, vimos Jorge Pai, Jorge Filho, que beleza, dia bonito para você, abençoado. Daqui a pouquinho, Terço da Misericórdia, às 3 da manhã, hein? Reze conosco, vai apresentando suas intenções, WhatsApp 11 98904-3747. Um abraço aqui para os nossos irmãos que estão conosco, se preparando para o Terço da Misericórdia. E agora, trazendo a sua mensagem, a sua música, o Padre Ezequiel Dalpozo.
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0: amigo, olá minha amiga ouvinte, este é o momento Despertai, que a paz de Jesus vivo seja a nossa força, que a sua luz ilumine os nossos caminhos e nós possamos fazer bem todas as coisas. Gostaria de falar hoje sobre a importância de permanecer com você. Você permaneça com você. O que significa isso? Os antigos monges, eles viam na estabilidade, na permanência, o remédio para a doença de sua época. A estabilidade. A época da migração dos povos, da insegurança, da mudança contínua, favorecia uma busca de estabilidade. Hoje tudo é instável, é tudo muito rápido, é sempre a busca da novidade. A estabilidade significava para os monges permanecer na comunidade em que se entrava. Significava para ele que a árvore precisa criar raízes para crescer. O transplante contínuo impede seu desenvolvimento. No entanto, estabilidade significa, em primeiro lugar, permanecer consigo mesmo, perseverar diante de Deus. Assim, um abade dizia: filho, se quiseres produzir frutos, persevera em tua cela, presta atenção em ti, em teu trabalho manual, pois ao sair não te trará os mesmos benefícios que o ficar quieto. Há uma história antiga, uma parábola dos padres do deserto, dos monges, que continua atual ainda hoje. Diz assim: um irmão veio a Sete pedir uma palavra ao patriarca Moisés. O ancião disse-lhe: vai, retira-te para tua cela e senta-te. A cela te ensinará tudo. A cela era o lugar de meditação, o lugar do encontro consigo mesmo e com Deus que o monge tinha. Por isso a orientação é: vai para tua cela, ali vai encontrar tudo. Outra história que nos ensina sabedoria e também nos traz elementos da psicologia diz assim: alguém disse ao patriarca Arsênio: meus pensamentos me atormentam ao me dizerem, você não pode jejuar nem trabalhar, visite então ao menos os doentes, pois também isto é amor. O ancião, que conhecia a semente dos demônios, disse-lhe: vai, come, bebe, dorme e não trabalhes, apenas não saia de tua cela. Ele sabia muito bem que a permanência na cela levava o monge ao caminho certo. O que podem nos dizer esses velhos textos? Que isso aqui nos ajude a perceber que a estabilidade faz bem. Permanecer naquilo que estamos. Nós temos muitos projetos, podemos ir para cá e para lá o tempo todo, mas eu preciso do meu momento de estabilidade. Muitas vezes a estabilidade é a minha família, é o meu trabalho, é as pessoas que eu amo, é o tempo que eu dou para mim, é o tempo que eu permaneço em mim mesmo. Como os monges, permaneço na minha cela. Ali me encontro e encontro Deus. Pensemos nisso. Um forte abraço para você. Deus te abençoe. Em nome do Pai, do Filho e do Espírito Santo. Amém.
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0: Essa canção, ela tem uma força muito...
1: A fé é um elemento indispensável para quem deseja viver para Deus. Com ela, o cristão é mais forte. Ela capacita o fiel a suportar as adversidades e a viver uma vida que agrada ao Senhor. Tomé não acreditou quando ouviu dizer que Jesus havia ressuscitado, mas quando o Mestre apareceu a ele, a incredulidade de Tomé caiu por terra e ele declamou: "Meu Senhor e meu Deus."
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3: 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Bom dia!
4: Bom dia!
5: Daqui a pouquinho, Terço da Misericórdia, vamos ouvir Anjos de Resgate, Cantores de Deus, Vem Cuidar de Mim.

0: No horário de Brasília, 3 horas em ponto.
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0: Louvado seja nosso Senhor Jesus Cristo, para sempre seja louvado. Paz e bem. Salve Maria Imaculada. Um ótimo dia para você, meu irmão, para você, minha irmã, que sintoniza a Rede Imaculada de Comunicação, iniciando um novo dia com fé, com amor, com confiança na misericórdia divina. Vamos rezar o Terço da Divina Misericórdia com você e por você. Participe conosco. Eu, Leandro Barçan, na apresentação. Rivaldo Chagas nos trabalhos técnicos. Bom dia mais uma vez, Rivaldo. E bom trabalho para nós. Para você também que está trabalhando agora e nos ouvindo. Vamos rezar juntos? Participe. Nosso telefone está à sua disposição. O 0 operadora 11 4397-6520. 0 operadora 11 4397-6520. Reze conosco, tá bom? Nosso WhatsApp está à sua disposição para você registrar sua intenção, escrevendo ou gravando seu áudio, 11 98904-3747. 11 98904-3747. Vamos pedir a misericórdia divina por todos os milites colaboradores da Milícia da Imaculada, que fazem parte desta obra de Nossa Mãe Santíssima. Agradecemos a Deus por esse dia 7 de julho de 2026, terça-feira. Rezamos aqui juntos com as intenções que chegam para nós, pelo nosso WhatsApp, também da nossa central de relacionamento, acolhendo a sua intenção. E vamos começar com um pensamento, uma reflexão do Diário de Santa Faustina, 1339. Ó Deus misericordioso, que não nos desprezais, mas nos cumulais sem cessar com as graças divinas. Vós nos tornais dignos do vosso reino, e em vossa bondade preencheis com os homens os lugares deixados pelos anjos ingratos. Ó Deus de grande misericórdia, que afastastes o vosso santo olhar dos anjos revoltados e os voltastes para o homem contrito, seja dada a honra e a glória à vossa insondável misericórdia. Amém. Rezemos, pedindo a misericórdia divina, meditando sobre a paixão de Jesus e o abandono que ele sofreu na sua agonia. Em nome do Pai, do Filho e do Espírito Santo. Amém. Pai nosso que estais nos céus, santificado seja o vosso nome. Venha a nós o vosso reino, seja feita a vossa vontade, assim na terra como no céu. O pão nosso de cada dia nos dai hoje, perdoai-nos as nossas ofensas, assim como nós perdoamos a quem nos tem ofendido. E não nos deixeis cair em tentação, mas livrai-nos do mal. Amém. Pedimos a intercessão de Nossa Senhora, Mãe da Divina Misericórdia. Ave Maria, cheia de graça, o Senhor é convosco. Bendita sois vós entre as mulheres, e bendito é o fruto do vosso ventre, Jesus. Santa Maria, Mãe de Deus, rogai por nós, pecadores, agora e na hora de nossa morte. Amém. Creio em Deus Pai Todo-Poderoso, Criador do céu e da terra, e em Jesus Cristo, seu único Filho, nosso Senhor, que foi concebido pelo poder do Espírito Santo, nasceu da Virgem Maria, padeceu sob Pôncio Pilatos, foi crucificado, morto e sepultado, desceu à mansão dos mortos, ressuscitou ao terceiro dia, subiu aos céus, está sentado à direita de Deus Pai Todo-Poderoso, donde há de vir a julgar os vivos e os mortos. Creio no Espírito Santo, na Santa Igreja Católica, na comunhão dos santos, na remissão dos pecados, na ressurreição da carne, na vida eterna. Amém.

0: Rezemos juntos, colocando em oração todas as famílias do mundo inteiro, especialmente as que sofrem, né? Rezemos pela paz mundial, rezemos pela Ucrânia. Infelizmente tivemos ataques, né, de mísseis e drones. Em média, 28 pessoas faleceram. Rezemos pelas mais de 3.500 pessoas que morreram na Venezuela, das que foram encontradas, né? Rezemos por todas as famílias que estão sofrendo lá, aqueles que estão trabalhando incansavelmente, né, pela recuperação das vidas. Rezemos com as intenções que chegam para a gente, colocando em oração Maria Roberta de São Paulo, Adora Silva, de 1º de maio, no Paraná. Nossas orações também pela Nina de Itanhaém, litoral de São Paulo, Zilda Souza, de Fortaleza, Ceará, também em Fortaleza, Carmelita, a Suzete Monte, Júlia de Santos, São Paulo, por intenções de Tiago Marques, de Fortaleza. Também rezamos com Elenir Melo, de Bom Despacho, em Minas Gerais. Rezamos por você, por toda a sua família, colocando em oração também as intenções da nossa ouvinte Dina, de Mauá, São Paulo. Obrigado, Dina, pela participação com a gente. Também rezamos com intenções do José Wilson da Silva, de Alagoas. Obrigado pela participação aqui também. As intenções do Cláudio, de Santo André, São Paulo, e sua família. Também rezando por todos os enfermos. Vamos rezar pelo Pedro Chaves, de Concórdia, do Pará, no estado do Pará. Também rezamos com intenções do Jarbas Alves, de São Paulo, capital, e família. As intenções da Dani Saraiva, de Fortaleza, no Ceará. Também Fortaleza, Socorro Nergino e família, a cura do seu irmão Carlos Alberto. Também o Cláudio Nogueira, de Fortaleza, no Ceará. Vamos ouvir a Gorete, de Campina Grande, na Paraíba. Bom dia, Gorete.
1: Olá, meu nobre e querido amigo Leandro Barçan. Sou Gorete, de Campina Grande, no estado da Paraíba. E estou aqui, Leandro, para a gente rezar junto por todos os nossos amigos e amigas que todos os dias estão com o texto na mão rezando conosco e precisam sempre de nossas orações. Rezo pela sua família, Leandro, por minha família também, pelas famílias do mundo inteiro. Rezo pelo senhor Alfério, de Concórdia, pela alma da sua esposa Maria Salete. Rezo por sua filha Maria Jana. Rezo pelo César Teles. Rezo pelo Danilo, Lourival Moda, Maurício de Macaparana, Roberto de Londrina, Fernando Lacerda, Geraldo Pires, Geraldo Moreira. Rezo também pelo Sebastião Luiz Marinho, Jailton de Londrina, Dona Lourdes, seu neto, o Haroldo João. Rezo também pelo João Ademar, João Carlos de Tararé, Francisco Xavier de Calcária, Eliseu Dimas de Diadema, o Joenel, Raimundo de Esmeralda, o Jesus Alvarenga. São essas minhas intenções, Leandro. Vamos rezar? Bom dia, um abraço. Gorete de Campina Grande, na Paraíba.
0: Amém. Nosso abraço, também nossas orações, e para Maria da Conceição, de São Paulo.
2: Bom dia, Leandro. Paz de Jesus, amor de Maria, esteja com vocês, em nome de Imaculada.
0: Amém.
2: Ô Leandro, reza esse texto da misericórdia junto com vocês, pedindo a misericórdia divina, Jesus, pela minha saúde, que eu não ando muito boa. Paz e bem. Salve Maria Imaculada.
0: Paz e bem. Melhoras para você, Maria da Conceição. Rezemos por todos os nossos doentes. E vamos ao telefone. Alô, bom dia. Alô, bom dia. Alguém na linha? Bom dia. Ligue novamente, telefone está à disposição, 0 operadora 11 4397-6520. 0 operadora 11 4397-6520. Deus abençoe também as intenções da Clotilde Amâncio, de Itambé, no Paraná. Bom dia, rezemos com confiança, pedindo a misericórdia divina e meditando sobre a oração e agonia de Nosso Senhor Jesus Cristo no Horto das Oliveiras. Eterno Pai, eu vos ofereço corpo e sangue, alma e divindade de vosso diletíssimo Filho, Nosso Senhor Jesus Cristo, em expiação dos nossos pecados e os do mundo inteiro. Pela sua dolorosa paixão, tende misericórdia de nós e do mundo inteiro. Pela sua dolorosa paixão, tende misericórdia de nós e do mundo inteiro. Pela sua dolorosa paixão, tende misericórdia de nós e do mundo inteiro. Pela sua dolorosa paixão, tende misericórdia de nós e do mundo inteiro. Pela sua dolorosa paixão, tende misericórdia de nós e do mundo inteiro. Pela sua dolorosa paixão, tende misericórdia de nós e do mundo inteiro. Pela sua dolorosa paixão, tende misericórdia de nós e do mundo inteiro. Pela sua dolorosa paixão, tende misericórdia de nós e do mundo inteiro. Pela sua dolorosa paixão, tende misericórdia de nós e do mundo inteiro. Pela sua dolorosa paixão, tende misericórdia de nós e do mundo inteiro. Ó sangue e água, que jorrastes do coração de Jesus, como fonte de misericórdia para nós, eu confio em vós.

0: Ligue para nós, reze conosco, a segunda dezena no 0 operadora 11 4397-6520. Queremos rezar por você e com você. Rezemos pelos desempregados, pelos que estão sofrendo, né, problemas financeiros, rezemos pelos endividados. Colocamos em oração também as intenções da Iraci, que é do Guarujá, está no norte, no nordeste, logo logo no sábado volta, né? Então rezamos por você e sua família. Obrigado, Iraci. Também reza com a gente a Ana de Giraldo Ponciano, em Alagoas. Deus abençoe. Está agradecendo a Deus o dom da vida, pelos doentes, pelos que estão nos hospitais, pelo João de Mirassol, no interior de São Paulo. Bom dia, João. Liliane Lobato, de Ananindeua, no Pará, e a alma do seu esposo Otávio Carvalho. Também pelo Sérgio Garcia, de Ponta Grossa, no Paraná. Saúde, prosperidade, proteção divina para você e sua família. Eduardo Barbeta, de Salto, São Paulo, e juntamente com a esposa Gisele Cristina e as filhas Maria Eduarda e Karina Evelyn, e o seu pai Aparecido. Pela Milena Rosângela, de São Paulo, capital, pelo Beto Machado, de Divinópolis, Minas Gerais, por todos os ouvintes, amigos, pelo Henrique Azevedo, sua mãe, Dona Enia. Nossas orações, Beto Machado e Jussara, pela Maria Lúcia, de São Vicente, litoral de São Paulo, rezando por você e sua família, reza por todos os locutores, operadores, todos os sacerdotes do mundo inteiro. Obrigado. Vamos rezar com a Olivanda, de Governador Valadares. Bom dia.
1: Bom dia, Leandro Bassan. Salve Maria Imaculada. Bom dia, Rivaldo. Sou Olivanda. Peço oração, Senhor Lorival Mota, César Teles, Beto Machado, Senhor Alfeiro, Luísa Vieira, Maria Evangelista, Andréa da Alemanha, Samuel de Divinópolis, Geraldo Pires, Jesus Alvarenga, Maria da Silva, aos meus filhos e a todos os ouvintes. Amém? Salve, amém. Maria Imaculada.
0: Salve Maria Imaculada, Deus abençoe Olivanda, suas intenções, sua família. Também você pode mandar um áudio para nós. Nosso WhatsApp é o 11 98904 3747, tá bem? Vamos ao telefone. Alô, bom dia.
2: Bom dia, Leandro. Salve Maria Imaculada.
0: Salve.
2: Tudo bem, Leandro, com você e todos aí?
0: Salve Maria Imaculada. Quem fala?
2: É a Maria da Silva, do Engenheiro Caldas, Minas
0: Gerais. Ótimo, seja muito bem-vinda, Maria da Silva. Graças a Deus, tudo bom. Vamos ouvir suas intenções.
2: As minhas intenções é agradecer a Deus por mais um dia que Ele nos concedeu e rezar por minha saúde, pela saúde de José Soares, e rezo também pelo seu Alfério, pela alma da sua esposa Maria Salete, por sua filha Maria Joana. Rezo por você, sua família, pela família do Rivaldo. Rezo pela Andréa da Alemanha, avó Edileuza, a Gorete de Campina Grande, a Dina de Mauá, Milena Rosângela, Maria Creuza de Diadema, Olivanda, seu Geraldo Pires, seu Geraldo Moreira, seu Antônio Fernandes, seu Eliseu, Maria Evangelista de Pontal. E rezo por todos aqueles que rezam por mim. Rezo por a velha de Itaúna, sua irmã, e rezo também para o seu César Teles, pelo seu César Teles, seu Lorival Mota, e rezo também por Dona Alfelina, e rezo pelo Robinho, pela família dele, e por todos aí, pelo Frei Sebastião Benito Qual, e por todos aqueles doentes que estão nos hospitais, pelas vítimas das enchentes na Venezuela e nos outros estados. Vamos rezar, Leandro.
0: Rezemos juntos por você.
2: Por todos.
0: Amém. Por todas as suas intenções, por cada um dos nossos ouvintes, Maria, pedimos a misericórdia divina, meditando agora sobre a flagelação de nosso Senhor Jesus Cristo. Eterno Pai, eu vos ofereço corpo e sangue, alma e divindade de vosso diletíssimo Filho, nosso Senhor Jesus Cristo, em expiação dos nossos pecados e os do mundo inteiro, pela sua dolorosa paixão.
2: Tende misericórdia de nós e do mundo inteiro.
0: Pela sua dolorosa paixão.
2: Tende misericórdia de nós e do mundo inteiro.
0: Pela sua dolorosa paixão.
2: Tende misericórdia de nós e do mundo inteiro.
0: Pela sua dolorosa paixão.
2: Tende misericórdia de nós e do mundo inteiro.
0: Pela sua dolorosa paixão.
2: Tende misericórdia de nós e do mundo inteiro.
0: Pela sua dolorosa paixão.
2: Tende misericórdia de nós e do mundo inteiro.
0: Pela sua dolorosa paixão.
2: Tende misericórdia de nós e do mundo inteiro.
0: Pela sua dolorosa paixão.
2: Tende misericórdia de nós e do mundo inteiro.
0: Pela sua dolorosa paixão.
2: Tende misericórdia de nós e do mundo inteiro.
0: Pela sua dolorosa paixão.
2: Tende misericórdia de nós e do mundo inteiro. Rezei também pelo Beto Machado e pelo seu Jesus Alvarenga.
0: Ó sangue e água que jorrastes do coração de Jesus, como fonte de misericórdia para nós, eu confio em vós. Muito obrigado, Maria da Silva, pela participação. Pedimos que Jesus misericordioso, por intercessão de Nossa Senhora e de São Maximiliano Kolbe, abençoe a você e toda a sua família.

0: Rezemos, irmãos, com confiança por toda a igreja no Brasil e no mundo, pelo Papa, pelo Frei Sebastião, que no próximo dia 20 vai celebrar mais um ano de vida. Vamos agradecer, né? Rezar também pelas intenções de Eva Sueli, de Pacaembu, interior de São Paulo, pelo Edson Naif, de Marapanim, no Pará. Rezamos por você, família. Deus abençoe, então, suas intenções particulares. Rezando também com intenções da nossa ouvinte Nancy Souza, de Acará, no Pará. Por todas as pessoas que estão sofrendo pelo terremoto, enchentes, desabamentos, em oração. Também reza com a gente Paulo César, de Itabira, Pernambuco. A Lida Maria, de Maceió, Alagoas. Também vamos rezar pela sua amiga Lia, né, que está internada, pela sua família. Coloquemos toda a angústia que o Senhor dá a sua misericórdia sobre você, Lida. Vai tirar toda essa angústia, tristeza, esses pensamentos, tá bom? Vamos rezar também pelo Tiago Marques, de Fortaleza, no Ceará, em oração por saúde de Maria Evandra e toda a sua família. Também rezamos pela Maria Souza, de São Paulo, capital, pela saúde física, mental e espiritual, sua memória, pela libertação do alcoolismo do seu esposo, Manuel Cardoso Rodrigues da Silva. Vamos rezar para que ele fique calmo, fique bem, pelas intenções do José Renilton, de Igreja Nova, em Alagoas. Vamos rezar por você, por toda a sua família, meu irmão. E ainda vamos ouvir a intenção do da Silva, de Belém do Pará. Bom dia.
1: Bom dia, Leandro. Peço a intenção do terço em função de minha família, da sua família e de toda a nossa comunidade aqui de Mosqueiro. Salve Maria Imaculada, Raíssa e da Silva, da ilha de Mosqueiro, em Belém do Pará.
0: Amém. Deus abençoe, meu irmão, tudo de bom, todos aí do Pará, rezando conosco também, né? Rádio Nazaré FM. E o José da Silva, de Itaíba, Pernambuco. Bom dia.
2: Bom dia, Leandro. Bom dia a toda a Imaculada. Quero pedir orações para mim, para minha família, para todos vocês da rádio. Peço para Dona Massimília, Dona Maria Antônia, seu Astério, alma Dona Maria Salete. Rezo também pelas graças alcançadas pela alma do meu pai e da minha mãe. José Xavier Lagoa da Laje, município de Itaíba, ouvinte da Rádio Milênio de Santana do Ipanema, em Alagoas.
0: Amém, meu irmão. Juntos em oração e vamos ao telefone. Alô, bom dia.
3: Alô, bom dia. Salve Maria Imaculada, Leandro Bassano, né?
0: Isso, salve Maria Imaculada, quem fala?
3: Aqui é o Francisco Xavier do Icaraí, Calcaia, amigo.
0: Seja bem-vindo, Francisco Xavier. Que bom que conseguiu ligar. Vamos ouvir suas intenções.
3: Oi. Minhas intenções. Eu rezo pela conversão dos pecadores, pelo Papa Leão XIV. Rezo também pela alma do meu pai, da minha mãe. Rezo pela minha esposa, porque Nossa Senhora lhe dê muita saúde e proteção à Regina Meire. Rezo também pelos meus filhos Daniel e Francisco José, pelos meus netos Heloísa e Leitor, e pelo meu genro Jorge Luiz, agradecendo mais uma vez pela cirurgia que ele fez, e graças a Deus o homem já está trabalhando. Que maravilha, Leandro Bassano. E rezo pela sua família, rezo pela sua saúde, e por todos que, pela Gorete Campina Grande, e por todos que estão com o texto na mão nesse horário.
0: Amém. Vamos agradecer então essa graça do emprego para todos que estão buscando um justo emprego. Vamos pedir a misericórdia divina, meditando sobre a coroação de espinhos de nosso Senhor Jesus Cristo. Eterno Pai, eu vos ofereço corpo e sangue, alma e divindade de vosso diletíssimo Filho, nosso Senhor Jesus Cristo, em expiação dos nossos pecados e os do mundo inteiro. Pela sua dolorosa paixão,
3: tende misericórdia de nós e do mundo inteiro.
0: Pela sua dolorosa paixão,
3: tende misericórdia de nós e do mundo inteiro.
0: Pela sua dolorosa paixão,
3: tende misericórdia de nós e do mundo inteiro.
0: Pela sua dolorosa paixão,
3: tende misericórdia de nós e do mundo inteiro.
0: Pela sua dolorosa paixão,
3: tem de misericórdia de nós e do mundo inteiro.
0: Pela sua dolorosa paixão,
3: tem de misericórdia de nós e do mundo inteiro.
0: Pela sua dolorosa paixão,
3: tem de misericórdia de nós e do mundo inteiro.
0: Pela sua dolorosa paixão,
3: tem de misericórdia de nós e do mundo inteiro.
0: Pela sua dolorosa paixão,
3: tem de misericórdia de nós e do mundo inteiro.
0: Pela sua dolorosa paixão,
3: tem de misericórdia de nós e do mundo inteiro.
0: Ó sangue e água que jorrastes do coração de Jesus como fonte de misericórdia para nós, eu confio em vós. Muito obrigado, Francisco Xavier, um ótimo dia, e que Jesus misericordioso, por intercessão de Nossa Senhora e de São Maximiliano Kolbe, abençoe a você e a toda a sua família.

0: Rezemos juntos, irmãos, pelas almas, as almas do purgatório, de todos os ouvintes e mirites que já foram ao encontro do Pai, pelos agonizantes desta hora e deste dia. E você pode rezar conosco ligando 0 operadora 11 4397-6520. Rezemos também por todas as crianças que estão nascendo neste dia, que sejam felizes com toda a proteção de Jesus e Maria. Rezemos por todas as famílias. Vamos colocar em oração também o Alcindo Pereira, de São José dos Campos, São Paulo. Rezamos por você, meu irmão, também pelas intenções de nosso ouvinte Gislene Maria de Itaúna, Minas Gerais, pela Luciene Santiago de Fortaleza, no Ceará, seu filho Glauber, pelo Edgar Dantas de Marituba, no Pará, também rezando pelos nossos irmãos da Venezuela, aqueles que perderam a vida, pelo Fernando Lacerda de Fortaleza, pela Gilmara de Castanhal, no Pará. Vamos agradecer junto com você, né, o dom da vida, mais um dia de vida. Maria Esther de São Paulo, capital, e família, também rezando pelos seus vizinhos, por todos que precisam de oração. Pela Nilza de Curitiba, no Paraná, também oração pelos doentes, pelos falecidos, pelos mirites. Descanso eterno de Gabriel e o conforto da sua família. Vamos ouvir a intenção da Maximília de Vacaria, no Rio Grande do Sul. Bom dia.
1: Bom dia, meus amigos. Salve Maria Imaculada. Vamos rezar, agradecer nossa saúde, saúde do corpo, da alma, da mente, saúde dos meus olhos, saúde do meu netinho José Pedro, a fala e a audição dele, trabalho da minha filha Graciele, que Deus dê saúde para ela e sabedoria e proteção. Todos, rezo por todos, todos. Dona Maria da Silva, seu Alfério, seu José Xavier, todos, todos, todos, por uma intenção particular e alma dos falecidos. Maximília Vacaria, Rio Grande do Sul. Salve Maria Imaculada.
0: Deus abençoe, salve Maria Imaculada. Vamos ao telefone. Alô, bom dia.
2: Oi, bom dia, com quem eu falo aí?
0: Aqui é o Leandro, e você, qual é o seu nome?
2: Oi, Leandro, bom dia, Leandro. Prazer em falar com você, querido.
0: Prazer é meu, quem fala?
2: É José Amâncio, aqui de Diadema, São Paulo.
0: Ótimo, seja bem-vindo. José, vamos ouvir suas intenções.
2: Salve Maria Imaculada.
0: Salve Maria Imaculada.
2: Minhas intenções por todos os nossos irmãos da Venezuela que estão passando um momento difícil, por todas as pessoas que estão internadas nos hospitais, seja público ou privado da nossa região, né? Por meu pai, minha mãe, que já está em outro plano, minha esposa falecida, por vocês aí, né? Enfim, por todos. Para os meus vizinhos, por todos.
0: Amém, José. Vamos rezar então por todos aí de Diadema, cada um dos nossos ouvintes, por toda a sua família. Pedimos a misericórdia divina, agora meditando sobre Jesus carregando a cruz para o Calvário. Eterno Pai, eu vos ofereço corpo e sangue, alma e divindade de vosso diletíssimo Filho, nosso Senhor Jesus Cristo, em expiação dos nossos pecados e os do mundo inteiro. Pela sua dolorosa paixão.
2: Tende misericórdia de nós e do mundo inteiro.
0: Pela sua dolorosa paixão.
2: Tende misericórdia de nós e do mundo inteiro.
0: Pela sua dolorosa paixão.
2: Tende misericórdia de nós e do mundo inteiro.
0: Pela sua dolorosa paixão.
2: Tende misericórdia de nós e do mundo inteiro.
0: Pela sua dolorosa paixão.
2: Tende misericórdia de nós e do mundo inteiro.
0: Pela sua dolorosa paixão.
2: Tende misericórdia de nós e do mundo inteiro.
0: Pela sua dolorosa paixão.
2: Tende misericórdia de nós e do mundo inteiro.
0: Pela sua dolorosa paixão.
2: Tende misericórdia de nós e do mundo inteiro.
0: Pela sua dolorosa paixão.
2: Tende misericórdia de nós e do mundo inteiro.
0: Pela sua dolorosa paixão.
2: Tende misericórdia de nós e do mundo inteiro.
0: Ó sangue e água, que jorrastes do coração de Jesus, como fonte de misericórdia para nós, eu confio em vós. Muito obrigado, José Amâncio, pela sua participação. Um ótimo dia. E que Jesus misericordioso, por intercessão de Nossa Senhora e de São Maximiliano Kolbe, abençoe a você e toda a sua família.

0: Reze conosco, aproveite, você que pode ligar 0 operadora 11 4397 6520. Participe com a gente. Vamos rezar, viu? 4397-6520. As intenções da Margarete de Teófilo Otoni, Minas Gerais, a Helena do Aeroporto Zumbi dos Palmares, Alagoas. Também rezamos pela Ana Lídia de São Paulo, Liliane de Divinópolis, também a Simone de São Paulo, Karen de Santo André, Maria Tereza de Atibaia, Osmária de São Paulo. Pelas intenções também de Maria Guerra de São Paulo, capital. Pelos netos Léo e Enzo, pelo povo da Venezuela também. Vamos ouvir as intenções da Maria Lúcia de São Vicente, São Paulo. Bom dia.
1: São Maximiliano Maria Kolbe.
0: Ah, ela mandou de São Maximiliano. Mas vamos rezar por você, por toda a sua família, pedindo a misericórdia divina. E o Flávio de Fortaleza, bom dia.
2: Boa noite a toda a Rádio Imaculada, quem fala aqui é o Flávio Santos do Jacapé, Fortaleza, que eu ouço 96,1, FM Dom Bosco de Fortaleza, estou aqui deitado no momento e ouvindo aqui terço da madrugada, né? E oração por mim e toda a minha família. Salve Rádio Imaculada.
0: Amém, meu irmão. Salve Maria Imaculada. Deus abençoe, viu, toda a família aí, Flávio. Também do Antônio Marcos de Pará de Minas, bom dia.
3: Bom dia, meu amigo Leandro Bassan. Queria rezar pela minha família, meus amigos Éder do Valírio, Carlos Santana, Marinho, Antônio Pereira Bolão, Danilo Caçapava, pro padre Geraldo Gabriel, todos os caminhoneiros que estão no escuto. Salve, mãe Maria Imaculada. Antônio Marcos Soares, Pará de Minas.
0: Amém, irmão. Deus abençoe, viu? Toda a sua família. Vamos rezar então por todas as intenções, por cada um dos nossos ouvintes. Vamos ao telefone. Alô, bom dia.
4: Bom dia, Leandro. Salve Maria Imaculada.
0: Salve Maria Imaculada. Quem fala?
4: César Teles, no Rio de Janeiro.
0: Seja bem-vindo, César. Vamos ouvir suas intenções, meu irmão.
4: Em primeiro lugar, agradecer a Deus por mais um dia de vida. Rezar pela minha esposa Maria das Graças, meus 4 filhos, meus 8 netos, minhas 3 bisnetas, Lara Maria, Laura Maria e Heloísa. Vou rezar por você e sua família, Leandro, pelo Robinho, família, Denison, família, Gil Davi, família, o Frei Sebastião, o Papa Leão XIV, o Rivaldo, Wagner de Paula, rezar por Doraci Rui Jacó, Sebastião Damasceno, Graceli Tavares, Marco e família em Belém, Jesus, Padu e Orsino, em Goiânia, Sebastião Marinho Ayrton, Luiz Oliveira e Fernanda, o Camilo no Ceará, o João Demar, e dá também por Ramon de Esmeralda, Antônio Fernandes, Beto Machado, Olivander, Eliseu Nascimento, Maria da Silva, José Soares, André Ramos de Família Alemanha, Maximília, Alfério, Beto Silveira, Carminho, Maria Lúcia Cícera, em Alagoas, Gorete em Campina Grande, Natalina Dimas, Lourival Mota, Dalva Dina, Danilo e sua esposa, José João e Maria Cris em Diadema, o Ercílio, José Xavier, em Pernambuco, e João em Joinville, e todos que estão com o texto na mão redondo neste horário, e que Maria passe na frente de minha decisão. Amém.
0: Amém. César, juntos rezemos por suas intenções de cada ouvinte, pedimos a misericórdia divina, meditando sobre a morte de Jesus na cruz. Eterno Pai, eu vos ofereço corpo e sangue, alma e divindade de vosso diletíssimo Filho, nosso Senhor Jesus Cristo, em expiação dos nossos pecados e os do mundo inteiro. Pela sua dolorosa paixão,
4: tende misericórdia de nós e do mundo inteiro.
0: Pela sua dolorosa paixão,
4: tende misericórdia de nós e do mundo inteiro.
0: Pela sua dolorosa paixão,
4: tende misericórdia de nós e do mundo inteiro.
0: Pela sua dolorosa paixão,
4: tende misericórdia de nós e do mundo inteiro.
0: pela sua dolorosa paixão.
4: Tende misericórdia de nós e do mundo inteiro.
0: Pela sua dolorosa paixão.
4: Tende misericórdia de nós e do mundo inteiro.
0: Pela sua dolorosa paixão.
4: Tende misericórdia de nós e do mundo inteiro.
0: Pela sua dolorosa paixão.
4: Tende misericórdia de nós e do mundo inteiro.
0: Pela sua dolorosa paixão.
4: Tende misericórdia de nós e do mundo inteiro.
0: Pela sua dolorosa paixão.
4: Tende misericórdia de nós e do mundo inteiro.
0: Ó sangue e água, que jorrastes do coração de Jesus, como fonte de misericórdia para nós, eu confio em vós. Muito obrigado, César Teles, um ótimo dia, e que Jesus misericordioso, por intercessão de Nossa Senhora e de São Maximiliano Kolbe, abençoe a você e a toda a sua família. Rezemos juntos. Deus Santo, Deus Forte, Deus Imortal, tende piedade de nós e do mundo inteiro. Deus Santo, Deus Forte, Deus Imortal, tende piedade de nós e do mundo inteiro. Deus Santo, Deus Forte, Deus Imortal, tende piedade de nós e do mundo inteiro. Louvemos a misericórdia divina. Misericórdia divina, que brota do seio do Pai, eu confio em vós. Misericórdia divina, atributo máximo de Deus, eu confio em vós. Misericórdia divina, mistério inefável, eu confio em vós. Misericórdia divina, fonte que brota do mistério da Santíssima Trindade, eu confio em vós. Misericórdia divina, que nenhuma mente, nem humana, nem angélica pode perscrutar, eu confio em vós. Misericórdia divina, da qual provém toda vida e felicidade, eu confio em vós. Misericórdia divina, mais sublime do que os céus, eu confio em vós. Misericórdia divina, fonte de milagres e prodígios, eu confio em vós. Misericórdia divina, que envolve o universo todo, eu confio em vós. Misericórdia divina, que desce ao mundo na pessoa do Verbo encarnado, eu confio em vós. Misericórdia divina, que brotou da chaga aberta do coração de Jesus, eu confio em vós. Misericórdia divina, encerrada no coração de Jesus para nós e, sobretudo, para os pecadores, eu confio em vós. Misericórdia divina, imperscrutável na instituição da Eucaristia, eu confio em vós. Misericórdia divina, na instituição da Santa Igreja, eu confio em vós. Misericórdia divina, no sacramento do Santo Batismo, eu confio em vós. Misericórdia divina, na nossa justificação por Jesus Cristo, eu confio em vós. Misericórdia divina, que nos acompanha por toda a vida, eu confio em vós. Misericórdia divina, que nos envolve de modo particular na hora da morte, eu confio em vós. Misericórdia divina, que nos concede a vida imortal, eu confio em vós. Misericórdia divina, que nos acompanha em todos os momentos da vida, eu confio em vós. Misericórdia divina, que nos defende do fogo do inferno, eu confio em vós. Misericórdia divina, na conversão dos pecadores endurecidos, eu confio em vós. Misericórdia divina, enlevo para os anjos, inefável para os santos, eu confio em vós. Misericórdia divina, insondável em todos os mistérios divinos, eu confio em vós. Misericórdia divina, que nos eleva de toda a miséria, eu confio em vós. Misericórdia divina, fonte de nossa felicidade e alegria, eu confio em vós. Misericórdia divina, que do nada nos chama para a existência, eu confio em vós. Misericórdia divina, que abrange todas as obras das suas mãos, eu confio em vós. Misericórdia divina, que coroa tudo o que existe e que existirá, eu confio em vós. Misericórdia divina, na qual todos somos imersos, eu confio em vós. Misericórdia divina, doce consolo para os corações atormentados, eu confio em vós. Misericórdia divina, única esperança dos desesperados, eu confio em vós. Misericórdia divina, repouso dos corações, paz em meio ao terror, eu confio em vós. Misericórdia divina, delícia e êxtase dos santos, eu confio em vós. Misericórdia divina, que desperta confiança onde não há esperança, eu confio em vós. Encerrando agora este momento de oração, vamos suplicar para todos a misericórdia de Deus, que é infinitamente amoroso para com todos os seus filhos e filhas. Oremos. Ó Deus eterno, em quem a misericórdia é insondável e o tesouro da compaixão é inesgotável, olhai propício para nós e multiplicai em nós a vossa misericórdia, para que não desesperemos nos momentos difíceis, nem esmoreçamos, mas nos submetamos com grande confiança à vossa santa vontade, que é amor e a própria misericórdia. Amém. Louvado seja nosso Senhor Jesus Cristo, para sempre seja louvado. Salve Maria Imaculada!

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1: Agora 3 horas e 42 minutos, horário de Brasília. Daqui a pouquinho teremos a Coroa do Rosário. Reze com a gente, o Rosário em seu lar. E recebemos Angélica Lima, recebendo os bispos do Brasil, na Conexão CNBB.
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2: Olá, você que está ligadinho aqui no programa Igreja no Rádio, eu sou Angélica Lima, chego para o nosso encontro diário com mais um Conexão CNBB. Ontem nós iniciamos uma conversa com o bispo de Imperatriz no Maranhão, Dom Wilson Basso, ele que é presidente da Comissão Episcopal para a Juventude da Conferência Nacional dos Bispos do Brasil. Nós falamos sobre a Jornada Mundial da Juventude, que acontece em agosto do ano que vem em Seul, na Coreia do Sul. E nós iniciamos uma conversa sobre a pesquisa realizada pela CNBB para a atualização do documento 85 da conferência, que trata da evangelização da juventude. Hoje nós seguimos o nosso bate-papo e Dom Wilson traz mais dados desta pesquisa. Sabe o que é lindo também, Dom Wilson? O zelo dos bispos do Brasil para com a juventude, para com esse documento. Por quê? Eu estive durante a Assembleia Geral, a 62ª, que aconteceu em lá em Aparecida, e eu pude acompanhar no que nos permitia, né, a correria dos bispos, né, o trabalho que os bispos... Mais de 1.000 emendas no texto das diretrizes. 1.400 emendas no texto das diretrizes gerais. E o quanto vocês estenderam os trabalhos, né, noite afora, madrugada afora.
3: Imagina, Angélica, que as diretrizes foram 4 anos escrevendo. O nosso texto ali foi 1 ano.
2: Uhum.
3: As diretrizes levaram 8 dias. Então, o nosso texto foi apresentado na quarta-feira e só tinha mais quinta-feira pela frente. Quer dizer, não tinha como, a gente já sabia. Mas a expectativa de fora era grande, no fim a decisão foi essa. Então, nós estamos caminhando. E, graças a Deus, acredito que ofereceremos um belo texto, leve, dialogal, falando ao coração da juventude.
2: É, e esse zelo, né, que é lindo, que os bispos viram que precisam de mais tempo. É. Né? Então, esse olhar cuidadoso é realmente lindo, a preocupação dos bispos com a juventude.
3: Falava em diretrizes, né? Olha que texto, né? 1.400 emendas, né? Então, eu disse, se vocês me dessem 8 dias, eu entregava um texto prontinho também. Me deram amanhã, tá bom, né? Aí temos o ano todo para trabalhar, graças a Deus. Tá dando certo.
2: Que bom. E eu gostaria muito que o senhor viesse aqui para passar para a gente, né, todo esse trabalho, as etapas desse trabalho. Porque para a redação do texto, né, sobre a evangelização da juventude, né, aconteceu uma etapa importante, né, que foi a escuta realizada com milhares de jovens em todo o Brasil. Essa que foi divulgada, né, essa pesquisa. Tá? E queria que o senhor falasse um pouquinho sobre essa pesquisa. O que mais surpreendeu a igreja ao ouvir essa juventude, as principais dores, desejos, questionamentos? Qual a percepção, Dom Wilson, que o senhor, enquanto, né, presidente da Comissão para a Juventude, os bispos e as pessoas que trabalham com o senhor, qual a percepção que vocês tiveram com o resultado dessa pesquisa?
3: Primeiro, Angélica, dizer que é a maior pesquisa já feita pela igreja, viu? Como igreja católica, né? É, porque eu ando na CNBB desde 94, você nem tinha nascido ainda, eu já era assessor nacional na CNBB, acredita? Eu só tenho cara de novo, né?
2: Não, eu achei curioso só falar 94, mas para mim tá ótimo.
3: Então, o que acontece? É uma pesquisa que foi feita com instituições de renome, a Católica de Brasília, Universidade Católica de Brasília, com a Cátedra Unesco de Juventude, a PUC Rio Grande do Sul com Observatório de Juventude e a PUC Rio de Janeiro com o Departamento de Teologia, com a Comissão de Juventude da CNBB. Foi uma parceria institucional com a pesquisa que a gente diz que ela é válida cientificamente, como essa pesquisa que faz para presidente, para governador. Eles ouvem 2.000 pessoas e é válida. Por quê? Porque ela é proporcional pelas idades e pelas regiões. Então, para ter ideia, São Paulo teve em torno de 2.000 respostas. Rio Grande do Sul, 380. O Maranhão, 340. O Mato Grosso, 200. É proporcional. Eu chamo o termo equitativo. E ela é válida. E foram 11.498. Você sabe que com 2.000 era válida. Nós tivemos 5, 6 vezes mais, tanto que decidimos parar, porque nos primeiros dias já chegamos a 5.000, dobramos do que era necessário. E essa pesquisa, inclusive reunimos ontem à noite, 10 horas da noite, que joga é outra história, né? Enquanto a turma vai dormir, a gente está chegando em casa 10 da noite, e a gente chegando de carro, gente que participou do carro, né? Então, nós fizemos ontem à noite, com a coordenação nacional da Pastoral Juvenil Jovens Conectados, fizemos uma reunião da comissão, para quê? Para a gente elaborar temas para grupos de jovens. Pelo menos 30 temas, de jovens para jovens. Essa vai ser a coleção. Nós temos uma Jovens com Afeto, Laços, Fé e Vida, uma segunda coleção, e agora sairá a terceira, de jovens para jovens. A partir da pesquisa feita e os números que ela nos revelou, devolver isso para os grupos de jovens, né? E ajudar os grupos a refletir e a entender a juventude de hoje. Uma questão que apareceu claramente, né? Vamos falar do mundo digital, já que estamos aqui numa rede, né? O mundo digital, a dependência, 16% já diz que se sentem dependentes das telas, né? 40% admitem que hoje já refletem mais lentamente, tem mais dificuldade de concentração por causa da telinha do celular, dos tablets e tudo mais. Quer dizer, é uma realidade claríssima, né? Um outro elemento muito forte, que é negativo e positivo, eles colocam os grupos de jovens como altamente importantes para a saúde mental. Por quê? Porque não tem bullying. Repete comigo, Angélica.
2: Não tem bullying. Né?
3: Então, é uma coisa assim, elementos que vão ensinar muito para nós, muito, sobre saúde mental. Nós já temos 10 temas elaborados sobre saúde mental, que vão estar nesse de jovens para jovens. Então, essa pesquisa nos ensina muito, mostrando a igreja como terceira fonte de informação, o que é um elemento importante, dizer a importância que a igreja tem. E muitos outros elementos. É uma pesquisa que agora já está. Vocês receberam aí?
2: Sim, sim.
3: É, agora ela já pode. O pessoal foi interessante. Uhum. No Conselho Permanente, nós apresentamos, né? A doutora Patrícia veio de Porto Alegre, da PUC Rio Grande do Sul e do Observatório de Juventude, e ela esteve à frente, nos ajudando nessa pesquisa, e ela socializou, e foi interessante, durante a reunião, depois dessa exposição, vários bispos se referiram, olha, juventude, olha a pesquisa, dizia isso, a pesquisa... Porque é uma pesquisa científica, né? E é a maior que já foi feita e é de propriedade hoje, uhum, da CNBB, da igreja. Então, a gente está muito feliz, porque de verdade vai nos ajudar. Eu digo, tem uma frase que eu digo lá, tem que conhecer as juventudes para poder evangelizar mais e melhor. Mais, uhum, e melhor, né? Dentro da nova realidade. Alguém disse... Podemos não gostar, mas a nova realidade dos jovens é essa. Um dos bispos falou. Então, a gente está muito, muito feliz mesmo.
2: Você está na Rede Imaculada de Comunicação e este é o Conexão CNBB. Eu sou Angélica Lima e converso com Dom Wilson Basso, bispo de Imperatriz no Maranhão, presidente da Comissão Episcopal Pastoral para a Juventude da Conferência Nacional dos Bispos do Brasil. Nosso assunto, claro, é juventude. E amanhã você acompanha a conclusão deste bate-papo. Nós vamos falar das realidades vividas pelos jovens no Brasil. Eu espero você.

0: pessoa sem fé não traz metas para a sua vida, vive sem perspectiva. A nossa meta não é o momento presente, mas sim o que estamos construindo. Não podemos olhar para trás e ver as coisas que o Senhor não fez para nós. Devemos ver o que Ele já fez por cada um de nós. E o maior sinal desse amor está na cruz. 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
4: Olha a hora. 4 horas em ponto.

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0: Louvado seja nosso Senhor Jesus Cristo, para sempre seja louvado, paz e bem, salve Maria Imaculada, bom dia meu irmão, bom dia minha irmã, você que sintoniza a Rádio Imaculada na Grande São Paulo, em todo o Brasil, Rede Imaculada de Comunicação, pela internet também, no Brasil e no mundo, através do site miliciadaimaculada.org.br, no aplicativo Imaculada Play, pela Alexa, pelo áudio da TV Imaculada. Que bom ter você conosco, começando este novo dia em oração. Aqui na sede da Milícia da Imaculada, 13 graus, vamos pedir juntos a graça de Deus sobre todos nós, a intercessão poderosa de Nossa Senhora sobre todos os nossos ouvintes e milites, colaboradores, representantes, voluntários, funcionários, pelas intenções da nossa obra Milícia da Imaculada, pelas intenções de cada emissora da Rede Imaculada de Comunicação. Convidamos você a rezar conosco ao vivo, ligando 0-11-4397-6520. Você na Grande São Paulo, 4397-6520. As suas intenções também vamos receber pelo WhatsApp 119-8904-3747. Você que for gravar o seu áudio, aí a média de no máximo um minutinho, por gentileza, sempre abaixe o volume do rádio para a gente ouvir bem a sua voz, a sua intenção e da sua família, tá bom? Reze conosco, iniciemos juntos. Eu, Leandro Barçan, na apresentação com Rivaldo Chagas nos trabalhos técnicos. Bom dia mais uma vez, Rivaldo. Rezemos em nome do Pai, do Filho e do Espírito Santo. Amém. Divino Jesus, nós vos oferecemos este terço que vamos rezar, meditando nos mistérios dolorosos da nossa redenção. Concedei-nos, por intercessão da bem-aventurada Virgem Maria, Mãe de Deus e Nossa Mãe, as virtudes que nos são necessárias para bem rezá-lo e a graça de ganharmos as indulgências desta santa devoção. Oferecemos, como intenções gerais, em desagravo dos pecados cometidos contra o Santíssimo Coração de Jesus e o Imaculado Coração de Maria. Rezemos pela paz no mundo, pela conversão dos pecadores, pelas almas do purgatório, pelas intenções do Santo Padre, o Papa Leão, pelo aumento e santificação do clero, pela santificação das famílias e pelos doentes. E você que reza conosco agora, em casa, no trabalho, na estrada, no leito de hospital ou em outro ambiente, apresente também as suas intenções à Nossa Senhora, confiante que ela, como mãe amorosa, há de interceder por cada uma delas, junto a seu Filho Jesus. Professemos nossa fé dizendo: creio em Deus Pai Todo-Poderoso, Criador do céu e da terra, e em Jesus Cristo, seu único Filho, nosso Senhor, que foi concebido pelo poder do Espírito Santo, nasceu da Virgem Maria, padeceu sob Pôncio Pilatos, foi crucificado, morto e sepultado, desceu à mansão dos mortos, ressuscitou ao terceiro dia, subiu aos céus, está sentado à direita de Deus Pai Todo-Poderoso, donde há de vir a julgar os vivos e os mortos. Creio no Espírito Santo, na Santa Igreja Católica, na comunhão dos santos, na remissão dos pecados, na ressurreição da carne, na vida eterna. Amém. Rezemos a oração que Jesus nos ensinou. Pai nosso que estais nos céus, santificado seja o vosso nome. Venha a nós o vosso reino. Seja feita a vossa vontade, assim na terra como no céu. O pão nosso de cada dia nos dai hoje. Perdoai-nos as nossas ofensas, assim como nós perdoamos a quem nos tem ofendido. E não nos deixeis cair em tentação, mas livrai-nos do mal. Amém. A primeira Ave Maria, rezaremos em honra a Deus Pai que nos criou. Ave Maria, cheia de graça, o Senhor é convosco. Bendita sois vós entre as mulheres, e bendito é o fruto do vosso ventre, Jesus. Santa Maria, Mãe de Deus, rogai por nós, pecadores, agora e na hora de nossa morte. Amém. A segunda Ave Maria, em honra a Deus Filho que nos remiu. Ave Maria, cheia de graça, o Senhor é convosco. Bendita sois vós entre as mulheres, e bendito é o fruto do vosso ventre, Jesus. Santa Maria, Mãe de Deus, rogai por nós, pecadores, agora e na hora de nossa morte. Amém. E a terceira Ave Maria, em louvor ao Espírito Santo que nos guia e santifica. Ave Maria, cheia de graça, o Senhor é convosco. Bendita sois vós entre as mulheres, e bendito é o fruto do vosso ventre, Jesus. Santa Maria, Mãe de Deus, rogai por nós, pecadores, agora e na hora de nossa morte. Amém. Glória ao Pai, ao Filho e ao Espírito Santo, como era no princípio, agora e sempre. Amém. Rezando junto com você, com fé, confiança, entregando as nossas intenções à Nossa Senhora, pedindo a sua intercessão poderosa sobre cada família. Pedimos juntos, né, pelas famílias do Brasil e do mundo, por você que está rezando conosco. Vamos rezar pelas intenções da Givaldete de Maceió, Alagoas, a alma do seu esposo Romildo, toda a sua família, nosso abraço fraterno Givaldete. Rezamos também pelas intenções da Maria Lúcia de São Vicente, no litoral de São Paulo, as intenções do Delson Santos, de Ananindeua, no Pará. Rezamos por você e sua esposa Nazaré, suas filhas Fernanda, Andra, Maria Júlia, seu neto João Felipe, a Marilene Oliveira de Maceió, Alagoas, pela saúde da sua irmã Maria Oliveira. E também rezamos pelo Quirino de Campo Grande, no Mato Grosso do Sul, família, saúde, sua vida financeira. Rezamos também pela Cleonice Maria de Londrina, no Paraná, também pela sua saúde, do seu marido Tristão, que está em tratamento. Todas as famílias. Rezamos ainda pelo Henrique Azevedo de Divinópolis, em Minas Gerais, pelo Dom da Vida. Rezamos pela sua mãe Enia Azevedo e as filhas Mariana e Marina, e também por toda a família, pelo Beto Machado, todos de Divinópolis. Rezamos pela Maria do Carmo de Curitiba, no Paraná, por mais um dia de vida, agradecendo por todos que fazem tratamento contra o câncer. Rezemos juntos. E vamos acolher as intenções do Adelmes em Divinópolis. Bom dia, Adelmes.
1: Bom dia, Leandro. Bom dia, Ivaldo. Salve Maria Imaculada. Rezas Deus, a minha saúde, uma intenção particular, pela saúde do meu netinho Del, para você, para o Robinho, Frei Sebastião, todos da Rádio Imaculada, Beto Machado e sua família, para Dalmir, Samuel, todos aqui de Divinópolis, o Sandro, que eu sei, Lafayette, sua filha, precisa de um transplante de rins, pela Maximília, seu neto Zé Pedro, pelo Danilo de Sapava, Andréia da Alemanha, todos os médicos, enfermeiros, todas as vítimas do terremoto lá da Venezuela, e todos estão um terço na mão rezando neste momento. Salve Maria Imaculada.
0: Salve Maria Imaculada, nosso abraço. Também pelo Osmário de Santana do Ipanema, bom dia.
2: Guilherme Bastan, é o Osmário do Ipanema, Lagoa, reza por mim, reza por minha mãe, todos meus irmãos, todos meus sobrinhos, todas minhas tias, todas minhas primas, todos meus pais, todas minhas madrinhas, toda minha família. Paz e bem. Salve Maria Imaculada.
0: Paz e bem, salve Maria Imaculada. Obrigado. Vamos ao telefone. Alô, bom dia. Alô, bom dia.
3: Bom dia.
0: Quem fala?
3: João Carlos Taradé.
0: João Carlos, seja bem-vindo. Vamos ouvir suas intenções.
3: Vamos agradecer ao senhor pelo dom da vida, mais esse dia de vida que está nos dando para nós, por todos vocês aí da Milícia da Imaculada.
0: Amém.
3: Pelo Danilo de Aricanduva, pelo Lourival Mota de Itacoaituba, Iracema de Barão Tonina, pelo José Carlos de Ribeirão do Sul, o João de Joinville, o João de Itapeva, pelo seu Ofélio, pela alma da esposa dele, pela Andréia da Alemanha, pela Maximília de Vacarias, pela Gorete de Campina Grande, pelo Beto Tabaro de Itaré, pelo Valdemar, cunhado dele, pelo Antônio Marcos, pelo nosso Papa, nosso Bispo, por todo o nosso Papa, por todo o clero, pela paz do mundo, pela conversão dos pecadores, por todos os meus familiares e por todos que estão com o terço na mão neste momento e por todos vocês aí da Milícia da Imaculada.
0: Amém, muito obrigado. Então rezemos juntos por todas essas intenções. E neste primeiro mistério doloroso, nós contemplamos a oração em agonia de Nosso Senhor Jesus Cristo no Horto das Oliveiras. Pai nosso, que estais nos céus, santificado seja o vosso nome. Venha a nós o vosso reino, seja feita a vossa vontade, assim na terra como no céu.
3: O pão nosso de cada dia nos dai hoje, perdoai as nossas ofensas, assim como nós perdoamos a quem nos tem ofendido, e não nos deixeis cair em tentação, mas livrai-nos do mal. Amém.
0: Ave Maria, cheia de graça, o Senhor é convosco. Bendita sois vós entre as mulheres, e bendito é o fruto do vosso ventre, Jesus.
3: Santa Maria, Mãe de Deus, rogai por nós, pecadores, agora e na hora da nossa morte. Amém.
0: Ave Maria, cheia de graça, o Senhor é convosco. Bendita sois vós entre as mulheres, e bendito é o fruto do vosso ventre, Jesus.
3: Santa Maria, Mãe de Deus, rogai por nós, pecadores, agora e na hora da nossa morte. Amém.
0: Ave Maria, cheia de graça, o Senhor é convosco. Bendita sois vós entre as mulheres, e bendito é o fruto do vosso ventre, Jesus.
3: Santa Maria, Mãe de Deus, rogai por nós, pecadores, agora e na hora da nossa morte. Amém.
0: Ave Maria, cheia de graça, o Senhor é convosco. Bendita sois vós entre as mulheres, e bendito é o fruto do vosso ventre, Jesus.
3: Santa Maria, Mãe de Deus, rogai por nós, pecadores, agora e na hora da nossa morte. Amém.
0: Ave Maria, cheia de graça, o Senhor é convosco. Bendita sois vós entre as mulheres, e bendito é o fruto do vosso ventre, Jesus.
3: Santa Maria, Mãe de Deus, rogai por nós, pecadores, agora e na hora da nossa morte. Amém.
0: Ave Maria, cheia de graça, o Senhor é convosco. Bendita sois vós entre as mulheres, e bendito é o fruto do vosso ventre, Jesus.
3: Santa Maria, Mãe de Deus, rogai por nós, pecadores, agora e na hora da nossa morte. Amém.
0: Ave Maria, cheia de graça, o Senhor é convosco. Bendita sois vós entre as mulheres, e bendito é o fruto do vosso ventre, Jesus.
3: Santa Maria, Mãe de Deus, rogai por nós, pecadores, agora e na hora da nossa morte. Amém.
0: Ave Maria, cheia de graça, o Senhor é convosco. Bendita sois vós entre as mulheres, e bendito é o fruto do vosso ventre, Jesus.
3: Santa Maria, Mãe de Deus, rogai por nós, pecadores, agora e na hora da nossa morte. Amém.
0: Ave Maria, cheia de graça, o Senhor é convosco. Bendita sois vós entre as mulheres, e bendito é o fruto do vosso ventre, Jesus.
3: Santa Maria, Mãe de Deus, rogai por nós, pecadores, agora e na hora da nossa morte. Amém.
0: Ave Maria, cheia de graça, o Senhor é convosco. Bendita sois vós entre as mulheres, e bendito é o fruto do vosso ventre, Jesus.
3: Santa Maria, Mãe de Deus, rogai por nós, pecadores, agora e na hora da nossa morte. Amém.
0: Glória ao Pai, ao Filho e ao Espírito Santo.
3: Como era no princípio, agora e sempre, por todos os séculos dos séculos. Amém.
0: Ó meu Jesus,
3: perdoai-nos, livrai-nos do fogo do inferno, levai as almas todas para o céu e socorrei principalmente as que mais precisarem.
0: Ó Maria concebida sem pecado,
3: rogai por nós que recorremos a vós e por todos quantos não recorrem a vós, especialmente os inimigos da Santa Igreja e por todos quantos são a vós recomendados.
0: Amém. Muito obrigado, João Carlos. Um ótimo dia e a todos de Itararé, São Paulo. Que Jesus e Maria abençoem a você e toda a sua família. Ligue e reze conosco também, 0 operadora 11 4397-6520. Rezando pelas intenções de todos, viu? Pelo Ninou de Osasco, São Paulo, toda a família. Um abraço para o Rivaldo, obrigado. Maria da Conceição de Santos, litoral de São Paulo, toda a sua família também. Vamos rezar, viu, por todos os enfermos, os moradores de rua, restauração da sua família. Pela saúde do Edmilson Júnior, saúde do Alan, Thales Amoedo, em oração, Maria. Também rezamos pela Margarete de Teófilo Otoni, Minas Gerais, saúde dela, da sua família, do seu trabalho. Carol de Ananindeua, no Pará, intenções do Antônio Aparecido de Curitiba, no Paraná, e família. Também rezamos pelo João César de Fartura, interior de São Paulo, Erenilda de Cruzeiro do Oeste, no Paraná, pela Osmária Reis de São Paulo, capital, pela Milena Rosângela de São Paulo, pelo Zeleiro de Londrina, no Paraná, Clotilde Amâncio de Itambé, Paraná. As intenções do Alessandro Ferreira de São José da Varginha, Minas Gerais, bom dia. A Suzete Monte em Fortaleza, no Ceará. Também rezamos pela Ana de Giraldo Ponciano, Alagoas, e Socorro Nergino de Fortaleza. Vamos acompanhar as intenções da Maria da Silva, de Engenheiro Caldas, Minas Gerais. Bom dia.
4: Bom dia, Leandro. Bom dia, Rivaldo. Salve Maria Imaculada, paz e bem. Eu, Maria da Silva, passando para pedir oração para os meus 6 filhos, os meus 10 netos, as minhas noras e meus genros. E rezo também por a Maria Antônia, sua filha Renata Maria. Rezo também pelo Beto de Cascavel e pela Marina de Quitijaqueiras. E rezo também pela Dina de Mauá. Rezo pela Milena Rosângela pela Carminha, Cicinha e Cissa de Bateguara. Rezo por todos os meus irmãos e irmãs que precisam de oração. E todos que estão com o terço na mão neste momento, rezo por todos, todos. Salve Maria Imaculada, paz e bens.
0: Paz e bem, Deus abençoe Maria. Vamos ouvir o Danilo de São Paulo.
5: Bom dia, Leandro, Pai Jesus, amor de Maria, que é o Danilo, deficiente visual da Zona Leste, Aricanduva, nesse Santo Terço Mariano. Quero pedir oração para os médicos, enfermeiras, alma do purgatório, os encarcerados, moradores de rua, desempregados, pela família Marques, pela família Padovese, pelo serviço da minha esposa, pela minha casa, pelo meu matrimônio, pelo meu bispo Dom Cícero, pelo meu pároco José Carlos dos Anjos, por toda a Polícia Civil, por toda a Polícia Militar, por todos vocês da Milícia da Imaculada, pelo Lourival Mota, Taquarituba, Maximilia de Vacaria, Cicero de Bateguara, Adolfo de Santos, Corete, Campina Grande, Magali de Santo André, Paulo de Itaquera, Raimundo de Esmeralda, César Teles, Antônio Marcos, Pará de Minas, pelo João Carlos Tararé, José Carlos Ribeirão do Sul, Andréia da Alemanha e todos que estão rezando nessa santa madrugada. Salve Maria Imaculada e todos os deficientes visuais do mundo.
0: Salve Maria Imaculada, obrigado. Rezemos juntos. Vamos ao telefone. Alô, bom dia.
6: Bom dia, Leandro.
0: Bom dia, quem fala?
6: É a Margarida de Mauá.
0: Seja bem-vinda, Margarida. Todos de Mauá, São Paulo. Salve Maria Imaculada, vamos ouvir suas intenções.
6: Salve Maria Imaculada, vamos, né? Então, primeiramente, agradeço a Deus por mais um dia de vida, pela minha saúde, saúde dos meus filhos, minhas noras, meus netos. E rezo para todas as almas, meus entes queridos. Rezo também para todo o clero, para todos que estão precisando de oração, para todos vocês aí da Imaculada. E peço também rezo por intenção de São José, São Francisco, Nossa Senhora, e todos que estão precisando de oração. Então vamos rezar, né?
0: Amém. Juntos então rezamos por suas intenções, por cada um dos nossos ouvintes, cada família. Nesse segundo mistério doloroso, nós contemplamos a flagelação de nosso Senhor Jesus Cristo. Pai nosso que estais nos céus, santificado seja o vosso nome. Venha a nós o vosso reino. Seja feita a vossa vontade, assim na terra como no céu.
6: O pão nosso de cada dia nos dai hoje. Perdoai as nossas ofensas, assim como nós perdoamos quem nos tem ofendido. E não deixeis cair em tentação, mas livrai-nos, Senhor, de todo mal. Amém.
0: Ave Maria, cheia de graça, o Senhor é convosco. Bendita sois vós entre as mulheres, e bendito é o fruto do vosso ventre, Jesus.
6: Santa Maria, Mãe de Deus, rogai por nós, pecadores, agora e na hora de nossa morte. Amém.
0: Ave Maria, cheia de graça, o Senhor é convosco. Bendita sois vós entre as mulheres, e bendito é o fruto do vosso ventre, Jesus.
6: Santa Maria, Mãe de Deus, rogai por nós, pecadores, agora e na hora de nossa morte. Amém.
0: Ave Maria, cheia de graça, o Senhor é convosco. Bendita sois vós entre as mulheres, e bendito é o fruto do vosso ventre, Jesus.
6: Santa Maria, Mãe de Deus, rogai por nós, pecadores, agora e na hora de nossa morte. Amém.
0: Ave Maria, cheia de graça, o Senhor é convosco. Bendita sois vós entre as mulheres, e bendito é o fruto do vosso ventre, Jesus.
6: Santa Maria, Mãe de Deus, rogai por nós, pecadores, agora e na hora de nossa morte. Amém.
0: Ave Maria, cheia de graça, o Senhor é convosco. Bendita sois vós entre as mulheres, e bendito é o fruto do vosso ventre, Jesus.
6: Santa Maria, Mãe de Deus, rogai por nós, pecadores, agora e na hora de nossa morte. Amém.
0: Ave Maria, cheia de graça, o Senhor é convosco. Bendita sois vós entre as mulheres, e bendito é o fruto do vosso ventre, Jesus.
6: Santa Maria, Mãe de Deus, rogai por nós, pecadores, agora e na hora de nossa morte. Amém.
0: Ave Maria, cheia de graça, o Senhor é convosco. Bendita sois vós entre as mulheres, e bendito é o fruto do vosso ventre, Jesus.
6: Santa Maria, Mãe de Deus, rogai por nós, pecadores, agora e na hora de nossa morte. Amém.
0: Ave Maria, cheia de graça, o Senhor é convosco. Bendita sois vós entre as mulheres, e bendito é o fruto do vosso ventre, Jesus.
6: Santa Maria, Mãe de Deus, rogai por nós, pecadores, agora e na hora de nossa morte. Amém.
0: Ave Maria, cheia de graça, o Senhor é convosco. Bendita sois vós entre as mulheres, e bendito é o fruto do vosso ventre, Jesus.
6: Santa Maria, Mãe de Deus, rogai por nós, pecadores, agora e na hora de nossa morte. Amém.
0: Ave Maria, cheia de graça, o Senhor é convosco. Bendita sois vós entre as mulheres, e bendito é o fruto do vosso ventre, Jesus.
6: Santa Maria, Mãe de Deus, rogai por nós, pecadores, agora e na hora de nossa morte. Amém.
0: Ave Maria, cheia de graça, o Senhor é convosco. Bendita sois vós entre as mulheres, e bendito é o fruto do vosso ventre, Jesus.
6: Santa Maria, Mãe de Deus, rogai por nós, pecadores, agora e na hora de nossa morte. Amém.
0: Glória ao Pai, ao Filho e ao Espírito Santo.
6: Como era no princípio, agora e sempre. Amém.
0: Ó meu Jesus.
6: Meu Jesus, perdoai-nos, livrai-nos do fogo do inferno, levai as almas todas para o céu, socorrei aquelas que mais precisarem da vossa infinita misericórdia.
0: Ó Maria concebida, Maria sem pecado.
6: Concebida sem pecado, rogai por nós que recorremos a vós e por todos quanto não recorrem a vós, especialmente pelos inimigos da Santa Igreja e por todos quanto são a vós recomendados. Rezei também para o meu filho que está viajando, o outro meu filho, Diaco Fabiano, e todos meus vizinhos. E salve Maria Imaculada. Amém.
0: Amém. Obrigado. Um ótimo dia, Margarida. E que a paz de Jesus e o amor de Maria permaneçam com você e toda a sua família. Reze conosco o terceiro mistério, 0 operadora 11 4397 6520. 4397 6520. Vamos rezar pelas intenções da Nilza de Curitiba, no Paraná, por todos os enfermos, descanso eterno do Gabriel. Pela Vilma de Santo André, São Paulo, rezando pelo descanso eterno do seu vizinho André, 39 anos, faleceu nessa madrugada, deixando esposa e dois filhos. Nossos sentimentos, nossas orações, enfrentou o câncer. Então, que Deus conforte essa família. Vamos rezar pela Leia Souza, da Ilha do Mosqueiro, no Pará, nossas orações, toda a sua família. Rezando também com a gente o Carlinhos de Conselheiro Lafaiete, em Minas Gerais, pelos enfermos, por todas as famílias, crianças, pelos sacerdotes. Também está rezando a Gorete de Campina Grande, na Paraíba, pela paz mundial, por todos os enfermos, pelo Papa, por todos os nossos ouvintes. O Edinaldo de Belém do Pará, né? Edinaldo Lins, Margarida, a Marilda de Guarujá, litoral de São Paulo, rezamos por você. Restabelecimento da sua saúde, pelo seu afilhado Adriano, pelo Paulo Marcos, sobrinho Rian, Moisés, que tem 2 meses. Nossas orações, viu, por toda a família. A Gilmara de Castanhal, no Pará, pela Lucidalva Monteiro, também de Belém do Pará, e sua família. Vamos acompanhar as intenções do Senival, ele é de Itaíba, Pernambuco. Bom dia, Senival.
7: Bom dia, Leandro. Eu peço as orações do Santo Deus para mim, a meu pai que se encontra acamado, para meus filhos, toda a minha família, todos aqueles que estão precisando das orações, né, nos hospitais, para todos, filhos de Deus, no Brasil e no mundo. Aqui é São Valdo, Sítio Cabelo, município de Itaíba. Obrigado pela Rádio Milênio, Santana do Ipanema, Alagoas. Um bom dia. Agora das 4 horas, né? Se Deus quiser, eu vou entrar na luta. Aí eu acompanho rezando, assim, pelo rádio ou pelo telefone, por causa que eu vou cuidar de um gadinho aqui fora. Umas 5 braças mais ou menos de casa. Aí lá, tô, os caçados todos melados de mero de gado e tal, né? Aí de lá eu tô ouvindo pelo rádio. Mas pro telefone, aí não tô. Lá, tô lutando lá. Com meus bichinhos tirando leite. Bom dia.
0: Bom dia, obrigado, Senival. Deus abençoe, viu? Todo o seu trabalho aí, acordando bem cedinho. É, Luísa Vieira, em Fortaleza, bom dia.
8: Bom dia, Leandro. Leandro é a Luísa Vieira, de Fortaleza. Peço oração por mim, pela minha saúde. Peço oração pela saúde da minha família. Peço oração pela alma do meu esposo, Nonato, que ontem fez 2 anos, fez a partida dele. Peço oração por você, Leandro, por sua família. Peço oração pelo Rivaldo, pela Sandra, pelo Frei Sebastião, pelo Papa Leão XIV, pela alma do Padre Chico Silveira, pela alma da Dona Sueli, esposa do seu João, pela alma da Dona Maria Salete, pelo seu Alfélio, pelo meu irmão José Boventura e família, pela Maria Creuza e família, José João e família, pela Gorete Campinas Grande, Andréa da Alemanha, pela Vé de Leus, por todos os tratamentos do câncer. Bom dia, salve Maria Imaculada.
0: Amém, Luísa, Deus abençoe, viu, minha irmã? Salve Maria Imaculada. E vamos ao telefone. Alô, bom dia.
9: Leandro, Quitéria, Maceió, voltando da rádio.
0: Seja bem-vinda, Quitéria, bom dia. Salve Maria Imaculada. Vamos ouvir suas intenções.
9: A minha intenção de momento é que eu queria agradecer a Deus da vida, né? Nós estamos de pé, né? Eu peço, rezo por toda a minha família, pelos doentes, pelos dos mais sozinhos, por todos que estão na rádio nesse momento, que estão nos carros, que estão viajando, que vão trabalhar, por vocês que estão aí no estúdio, por todos nós que estão do coração a essa rádio, pelos mitos fiel e pela paz do mundo inteiro, amém?
0: Amém. Rezemos juntos por suas intenções, todos aí, toda a equipe da Rádio Imaculada de Maceió, por cada ouvinte. E nesse terceiro mistério doloroso, nós contemplamos a coroação de espinhos de nosso Senhor Jesus Cristo. Pai nosso, que estais nos céus, santificado seja o vosso nome. Venha a nós o vosso reino. Seja feita a vossa vontade, assim na terra como no céu.
9: O pão nosso de cada dia nos dai hoje, perdoai as nossas ofensas, assim como nós perdoamos a quem nos tem ofendido. Não deixeis cair em tentação, mas livrai-nos do mal. Amém.
0: Ave Maria, cheia de graça, o Senhor é convosco. Bendita sois vós entre as mulheres, e bendito é o fruto do vosso ventre, Jesus.
9: Santa Maria, Mãe de Deus, rogai por nós, pecadores, agora e na hora da nossa morte. Amém.
0: Ave Maria, cheia de graça, o Senhor é convosco. Bendita sois vós entre as mulheres, e bendito é o fruto do vosso ventre, Jesus.
9: Santa Maria, Mãe de Deus, rogai por nós, pecadores, agora e na hora da nossa morte. Amém.
0: Ave Maria, cheia de graça, o Senhor é convosco. Bendita sois vós entre as mulheres, e bendito é o fruto do vosso ventre, Jesus.
9: Santa Maria, Mãe de Deus, rogai por nós, pecadores, agora e na hora da nossa morte. Amém.
0: Ave Maria, cheia de graça, o Senhor é convosco. Bendita sois vós entre as mulheres, e bendito é o fruto do vosso ventre, Jesus.
9: Santa Maria, Mãe de Deus, rogai por nós, pecadores, agora e na hora da nossa morte. Amém.
0: Ave Maria, cheia de graça, o Senhor é convosco. Bendita sois vós entre as mulheres, e bendito é o fruto do vosso ventre, Jesus.
9: Santa Maria, Mãe de Deus, rogai por nós, pecadores, agora e na hora da nossa morte. Amém.
0: Ave Maria, cheia de graça, o Senhor é convosco. Bendita sois vós entre as mulheres, e bendito é o fruto do vosso ventre, Jesus.
9: Santa Maria, Mãe de Deus, rogai por nós, pecadores, agora e na hora da nossa morte. Amém.
0: Ave Maria, cheia de graça, o Senhor é convosco. Bendita sois vós entre as mulheres, e bendito é o fruto do vosso ventre, Jesus.
9: Santa Maria, Mãe de Deus, rogai por nós, pecadores, agora e na hora da nossa morte. Amém.
0: Ave Maria, cheia de graça, o Senhor é convosco. Bendita sois vós entre as mulheres, e bendito é o fruto do vosso ventre, Jesus.
9: Santa Maria, Mãe de Deus, rogai por nós, pecadores, agora e na hora da nossa morte. Amém.
0: Ave Maria, cheia de graça, o Senhor é convosco. Bendita sois vós entre as mulheres, e bendito é o fruto do vosso ventre, Jesus.
9: Santa Maria, Mãe de Deus, rogai por nós, pecadores, agora e na hora da nossa morte. Amém.
0: Ave Maria, cheia de graça, o Senhor é convosco. Bendita sois vós entre as mulheres, e bendito é o fruto do vosso ventre, Jesus.
10: Santa Maria, Mãe de Deus, rogai por nós, pecadores, agora e na hora da nossa morte. Amém.
0: Glória ao Pai, ao Filho e ao Espírito Santo.
10: Como era no princípio, agora e sempre. Amém.
0: Ó meu Jesus,
10: perdoai-nos, livrai-nos do fogo e do inferno, levai as almas todas para os céus e socorrei principalmente a que mais precisarem da vossa infinita misericórdia.
0: Ó Maria, concebida sem pecado,
10: rogai por nós que recorremos a vós e por todos quantos não recorrem a vós, especialmente pelos inimigos da Santa Igreja e por todos quantos são a vós recomendados. Amém. Um bom dia para todos, Leandro, e Salve Maria Imaculada.
0: Amém. Obrigado, Quitéria. Um ótimo dia e que Jesus e Maria abençoem a você e toda a sua família. Salve Maria Imaculada. Reze conosco ligando 0-11-4397-6520. Pela Eliane de Ávila de Conselheiro Lafaiete, Minas Gerais, Suzete de Fortaleza, Ronaldo de Santos, Nelson Mesquita de Fortaleza, também pela Maria Jandira de Macedo em Santo André. Intenções da Eliane Neves de Conselheiro Lafaiete, Minas Gerais, Haroldo Maciel de João Pessoa na Paraíba. Vamos rezar também com as intenções que chegam para a gente de Maria Gomes em Santana do Ipanema. Bom dia.
11: Leandro, bom dia. Rob, bom dia a todos os jovens necessários. Quem fala é Maria Gomes de Alagoas, de Santana do Ipanema, Alagoas. Leandro, eu quero rezar, na minha intenção, vou rezar pela minha amiga Maria Silva, está completando ano hoje. Quero rezar pela minha filha Maria Isabel e Maria Isadora. Rezar pelo meu filho Marcelo, completou o ano também dia 2. Pela minha madrinha Rosângela, completou dia 3. E por todos os aniversariantes do dia. E salve Maria agora, que Deus abençoe você, meu querido Leandro. Que Deus abençoe, tenha um bom dia. Salve Maria Imaculada, seja bem-vindo na minha casa.
0: Amém. Maria, Deus abençoe. Obrigado. Também o Beto Machado, em Divinópolis.
12: Bom dia, Leandro. Bom dia, Rivaldo. Salve Maria Imaculada. Eu, primeiramente, quero agradecer pelo dom da vida e pedir as orações do Santo Terço Mariano de hoje por todos vocês aí da Milícia da Imaculada, pelo Frei Sebastião Benito Coelho. Peço as orações por mim, minha família, minha esposa Jussara, minhas filhas Tamires e Raíssa, meus netinhos Benício e Melina, meus papais Geraldo e Hilda. Peço as orações pelos amigos e irmãos, Mauro Silva e sua família, Henrique Azevedo, Dona Ana Azevedo e sua família, pelo Olivanda e sua família, pelo Adelmo e seu netinho Theo e sua família, pelo senhor César Teles, pela Maria da Silva e José Soares, pelo Samuel e sua família, pelo senhor Fabinho Eustáquio, seu papai José Eustáquio, pelo senhor Alferes, sua saudosa esposa, Dona Maria Salete, pelo Adalmir e sua família, pelo Betinho e sua família, também pelo Esmárcio, pelo Expedito, pela Elaine e o Zezinho, pelo Lorival Mota, pelo João em Joinville, pelo Célio Fernandes e por todos que estão nesse momento com o terço na mão. Salve Maria Imaculada. Beto Machado, Divinópolis, Minas Gerais.
0: Amém.
13: Cristina Vieira, de Conselheiro Lafaiete. Peço oração para todos nós, para todos que estão com o texto na mão. Que Nossa Senhora nos dê força para seguir, enfrentar as adversidades. Paz e bem. Salve Maria, Mãe Imaculada.
0: Amém, Cristina. Salve Maria Imaculada. Vamos ao telefone. Alô, bom dia. Alô, bom dia.
14: Bom dia.
0: Quem fala?
14: É Maria Angélica de Mauá.
0: Maria Angélica, seja bem-vinda. Salve Maria Imaculada.
14: Obrigada. Salve Maria Imaculada.
0: Vamos ouvir suas intenções, viu?
14: Primeiramente, agradecer a Deus mais um ano de vida meu, por toda a minha família, por todos vocês e todos que eu escuto falar os nomes aí, que é muitos, muitos, muitos, e pelo nosso mundo afora, precisa de oração.
0: Amém. Amém. É seu aniversário hoje?
14: Não, foi dia 3.
0: Ah, foi dia 3? Ah, então tá pertinho. Parabéns e felicidades.
14: Obrigada.
0: Muitos anos
14: Obrigada.
0: De vida, muita saúde. Desejamos o melhor para você, viu? Para todos os aniversariantes Obrigada. Desse mês. E neste quarto mistério doloroso, nós contemplamos Jesus carregando a cruz para o Calvário. Pai nosso que estais nos céus, santificado seja o vosso nome. Venha a nós o vosso reino. Seja feita a vossa vontade, assim na terra como no céu.
14: O pão nosso de cada dia nos dai hoje. Perdoai as nossas ofensas, assim como nós perdoamos a quem nos tem ofendido. E não deixeis cair em tentação, mas livrai do mal. Amém.
0: Ave Maria, cheia de graça, o Senhor é convosco. Bendita sois vós entre as mulheres, e bendito é o fruto do vosso ventre, Jesus.
14: Santa Maria, Mãe de Deus, rogai por nós, pecadores, agora e na hora de nossa morte. Amém.
0: Ave Maria, cheia de graça, o Senhor é convosco. Bendita sois vós entre as mulheres, e bendito é o fruto do vosso ventre, Jesus.
14: Santa Maria, Mãe de Deus, rogai por nós, pecadores, agora e na hora de nossa morte. Amém.
0: Ave Maria, cheia de graça, o Senhor é convosco. Bendita sois vós entre as mulheres, e bendito é o fruto do vosso ventre, Jesus.
14: Santa Maria, Mãe de Deus, rogai por nós, pecadores, agora e na hora de nossa morte. Amém.
0: Ave Maria, cheia de graça, o Senhor é convosco. Bendita sois vós entre as mulheres, e bendito é o fruto do vosso ventre, Jesus.
14: Santa Maria, Mãe de Deus, rogai por nós, pecadores, agora e na hora de nossa morte. Amém.
0: Ave Maria, cheia de graça, o Senhor é convosco. Bendita sois vós entre as mulheres, e bendito é o fruto do vosso ventre, Jesus.
14: Santa Maria, Mãe de Deus, rogai por nós, pecadores, agora e na hora de nossa morte. Amém.
0: Ave Maria, cheia de graça, o Senhor é convosco. Bendita sois vós entre as mulheres, e bendito é o fruto do vosso ventre, Jesus.
14: Santa Maria, Mãe de Deus, rogai por nós, pecadores, agora e na hora de nossa morte. Amém.
0: Ave Maria, cheia de graça, o Senhor é convosco. Bendita sois vós entre as mulheres, e bendito é o fruto do vosso ventre, Jesus.
14: Santa Maria, Mãe de Deus, rogai por nós, pecadores, agora e na hora de nossa morte. Amém.
0: Ave Maria, cheia de graça, o Senhor é convosco. Bendita sois vós entre as mulheres, e bendito é o fruto do vosso ventre, Jesus.
14: Santa Maria, Mãe de Deus, rogai por nós, pecadores, agora e na hora de nossa morte. Amém.
0: Ave Maria, cheia de graça, o Senhor é convosco. Bendita sois vós entre as mulheres, e bendito é o fruto do vosso ventre, Jesus.
14: Santa Maria, Mãe de Deus, rogai por nós, pecadores, agora e na hora de nossa morte. Amém.
0: Ave Maria, cheia de graça, o Senhor é convosco. Bendita sois vós entre as mulheres, e bendito é o fruto do vosso ventre, Jesus.
14: Santa Maria, Mãe de Deus, rogai por nós, pecadores, agora e na hora de nossa morte. Amém.
0: Glória ao Pai, ao Filho e ao Espírito Santo.
14: Assim como era no princípio, agora e sempre, por todos os séculos. Amém.
0: Ó meu Jesus,
14: perdoai, livrai do fogo do inferno, levar as almas todas para o céu, e socorrei principalmente as que mais precisam da vossa misericórdia.
0: Ó Maria concebida sem pecado,
14: rogai por nós que recorremos a vós e a todos que não recorrem a vós, especialmente pelos inimigos da Santa Igreja e todos que estão a vós recomendados.
0: Amém. Nosso muito obrigado, Maria Angélica, mais uma vez felicidades, e que Jesus e Maria abençoem a você e toda a sua família.
14: Amém, eu te agradeço. Salve Maria Imaculada.
0: Salve Maria Imaculada. Rezemos, né? Muitas intenções. Vamos ouvir as intenções aqui pelo WhatsApp. Bom dia, Maria Lúcia.
15: Bom dia, Leandro. Maria Lúcia de Belém do Pará, falando aqui de Mosqueiro, saindo nesse momento para ir para a igreja Nossa Senhora do Peço Socorro. É a primeira novena do mês, nós não podemos faltar à igreja. Pela minha saúde, pela saúde do Luiz, pela saúde da minha irmã, do meu cunhado e por todas aquelas pessoas que precisam de orações, que estão nesse momento com o texto na mão rezando. Amém? Salve Maria Imaculada.
0: Salve Maria Imaculada.
16: Bom dia, Leandro. Bom dia a todos. Que Deus abençoe a todos. Primeiro que tudo, quero agradecer a Deus pelo dom da vida, por mais uma oportunidade. Quero pedir oração pela minha saúde, pela saúde da minha esposa, da minha cunhada, das minhas filhas, dos meus filhos, dos meus netos, dos meus vizinhos e pela paz no mundo.
0: Amém. Jailson, né, de Santana de Ipanema.
17: Leandro, estou aqui para agradecer a Deus, a Nosso Senhor e Nossa Senhora, por me conceder mais um ano de vida. Domingo completei ano. Só temos que agradecer a Deus agradecer a Deus por todos os idosos, todas as crianças, por você, Leandro, e toda a sua família, pelo Robinho e toda a sua família, todos aí da rádio, todos os ouvintes, pelo meu esposo, pelos meus filhos, minha netinha Maria Maite, por todos, todos. Salve Maria Imaculada.
0: Parabéns, Maria José de Maceió, felicidades, viu? Muitos anos de vida. E o Zé Riba?
18: Bom dia, Leandro. Bom dia a todos. Tá bom? É persuasão pela minha família. Peço alcançada, a alma do meu pai falecido. Já pela minha namorada Tamires, pela minha amiga Felicidade, que já se encontra internada na UPA da Cidade Operária, em São Luís. E por todos vocês, tá bom? É, Zé Riba, de Primeira Cruz, Sergipe, dos Lençóis Maranhense, Maranhão. Salve Maria Imaculada.
0: Salve Maria Imaculada, obrigado, Deus abençoe, viu? Maria do Nascimento.
19: Bom dia, Leandro. Minhas orações rezam por toda a minha família. Rezo por mim, pelos meus filhos. Rezo por toda a minha família. Rezo por essa família. Rezo por Gretchen Campina Grande, César Ramos, Maria da Silva. E rezo por todos que estão com o texto na mão. Salve Maria Imaculada, Maria do Nascimento, posto das Mentiras da Lagoas.
0: Amém. Também a Márcia de Santo André, também rezamos pela Maria do Carmo de Campinas. Obrigado pela doação, vou encaminhar, obrigado. Hélio de Arapongas, Maria Ferreira de Maceió, Maria de Lourdes de Jardim Industrial São Bernardo, Olivanda de Governador Valadares, Cícera Ramos de Santana do Ipanema, Aloysio e Francisca de Maceió, o Geraldo Pires de Governador Valadares, pela Valéria Santos de Irapuã, interior de São Paulo, Marcelo Mota de Fortaleza, Fernando Lacerda em Fortaleza, Edgar Dantas de Marituba, Pedro de Concórdia do Pará, José Viana do Pará de Minas, Maximília de Vacaria, também o Cláudio Nogueira de Fortaleza. Obrigado a todos pela participação. Vamos ao telefone. Alô, bom dia.
20: Bom dia, salve Maria Imaculada.
0: Salve Maria Imaculada, quem fala? É
20: Williams de Santos, São Paulo.
0: Seja bem-vindo, Williams. Vamos ouvir suas intenções, meu irmão.
20: Gostaria de colocar nesse quinto mistério por todos os nossos irmãos que estão já de pé, levantando para o trabalho, principalmente os que trabalham na Grande São Paulo, né, que estão levantando tão cedo por conta de todo o movimento, né, de toda a logística que é para chegar nos seus trabalhos, pelos caminhoneiros. Gostaria de rezar pelas almas do purgatório, pela intenção de dois primos meus que foram, que estão no céu, junto com Nossa Senhora, pela alma da minha avó, Terezinha Lucas, Santos, pela saúde da minha mãe, por todos os meus amigos, por uma intenção que eu trago em particular no meu coração, por todos os colaboradores da Milícia da Imaculada, por todas aquelas pessoas que nesse momento precisam e pedem humildemente à Virgem Santíssima por uma intenção. Amém.
0: Amém, Williams. Rezemos juntos por suas intenções, por cada ouvinte, cada mirite. Nesse quinto mistério doloroso, contemplamos a crucificação e morte de nosso Senhor Jesus Cristo. Pai nosso, que estais nos céus, santificado seja o vosso nome. Venha a nós o vosso reino, seja feita a vossa vontade, assim na terra como no céu.
20: O pão nosso de cada dia nos dai hoje, perdoai-nos as nossas ofensas, assim como nós perdoamos a quem nos tem ofendido. Não nos deixeis cair em tentação, mas livrai-nos de todo mal. Amém.
0: Ave Maria, cheia de graça, o Senhor é convosco. Bendita sois vós entre as mulheres, e bendito é o fruto do vosso ventre, Jesus.
20: Santa Maria, Mãe de Deus, rogai por nós, pecadores, agora e na hora de nossa morte. Amém.
0: Ave Maria, cheia de graça, o Senhor é convosco. Bendita sois vós entre as mulheres, e bendito é o fruto do vosso ventre, Jesus.
20: Santa Maria, Mãe de Deus, rogai por nós, pecadores, agora e na hora de nossa morte. Amém.
0: Ave Maria, cheia de graça, o Senhor é convosco. Bendita sois vós entre as mulheres, e bendito é o fruto do vosso ventre, Jesus.
20: Santa Maria, Mãe de Deus, rogai por nós, pecadores, agora e na hora de nossa morte. Amém.
0: Ave Maria, cheia de graça, o Senhor é convosco. Bendita sois vós entre as mulheres, e bendito é o fruto do vosso ventre, Jesus.
20: Santa Maria, Mãe de Deus, rogai por nós, pecadores, agora e na hora de nossa morte. Amém.
0: Ave Maria, cheia de graça, o Senhor é convosco. Bendita sois vós entre as mulheres, e bendito é o fruto do vosso ventre, Jesus.
20: Santa Maria, Mãe de Deus, rogai por nós, pecadores, agora e na hora de nossa morte. Amém.
0: Ave Maria, cheia de graça, o Senhor é convosco. Bendita sois vós entre as mulheres, e bendito é o fruto do vosso ventre, Jesus.
20: Santa Maria, Mãe de Deus, rogai por nós, pecadores, agora e na hora de nossa morte. Amém.
0: Ave Maria, cheia de graça, o Senhor é convosco. Bendita sois vós entre as mulheres, e bendito é o fruto do vosso ventre, Jesus.
20: Santa Maria, Mãe de Deus, rogai por nós, pecadores, agora e na hora de nossa morte. Amém.
0: Ave Maria, cheia de graça, o Senhor é convosco. Bendita sois vós entre as mulheres, e bendito é o fruto do vosso ventre, Jesus.
20: Santa Maria, Mãe de Deus, rogai por nós, pecadores, agora e na hora de nossa morte. Amém.
0: Ave Maria, cheia de graça, o Senhor é convosco. Bendita sois vós entre as mulheres, e bendito é o fruto do vosso ventre, Jesus.
20: Santa Maria, Mãe de Deus, rogai por nós, pecadores, agora e na hora de nossa morte. Amém.
0: Ave Maria, cheia de graça, o Senhor é convosco. Bendita sois vós entre as mulheres, e bendito é o fruto do vosso ventre, Jesus.
20: Santa Maria, Mãe de Deus, rogai por nós, pecadores, agora e na hora de nossa morte. Amém.
0: Glória ao Pai, ao Filho e ao Espírito Santo.
20: Assim como era no princípio, agora e sempre, por todos os séculos dos séculos. Amém.
0: Ó meu Jesus,
20: perdoai-nos, livrai-nos do fogo do inferno, levai as almas todas para o céu e socorrei principalmente as que mais precisarem.
0: Ó Maria concebida sem pecado,
20: rogai por nós que recorremos a vós e por todos quantos não recorrem a vós, especialmente pelos inimigos da Santa Igreja e por todos quantos são a vós recomendados.
0: Amém. Muito obrigado, Williams. Um ótimo dia e que a paz de Jesus e o amor de Maria permaneçam com você e sua família.
20: Amém. Salve Maria Imaculada, paz e bem.
0: Salve Maria Imaculada.

Infinitas graças vos damos, ó soberana Rainha, pelos benefícios que todos os dias recebemos de vossas mãos maternais. Dignai-vos agora e para sempre tomar-nos debaixo de vosso poderoso amparo. E para melhor vos agradecer, o saudamos com uma salve, Rainha. Salve, Rainha, Mãe de Misericórdia, vida, doçura e esperança nossa, salve. A vós bradamos os degredados filhos de Eva. A vós suspiramos, gemendo e chorando neste vale de lágrimas. Eia, pois, advogada nossa, esses vossos olhos misericordiosos a nós volvei. E depois deste desterro, mostrai-nos Jesus. Bendito fruto do vosso ventre, ó clemente, ó piedosa, ó doce sempre Virgem Maria. Rogai por nós, Santa Mãe de Deus, para que sejamos dignos das promessas de Cristo. Amém. E neste momento vamos louvar a Deus e a Nossa Mãe Santíssima através da ladainha de Nossa Senhora. Senhor, tende piedade de nós. Senhor, tende piedade de nós. Jesus Cristo, tende piedade de nós. Jesus Cristo, tende piedade de nós. Senhor, tende piedade de nós. Senhor, tende piedade de nós. Jesus Cristo, ouvi-nos. Jesus Cristo, ouvi-nos. Jesus Cristo, atendei-nos. Jesus Cristo, atendei-nos. Deus Pai dos céus, tende piedade de nós. Deus Filho, Redentor do mundo, tende piedade de nós. Deus Espírito Santo, tende piedade de nós. Santíssima Trindade, que sois um só Deus, tende piedade de nós. Santa Maria, rogai por nós. Santa Mãe de Deus, rogai por nós. Santa Virgem das Virgens, rogai por nós. Mãe de Jesus Cristo, rogai por nós. Mãe da Divina Graça, rogai por nós. Mãe de Esperança, rogai por nós. Mãe Puríssima, rogai por nós. Mãe Castíssima, rogai por nós. Mãe Imaculada, rogai por nós. Mãe Intacta, rogai por nós. Mãe Amável, rogai por nós. Mãe Admirável, rogai por nós. Mãe do Bom Conselho, rogai por nós. Mãe do Criador, rogai por nós. Mãe do Salvador, rogai por nós. Mãe da Igreja, rogai por nós. Mãe de Misericórdia, rogai por nós. Virgem Prudentíssima, rogai por nós. Virgem Venerável, rogai por nós. Virgem Louvável, rogai por nós. Virgem Poderosa, rogai por nós. Virgem Benigna, rogai por nós. Virgem Fiel, rogai por nós. Espelho de Justiça, rogai por nós. Sede de Sabedoria, rogai por nós. Causa de nossa alegria, rogai por nós. Vaso espiritual, rogai por nós. Vaso honorífico, rogai por nós. Vaso insigne de devoção, rogai por nós. Rosa mística, rogai por nós. Torre de Davi, rogai por nós. Torre de Marfim, rogai por nós. Casa de Ouro, rogai por nós. Arca da Aliança, rogai por nós. Porta do Céu, rogai por nós. Estrela da Manhã, rogai por nós. Saúde dos enfermos, rogai por nós. Refúgio dos pecadores, rogai por nós. Auxílio dos refugiados, rogai por nós. Consoladora dos aflitos, rogai por nós. Auxílio dos cristãos, rogai por nós. Rainha dos anjos, rogai por nós. Rainha dos patriarcas, rogai por nós. Rainha dos profetas, rogai por nós. Rainha dos apóstolos, rogai por nós. Rainha dos mártires, rogai por nós. Rainha dos confessores, rogai por nós. Rainha das virgens,
rogai por nós. Rainha de todos os santos, rogai por nós. Rainha concebida sem pecado original, rogai por nós. Rainha assunta ao céu, rogai por nós. Rainha do Santo Rosário, rogai por nós. Rainha da Família, rogai por nós. Rainha da Paz, rogai por nós. Cordeiro de Deus, que tirais o pecado do mundo, perdoai-nos, Senhor. Cordeiro de Deus, que tirais o pecado do mundo, ouvi-nos, Senhor. Cordeiro de Deus, que tirais o pecado do mundo, tende piedade de nós. Oremos. Senhor nosso Deus, concedei-nos sempre saúde de alma e corpo, e fazei que, pela intercessão da Virgem Maria, libertos das tristezas presentes, gozemos das alegrias eternas. Amém.

Amém. E assim encerramos esse maravilhoso momento de oração, deixando nossa mensagem no sentido de que a oração do Santo Rosário faça parte diariamente de nossas vidas, de nossas famílias, a exemplo do nosso fundador São Maximiliano Maria Kolbe. Muito obrigado pela sua audiência e companhia no programa Igreja no Rádio, que vai ficando por aqui até a meia-noite de amanhã, se Deus quiser, quarta-feira.

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1: Deus tenha piedade de nós e nos abençoe. Faça brilhar sua face sobre nós. Que se conheça na terra o teu caminho e em todas as nações a tua salvação. Salmo 66.
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3: Estamos vivendo o mês da amizade. Como é bonito sentir alguém que te ama, alguém que se preocupa com você. Vamos hoje olhar mais com atenção as pessoas que ficam ao nosso redor. Vão perceber que todos precisam de amor. E nós aqui, com a Milícia Imaculada, queremos expandir no mundo a dimensão do verdadeiro amor que é Deus. Levar as pessoas a identificar nesse Deus como filhos e filhas. Portanto, algo que Deus ama acima de tudo. Hoje quero dizer a você que a atenção de Deus é permanente em tua vida. E Ele te deu a mãe que Ele mesmo escolheu para o seu filho, a Virgem Santíssima. Esta missão, a tua riqueza, é a plataforma da tua realização. Neste mês queremos pedir a paz, o amor, a amizade. Eu quero te dizer uma coisa. Você é muito preciosa para a nossa milícia. Você é alguém que a carrega no coração. Ela vem em frente. Persevera nisso. Em nome do Pai, do Filho e do Espírito Santo, te abençoo com toda a tua família, com todo mundo que você carrega no coração. Obrigado por ser milícia.

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1: 5 e 8.

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2: Vamos fazer uma viagem todos juntos agora, mais ou menos pelo quilômetro 45. Vem com a gente.

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1: 5 e 14.
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1: 5 e 16.
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3: Muito bem, quero mandar um abraço aqui para Valesca e a sua mãe Rosângela Alves, lá no bairro Belvedere 2. Para Zizi e seu esposo Valdir, no bairro São Judas. Para dona Jamila, mãe da Patrícia Antero, lá no bairro Afonso Pena. Para Conceição e a sua mãe Eneida, no bairro Dom Cristiano. Um abração pra Zilinha, alô, minha amiga Zilinha, do bairro São Judas. A Zilinha é mãe da doutora Elaine. Doutora Elaine mora em Alteia, na província de Alicante, na Espanha. Tá me ouvindo lá, Elaine. Abração pra você, viu, doutora? Tudo de bom pra você. Foi um prazer te conhecer, você veio aqui com a sua mãe. As canecas que você trouxe da Espanha pra nós, tá lá, ó. Toda hora eu dou uma olhadinha, ah, a doutora trouxe para nós aqui. Mas, doutora Elaine, aquela caneca que você trouxe para mim, porque ele representa, aquele touro representa a tourada da Espanha, não é? Que é o país, a capital mundial da tourada, não é? Que é a Espanha. Mas o touro eu não deixo lá na frente, não, doutora Elaine. Aquele touro é chifrudo demais, tá doido, hein?
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1: 5h29.
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4: Quero mandar um abraço aqui para Marlene Barreto, lá no bairro Santa Rosa, para Maria Aparecida, no bairro Bom Pastor, para Maria das Graças, lá no bairro Paraíso, para o Davi e Alice, lá na comunidade Arueiras, para o João Vicente e a sua esposa, a Dona Antônia, da Alameda Rio Bananal, no bairro Tietê. Para o João Vicente, rapaz, é o da bicicleta, é o primo do meu grande amigo Milton Soares, da padaria Duarte. O João estava atravessando ali a rua, subindo a Pernambuco, atravessando a Pernambuco, lá embaixão, lá perto da Itambé, por ali. Eu passei, eu estava atravessando e não viu que era eu, não. Aí eu que, ó, bem. A buzina do meu automóvel é a buzina mais discreta que você pode já ter ouvido. Rapaz, eu dei um buzinaço, uma discreta, né? No ouvido do João Vicente, quase que ele deixou a bicicleta cair. Ele, oi, eu falei, ô Sérgio doido!
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Você tem uma vizinha com a minha, não? 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
1: 5h47.
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1: 5h49.
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2: Muito bem. Tem gente que fala assim: Sérgio Santiago, você dá alô demais no seu programa. Eu dou alô, dou abraços, né? Quanto mais gente ouvindo do outro lado, prazer enorme pra gente, né? Não é, Irani Souza, no bairro Nossa Senhora Aparecida, em São Sebastião do Oeste. Alô, Venilton, no Valquir Resende. Como é que vocês estão aí no Valquir Resende? Tudo bem? Família tá boa, todo mundo legal? Minha amiga Jane e a sua mãe Maria Cecília, em Carmo do Cajuru, me ouviu aí 15 anos, um pouquinho mais de 15 anos, lá na Rádio Roberto Fonseca, e agora tá com nós aqui, ó. Essa Rádio também é xereta, né? Ela fica entrando, tem tanta cidade que tem rádio, e a Rádio Vinópolis vai chegando e vai, entendeu? Vai chegando e diz, ó eu aqui, é nós, Dodô do bairro Afonso Pena, como é que você tá? Tudo bem? Tudo legal para você? A Luciene e a sua filha Karen, lá no bairro Santa Dulce, um abraço. Muito obrigado a todos vocês ouvindo a gente aí de manhã, de 5 às 7 da manhã e de 1 às 3 da tarde aqui na DIV 102.3 FM, a rádio da minha, da sua, da nossa igreja.
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1: 5:54.

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1: Mais uma vez, nós queremos agradecer aos parceiros mensais da Ação Social, o programa Sérgio Santiago, Rádio Divi 102.3 FM. Vandinho e Patrícia, da JW Ferragens. Casal Vanildo e Carlos Roberto, do Prolongamento do Bom Pastor. Paulo e Dona Marlene, do bairro Sagrada Família. Mauraci e Adriana. E Washington dos Uniformes. Que Deus abençoe a todos e proteja a nossa saúde, nos dê disposição para continuar nossa ação social, pois ajudar os menos favorecidos também é uma maneira de rezar. Amém?
2: Senhor, fazei de mim o instrumento de vossa paz. Onde houver ódio, que eu leve o amor. Onde houver ofensa, que eu leve o perdão. Onde houver discórdia, que eu leve a união. Onde houver dúvida, que eu leve a fé. Onde houver erro, que eu leve a verdade. Onde houver desespero, que eu leve a esperança. Onde houver tristeza, que eu leve a alegria. Onde houver trevas, que eu leve a luz. Oh, Mestre, fazei que eu procure mais consolar que ser consolado. Compreender que ser compreendido. Amar que ser amado. Pois é dando que se recebe. É perdoando que se é perdoado. E é morrendo que se vive para a vida eterna. Amém? Ó Pai nosso que estais no céu, santificado seja o vosso nome. Venha a nós o vosso reino e seja feita a vossa vontade, assim na terra como no céu. O pão nosso de cada dia dai-nos hoje. Senhor, perdoai as nossas ofensas, assim como nós perdoamos a quem nos tem ofendido. E não nos deixeis cair em tentação, mas livrai-nos de todo o mal. Amém. Ave Maria, cheia de graça, o Senhor é convosco. Bendita sois vós entre as mulheres, e bendito é o fruto do vosso ventre.

Jesus. Santa Maria, Mãe de Deus, rogai por nós, pecadores, agora e na hora da nossa morte. Amém.

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1: 6:05.
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1: 6:07.
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3: Quero mandar um abraço para os ouvintes da comunidade Lages, lá no município de Divinópolis, a capital mineira da confecção, lá. Mineira nada, é brasileiro. O que tem de gente de todos os estados que vem fazer compras aqui de confecção é inquerível, né? É inquerível. Um abração para Matias, município de Cláudio, para Pedra de Santa Terezinha, município de Itauçu. Eu não consigo falar Itatiaiuçu, rapaz. A palavra Itatiaiuçu é muito longa, né? Eu falo Itauçu, mas é Itatiaiuçu, viu? Tá legal? É, povoado de Sabarazinho, município de Itapecerica. Alô, vocês de Sabarazinho, de Sabarazinho. Ué, que é isso? Será que não vai sair a palavra? Eu vou voltar aqui. Alô, povoado de Sabarazinho. Bati na madeira, município de Itapecerica. Tá doido, Sérgio Santiago. Brincadeira, velho. povoado de Fradix. Sabe que nome diferente, hein, senhor? Fradix, município de Oliveira. Um abração para você aí de Oliveira. Oliveira fica um tiquinho para cá de Santo Antônio do Amparo, não é? Não é isso? Alô, gente boa de São Bento, município de Cláudio. Falar em Cláudio, tem que falar também de Rocinha. Sabe quem é a delegada lá da comunidade de Rocinha? É a Claudete. Alô, Campo Alegre, município de São Gonçalo do Pará, a terra do doce bom Paraná. Abração para a turma dos Lopes, também é município de Divinópolis e de Itaúna. Uma parte dos Lopes é Divinópolis, a outra é Itaúna, não é isso mesmo?
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0: 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Seis e 14.
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1: 6:18.
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4: Quero mandar um abraço aqui para Marlene Barreto, lá no bairro Santa Rosa. Para Maria Aparecida, no bairro Bom Pastor. Para Maria das Graças, lá no bairro Paraíso. Para o Davi e Alice, lá na comunidade Arueiras. Para o João Vicente e a sua esposa, a dona Antônia, da Alameda Rio Bananal, no bairro Tietê. Para o João Vicente, rapaz, é o da bicicleta, é o primo do meu grande amigo Milton Soares, da padaria Duarte. O João estava atravessando ali a rua, subindo a Pernambuco, atravessando a Pernambuco, lá embaixão, lá perto da Itambé, por ali. Eu passei, eu tava atravessando e não viu que era eu, não. Aí eu que, ó, bem... A buzina do meu automóvel é a buzina mais discreta que você pode já ter ouvido. Rapaz, eu dei um buzinaço, uma discreta, né? No ouvido do João Vicente, quase que ele deixou a bicicleta cair. Oi, ô, você ajudou, doido.
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1: 6:23.

0: 6:31.
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0: 6:34.

0: Evani do Residencial Frei Galvão. Evani, minha amiga Evani do Frei Galvão, eu tenho uma amiga que é delegada aí no bairro Candelária, ela chama Rose Cher da padaria. O nome dela é bonito, o nome dela é bonito, é Rosimeire, né? Rosimeire Nascimento, e eu a chamo de Rose Cher da padaria, que foi lá que eu a conheci, lá na padaria de Divinópolis, né? Ela é delegada aí do Candelária. Atinge aí também o Frei Galvão? O Frei Galvão é logo em Riba, né? Em cima do morro aí, não é isso? Yeah. Alô, dona Geni do bairro São Judas, como é que você tá, dona Geni? Aqui, presta atenção. Como é que você tá, dona Geni? Pra que chamar de dona, você tá falando como é que você tá, né? Você é desajeitado, meu, tá doido. Mandar um abraço também pra Mari Soares, lá no bairro Jardim Alvorado, em Carmo do Cajuru. Pra o meu amigo Reni e a sua esposa Iris, lá no bairro Mangabeira, lá no Zarrabalho do Maria Helena, do Ponte Funda.
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0: que é essa sirigaita?
1: Sei lá.
0: Tá de casa com ela? Jura? Quer que uma cobra te pica se estiver mentindo? Uma cobra cascavel?
1: Osso, será que não dá pra você arrumar uma cobra mais mansa, não? Cascavel, Deus me livre desse trem, isso.
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3: 6h39.

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1: 6h43.
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0: Quero mandar um abraço aqui para Adelina, do bairro Rancho Alegre, lá em Divinópolis, a capital brasileira, da confecção. Alô, Maria Francisca, da comunidade Lava Pés, meu amigo magnata do estacionamento, ele é fã da Paula Fernandes. É mesmo, cara, eu também sou. Paula Fernandes não tem tamanho, não. O povo fala assim, ô magnata, o povo fala assim, o violão da Paula Fernandes é grande, mas não é não, o tamanho do violão é normal, porque ela é pequena. Ela custa abraçar o violão pra, né? O meu amigo Cristiano e a Cirlei, lá no bairro São Luís, em Carmo do Cajuru, também ouvindo a gente. Um abração para o meu xará, Sérgio Vendramini. Nome bonito, né, senhor? Sérgio Vendramini. E o seu filho Alessandro, Relações Públicas do Laboratório Central. Abração para vocês, tudo de bom, viu? Muito obrigado pela parceria, muito obrigado pela amizade, tá legal?
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7: 7 horas. 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
8: Ouça agora, direto da Matriz de São Cristóvão, no bairro Cidil, a Santa Missa.

Intenções para esta Santa Missa. Pelos aniversariantes: Isleia Cristina de Arimateia, Margarida Maria de Miranda, Beatriz Leão, Amanda Ellen Souza Ramos. Por intenção de Elaine, Zezinho, familiares, fregueses e funcionários, pela beatificação de Padre Libério, pelo anjo da guarda de Emerson, pelo anjo da guarda de Gustavo Aguiar Barbosa, transportador Abadia, Adolfo, Rejane, Regina e funcionários, pelo bom êxito da novena e festa de São Cristóvão, nosso padroeiro, pelo anjo da guarda Rafael Soares Cabral e Roberta Soares Cabral, por Neuza, Emerson, Érica, Elisângela, familiares, clientes e funcionários, Wellington, Wesley e família. Agradecimento pela recuperação da saúde de Francisco Alves Ferreira, por uma intenção particular, pelo êxito de uma viagem, pela transportadora Transsucesso, gestores e funcionários, pelo namoro de Paula e Hermes, pela venda de um caminhão. Recuperação de saúde de Jalmira Ribeiro Martins, José Eustáquio da Cruz, José Jacó Magalhães. Em louvor a Nossa Senhora do Perpétuo Socorro, Santa Luzia, Sagrada Face, Santo Expedito, São Cristóvão, São Vicente de Paulo. Sétimo dia, Cecília Franciscana Rodrigues Pereira, Altamiro Donizete Azevedo. Pelos nossos irmãos falecidos: Esther Eunice de Moura Fabrini, Francisca Gonçalves,

Alves, Maria da Glória Ferreira, tia Goia, Maria de Lourdes Carneiro de Paiva, pelas almas do purgatório, Antônio Jorge Muniz, Francisco Ferreira Sobrinho, Odília Ana da Silva, Maria das Graças da Silva, Edvirdes Machado Bortone, Maria da Conceição Ribeiro, Domingos Ribeiro Pereira, Maria de Lourdes Pereira, Angelina Pereira Ribeiro, Melquíades José Pereira, Augustinho José Ribeiro. Irmãos e irmãs, Jesus Cristo nos olha sempre com ternura e compaixão. Com amor e misericórdia, Ele deseja nos restaurar, nos reintegrar à vida plena e nos conduzir a acolher o próximo com generosidade. Que nosso coração se abra à sua graça. Celebremos com fé, piedade e devoção.

0: Em nome do Pai, do Filho e do Espírito Santo.
1: Amém.
0: A graça de nosso Senhor Jesus Cristo, o amor do Pai e a comunhão do Espírito Santo estejam convosco.
1: Bendito seja Deus que nos reuniu no amor de Cristo.
0: Louvado seja nosso Senhor Jesus Cristo.
1: Para sempre seja louvado.
0: Acolho com alegria a todos, irmãos e irmãs, aos que vieram de perto e de longe, nossos fiéis, visitantes, e aqueles também que nos acompanham pelas ondas da rádio Divi FM, coloquemos na presença de Deus mais uma vez nossos pedidos e intenções que aqui nos reúne para celebrar nesse dia. O descanso dos nossos irmãos falecidos, de modo especial, nossos irmãos Cecília Franciscana Rodrigues Pereira e Altamiro Donizete Azevedo, ambos que há 7 dias partiram do nosso convívio para o encontro definitivo com o Pai. O Senhor os acolhe na sua presença, faça brilhar para eles e para os outros a sua perpétua luz e conforte seus familiares e amigos enlutados. Também os aniversariantes desse dia, natalício, conjugal, os dizimistas, a recuperação da saúde dos enfermos, a paz do mundo e nossas necessidades todas. O Senhor vem em nosso auxílio, nos concedendo a sua graça, renovando e fortalecendo a nossa fé e a nossa esperança na caminhada e na missão. Rezemos com piedade este santo sacrifício. No início dessa celebração eucarística, peçamos a conversão do coração, fonte de reconciliação e comunhão com Deus e com os irmãos e irmãs.

Ó Deus, pela humilhação do vosso Filho, reerguestes o mundo decaído. Dai-nos uma santa alegria, para que, livres da servidão do pecado, cheguemos à felicidade eterna. Por nosso Senhor Jesus Cristo, vosso Filho, que é Deus, e convosco vive e reina na unidade do Espírito Santo, por todos os séculos dos séculos.

0: A profecia de Oséias. Assim fala o Senhor. Eles constituíram reis sem minha vontade, constituíram príncipes sem meu conhecimento. Sua prata e seu ouro serviram para fazer ídolos e para sua perdição. Seu bezerro, ó Samaria, foi jogado ao chão. Minha cólera inflamou-se contra eles. Até quando ficarão sem purificar-se? Esse bezerro provém de Israel. Um artesão fabricou-o. Isso não é um Deus. Será feito em pedaços. Esse bezerro de Samaria. Semeiam ventos, colherão tempestades. Se não há espiga, o grão não dará farinha. E mesmo que dê, estranhos a comerão. Efraim ergueu muitos altares em expiação do pecado, mas seus altares resultaram-lhe em pecado. Eu lhes deixei por escrito grande número de preceitos, mas estes foram considerados coisa que não lhes toca. Gostam de oferecer sacrifícios, imolam carnes e comem, mas o Senhor não os recebe. Antes, o Senhor lembra seus pecados e castiga suas culpas. Eles deverão voltar para o Egito. Palavra do Senhor.
1: Graças a Deus.
0: Confia, Israel, no Senhor.
1: Confia, Israel, no Senhor.
0: É nos céus que está o nosso Deus. Ele faz tudo aquilo que quer. São os deuses pagãos, ouro e prata. Todos eles são obras humanas.
1: Confia, Israel, no Senhor.
0: Tem boca e não podem falar. Tem olhos e não podem ver. Tem nariz e não podem cheirar. Tendo ouvidos, não podem ouvir.
1: Confia, Israel, no Senhor.
0: Tem mãos e não podem pegar. Tem pés e não podem andar. Como eles serão seus autores, que os fabricam e neles confiam.
1: Confia, Israel, no Senhor.
0: Confia, Israel, no Senhor. Ele é teu auxílio e escudo. Confia, Arão, no Senhor. Ele é teu auxílio e escudo.
1: Confia, Israel, no Senhor.

0: O Senhor esteja convosco.
1: Ele está no meio de nós.
0: Proclamação do Evangelho de Jesus Cristo segundo Mateus.
1: Glória a vós, Senhor.
0: Naquele tempo, apresentaram a Jesus um homem mudo que estava possuído pelo demônio. Quando o demônio foi expulso, o mudo começou a falar. As multidões ficaram admiradas e diziam: nunca se viu coisa igual em Israel. Os fariseus, porém, diziam: é pelo chefe dos demônios que ele expulsa os demônios. Jesus percorria todas as cidades e povoados, ensinando em suas sinagogas, pregando o evangelho do reino e curando todo tipo de doença e enfermidade. Vendo Jesus as multidões, compadeceu-se delas, porque estavam cansadas e abatidas, como ovelhas que não têm pastor. Então disse a seus discípulos: a messe é grande, mas os trabalhadores são poucos. Pedi, pois, ao dono da messe que envie trabalhadores para a sua colheita. Palavra da salvação.
1: Glória a vós, Senhor.
0: A palavra de Deus proclamada nesta liturgia, meus irmãos e irmãs, nos mostram duas experiências bastante diferentes. Primeiro, o coração do povo de Deus, o Antigo Testamento, que se fecha para o Senhor. Constroem para si ídolos, um bezerro de ouro, quebram com o Senhor o pacto e a aliança que Deus havia feito com eles, portanto, não são capazes de amar a Deus como eles também são amados. Esta é também a imagem em muitas situações da nossa vida que nós abraçamos para nós. Quem não é capaz de amar a Deus, quem não é capaz de abrir-se para a experiência da fé com o Senhor, constrói altares para o inimigo de Deus. E assim também quebra com o Senhor a aliança de amor que Ele sempre realiza conosco. Não deixemos que estas coisas efêmeras e passageiras, como foi abraçado pelo povo de Deus no Antigo Testamento, se tornem também presentes na nossa vida. Oséias nos diz uma grande palavra, que às vezes até entra também como um ditado para a nossa vida: quem semeia ventos, colhe tempestade. Coloquemos nossa confiança em Deus, porque só Ele é digno da nossa adoração e do nosso amor. Não prestemos adoração ao inimigo do Senhor. Esse é o divisor. Esse é aquele que divide a comunidade. Esse é aquele que semeia confusão e desobediência no nosso coração. Depois do Evangelho, nós temos também a imagem de um outro coração. Diferente do coração do povo de Deus no Antigo Testamento, que se fecha, em Jesus nós temos o coração que se abre. E se abre porque tem compaixão para com o Senhor, para com as pessoas que sofrem, para com aqueles que estão fragilizados e limitados. Primeiro, Jesus realiza a cura de um homem que era mudo e que dele foi expulso o demônio. Aquilo provoca ira no coração dos chefes e das autoridades. E depois Jesus continua realizando curas ao longo do seu ministério e, vendo as multidões, ele se compadece. O coração do Senhor é um coração que tem compaixão daqueles que sofrem, portanto também de cada um de nós. E por fim, ele faz esta grande prece ao Senhor: a messe é grande, mas os trabalhadores são poucos. Pedi, pois, ao dono da messe que envie trabalhadores para a sua colheita. No mundo em que vivemos, meus irmãos e irmãs, há muito o que se fazer. Há muitos corações feridos que sofrem, que são envolvidos nas próprias situações da vida, nos próprios problemas, e que perderam o sentido na própria caminhada e na experiência de fé. Jesus é o único que pode mostrar-nos o verdadeiro sentido da nossa existência e da nossa vida, e o sentido da nossa vida é o próprio Deus. Por isso, confiemos no seu amor por nós. Confiemos de que Ele realiza grandes coisas em favor de cada um de nós. E só Ele pode nos mostrar a direção que nos leva ao Pai e expulsar de nós aquilo que nos impede de sermos felizes, de vivermos bem uns com os outros, de termos uma convivência fraterna e, sobretudo, de nos sentirmos amados pelo Senhor. Glória ao Pai, ao Filho e ao Espírito Santo.
1: Como era no princípio, agora e sempre. Amém.
0: Com confiança, levemos ao Senhor os nossos pedidos dessa Santa Missa. A cada súplica, rezemos juntos. Senhor, compadecei-vos do vosso povo.
1: Senhor, compadecei-vos do vosso povo.
2: Para que a Igreja, movida pela compaixão de Cristo, anuncie com coragem a boa nova aos que vivem oprimidos e desanimados, rezemos.
1: Senhor, compadecei-nos do vosso povo.
2: Para que não faltem à messe do Senhor corações generosos e dispostos a dedicar a vida ao serviço do reino, rezemos.
1: Senhor, compadecei-vos do vosso povo.
2: Para que os doentes, os pobres e todos os que vivem sem voz e sem esperança encontrem em Cristo, em sua Igreja, consolo, acolhida e libertação. Rezemos.
1: Senhor, compadecei-vos do vosso povo.
0: Por Cecília Franciscana e Altamiro Donizete, de quem celebramos o sétimo dia do passamento, para que Deus os acolha e conforte os seus familiares, os aniversariantes e os enfermos, por cada um de nós, e também pedindo a Deus pelo bom êxito das festividades em honra ao nosso padroeiro, rezemos.
1: Senhor, compadecei-vos do vosso povo.
0: Deus de bondade, em vosso Filho manifestais compaixão pelos que sofrem e chamais servidores para a vossa messe. Ouvi as orações do vosso povo e fazei-nos testemunhas da vossa misericórdia, por Cristo nosso Senhor.
1: Amém.

0: Orai, irmãos e irmãs, para que o sacrifício da Igreja, meu e vosso, seja aceito por Deus Pai Todo-Poderoso.
1: Receba, ó Senhor, por tuas mãos este sacrifício, para a glória do seu nome, para o nosso bem de toda a sua santa Igreja.
0: Fazei, Senhor, que este sacrifício, celebrado em honra do vosso nome, nos purifique e nos leve cada vez mais a viver a vida do vosso reino, por Cristo nosso Senhor.
1: Amém.
0: O Senhor esteja convosco.
1: Ele está no meio de nós.
0: Corações ao alto.
1: O nosso coração está em Deus.
0: Demos graças ao Senhor nosso Deus.
1: É nosso dever e a nossa salvação.
0: Na verdade, é digno e justo, é nosso dever e salvação dar-vos graças sempre em todo lugar, Senhor Pai Santo, Deus Eterno e Todo-Poderoso, pois, por meio do vosso Filho muito amado, sois não somente o Criador do gênero humano, mas também o Autor misericordioso da sua redenção. Por isso, com razão, vos servem todas as criaturas. Os redimidos vos prestam o devido louvor e unânimes vos bendizem, vossos anjos e santos. Também nós vos celebramos com alegria, dizendo, sem cessar, juntos a uma só voz.
1: Santo, santo, santo, Senhor Deus do universo, o céu e a terra proclamam a vossa glória. Hosana nas alturas. Bendito que vem em nome do Senhor. Hosana nas alturas.
0: Prece segunda. Na verdade, ó Pai, vós sois santo, fonte de toda santidade. Santificai, pois, estes dons, derramando sobre eles o vosso Espírito, a fim de que se tornem para nós o corpo e o sangue de nosso Senhor Jesus Cristo.
1: Enviai o vosso Espírito Santo.
0: Estando para ser entregue, abraçando livremente a paixão, Jesus tomou o pão, pronunciou a bênção de ação de graças, partiu e o deu a seus discípulos, dizendo, tomai todos e comei. Isto é o meu corpo, que será entregue por vós.

0: Do mesmo modo, no fim da ceia, ele tomou o cálice em suas mãos e, dando graças novamente, o entregou a seus discípulos, dizendo: Tomai todos e bebei. Este é o cálice do meu sangue, o sangue da nova e eterna aliança, que será derramado por vós e por todos para a remissão dos pecados. Fazei isto em memória de mim. Mistério da fé.
1: Anunciamos, Senhor, a vossa morte e proclamamos a vossa ressurreição. Vinde, Senhor Jesus.
0: Celebrando, pois, o memorial da morte e ressurreição do vosso Filho, nós vos oferecemos, ó Pai, o pão da vida e o cálice da salvação, e vos agradecemos porque nos tornastes dignos de estar aqui na vossa presença e vos servir.
1: Aceitai, ó Senhor, a nossa oferta.
0: Suplicantes vos pedimos que, participando do corpo e sangue de Cristo, sejamos reunidos pelo Espírito Santo num só corpo.
1: O Espírito nos una num só corpo.
0: Lembrai-vos, ó Pai, da vossa Igreja, que se faz presente pelo mundo inteiro, que ela cresça na caridade, em comunhão com o Papa Leão, nosso Bispo Giovanni, os bispos do mundo inteiro, presbíteros, diáconos e todos os ministros do vosso povo.
1: Lembrai-vos, ó Pai, da vossa Igreja.
0: Lembrai-vos dos vossos filhos, Cecília Franciscana e Altamiro Donizete, que há 7 dias chamastes deste mundo à vossa presença. Tendo sido sepultados com Cristo em sua morte no batismo, eles participem igualmente da sua ressurreição. Lembrai-vos também, na vossa misericórdia, dos outros nossos irmãos e irmãs que adormeceram na esperança da ressurreição. E de todos que partiram desta vida, acolhei-os junto a vós na luz da vossa face.
1: Concedei-lhes, ó Senhor, a luz eterna.
0: Enfim, nós vos pedimos: tende piedade de todos nós e dai-nos participar da vida eterna. Com a Santíssima Virgem Maria, Mãe de Deus e da Igreja, Imaculada Conceição, José, seu amado esposo, os apóstolos, Cristóvão, nosso padroeiro, e todos os santos que neste mundo viveram na vossa amizade, a fim de vos louvarmos e glorificarmos por Jesus Cristo, vosso Filho. Por Cristo, com Cristo e em Cristo, a vós, Deus Pai Todo-Poderoso, na unidade do Espírito Santo, toda a honra e toda a glória por todos os séculos dos séculos.
1: Amém.
0: Rezemos, meus irmãos e irmãs, com amor e confiança, a oração que o Senhor Jesus nos ensinou. Pai
1: Pai
0: nosso
1: nosso que
0: que estais
1: estais
0: nos
1: nos
0: céus,
1: céus,
0: santificado
1: santificado
0: seja o
1: seja o
0: vosso
1: vosso
0: nome.
1: nome.
0: Venha a
1: Venha a
0: nós
1: nós
0: o
1: o
0: vosso
1: vosso
0: reino.
1: reino.
0: Seja
1: Seja
0: feita a
1: feita a
0: vossa
1: vossa
0: vontade,
1: vontade,
0: assim
1: assim
0: na
1: na
0: terra
1: terra
0: como
1: como
0: no
1: no
0: céu.
1: céu.
0: O pão
1: O pão
0: nosso
1: nosso
0: de
1: de
0: cada
1: cada
0: dia
1: dia
0: nos
1: nos
0: dai
1: dai
0: hoje.
1: hoje.
0: Perdoai-nos
1: Perdoai-nos
0: as
1: as
0: nossas
1: nossas
0: ofensas,
1: ofensas,
0: assim
1: assim
0: como
1: como
0: nós
1: nós
0: perdoamos
1: perdoamos
0: a
1: a
0: quem
1: quem
0: nos
1: nos
0: tem
1: tem
0: ofendido,
1: ofendido,
0: e
1: e
0: não
1: não
0: nos
1: nos
0: deixeis
1: deixeis
0: cair
1: cair
0: em
1: em
0: tentação,
1: tentação,
0: mas
1: mas
0: livrai-nos
1: livrai-nos
0: do
1: do
0: mal.
1: mal.
0: Livrai-nos de todos os males, ó Pai, e dai-nos hoje a vossa paz. Ajudados pela vossa misericórdia, sejamos sempre livres do pecado e protegidos de todos os perigos, enquanto aguardamos a feliz esperança e a vinda do nosso Salvador Jesus Cristo.
1: Vosso é o reino, o poder e a glória para sempre.
0: Senhor Jesus Cristo, dissestes aos vossos apóstolos: Eu vos deixo a paz, eu vos dou a minha paz. Não olheis os nossos pecados, mas a fé que anima a vossa Igreja. Dai-lhe, segundo o vosso desejo, a paz e a unidade. Vós que sois Deus com o Pai e o Espírito Santo,
1: Amém.
0: a paz do Senhor esteja sempre convosco.
1: O amor de Cristo nos uniu.

0: Vinde a mim todos vós que estáis cansados e fatigados, e eu vos darei descanso, diz o Senhor. Eis Jesus, o Cordeiro de Deus, que tira o pecado do mundo.
1: Senhor, eu não sou digna de que entreis em minha morada, mas dizei uma palavra e eu serei salvo.

0: Oremos. Nós vos pedimos, Senhor, enriquecidos por essa tão grande dádiva, possamos colher os frutos da salvação, sem jamais cessar vosso louvor, por Cristo nosso Senhor.
1: Amém.
0: Pelo descanso dos nossos irmãos, Cecília Franciscana e Altamiro Donizete, cujo sétimo dia do passamento de ambos celebramos, os aniversariantes, enfermos, a paz do mundo, pela Igreja. E pedindo a Deus também pelo bom êxito das festividades em honra a São Cristóvão, nosso padroeiro, rezemos. Ave
1: Ave
0: Maria,
1: Maria,
0: cheia de
1: cheia de
0: graça, o
1: graça,
0: Senhor é
1: Senhor, eu
0: convosco.
1: convosco.
0: Bendita
1: Bendito
0: sois
1: sois
0: vós
1: vós
0: entre as
1: entre as
0: mulheres,
1: mulheres.
0: e bendito é o
1: Bendito é o
0: fruto
1: fruto
0: do
1: do
0: vosso
1: vosso
0: ventre,
1: ventre,
0: Jesus.
1: Jesus. Santa Maria, Mãe de Deus, rogai por nós, pecadores, agora e na hora de nossa morte. Amém.
0: À vossa proteção recorremos, Santa Mãe de Deus, não desprezeis as nossas súplicas em nossas necessidades, mas livrai-nos sempre de todos os perigos. Ó Virgem, gloriosa e bendita. Amém.
1: Amém.
0: Nossa Senhora da Conceição e São José,
1: Rogai por
0: São
1: nós.
0: Cristóvão,
1: Rogai por nós.
0: agradeço a todos pela presença neste dia, neste horário, os nossos fiéis, visitantes e os ministérios todos que servirão essa liturgia. Deus conceda a cada um saúde e paz, e sobre todos eu invoco a bênção de Deus. O Senhor esteja convosco.
1: Ele está no meio de
0: Deus
1: nós.
0: vos abençoe e vos guarde. Ele
1: Amém.
0: vos mostre a sua face e se compadeça de vós.
1: Amém.
0: Volva para vós o seu olhar e vos dê a sua paz.
1: Amém.
0: Pela intercessão de São Cristóvão e de São José, e da Santíssima Virgem Maria, Imaculada Conceição, nossa Rainha e Mãe do Céu querida, desça sobre todos vós aqui reunidos, vossa vida, família, trabalho e missão, vossas tristezas, alegrias e preocupações. A bênção de Deus Todo-Poderoso, Pai, Filho e Espírito Santo,
1: Amém.
0: levai a todos o bom perfume do amor de Cristo. Tenham todos um dia de trabalho feliz e abençoado. Em nome do Senhor, ide em paz e que Ele vos acompanhe.
1: Graças a Deus.

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0: 7h38.
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0: Por causa disso, oramos constantemente porque vocês, para que o nosso Deus os faça dignos da vocação e com poder cumpra todo bom propósito e toda a obra da fé. Tessalonicenses 1, versículo 11. Meu amigo e minha amiga, muitas pessoas não fazem nada além de existir. Elas ainda não entenderam que têm uma missão de vida dada por Deus, por isso andam sem rumo. O senso de propósito traz encorajamento e motivos para perseverar em direção a um objetivo. Por isso é tão importante que você descubra os desígnios do Criador para a sua vida. Meu amigo e minha amiga, Deus criou você com um propósito que ultrapassa a existência, a subsistência e os interesses humanos. Ouviu? Meu amigo e minha amiga, Deus criou você com um propósito que ultrapassa a existência, a subsistência e os interesses humanos. John Wesley, grande teólogo britânico do século XVIII, orientou: faça todo o bem que puder, por meio de todos os recursos que puder, de todas as formas que puder e em todos os lugares que puder, sempre que puder, a todas as pessoas que puder, enquanto puder. Nossa missão é essa. Meu amigo e minha amiga, nossa missão, portanto, cuidar das pessoas, abençoá-las, ajudá-las, edificá-las e promover a vida e a esperança encontradas em Jesus Cristo. Quando, por amor a Deus e ao próximo, você responde ao chamado divino, entende que o seu propósito é muito maior do que qualquer coisa que poderia ter imaginado. Maior, inclusive, do que sua própria vida. Ao cumprir seu propósito, você poderá se sentir impotente diante dos obstáculos. Os desafios parecerão maiores do que você é capaz de suportar ou superar. Mas quando a dúvida e o medo surgirem, lembre-se que a obra é do Senhor. Ele está ao seu lado em todo o tempo e jamais o deixará desamparado. Meu amigo e minha amiga, nos momentos de angústia, Deus revelará a você fidelidade, bondade e poder. Por seu Espírito, Ele o consolará, aconselhará, direcionará e capacitará. Creia nisso. Ele jamais o abandonará. Quando somos gerados na intimidade com Deus, nenhuma edificação nos tira do propósito. Tome posse dessa palavra hoje. Quando somos gerados na intimidade com Deus, nenhuma aflição nos tira do propósito. A oração desta manhã. Senhor e Mestre, tudo em nossa vida depende de Ti. Ensina-nos a amar antes de tudo, a perdoar e a ter misericórdia. Queremos ser Teus discípulos, mas nosso coração é duro e nossa vontade é fraca. Ilumina e fortalece nosso ânimo. Assim seja. Amém.
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0: muitas nuvens. O sol nasceu às 6h35 e vai se pôr às 17h32. A mínima da temperatura 15 graus, a máxima 26. Umidade relativa do ar variando de 70% a 82%. Neste momento, nos estúdios da Diva FM, na rua Maranhão 400, os termômetros registram 16 graus, sensação térmica de 17, umidade relativa do ar 71%.
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0: 7h58, 7h58. Bom dia, Divinópolis! Bom dia, São José dos Salgados, a capital internacional de Carmo do Cajuru. Bom dia, Centro-Oeste. Bom dia, Brasil! Bom dia primeiro a capital de todos os mineiros, bom dia Belo Horizonte, bom dia Bahia, bom dia Goiânia, bom dia mundo!
3: Bom dia, bom dia,
4: bom dia!

0: compadre! Ô, comadre! Como é bom! Como é bom ter a sua companhia, meu povo! É bom demais! Se terçou, hein? Se terçou, bebê! Se terçou, hoje é dia de receber daqui a pouquinho ele, o terapeuta homeopata mais famoso do Brasil, doutor Alessandro Carvalho de Souza, falando da ciência que mais cura, que é a homeopatia. Doutor Alessandro, já, falando aqui ao vivo na Caravana no Ar, produção. 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
0: É, doutor Alessandro Carvalho de Souza, já, chegando por aqui e falando da ciência que mais cura, que é a homeopatia. 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
0: 8 horas, 2 minutos.

0: todos, vamos em Goiânia e vamos ouvir aqui o meu amigo Vandei, ô Vandei, o nosso amigo Léo Santana, o maridão da Grazi, o papai do Benjamin. Fala pra mim, bebê, bom dia, meu amigo, gente boa da melhor qualidade. Ô, Vandeir, cadê você, bebê? Cadê você, bebê? Fala comigo, Vandeir!
1: Bom dia, bebê! Bom dia, bebê! Seu dia seja abençoado em nome do Senhor Jesus. Vamos que vamos para mais um dia de bênção e alegria.
0: É isso mesmo, Vandeio, mais um dia de bênção, mais um dia de alegria. Ô, menino chique, valeu, meu amigo Vandeir, direto de Goiânia. E cadê minha amiguinha, a Marinha, a Maria Alice? Oi, Maria Alice, do bairro Santa Lúcia. Fala comigo, a filha da Vivi, do Ivan, a irmã do João e do Joaquim. Fala comigo, Marinha. Bom dia, meu anjo.
2: Bom dia, Adriano. Tudo bem? Aqui é a Maria Alice do Santa Lúcia. Eu tô procurando, Adriano, caju. Quem souber que tem caju ou vende ou que possa dar pra gente, porque tem uma amiga nossa, do meu pai e da minha mãe, que ela tá grávida e ela tá com muito desejo de caju. E a menina não pode nascer com um cara de caju não, né, Adriano? Eu quero mandar um abraço pra todos os ouvintes, um abraço pra sua família também, Adriano, um abraço, tchau.
0: Ô, Marinho, ó, Marinho, que coisa maravilhosa, olha, gente, olha o que é um coração de uma criança, ó. A amiga da mãe está grávida, a amiga da mãe está com desejo de comer caju. Então, gente, ó, não vão deixar essa criança nascer com cara de caju, não. Ei, Marinha, Marinha, um beijo no seu coração, minha gia. Então, você que tiver um caju aí na sua casa, tiver caju aí, já entre em contato conosco aqui, porque a amiga da mãe da Marinha tá grávida e a criança não pode nascer com cara de caju, hein? Então, eu conto com a sua ajuda. Vamos que vamos! 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Ô, Zé Broinha, bom dia com alegria, meu irmão.
3: 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E eu fiquei feliz demais com sua presença lá, irmão. Ah, ontem lá, irmão, você tá doido, você é chique, meu irmão. Muito obrigado por aquela presença, nos prestigiar nesse momento tão alegre da minha vida. E todos os clientes e todos os amigos que passaram por lá, muitas pessoas especiais passaram lá. Outras não conseguiram ir, mas eu entendo e compreendo, viu? Correria do dia a dia tá doido, você tá doido. Ai, mamãe, bença. Ei, dona Lolita, ô Zezé, Ariadna, Ângela, ontem foi lá me ver. Ê, povo chique daqui, a comunidade de Santa Rosa de Lima, viu? Cê tá doido? Falei, tchau, obrigado!
0: Tchau, obrigado, Zé Broinha. Oh, gente, quem não passou, perdeu, viu? Quem não passou lá ontem no Telcar, o Centro Automotivo do Zé Broinha, perdeu, sabe por quê? Salgadinho delicioso. Tinha aquele refrigerante geladinho, um pastelzinho. Menino do céu, sabe o que eu comi? Comi lá também a torta, não? Ô Zé Broinho, como é que chama? Não é torta, não, só. Nossa, como é que chama? A mamãe, a Maria José fez, Ah, meu Deus, não é torta, não, senhor. Meu Deus do céu, Adriano. Você é cabeça ruim demais. Ô, Zé Broinho, me ajuda aqui. O que a mamãe Maria José fez ontem? E que eu falei, gente do céu, que delícia desse negócio. Me conta aqui, Zé Broinho, rápido, bebê. Me conta aqui, porque o povo quer saber o que eu comi lá no Telcar ontem. Menino do céu. Mas tava gostoso o negócio. Não é torta, não, senhor. Negócio de frango, meu Deus do céu. Cabeça do Adriano tá ruim demais. É, menino, você tá doido. Ô, Maria José, me conta aqui, bebê. O que você fez ontem? Você levou uma bandeja de um tamanho lá. O Adriano teve que comer 2 pedaços. Aí tava gostoso. Menino. Mano do céu. Você tá do pensamento de gordo cedo assim, Adriano? Você tá doido, menino? É torta de frango, é isso mesmo, é torta de frango. A Maria José fez um outro lá, uma torta de frango. Menino, mas que torta deliciosa, tá? Ô, Maria José, bom dia com alegria. Ô, Adriana, bom dia. Oi, Duda, bom dia, família. Gratidão, gratidão, gratidão sempre, viu? Muito obrigado mesmo. Oi, Manuel. Ô, Manuel, fala comigo, bebê. Direto de onde? De Carmo do Cajuru, bebê.
4: Adriano, bom dia. Que a paz de Jesus e amor de Maria abençoa a minha e a sua família. Manda um alô pro Matheus e o parecido lá. Você sabia, Adriano? Meu irmão tem a moto que tem até airbag.
0: Ô, Mané, tá registrado aqui, protege. Bebê. Tá registrado, menino. 8 horas, 8 minutos. 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
0: 8 horas, 8 horas, 8 horas, 9 minutos, 8 e 9, gente. 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É aqui na Rua Goiás, pertinho da rádio aqui, ó. Quase esquina com Mato Grosso, hein? Rua Goiás, 1025, pertinho aqui da rádio, hein? Então aqui, ó, deixa eu contar uma coisa pra você. Na sexta-feira, o bazar vai começar às 8 da manhã, vai até às 17 horas. No sábado, começa às 9 e vai até às 14 horas. Preços de até R$10. Roupas e calçados masculinos e femininos. Cadê o meu amigo Douglas, o pai da Sofia, que vai fazer também um convite e reforçar esta mensagem para você? Ô Douglas, bom dia, meu irmão. Fala comigo, Douglas.
6: Adriano, bom dia. Deus te abençoe. Aqui o bazar vai bombar, viu? Só roupa bacana. Ganhamos várias coisas, tênis, roupas na etiqueta, seminovas. Sexta-feira, o pessoal já está movimentando, organizando lá, vai dar tudo certo, vai ser bacana, espero que o pessoal de Divinópolis compareça lá e nos ajude, nos dê essa força lá. Deus abençoe você, Deus abençoe o seu programa, muito obrigado pelo apoio de sempre.
0: Ô Douglas, estamos juntos, misturado, menino aqui, ó. Ô Douglas, eu tenho fé que esse bazar vai acabar na sexta-feira mesmo, viu? Não vai precisar nem de fazer o bazar no sábado, porque esse povo bom de Divinópolis vai lotar aqui a Rua Goiás, no número 1025, tem espaço para todo mundo, e vai comprar, vai fazer essa compra no Bazar da Sofia e vai ajudá-la. Então, ó, peças de até R$10, sapatos, roupas masculinas e femininas. Então, gente, é nesta sexta de 8 às 17 horas e no sábado de 9 às 14 horas, Bazar da Sofia, é neste final de semana. Valeu, meu amigo Douglas. 8 horas, 8 horas, 11 minutos, e a Casa Presentes e Decoração tem o presente, tem o mimo para toda e qualquer ocasião.
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0: 8 horas, 12 minutos. Ô Sérgio da Reformador de Macaco, o homem apareceu, bebê. O Fabinho da Michelle apareceu. Menino do céu, tava todo mundo achando que o Fabinho já tinha vazado com o circo, do circo do Marcos Frota. Foi não, ele tá na área de novo, viu, ô Sérgio. Ei, Fabinho, Michelle, toma conta do Fabiano, porque senão o Fabiano vai embora de novo, Michelle. Não deixa não, bebê. Se tá chegando o circo em Divinópolis, você fica atento aí. Fabiano, grande Fabinho, bom dia, com alegria pra você, meu irmão. É da VIP Express, hein? Grande Fabinho. 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
0: Às 8 horas, Fabinho tá me falando aqui, tá chegando uma raiada dos três barras em 18 de julho, é isso mesmo, Fabinho? Trem chique, hein, bebê? Ei, o tio Bond já tá preparando as raias, tudo lá, Jaeiro, Tia Adel, Tiraides. Ô, Fabiano, lá não tem jeito de você fugir não, bebê. Lá não tem jeito, nos três barras, tem jeito de você fugir não, bebê. Lá você tá agarrado mesmo, bebê. Ei, menino. Vamos que vamos, 18 de julho, então. Ei, depois você vai contar pra nós mais detalhes aqui, viu, Fabiano? 8 horas, 15 minutos, 8 e 15. E vamos que vamos, meu povo. Ei, trembão, olha aqui, ó. O povo tá mandando mensagem aqui. Ô, Renata, bom dia, Renata aqui do centro. Bom dia, com alegria pra você, menina. Ei, depois eu vou ver aqui sua mensagem aqui, viu, Renata? Vou ler direitinho. Oi, Juliano dos Seis, bom dia. Bom dia. Oi, Elisângela, bom dia. Adriano, manda essa mensagem, por favor, o nome pra tentar encontrar. Eu vou mandar pra você, Elisângela. Já tá chegando no seu zap aí, menina. Já vai chegar pra você aí. Oi, Adriano, bom dia. Paz e bem, Adriano do céu. Muito importante a mensagem no início do programa, viu? Deus te abençoe sempre. Quero participar do sorteio do melhor pão de queijo. Oi, Karina, do bairro Del Rey. Bom dia, Karina. Ô, Adriano, bom dia, menino. Ontem eu estive lá em que festão do Tel Cara, hein, senhor? Você tá doido? Que fartura. É verdade, meu amigo Regis Faria. Oi, Juliana. Oi, Sargento Carregal. Bom dia. Oi, Adriano, bom dia. Fala pra nós aí, Adriano. Hoje, às 19h30, teremos a missa de sétimo dia por alma de Geralda Rosa. conhecido como Dona Dica, celebrante o Padre Zezinho. Ah, então tá informado aqui, minha amiga Elma. Oi, Nádia do Prolongamento Bom Pastor, bom dia. Oi, Catarina Brás Ramos, bom dia. Essa missa que eu falei vai ser lá no bairro... lá na Comunidade dos Costas, né? E aqui em Divinópolis, às 19h30, hoje também na Igreja Nossa Senhora das Graças, a família estará mandando celebrar por alma da Geralda Rosa de Assis, a missa de sétimo dia também. Oi, Dinho! Oi, Osiel! Bom dia, família! Oi, Jane Moura! Bom dia, com alegria! 8h17, já chegando por aqui, doutor Alessandro Carvalho de Souza, terapeuta homeopata mais famoso do Brasil. Você que está acompanhando nossa live, tá vendo aqui, doutor Alessandro já está a postos, bebê. 8h18, deixa eu falar para você da VIP Conforto e Segurança. 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
0: 8h20, vamos falar da ciência que mais cura, que é a homeopatia. Doutor Alessandro Carvalho de Souza, bom dia com alegria, meu irmão.
13: Bom dia, Adriano Silva, bom dia, minha querida cidade de Divinópolis, bom dia, meu Centro-Oeste. É um prazer muito grande a gente fazer isso toda terça-feira no programa do Adriano para falar de saúde, falar de homeopatia. E a gente tem esse compromisso aqui com a Caravana, esse programa que é feito para sua família, de uma forma tranquila, de divulgar coisas boas, né? Daqui a pouquinho tem a doutora aqui, como é que ela chama?
0: Doutora Franciele.
13: Franciele, já convidando as pessoas também para ouvir aí, porque a saúde começa pela boca. É interessante falar isso, né? E Adriano, falando dessa questão das doenças, do inverno, vamos falar um pouquinho da tosse? As pessoas acham que tosse é doença. E não é doença, né? Eu sempre já falei, né, em outros veículos de comunicação, quando eu tenho oportunidade, a tosse é uma proteção do pulmão. Quando é uma tosse relacionada ao pulmão? A tosse é um movimento involuntário tentando jogar para fora, olha que interessante, pessoal, jogar para fora secreção, para limpar. Então a gente não pode falar que a tosse é uma doença. Ah, muitas mães falam, eu preciso cortar a tosse, que está me incomodando, que está incomodando a criança. Não, nós precisamos fazer essa tosse ficar produtiva. Como assim, Alessandro? Tem medicamento que a gente vai ajudar a tosse a expectorar. Olha que interessante, tem um medicamento, pessoal, que chama silícia. A silícia, o herpasulfo, me ajuda muito a limpar. Então, quando a gente começa a administrar aí o medicamento de uso terapêutico, né, a gente indica de uso terapêutico para a mamãe e que tem essa criança que tem tosse, isso também, gente, pode acontecer em adulto. Então, começa a expectorar e ela, às vezes, entra em contato. Nossa, mas está piorando porque está saindo muita coisa. Mãe, está jogando para fora, está limpando, né? Isso, lógico, a tosse relacionada às vias respiratórias, ao pulmão. Agora, existe uma tosse também relacionada ao estômago. Uai, Alessandro, o estômago tosse? Não, o que é provocado é o refluxo. Então, muita gente tem refluxo esofágico, né? Aquela sensação ruim que vai subindo, para na garganta e ele começa a tossir para proteger a laringe. Olha que interessante. Então, a tosse também protege o pulmão e protege também o estômago? Sim. Então, a gente tem que entender que a tosse é um sintoma de proteção. E muita gente tosse, Adriano, e quer cortar a tosse. Eu falo, não, nós temos que aproveitar que o seu organismo está manifestando uma tosse e deixá-la produtiva. Vamos ajudar ela a jogar para fora aí a secreção. Então, você que tem aí alguém que está com tosse, né? Existe também uma tosse, pessoal, cardíaca. Aí já é uma coisa mais séria, né? Que a homeopatia não trata. Aí tem que ser o cardiologista, tem que fazer exames, né? Existe tosse cardíaca. Às vezes a pessoa está tossindo aí, achando que é do estômago, é do pulmão, e pode ser o coração. E nesse caso, a homeopatia não interfere. Aí tem que ser o médico cardiologista para fazer o diagnóstico correto, porque a homeopatia não pede exame. Quem pede exame é o médico. Então ele vai pedir exame para ver se você tem algum problema cardíaco, porque faz você tossir também.
0: Mas, ô Alessandro, então como identificar? Você sabe, assim, então, tem alguma dica para identificar o que, que é tosse cardíaca, o que, que é tosse de refluxo, o que, que é tosse que está provocada lá pelo pulmão?
13: Muito bem, vamos por etapa, né? A tosse relacionada pelo pulmão. Quando a pessoa está gripada, quando ela está com febre, quando ela está com a sensação que tem um resfriado e está tossindo seco e tal, possivelmente da via respiratória. Quando a pessoa tem uma tosse e não está gripada, né, e tem problema estomacal, opa, eu tossindo aqui. Aí o que acontece? É do estômago. E quando é uma tosse cardíaca, a pessoa tem falta de ar, tem problema cardíaco, aí a gente desconfia, né, e muitas das vezes encaminha para o cardiologista, porque pode ser uma tosse relacionada à parte cardíaca.
0: Ô doutor Alessandro, e aquela tosse que normalmente ela vem quando você está lá tentando acalmar o seu corpo, está lá deitadinho, só esperando o sono chegar e aquela tosse vem com toda a força.
13: Refluxo. Quando você deita, você está no mesmo nível do estômago, volta. Então pode ser uma tosse quando você está deitada ou deitado, pode ser uma tosse relacionada ao refluxo, né? Porque quando você deita, você fica no mesmo nível do estômago. Então a volta aí, o refluxo pode estar aí te dando essa tosse. Então, Adriano, tem muita situação que leva a pessoa a tossir, né? Por exemplo, alguém viu tossir aqui, porque eu estou falando, né? A garganta está seca, pode levar a tossir. Então, muita coisa leva a pessoa a tossir. O mais importante é identificar aquela tosse e tratar. E é claro, Adriano, se for da homeopatia, nós vamos tratar. Se não for, nós vamos encaminhar, como a gente faz isso, e é uma responsabilidade muito grande nossa, né, de fazer isso. Coisa que a homeopatia trata, trata. Coisa que a homeopatia não trata, a gente encaminha.
0: Olha como é que nós estamos bonitos na fita. Ó, você sabe
13: onde, opa, que é essa, onde
0: televisão,
13: que é
0: essa mega televisão que tá ligada?
13: Não, aonde?
0: Lá na Agrodil, a verdadeira
13: grande
0: esquina da economia. Tá bonitão lá.
13: Meu amigo Darvi. Olha só, o Darvi tá colocando nós ao vivo lá.
0: Tá,
13: menino. Dá um abraço para ele.
0: Tem uma televisão com tamanho lá na Agrodil. Ele tá, opa, colocando lá para o povo chegar e assistir nós dois lá. Aproveita agora.
13: Aproveitar e mandar um abraço pro Darvi. Darvi é meu amigo, desde a época do Miguel Couto, estudamos junto lá, e realmente é um empresário aí que realmente contribui muito com o fazendeiro, com, agro, né, com o agro aí, que é importante. Então, Darvi, um abraço para você aí, viu? Muito obrigado aí.
0: Ô, doutor Alessandro, bom dia. Estou com as pernas inchadas, já tomei remédio, não valeu de nada também. Bebo muita água. Falta de água não é, doutor. E tem uma coisa que posso beber para melhorar?
13: Então, essa...
0: Quem tá perguntando é o Oziel.
13: Oziel, um abraço para você aí. Retenção de líquido, tem que tomar muito cuidado, sabe, Adriano? Porque ela pode estar demasiada, a gente fala demasiada, né? Inchada, por questões de rins. Às vezes o rim não está funcionando bem. Olha o problema cardíaco aí. Incha, opa, as pernas, né? E pode ser simplesmente uma retenção de líquido. A homeopatia tem medicamento, mas aí a gente precisa saber, Ezequiel, por que, que você está com retenção de líquido. É importante a gente saber, né? Se for uma coisa tranquila, descartando tudo que eu falei aqui, a gente pode te ajudar sim, viu? Um abraço, muito obrigado pela pergunta.
0: Ô, doutor Alessandro, falando em tosse, né, o senhor falou que normalmente a mãe quer cortar a tosse no início, né? E é totalmente errado, né, doutor Alessandro?
13: Sim, porque a gente precisa fazer a produtiva. A gente tem que entender que a tosse é uma proteção. Se você está tossindo, é sinal que tem que realmente jogar para fora alguma coisa que está incomodando. Né? Interessante isso. Então, assim, não deve ter esse pensamento de cortar a tosse. Tem que ter o pensamento de fazer ela ficar produtiva. Porque quando ela fica produtiva e sai o que precisa sair, a tosse vai embora. É incrível. Limpou, cadê tosse? Não tem. Então, tosse é uma aliada que a gente precisa valorizar e fazer sim, no caso relacionado ao pulmão, à via respiratória, fazer ela ficar produtiva para eliminar a tosse.
0: Oh, agora, oh, doutor Alessandro, vale salientar que na homeopatia também há uma composição para ajudar a prevenir.
13: Sim. Na verdade, a gente vai sempre falar isso, né? Aquela medicina preventiva, né? Medicina de práticas integrativas, né, pessoal? Não vamos confundir com a outra medicina, não. A gente precisa aumentar o sistema imunológico, nós precisamos proteger, assim que é a verdadeira prática da homeopatia. Infelizmente, as pessoas procuram a gente já doente, mas a gente tem que procurar o homeopata para ajudar a fortalecer, para evitar de você ficar adoecendo, principalmente relacionado à via respiratória, onde a gente falou hoje. Então procura a homeopatia, leva a sua criança, né? É claro, se tiver aí com alguma patologia, alguma enfermidade, a gente vai tratar. Mas sempre, como o Adriano falou, prevenir, aumentar o sistema de defesa, e aí sim você dificilmente vai adoecer, né? Porque a homeopatia, e é interessante a gente falar, e falo sempre isso, qualquer pessoa está apta a tomar homeopatia, seja criança, adolescente, o adulto, o idoso, porque a gente trata com medicamento que não vai te dar, não tem contraindicação. Então você pode tomar, não tem problema nenhum, vai ter um momento que não precisa mais tomar. Então essa é a nossa proposta, tratar sem agredir o seu organismo.
0: É o mais gostoso disso tudo, né, doutor Alessandro? Que na homeopatia realmente a pessoa, ela tem ali, né, o tratamento, e um tratamento já pré-definido, né?
13: Sim. E é interessante também falar, Adriano, cada pessoa é um medicamento diferente. Por que que eu estou falando isso? Porque às vezes a mãe leva uma criança lá e a criança melhora e chega ao ponto de não precisar mais tomar homeopatia. Aí ela pega aquele medicamento, o vidrinho, e fala com a vizinha assim, ó, eu dei isso aqui pro meu menino, foi muito bom, pode comprar que vai dar certo. E às vezes não dá certo por isso. Cada um precisa do medicamento. Pode ser irmão, pessoal. Pode ser irmão. Mas o medicamento é diferente. Então isso o profissional sabe definir, né? Então fica essa dica também.
0: E lembrando que o doutor Alessandro, terapeuta homeopata, atende...
13: Atendemos aqui em Divinópolis, na rua Rio de Janeiro, no quinto andar. Tá? Daqui a pouquinho o Adriano vai soltar uma vietinha que tem um endereço, um telefone. 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E rapidinho mandar os abraços aí. Sabe quem teve no meu consultório sábado? A Lourdes, lá do Campo Alegre. A Lurdinha, a dos ovos.
0: Ela apareceu?
13: E você não acredita o que ela levou pra mim?
0: Ah, uma galinha caipira.
13: Não, ela levou ovos caipira e levou um pacote de biscoito que ela fez. Rapaz, Lourdes, muito obrigado. E foi um sucesso os biscoitos, viu? Lourdes, a Lourdes esteve lá.
0: Quando mandar pra Alessandro, tem que mandar pra mim também, porque eu fico fazendo água na boca.
13: Agradecer a Lourdes.
0: Ah, menina.
13: A Lourdes é muito atenciosa. Então um abraço pra Lourdes, pra Mundinha, pra irmã da Lourdes que teve lá no consultório, viu, Lourdes? Ó, foi um sucesso lá seus biscoitos, viu? Também aproveitar e mandar um abraço lá pro Bom Pastor, Tia Tonieta, toda a família Martins. Um casal simpatíssimo aqui no Tietê, que não perde o Adriano, que é a Célia e o Eli, são os meus pais. A Raquel, o Tio Romeu, a Dinha. Ah, é muita gente tá ouvindo aí, né? E falar o seguinte, que terça-feira nós temos compromisso, hein, gente? Falando de homeopatia aqui na Caravana. Então, até a semana que vem, falando da ciência que mais cura, que é a homeopatia, porque o meu amigo Vanderlei do táxi, o fazendeiro, o homem aí do pé de café...
0: Limão capeta, que limão saboroso.
13: Rapaz.
0: Do abacate, você precisa ver, doutor Alessandro.
13: Vanderlei do táxi, o melhor taxista em Divinópolis aí, tá me esperando aqui. Um abraço a todos e até a semana que vem de novo. O que foi, Adriano?
0: Rapidamente, a Mariana quer saber se dentro da homeopatia há tratamento para o TDAH.
13: Sim. Aliás, Mariana, aproveita o Google aí e olha o que, que aconteceu agora, uma lei, Adriano, bom demais, eu quero falar isso semana que vem, falando do cuidado que tem de passar medicamento para TTH. Às vezes o paciente não tem isso. Então, a homeopatia vai poder te ajudar. Um abraço a todos. Até a semana que vem, falando da ciência que mais cura, que é a homeopatia.
0: E já que o pessoal está me pedindo... 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Terapeuta e homeopata é ele, doutor Alessandro Carvalho de Souza. 8 horas 32 minutos. E a turminha tá lá na Grodil, assistindo aqui a caravana. 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
0: 8 horas 35 minutos. Você já tá vendo aqui, ó, doutora Franciele, da número 1 implantes dentários do Brasil, já está ao vivo comigo. Já já vamos falar das festas julinas, hein? Ô menina, ô menina, você já participou das festas junina, né? É? Aí você ficou lá com aquela água na boca, não foi? Querendo comer aquele... aquela maçã do amor, querendo saborear aquele cachorro quente, aquele churrasquinho. Aí de repente você deparou que não poderia porque não tem dentes. Ou se tem dente, você tem aquele dente móvel, né? Móvel que eu falo é dentadura mesmo, bebê. É a dentadura. Então deixa eu contar pra você, a doutora Franciele já já vai falar de uma solução especial que só a Oral Sim garante pra você. Oral Sim Divinópolis, já já, doutora Franciele ao vivo. 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
0: Oito horas 36 minutos, já chegando por aqui, doutora Franciele. 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
0: Em 30 segundos ela chega, a doutora Franceli, da número 1 implantes dentários do Brasil. 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
0: 8 horas, 8 horas, 39 minutos. Doutora Franciele já está ao vivo. E ó, gente, as festas julinas chegaram. E não dá para passar por elas sem falar das comidas típicas. Milho verde, cocada, paçoca, maçã do amor, pensamento de gorda, Adriano, amendoim, pé de moleque, aquele churrasquinho caprichado. Mas para aproveitar ao máximo esses sabores, os dentes precisam estar firmes, bebê. Por isso, convidamos a doutora Franciele, da número 1 em implantes dentários do Brasil, dentista especializada em implantes dentários da Oral Sim de Divinópolis. Ela vai explicar para a gente como é possível recuperar os dentes fixos e a satisfação de se alimentar com qualidade. Doutora Franciele, bom dia com alegria, menina!
20: Bom dia com alegria e com aquele sorriso no rosto.
0: Isto é muito bom, doutora. Doutora, para começar, a gente pode falar sobre o impacto da falta de dentes, que vai muito além da questão estética. Às vezes, a perda de um único dente já é o suficiente para prejudicar a mastigação como um todo, não é verdade?
20: Exatamente, a falta de um dente vai comprometendo todos os outros. Ah, não, tem muita gente que fala assim: ah, é lá no fundo, não tem problema não, ninguém vê. Gente, ninguém vê agora. Daqui um tempo, os dentes que estão do lado começam a movimentar, seu rosto vai ficando torto e todo mundo começa a perceber que tem alguma coisa de errado. Talvez eles não saibam que é a perca de um dente. E que lá na frente não vai ser um dente que a gente vai precisar resolver. Vão ser 3, 4, às vezes meia arcada. Ou às vezes colocar aparelho na boca toda para melhorar o posicionamento para depois fazer reabilitação. Cada caso é um caso. O que a gente sabe que é 100% certeza é que vai modificar sim toda a arcada.
0: Muito interessante, doutora. E quais seriam os principais benefícios, então, doutora, de substituir uma prótese móvel tradicional por uma prótese fixa?
20: Olha, é você voltar a ter a segurança e a liberdade que você tinha com seus dentes naturais. Tem muita gente que faz tantos anos que usa uma dentadura que nem sabe o que é ter a liberdade, que nem lembra como que é ter os dentes novamente. E faz uma descoberta impressionante quando a gente entrega a prótese fixa, viu? Eles falam, meu Deus, como é libertador poder comer o que quiser, conversar, falar, dar risada, fazer as coisas simples da vida novamente, que eu nem lembrava como se fazia.
0: Ô, doutor, eu fico imaginando uma verdadeira mudança mesmo na vida de quem enfrenta problemas com a falta de dentes. Porque realmente você não ter aquela alegria de abrir aquele sorrisão, você não poder sentar na mesa e comer o que está disponível, né? É difícil, né, doutor?
20: Muito difícil. Isso vai acontecer agora em julho, agosto, com as festas julinas e agostinas. E as pessoas vão nas quermesses, vão nas barraquinhas e muitas das vezes só tomam caldo, tá? É a única coisa que consegue dar conta.
0: Nossa.
20: Não consegue comer nada daquilo que é gostoso de festa junina, que geralmente são alimentos mais crocantes, mais durinhos, e não consegue saborear.
0: E quando tem aquele caldinho com aquele bacon, com aquela carninha lá dentro, então fica isolando a carninha, tirando.
20: Não, aquele cascalho em cima do caldo de feijão,
0: tadinho.
20: Pode comer não.
0: Doutora, mas conta pra gente, como funciona o tratamento com o implante dentário?
20: Isso é simples, gente. Só que o primeiro pontapé, primeiro iniciativa sempre é sua, tá, ouvinte? Você que está nos escutando, nesse momento, o pontapé inicial é seu. Você tem que ligar e agendar a sua avaliação. 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Ligou, agendou, compareceu, porque tem muita gente que não comparece, Adriano, por medo, receio, não tem coragem. Ai, meu Deus, eu agendei. Gente, vocês formaram um compromisso comigo e eu estava lá esperando por você e você não compareceu, tá? Então, eu fico chateadíssima quando isso acontece.
0: Ô, doutor, é incrível isso. Parece que está virando uma mania do brasileiro. Essa semana agora eu estava lendo uma reportagem que muitas pessoas estão marcando consultas também nas unidades de saúde pública, pelo SUS, e são mais de 45% de ausência nas
20: isso é negligenciar a saúde.
0: Pois é,
20: além de falta de respeito com o profissional da saúde que está ali para atendê-los. Porque da mesma forma que você se programou para poder fazer o agendamento, o profissional da saúde também se programou para poder estar ali fazendo o atendimento. Então é um horário reservado para essa pessoa. Então é importantíssimo que você compareça e não negligencie a sua saúde. Isso é com o dentista, com o médico, com qualquer profissional da saúde que está ali disposto a te ajudar a melhorar a sua qualidade de vida.
0: E a Oral Sim era tão preocupada com isso, doutora. 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
20: 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Foi para consulta de avaliação, já vai passar por um raio-x inicial feito lá mesmo dentro da clínica, um raio-x panorâmico, e vai para a minha sala para que juntos a gente possa conversar, eu vou tirar suas dúvidas, vou fazer uma anamnese muito criteriosa sobre a sua saúde no geral, porque a boca faz parte do corpo. E eu tive ontem o prazer de atender uma paciente que viu a importância e a necessidade de se ter uma anamnese mais profunda para que a gente possa dar um diagnóstico certeiro e um plano de tratamento assertivo para que ela tenha qualidade de vida com total segurança, que é o mais importante.
0: É, dentro da medicina é uma coisa muito interessante, né, doutor? O doutor Alessandro estava aqui agora, ele falava justamente isso. Muitas das vezes, o que é bom para um filho não é bom para o outro. Por exemplo, estava falando a questão de medicação. Ah, mas isso foi muito bom, acabou com a tosse do meu filho, vou comprar para o outro também. Ele falou assim, não, isso não convém. Então, também na odontologia, também acontece a mesma coisa, né, doutor? Você precisa de assistir, você precisa de estar com o paciente, saber todos os pormenores e assim fazer aquele caminho certo para aquela pessoa, né, doutora?
20: Exatamente. Assim como o doutor Alessandro trata cada paciente de forma individual, eu não faço diferente. Cada pessoa é única, gente. Saúde não é receita de bolo. Não tem como ser receita de bolo. Uma medicação que é para mim, talvez não é para você. É o que você acabou de dizer, Adriano. Então, a eficácia está no profissional ter um bom diagnóstico, um bom plano de tratamento e conhecer o paciente que ele está tratando. Porque a boca faz parte do corpo, então ele tem que conhecer o paciente num todo para poder ser assertivo na hora do plano de tratamento e da execução com segurança.
0: Doutora, vamos mandar abraço, doutora? Tem abraço especial dos nossos ouvintes que têm ido lá na Oral Sim Divinópolis, que fica na Rua Mato Grosso, 1017, quase em frente à Igreja São Cristóvão, não é, doutora?
20: Exatamente, facinho de achar. Gente, eu queria mandar um abraço para o Antônio Carlos de Moraes, nosso paciente ali, iniciando o tratamento, escutou aqui na rádio, escuta você todas as terças-feiras.
0: Opa,
20: aqui.
0: Antônio Carlos de Moraes, é isso?
20: Isso. Ele me escuta todas as terças. Você, ele escuta todo dia,
0: todos,
20: né?
0: Todos os dias. Antônio Carlos, bom dia para você, meu irmão. Muito obrigado pelo carinho e pela audiência.
20: 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E também quero mandar um abraço para Adelaide Gontijo da Rocha e a Arielma Costa Faria Velar, que também escuta você aqui todos os dias e me escuta nas terças-feiras e foi lá na clínica para poder fazer uma avaliação.
0: Que trem chique, hein? Que povo chique. Ô, gente, você chega lá e fala com a doutora Francinha para a gente chegar aqui e mandar um abraço para vocês, viu? E, doutora, tem gente mandando um abraço, a senhora falando assim, ó, sou fã dessa dentista que é excelente e também canta muito bem, Adriano. Padre Luiz Fernando abraçando você carinhosamente.
20: Muito obrigada, padre. Um grande abraço. O padre estava sofrendo lá na hora do jogo, no domingo. Falei até para ele ir em casa assistir, mas a família dele estava aqui. Eu não posso concorrer com a família, né?
0: Aí não tem jeito,
20: aí não tem jeito não, né? Não tem como. Ele tinha que chorar no colo da mãe, né? Porque domingo a gente sofreu, mas agora passou. Vamos trabalhar, né?
0: Vamos trabalhar.
20: Bola para frente.
0: Bola para frente.
20: Grande abraço, viu, padre?
0: Doutora Franciele, obrigado pelo carinho, obrigado e até semana que vem, se Deus quiser, doutora Franciele.
20: Se Deus quiser, semana que vem vamos estar aqui levando sempre conhecimento. Gente, o conhecimento é prevenção, tá? Então, quando você me escuta aqui e fica ciente de todos os problemas e também das soluções, você está adquirindo prevenção. Prevenindo que uma prótese que hoje está ruim fique pior futuramente, prevenindo que você continue perdendo osso, impossibilitando você de reabilitar com uma prótese fixa. Então, me escutar aqui todas as terças-feiras também é prevenção. Só que, ó, a fé sem obra é morta, tá? Então, não adianta você conhecer e não executar. Então, vamos à obra para que você possa mudar sua vida por completo.
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0: 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Também recebe, doutora Franciele, do bairro Bom Pastor, lá paroquiana do Padre Luiz Fernando, a Maria da Conceição, que tá lá ligadinha conosco. Ela e a Cida, né, Conceição?
20: Um abraço pra Maria e pra Cida, que Deus abençoe a semana de vocês. E, ó, vai lá conhecer o Oral Sim, posso melhorar a saúde de todo mundo, gente.
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0: 8:57. Deixa eu abraçar meu amigo Dinho, né, lá do Santa Luzia. Ô, Dinho, bom dia. Tá falando, Adriano. Hoje tem jogo aqui no bairro Ipiranga, hein? Às 18h30 vai ter aqui no campo do Ipiranga, Ipiranga contra o Pedregal de Ermida. Ei, trem chique, hein? Que partidaça, hein, Dinho? Bom dia pra você, meu irmão. Obrigado pelo carinho. Ô, Maria de Fátima, já passei o seu recado aqui pra minha amiguinha Rafaela, tá bom? Ela respondendo aqui, eu já

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7: Olá, bom dia para você. Diocese informa nas ondas do seu rádio e a gente começa com as informações da tradicional caminhada de fé e devoção ao venerável servo de Deus, Padre Libério. A peregrinação foi no fim de semana, começou aí às 8 da manhã e caminhou até a matriz de São Sebastião, onde os romeiros participaram de uma missa. Criada por iniciativa de um devoto já falecido, José Antônio, a caminhada nasceu como um gesto de agradecimento pelas graças atribuídas à intercessão de Padre Libério. Ao longo dos anos, essa peregrinação cresceu e se consolidou como uma das maiores manifestações religiosas da região centro-oeste, atraindo fiéis de diversas cidades. Durante a celebração, Leandro Ferreira, que tem pouco mais de 3.200 habitantes, recebe um público aí que supera a própria população do município. Eu conversei com o Padre Adão, que participou dessa edição da caminhada. Vamos ouvir esse bate-papo.
8: Padre Adão, como que foi essa 42ª edição da caminhada do Padre Libério?
9: Eu sou um pouco suspeito, né, para falar, mas na minha percepção foi maravilhoso. Tanto a caminhada quanto a Santa Missa que rezamos, porque o objetivo é verdadeiramente rezar, e nós conseguimos rezar e rezar bem, tanto na caminhada quanto na missa que nós celebramos, rezamos.
8: Padre Adão, quando a gente fala de Padre Libério, o que todo mundo pergunta é em que pé está, né, o processo de beatificação. O senhor sabe contar para a gente em que pé está?
9: Perfeitamente. O processo de beatificação e canonização do santo, ele comporta 4 etapas. A primeira etapa, ele é considerado servo, depois venerável, depois beato, depois santo. A parte mais morosa, mais demorada, mais burocrática do processo é conseguir chegar

0: chegar até a venerabilidade que nós chegamos. Agora nós precisamos apenas de um milagre que tenha, né, as características exigidas pelo Vaticano para que o Padre Libério seja alçado agora mais espaço, a beatificação, Beato Libério. E depois a beatificação, mais um milagre com as mesmas características exigidas pela Santa Sé, pelo Vaticano, pela Igreja, e ele então é canonizado. Então agora depende muito mais dos devotos trazer para nós os milagres do que do Padre Libério mesmo.
1: E se você quer conferir na íntegra, ver as fotos de como foi essa edição da caminhada em homenagem ao venerável servo de Deus, Padre Libério, é só acessar o nosso site, diocesedivinopolis.org.br.
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Louvado seja nosso Senhor e Salvador Jesus Cristo, para sempre seja louvado. Querido irmão, querida irmã, bom dia. Hoje dia 7 de julho, iniciando mais um Alegrai-vos o Senhor, e tenho a alegria de chegar até a tua casa, a tua família. Bom dia a todos que estão nos ouvindo.

E é isso mesmo, alegrai-vos o Senhor, iniciando aqui na nossa Divi FM, o nosso programa Alegrai-vos o Senhor de todas as terças-feiras. Tenho a alegria de chegar à sua casa, chegar até a tua família, nos ambientes em que nós frequentamos e estamos aí sintonizados do trabalho, nos nossos veículos. Sejam bem-vindos, um bom dia para quem é de dia, bom dia para todos vocês que estão aqui nos escutando no nosso Alegrai-vos no Senhor. E vamos juntos iniciar o nosso programa Alegrai-vos o Senhor, na presença sempre dele, de Deus, o nosso bom Pai. Iniciemos o nosso programa em nome do Pai, e do Filho, e do Espírito Santo. Amém. Senhor Jesus, na manhã desta terça-feira, a Ti consagramos mais um dia na Tua presença. Queremos colocar as nossas intenções, nossas vidas, nossas famílias. O Senhor mesmo que compadece do Teu povo, o Senhor que teve compaixão, um olhar de compaixão, enxerga as nossas dores, nossos sofrimentos, olha além das aparências superficiais, mas olha o nosso coração. Nesta manhã, neste dia, queremos colocar as nossas famílias, colocar, Senhor, diante do Teu Santo Coração, aqueles que sofrem. Você que está me ouvindo certamente conhece alguém que está passando por um momento de provação, dificuldade. Ou seja, você mesmo, coloque confiante ao Senhor. Toca, Senhor, com o Seu santo amor, cura as nossas feridas do corpo, mas também as nossas feridas da alma. Dai-nos a graça, Senhor, de viver sempre segundo a Tua vontade. Senhor, que a cada dia, que renovados pela Tua esperança, um coração que seja semelhante sempre ao Teu, um coração que cura, acolhe, deixa consumir sempre pelo amor ao nosso irmão, o Senhor hoje nos convida exatamente a viver sob a Tua infinita bondade. Por isso, a messe é grande, poucos são os operários. Todos nós fazemos parte da Tua messe. Queremos ser operários do Teu amor, trabalhar para a construção de um reino melhor. Abençoai, Senhor, santificai, curai e protegei as nossas vidas. Assim seja.

0: e voltamos com o nosso programa em breve. Fique conosco.
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3: 9:16.

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10: 9:21. 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

E a palavra de Deus hoje no Evangelho de 2 Mateus, capítulo 9, de 32 a 38, Mateus capítulo 9, de 32 a 38. Escutemos aquilo que Deus tem a nos dizer. O Senhor esteja convosco, Ele está no meio de nós. Proclamação do Evangelho de nosso Senhor Jesus Cristo, segundo São Mateus. Glória a vós, Senhor. Naquele tempo, apresentaram-se a Jesus um homem mudo, que estava possuído pelo demônio. Quando o demônio foi expulso, o mudo começou a falar. As multidões ficaram admiradas e diziam: nunca se viu coisa igual aqui em Israel. Os fariseus, porém, diziam: é pelo chefe dos demônios que ele expulsa outros demônios. Jesus percorria todas as cidades e povoados, ensinando em suas sinagogas, pregando o evangelho para o reino e curando todo tipo de doença e enfermidade. Vendo Jesus as multidões, compadeceu-se delas, porque estavam cansadas e abatidas, como ovelhas que não têm pastor. Então disse aos seus discípulos: a messe é grande, mas os trabalhadores são poucos. Pedi, pois, ao dono da messe que envie trabalhadores para a sua colheita. Irmãos e irmãs, palavra da salvação. Glória a vós, Senhor.

Que palavra bonita, palavra forte para nós. E Jesus, então, é um Senhor que compadece, que cura, que liberta e transforma os nossos corações. No Evangelho de hoje, irmãos e irmãs, contemplamos dois movimentos de Jesus, então. Primeiro, a cura. A cura que o Senhor realiza. Se quiser, o Senhor pode te curar. O movimento da cura que está pelo poder da fé em Cristo Jesus. E o segundo, um Senhor que compadece. Ele compadece do seu povo. E esse primeiro movimento desenvolve aqui para nós uma fala de um homem que estava mudo. Olha, isso é importante. Ele devolve a fala àquele homem que estava mudo, talvez por influência do mal. Depois daquele olhar que Jesus teve, primeiro para a multidão, vê o povo cansado, abatido, sem direção, dizia isso domingo, quem foi à missa. Vivemos num tempo de cansaços, irmãos. Estamos vivendo em tempos de muitos cansaços. Mas o cansaço maior não seja do corpo, mas da alma, da mente. Eu dizia, mente, que se cansa o corpo todo. Os antigos mais experientes sabem desse dito. Cabeça não funciona, o corpo padece. Por isso, aqui está o que Jesus nos traz neste evangelho de hoje. O seu povo, e olhando para aquela multidão, um povo cansado, abatido, sem direção, como que ovelha sem pastor. A primeira cura que o Senhor dá então a esse homem mudo e nos faz recordar que o mal, não apenas como causa de sofrimento físico ou espiritual, mas também tenta silenciar a tua fé, a nossa fé. Quantas vezes? É isso mesmo, você que está me escutando, quantas vezes o medo, o pecado, a decepção, a falta de esperança nos impedem de testemunhar a Jesus? Jesus vem para romper essas correntes, nos devolver a voz para anunciar as maravilhas de Deus em nossa vida. Enquanto o povo se admira com as obras de Jesus, aqui nos revela que os fariseus, muitas das vezes, tentam rejeitar Jesus. E eis aqui para nós uma grande alerta, você que está me escutando. Diante da ação de Deus, nós podemos abrir o nosso coração com humildade, sem endurecê-lo por nosso orgulho, preconceito. Deus te ama como tu és. Diz isso para você mesmo hoje. Deus me ama como eu sou. E estamos em plena novena do glorioso São Bento, pedindo a ele a graça de que todo o mal, todos os tipos de demônios, possa ser caído por terra. É a luz de Jesus, a cruz do Senhor, que é a nossa grande guia e o ponto central, porém, neste evangelho. Jesus tem compaixão do seu povo. O texto nos diz: o Senhor olha, o Senhor olhou para aquele homem, olhou para a multidão que vai além da superficialidade. Ele enxerga as nossas dores, as nossas almas feridas, a nossa solidão, a busca de sentido para a nossa vida. Este mesmo olhar repousa hoje sobre a sua vida. Se você está triste, cansado, abatido, peça com fé ao Senhor neste dia. Peça com ele e junto dele, permanecei comigo, Senhor, para que eu possa permanecer convosco. Jesus afirma no Evangelho: a messe é grande, mas os trabalhadores são poucos. A necessidade não apenas de sacerdotes e religiosos, embora sim, é um apelo que fazemos hoje, mas devemos rezar para que nós, que homens e mulheres batizados,
Somos todos chamados a trabalhar na messe do Cristo. Você que está me ouvindo é chamado a se tornar um cristão de verdade, levando a esperança, consolo, fé, caridade, aonde quer que nós estejamos. Pai, mãe, todos nós somos chamados a nos tornarmos seguidores de Jesus. Eis o convite. Eis o grande convite que Jesus faz. A permitir que nós sejamos homens e mulheres de fé. Aprendermos a olhar além das aparências, porque Ele tem compaixão, sem julgamento. Rezemos hoje pelas vocações. E possamos também nós responder o apelo que Deus tem, o chamado que Ele tem para cada um de nós, a servirmos o Seu reino. Na sua comunidade, a grande pergunta eu faço a você hoje: você tem sido uma mulher, um homem, que testemunha Jesus? Na sua comunidade de fé, você tem sido um homem batizado, uma mulher batizada que vive o Evangelho de Jesus? Ele te dá os dons e os carismas. Mas precisamos investir grandemente. Por isso, dai-nos, Senhor, a graça de um coração semelhante ao Teu, um coração que cura, um coração que acolhe a todos e nos deixa consumir sempre pelo próximo. Assim seja. Amém.

Pela cruz de Jesus, isso mesmo, somos libertados e pelo poder de Jesus. Que música bonita que nos faz rezar, nos faz pensar exatamente neste amor que Deus tem por nós. E olha o convite a você que está me escutando aí e exatamente pense nas curas que você precisa. Talvez curas físicas, mas tantas curas espirituais. Peça hoje com fé e a partir deste evangelho a grande graça de que você possa ser um homem e uma mulher de fé, curado pelo poder da oração. Isto, o poder da oração, o poder da fé nos transforma. Pelas chagas de Jesus somos todos curados. Amém. Que bonito. Irmãos e irmãs, eu quero saudar a todos que estão nos acompanhando pela nossa Divi FM, muita gente de Cláudio, minha saudação a todos da Cidade Carinho, meu abraço à Cidade de Cláudio, meu abraço também a todos aqui de Divinópolis que estão nos acompanhando, mandando o seu alô, mande aqui pelo WhatsApp da rádio, nós vamos falar pelo WhatsApp da rádio e o nosso WhatsApp aqui da nossa rádio Divi FM. Quero também, de maneira muito especial, saudar a todos da comunidade de São Bento. Quero abraçar a todos, isso mesmo. Saudações. E este glorioso santo, São Bento, pedindo a ele que nos abençoe, nos proteja e nos livre de todos os males. Tive a graça de rezar com o pessoal lá da comunidade de São Bento e lá na nossa cidade de Cláudio, meu abraço a todos. Uma bonita caminhada tivemos no último domingo, dia 5, e começa amanhã o tríduo do glorioso São Bento. Celebraremos no sábado, dia 11, o glorioso abade São Bento.

0: Olha isso mesmo, pedindo a São Bento que nos abençoe. E pedimos também hoje de maneira muito especial pelas comunidades que celebram, o pessoal lá de Itapsirica celebrando o glorioso São Bento, e quero também abraçar o Padre Leonardo, o Padre Anderson, que estão lá preparando a sua festa, o pessoal de Itapsirica, também a todos da paróquia de São Bento, que Deus abençoe a todos. Quero também lembrar que nós teremos um momento muito especial também com a comunidade lá da Cachoeira dos Pios, e quero também abraçar aqueles que eu encontrei nesses últimos dias na nossa comunidade lá de Cláudio. Tivemos a festa de Nossa Senhora do Rosário, quero abraçar a todos, foi uma bonita festa, que povo acolhedor, meu abraço a todos lá da comunidade que nos acolheu neste final de semana. Estivemos lá na comunidade Matias, o Reinado, foi uma celebração muito bonita. Isso mesmo, um abraço também à comunidade Santa Edviges, à comunidade de Santa Luzia, Deus abençoe a todos vocês, um abraço também ao pessoal lá do São Francisco, que se prepara, né? Já teremos a entronização do Sagrado Coração, que é dia 12, quero então saudar a todos lá da comunidade de São Francisco, e que se prepara para a grande bênção de inauguração da igreja, no dia 19, às 18 horas, 18 horas, a nossa inauguração, bênção da igreja de São Francisco de Assis. Assis, isso mesmo. Quero também abraçar com carinho, e estaremos lá hoje, o pessoal da comunidade de São Vicente. É isso mesmo, da comunidade de Ribeirão de São Vicente. Então você aí da comunidade de Ribeirão de São Vicente, Padre Guilherme estará com vocês hoje às 19 horas, a Santa Missa. Nós estaremos aí celebrando com toda a comunidade. Padre Miguel estará com o pessoal, os ministros da palavra, com momento de formação também. Um abraço ao Padre Miguel. Quero também abraçar de maneira muito especial as comunidades e o pessoal da comunidade que estará conosco, da nossa matriz, de Nossa Senhora Aparecida, e todas as outras demais comunidades. Próximo sábado, deixe agendado aí, você da nossa pastoral e movimento da liturgia, os coordenadores, nós estaremos no próximo sábado fazendo um grande momento de formação com a liturgia, então aí na nossa paróquia de Nossa Senhora Aparecida. Meu abraço a todos. E quero dizer, o pessoal de Sete Lagoas tem me perguntado que dia o padre vai celebrar com vocês aí. Então será no próximo domingo, às 10 horas da manhã, a comunidade de Sete Lagoas. Estarei conhecendo aí juntamente com vocês. Um abraço ao pessoal de Sete Lagoas. Isto. Vamos lá, e tem muita gente mandando aqui abraço, mas nós vamos saturar daqui a pouquinho. Quero abraçar a todos. Manda aqui pelo nosso WhatsApp da rádio, o padre vai mandar um grande abraço para você. Mande seu áudio, mande seu pedido de oração. Próximo bloco nós vamos voltar aqui com os abraços e com os pedidos de oração. Um abraço ao Bruno e à Rafa também. Quero abraçar vocês, estão aí com a Cecília, a nova integrante da família. Um abraço a você que está me acompanhando, um abraço a todos. Volte comigo.
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1: 9:38.
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7: 9:42.
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10: Isto, voltamos com Alegrai-vos o Senhor. Sempre uma alegria estarmos juntos aqui no nosso Alegrai-vos. Um abraço a você que está me acompanhando, de maneira muito especial para Maria Flor, minha sobrinha que está me acompanhando. Que gracinha, eu vi uma foto dela aqui agora. Um abraço, viu, Flor? Flor está lá me acompanhando pelo YouTube e também pela rádio. Que Deus abençoe a Maria Flor, abençoe minha irmã Lili, minha irmã Gabi e minha mãe, toda a minha família que está me acompanhando também aqui no Alegrai-vos o Senhor. Quero abraçar todos os nossos paroquianos da paróquia de Nossa Senhora Aparecida. E olha, nós estamos já às portas de celebrar outubro, a festa oficial de Nossa Senhora Aparecida. E se você aí de Cláudio, da região, já nós vamos soltar a camisa oficial de Nossa Senhora Aparecida. É isso mesmo, a camisa ficou belíssima à luz do tema com Maria em comunidade, escutar, viver a palavra. Então, juntos, eu quero dizer a você de Cláudio, celebremos juntos nossa rainha e padroeira do Brasil. E já nós teremos a divulgação no nosso Instagram da paróquia, PNS Aparecida. Teremos também a programação extensa que teremos da festa. As fábricas também receberão a imagem peregrina. E juntos, festeiros, participantes, parceiros da nossa paróquia, celebremos juntos nossa rainha e padroeira do Brasil. Isso mesmo, Nossa Senhora, nosso povo querido, a gente pensa que não, já estamos na metade do ano, julho já chegou, Léo. Aí pra você ver, o tempo tá passando rápido, né? Ou nós estamos acelerados demais, ou o tempo já tá acelerado, né? Já quase aí a festa de Nossa Senhora Aparecida. E se você deseja ser, então, mais uma vez, um festeiro, um colaborador, parceiro, procure lá a Secretaria Paroquial. Quero também dizer que a Semana Nacional da Família em agosto está chegando e vamos ter uma semana extensa na nossa paróquia de Nossa Senhora Aparecida. Dentre essa semana, teremos a missa, a bênção com os pais, né, que é o dia 9, mas sem esquecer que teremos uma linda celebração com as famílias. É isso mesmo, você aí de Cláudio, eu quero convidar para a primeira missa da família que vamos rezar juntos no dia 15 de agosto. Deixe registrada essa data, 15 de agosto, teremos a caravana com o Ministério Luz e Vida, estará presente conosco, Ministério do Padre Christian Shankar, nós estaremos lá. O Padre Christian esse ano não consegue estar conosco, mas manda o Ministério e juntos vamos celebrar, dia 15 às 18h30, você de Cláudio, Carmo do Cajuru, Divinópolis, região, participe conosco, dia 15 de agosto. Nós vamos divulgando aqui no nosso programa, mas não deixe de participar. Dia 15 de agosto, a primeira missa da família lá em Cláudio, com bênção no Santíssimo, adoração, pregação e um momento muito especial para as famílias. Então, deixe registrado essa data na Semana Nacional da Família.

0: E no nosso programa também sempre é momento. Agora, esse momento é bom demais. Vamos interagir com o nosso povo. Você que mandou aqui pelo nosso WhatsApp, pela nossa WhatsApp da rádio. Nós vamos conversar juntos neste momento. Muita gente mandando um abraço, mandando seu alôzinho aqui. Que Deus abençoe. Pessoal, vamos lá agora para os abraços. Já abracei minha família, a Flo que está me acompanhando. Quero abraçar também, vamos lá. Bom dia, padre, peço sua bênção. Padre, gostaria de mandar um abraço para o Chiquinho, que é aniversário dele, foi ontem. Mas o abraço hoje, de maneira especial, é o Valdinei. Um abraço! Parabéns! Isto mesmo, meus parabéns! Bom dia, Padre Guilherme, peço sua bênção, Deus abençoe, aqui Amanda Rodrigues, Campos de Carmo do Cajuru, quero pedir a sua oração, bênção pelo meu pai, pela minha família, pela minha mãe Cláudia e Rodrigues e todos que estão me acompanhando, Deus abençoe. Quero também, pedindo aqui, olha, oração, bom dia, Padre, é a Ana Lúcia de Carmo do Cajuru, peço oração por toda a família, cura e libertação da Ana Clara, Deus abençoe a você e toda a família. Bom dia, Padre, peço oração para toda a minha família, oração perpétua de Carmo do Cajuru, está rezando e fazendo aniversário hoje. Peço oração pelo Padre Carlos, pela coração de sua mãe, por toda a família. Deus abençoe, Rosângela. A Cláudia também pedindo oração. Bom dia, Padre, peço oração pelos meus filhos Felipe, João Miguel. É a Claudiana lá, muito bem, um abraço lá de São Luís. Hoje o Padre Cristiano, um abraço queridíssimo, Padre Cristiano. Um abraço, conversamos ontem, o Padre Cristiano, querido. Deus abençoe, hoje vão ter uma carreata bonita lá, Nossa Senhora do Carmo. Obrigado, Padre Cristiano, pelo carinho que o senhor tem pelas coisas de Deus, viu? E o Padre Cristiano foi um grande professor do Padre Guilherme, que eu fui coroinha dele, acólito do Padre Cristiano. Bom dia, Padre Guilherme, sua bênção. Manda um abraço aqui à nossa comunidade, estamos ligadinho com o senhor. É a Elma, queridíssima. Um abraço, Elma. Deus abençoe a todos lá do Costas. Deus abençoe, viu, Elma? Você e toda a família. Bom dia, Padre Guilherme. Peço oração e bênção por toda a minha família. Muitas bênçãos sobre todos nós que precisam de maneira especial. Peço oração por todos aqueles que estão nos escutando. É a Eliana. Um abraço, Eliana. Que Deus abençoe a você e a toda a sua família. Bom dia, Padre Guilherme. Sua bênção, ontem foi o meu aniversário, coloca o meu nome em oração, é a Camila Araújo, olha, meus parabéns então a Camila, vamos rezar sim, a Camila, a Toninha e a Valdete, que está pedindo aqui oração. Bom dia, Padre, peço oração por toda a minha família, a Alcina do Bom Pastor, coloca a minha família em oração, meu marido Adilson, seus filhos, a Camila, o Paulo, a Estefânia e toda a minha família. Deus abençoe. Um forte abraço. A Neide lá do Niterói. Bom dia, Neide. Sua bênção. Deus abençoe. Peço oração pelo Murilo, a Ana, que fez cirurgia ontem, por todos os enfermos, que o Senhor possa cuidar e abençoar e proteger sempre. Um abraço, viu, Neide, lá do Niterói. Eu estarei com vocês no jubileu, se Deus quiser, viu? Tem o jubileu da Bucânia, que eu estarei lá dia 7, mas no Bom Jesus do Niterói, nós estaremos dia 5, sábado, dia 5, eu estarei com vocês no jubileu do Niterói, e na Bucânia, já a programação, nós vamos falar de toda a programação, mas deixa mais pra frente, né, vamos acelerar muito não, mas eu estarei na Bucânia, no Bom Jesus, dia 7, é o feriado, dia 7 e 8 estaremos lá, um abraço ao povo queridíssimo também, lá da Bucânia, nos acompanhando também. Bom dia, Padre Guilherme, sua bênção. Manda um abraço para mim, a Graziele Martins, da Paróquia Nossa Senhora do Líbano. Saudade, senhor. Obrigado por cada ensinamento. Um abraço, Graziele, também lá de Carmo do Cajuru. Um abraço a vocês aí. Deus abençoe, viu? Vamos lá. Temos aqui o Dinho pedindo oração por toda a sua família. Obrigado, Padre Guilherme, por chegar até nossas casas. A Maria da Conceição. Bom dia, Padre. Peço a sua oração. Oração pelas famílias, pelos doentes. Manda um abraço pelo Padre Marcelo, ontem estava cantando sozinho na missa. Olha, Padre Marcelo Cacheta esteve aqui, né, no nosso estúdio, né, veio abraçar o Léo e eu. Um abraço ao Padre Marcelo, queridíssimo, grande amigo. Um abraço, viu, Padre Marcelo, que está aqui já na nossa cúria, queridíssimo. Que Deus abençoe o Padre Marcelo, seus trabalhos no Vicariato Pastoral, um trabalho árduo, né? E um trabalho que ele desenvolve com maestria. Um abraço ao querido Padre Marcelo Caixeta, um grande amigo. Bom dia, padre. Peço a bênção, Deus abençoe. Põe meu nome, é a Sônia Ferreira, daqui do Vila Ronana, comunidade de São Paulo Apóstolo. Que Deus abençoe, padre. Ontem foi meu aniversário, olha só. Deus abençoe, Sônia. Parabéns.
1: Parabéns.
0: Parabéns. Parabéns. Isto mesmo, padre, peço oração pela minha família, pela saúde da dona Antônia, está internada lá no Santo Lúcia, ela gosta muito do senhor, peço que pelo meu irmão, que perdi meu irmão, muita dor, é a Ellen, vamos rezar, todo sofrimento é passageiro, né, o padre sempre diz, recordem disso, né, a graça e a bênção de Deus, viu, que Deus possa te fortalecer aí, Ellen, e saiba hoje a palavra que o senhor fez, talvez a cura, que às vezes a gente sempre espera, né, não é aquela cura só da física, mas também espiritual. E algumas curas vêm para também pessoas descansarem em Deus. Então o sofrimento é passageiro, por isso digo isso, né? É, a eternidade é a nossa meta. Então que Deus possa abençoar você e toda a sua família, dando a força e a coragem que precisam neste momento. Bom dia, padre. Peço sua oração pela minha família, a Solange do bairro aqui da Nossa Senhora Aparecida, especial pelo meu filho, que completa 35 anos amanhã. Deus abençoe, então, a ele. Vamos, então, vamos, tem alguns áudiozinhos antes da gente, vamos lá, Léo, vamos lá. Vamos ver, tem muita gente aqui pedindo bênçãos e oração.
2: Bom dia, Padre Guilherme.
0: Bom dia. Sua
2: bênção, quero oração minha família, eu, Patrícia, meu marido Jim, minha filha Nayana, meu genro Hermes, meu filho Nário, Fodelone Andrade. E fique com Deus, Padre Guilherme.
0: Amém. Fique com Deus também, viu? Que Deus te abençoe.
3: Pai nosso que está no céu, santificado seja o nosso nome. Venha a nós o nosso reino. Seja feita a nossa vontade, assim na terra como no céu. O pão nosso cada dia nos dá hoje. Perdoai as nossas ofensas, assim para nós é que ser bendito. Deus é a equitação, mais e mais do mal. Amém.
0: Amém. É o Caio. Deus abençoe, Caio. Bom dia, Padre Guilherme. Peço oração pela minha família, você, o Padre Miguel, todos aqui, todo o clero, o pessoal lá de Cláudia, a Maria lá de Cláudia. Um abraço, viu, Maria? Nós voltamos daqui a pouco com o nosso programa e que Deus possa abençoar a todos que estão mandando aqui o abraço no nosso Alegrai-vos, o Senhor.

0: 9:54.
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3: Isto pedimos ao glorioso São Bento, que possa nos abençoar, abençoar a todos que mandaram aqui no nosso programa, abraço, bênção, pedidos. Quero abraçar a todas as comunidades que celebram seus padroeiros, a novena e festa lá de São Bento, meu abraço a todos. E vamos celebrar este grande santo. Eu falo que há grandes santos, grandes pedidos nós fazemos. Que São Bento nos abençoe. E prepare aí para agora, para a bênção final, já. Eu quero dizer, para vamos abençoar a água, o sal grosso, pedindo a bênção por intercessão do glorioso São Bento, que possa nos libertar e nos proteger de todos os males do corpo, mas também da alma. Peçamos as bênçãos e as graças sempre de Deus, por intercessão do glorioso São Bento. Muita gente mandou aqui áudio, pedido de oração no nosso programa. Meu abraço ao pessoal da lá de Santo Antônio da Serra, ao Nilson, a Ilane dos Nações, a Rosângela. Quero também abraçar a todos vocês que mandaram aqui o seu pedido, sua prece. A Helena de Ermida mandou também o seu áudio. Aparecido, Oziel, a Fernanda, a Neide, o Eduardo, a Patrícia, o Mauro, a Rafaela, também pedindo oração, e muita gente pedindo prece. E vamos pedir por intercessão do glorioso São Bento Abade, que nos abençoe e nos livre de todos os males.

E vamos então à bênção de Deus sobre todos e de maneira muito especial pela sua casa, pela sua família. E hoje a oração de São Bento, estamos em plena novena do glorioso São Bento, celebramos dia 11. É um grande santo que pedimos graças e bênçãos. Que a cruz sagrada seja a nossa luz. Não seja o dragão nosso guia. Arretire-te coisas vãs, estranhas e desordenadas. Beba o inimigo o próprio veneno que tentará colocar sobre nós, nossas casas e nossas famílias. Por intercessão do glorioso Abade São Bento, sobre a sua casa, a sua família, as graças, a paz e a bênção e a libertação dos males. Em nome do Pai, e do Filho, e do Espírito Santo. Glorioso São Bento, abençoai e protegei todas as nossas famílias, hoje e sempre. Até o próximo programa, terça-feira, com as graças de Deus.

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3: 10 horas.
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0: Louvado seja nosso Senhor Jesus Cristo, para sempre seja louvado, queridos filhos e filhas. Terça-feira, Jesus das Santas Chagas. Como sempre, ofereço este programa a todos os líderes, mensageiros, mensageiras das capelinhas de Jesus das Santas Chagas, todas as líderes mensageiras, todos aqueles que recebem as capelinhas nas suas casas, ofereço a todos que rezam o terço das Santas Chagas comigo ou sozinhos. É terça-feira das Santas Chagas, dolorosas e gloriosas. Amado povo de Deus, nós estamos no oitavo dia da novena de São Bento. São Bento, rogai por nós. E eu saúdo a todos a partir da Rádio Evangelizar, de onde tudo começa. As rádios irmãs, cujos nomes cito neste momento.
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0: A partir da TV Evangelizar, sinal digital em todo o país, em várias cidades, canal aberto pelo YouTube Padre Manzotti Oficial e os aplicativos da Associação Evangelizar é Preciso e todas as plataformas digitais. Teu sangue cura, Senhor. Teu sangue liberta, Senhor. Teu sangue santifica, Senhor. Pelas santas chagas de Jesus, vamos clamar, vamos passar esta hora abençoada. Vamos juntos rezar, filhos e filhas, chame um amigo, chame uma amiga. Teu sangue cura, Senhor. Teu sangue cura com amor. Em nome do Pai, do Filho e do Espírito Santo. Amém. Naquele tempo, apresentaram a Jesus um homem mudo, que estava possuído pelo demônio. Quando o demônio foi expulso, o mudo começou a falar. As multidões ficaram admiradas e diziam: nunca se viu coisa igual em Israel. Já os fariseus diziam: é pelo chefe dos demônios que ele expulsa os demônios. Jesus percorria todas as cidades e povoados, ensinando em suas sinagogas, pregando o evangelho do reino e curando todo tipo de doença e enfermidade. Eu volto ao texto. Apresentaram a Jesus um homem mudo, tomado pelo demônio. A multidão, de modo geral, os mais simples, diziam: nunca se

0: viu coisa igual em Israel. Como que dizendo, ele é o Messias. Mas os fariseus, corações duros, mentes obtusas, eles diziam, é pelo chefe dos demônios. Então eles disseram, Jesus é um endemoniado. Mas qual foi a atitude de Jesus? Entrou nessa discussão? Não. O evangelista diz, Jesus percorria todas as cidades, povoados, fazendo o quê? Ensinando nas sinagogas, pregando o evangelho do reino e curando todo tipo de doença e enfermidade. Vendo Jesus as multidões, compadeceu-se delas, porque estavam cansadas e abatidas. Cansadas e abatidas. Jesus se compadece de ver o sofrimento e percebe que o povo está cansado e abatido, como ovelhas sem pastor. Claro que os fariseus só lhes impunha normas, leis. Por isso, Jesus olha com compaixão. Então disse aos discípulos, a messe é grande, mas os trabalhadores são poucos. E ele continua, pedi, pois, ao dono da messe que envie trabalhadores para a sua colheita. Senhor Jesus das Santas Chagas, olhe para o teu povo cansado e abatido. Essa percepção. Se olhar hoje as pessoas, muitos perderam a esperança. Tanta convulsão social, situações difíceis de compreender. Jesus, pelas tuas santas chagas, dolorosas, gloriosas, tenha misericórdia do teu povo que sofre. Aqueles que não têm vez, aqueles que não têm voz. A medicina está tão avançada, mas são poucos os que têm acesso. A ciência está tão desenvolvida, mas são poucos que podem usufruir. O povo está cansado, o povo está abatido. Peça a Jesus das Santas Chagas, me ajude, me favoreça. Olha para mim, Jesus, pelas tuas santas chagas dolorosas e gloriosas, vem em meu socorro, entrego minha família,
1: nas tuas santas chagas,
0: entrego os meus problemas, vai dizendo quais são eles, entrego a minha vida, com todas as vitórias, mas também com todas as batalhas. E eu quero proclamar a vitória, Jesus. Basta uma gota do teu sangue aqui, nesse tratamento de quimioterapia, e eu serei curado. Basta uma gota do teu sangue aqui nessa hemodiálise, e meus rins voltarão a funcionar. Basta uma gota do teu sangue, Jesus, aqui neste desemprego, e as portas se abrirão. Basta uma gota do teu sangue, Senhor Jesus, nesta parte do meu corpo, e as células cancerígenas cederão. Eu creio, Senhor, eu creio na vitória. Basta uma gota do teu sangue e eu serei curado. Você que está do lado de uma cama, num hospital, me acompanhando, está olhando para o doente na cama e dizendo, Senhor, estenda até a tua mão, faça esse gesto de mãos abertas sobre a pessoa e diga, venha, Senhor, com uma gota do seu preciosíssimo sangue sobre este doente. E aquilo que os médicos não fizeram até agora, o Senhor fará. E você vai sentir, você vai perceber mais do que sentir, vai perceber uma melhora significativa. Não esqueça de testemunhar. Olhe no relógio. hoje, dia 7 de julho. Olhe no relógio. O que os médicos não estavam conseguindo fazer, Jesus dará um grande impulso da cura. Eu vou para o intervalo, eu volto já. Convide uma pessoa, convide um amigo, uma amiga. O Senhor olha por nós. Voltamos já.
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1: 10 e 10.
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0: filhos e filhas, e escute esse testemunho de fé. Vai lá, sacristão.
1: Benção, padre.
0: Deus abençoe.
1: Sou Gilda aqui de Recife, Pernambuco. Queria pois contar não. um milagre. Padre, tô curada do câncer de mama há mais ou menos 4 anos. Ainda me encontro fazendo o tratamento, né? Sim. Hormonoterapia, mas já me sinto curada. Tive alguns tropeços no caminho, onde meus exames, meu hemograma não melhorava, que era por causa da quimioterapia, da medicação que eu tinha tomado. Ninguém sabia o que fazer, na verdade, né? E isso me angustiou muito, me deixou muito triste. No momento que eu achei que eu ia desistir de tudo, padre, meu hemograma melhorou.
0: Amém.
1: E tá tudo bem agora, sabe? Eu quero gritar pro mundo ouvir, para todo mundo ouvir, e acreditar que Deus é maravilhoso. Toca o sino, tá cristão.
0: Deus abençoe Gilda de Recife, Pernambuco. Só quem passou sabe o que é poder dizer: eu posso proclamar a vitória em Jesus das Santas Chagas. E o grande abraço, Recife. Acompanha pela TV Evangelizar 47.1. Temos ali a Rádio Recife FM, que nos transmite, Marcelo Pitanga. Rádio Olinda FM, Ivanildo Silva da Obra de Maria, meu abraço. Dom Paulo Jackson Nóbrega de Souza, arcebispo de Olinda e Recife. Rosélia, que a paz de Jesus esteja com você.
2: A paz de Jesus esteja com o senhor também. Bom dia, pai.
0: Bom dia, Deus abençoe. De onde você fala, filha?
2: Falo de Goiânia.
0: Goiânia, como que você me acompanha aí?
2: Pelo aplicativo.
0: Tá certo. Infelizmente, nós não temos rádio que transmite.
2: Infelizmente, é muito doloroso.
0: Tem que ligar para algumas rádios e pedir, Rosélia. Dizer, olha, transmita o programa do padre. Faça isso, que eles acabam cedendo, viu?
2: Eu vou fazer, padre.
0: Tá bom. Diga lá, Rosélia.
2: Padre, eu sou deficiente visual,
0: sim,
2: nunca enxerguei, né? Meu esposo também, só que meu esposo enxerga até uma certa idade. A gente tem um casal de filhos, são nossas bênçãos, é o Rafael e a Monara.
0: Rafael e?
2: Monara.
0: Tá.
2: A Monara é enfermeira.
0: Amém.
2: Padre, é o seguinte, em 2019 eu descobri que eu tinha uma doença autoimune, chamada esclerodermia sistêmica.
0: Sim.
2: Então, aí ela foi me agravando, e aí encostou em mim diabetes, pressão alta. E quando foi semana atrasada, eu tive um AVC.
0: Ô, filha.
2: Eu estava aqui, meu esposo ia viajar para Cuiabá, porque ele é lutador de judô, né?
0: Sim.
2: Graças a Deus que ele ia viajar, porque se ele estivesse em casa, ele tinha ido para o trabalho, não ia poder me socorrer, né?
0: Entendi.
2: Graças a Jesus das Santas Chagas.
0: Com certeza. Tudo é providência divina, né?
2: Ele me socorreu, fiquei 10 dias no hospital, né? E aí, padre, só que graças a Deus, Jesus das Santas Chagas, né? Eu sarei o AVC. Mas eu tô triste, padre, por causa dos antibióticos, eu não tô conseguindo comer. Sabe, eu tô com uma dor na coluna, porque eu fiquei deitada só numa posição. Então, eu tô sentindo muita dor, muito desconforto. E eu fico pedindo, Jesus da Santa Chaga, derrama uma gota do teu sangue sobre mim. Porque é tão triste, padre, ficar sem comer, você não tem vontade de comer, né, padre?
0: É.
2: E eu fico assim, muito angustiada.
0: Filha, você sabe que é um por um tempo, é temporário. Os antibióticos são temporários. Eu sei, não estou diminuindo a teu incômodo e nem o teu mal-estar.
2: Sim.
0: Mas é temporário. Segundo, louvado seja Deus, porque você passou por um AVC e está viva. Então não deixa a tua angústia, sabe, essa ansiedade. Cada dia basta uma preocupação. Hoje você está no antibiótico, amanhã no antibiótico, mas não vai 10 dias, você passou. Você já tá na fase da recuperação, você está entendendo?
2: Sim.
0: Mesmo a tua dor nas costas, depois, minha filha, que passar tudo isso, você procure cuidar mais da sua saúde, no bom sentido que eu estou te falando.
2: Sim, tá.
0: Por exemplo, de tentar, não sei quantos anos você tem, de se exercitar.
2: 49.
0: nova toda, no corpo quer movimento, não pode ficar parado. E você sabe que mesmo com a sua deficiência visual, existem muitos apoios, muitas redes de apoios e lugares onde você pode se exercitar. Vou até dizer, fazer uma hidroginástica, porque você precisa se exercitar, você precisa ter qualidade de vida para não ter um outro AVC, para fortalecer sua coluna, para poder ter qualidade de vida. Você entendeu, Rosélia?
2: Entendi, padre.
0: Mas vamos rezar junto agora. Eu não tiro a tua dor e não tiro o teu momento de angústia. Só que pensa assim, o pior já passou. O que vem pela frente é melhora. Só que insisto em dizer, eu que sofri muito com dor na coluna, ainda sofro.
2: Eu sei, pai, eu partilhei da sua dor.
0: Eu ainda sofro, Deus sabe o quanto eu sofro, mas...
2: padre, pra mim andar, levantar é uma luta. Eu ando, assim, preciso de ajuda pra levantar,
0: Imagino, pra mim ficar sentado no programa, eu tenho que levantar, todo dia de manhã eu tô fazendo exercício de reabilitação, faço pilar, não tenho receio de dizer não.
2: Tá pagando fisioterapia.
0: Entendi. Vamos rezar juntos?
2: Padre, só um pouquinho. Eu queria só rapidinho. Eu queria perguntar se alguém aqui em Goiânia tem o grupo da capelinha.
0: Ah.
2: Eu tinha muita vontade de participar. Aí sim eu queria entrar.
0: Entendi.
2: Aí eu posso deixar meu telefone?
0: Mas claro, minha querida. Então assim que a gente rezar, a telefonista vai puxar a tua ligação. E ela vai se informar, e ela mesmo, nem a nossa equipe, ela mesmo vai passar para o pessoal para que diga se tem ali, que eu também de cabeça não sei. Mas eu acredito que deve ter, apesar de não ter nenhuma rádio, muita gente acompanha ali pelas redes sociais, tá bom? Vamos rezar juntos, peça comigo,
2: Jesus,
0: eu te louvo e agradeço.
2: Eu te louvo e agradeço.
0: Por ter passado por um AVC e estar viva.
2: Por ter passado por um AVC e estar viva.
0: Eu te louvo, Senhor.
2: Eu te louvo, Senhor.
0: E peço a graça.
2: E peço a graça.
0: Derrame uma gota do seu preciosíssimo sangue.
2: Derrame uma gota do seu preciosíssimo sangue.
0: Acalme meu coração.
2: Acalme meu coração.
0: Diminua a minha dor.
2: Diminua a minha dor.
0: Dissipe a minha ansiedade.
2: Dissipe a minha ansiedade.
0: Eu te peço, Jesus.
2: Eu te peço, Jesus.
0: E te louvo.
2: E te louvo.
0: Amém.
2: Amém.
0: Fica
2: Padre, eu quero que o senhor dê um abraço no Dom Peruso. Eu gosto muito de ouvir.
0: Tá bom, vou falar pra ele, Dom Peruso. Tá certo, ele tem um programa aqui conosco, né? Conhecendo a Palavra, é uma bênção. E Dom Peruso é muito bom para mim, muito bom para a obra Evangelizar é Preciso. Vou mandar um abraço sim, viu, Rosélia?
2: Normalmente quando ele fala, meninão. eu sou fã de carteirinha dele.
0: Tá certo, querida. Deus abençoe, Rosélia, de Goiânia, Goiás. Como eu disse, lamentável que em Goiânia não temos... Goiânia, não temos rádio que transmite, mas vamos tentar, né? E vamos dizer para ela, a equipe está puxando a linha, lá o arcebispo é Dom João Justino de Medeiros Silva, da Arquidiocese de Goiânia. Filhos queridos, nós vamos para o intervalo. E aquilo que eu falei para ela serve para todos, gente. Todos nós temos nossas limitações, a idade chega, chegou para mim, chega para você, e a gente tem que se exercitar. O corpo requer movimento. Se você não cuidar de você mesmo, ninguém o fará. Acredite nisso. Então, quando a gente passa por esses perrengues, o que a gente tem que fazer? Cuidar mais da saúde. Eu vou para o intervalo e volto com a leitura Dante. Volte comigo.
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0: 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Agora, vamos à leitura orante. Bíblia aberta, cartilha de oração.
1: E a palavra vai, e eu lhe digo amém.
0: Hoje nós vamos, 1 Coríntios, capítulo 7, versículo 25. Padre, não sai do lugar. Gente, não sai mesmo. Eu quero lembrar, o capítulo 7 foi conselho para os casais. E os solteiros, agora vem hoje. E os solteiros, capítulo 7, versículo 25. Quem é solteiro aí? Saxão é solteiro? É solteiro, Saxão? É nada. Então pronto. Para os solteiros ali, ó pais, leiam para os filhos. Para os solteiros, eu não tenho nenhum mandamento do Senhor, de fato. Paulo vai dizer, Jesus não falou nada para os solteiros. Ei. Jesus deu algum conselho para os solteiros? Não. E Paulo diz isso, não tem nenhum mandamento. Porém, dou a minha opinião como uma pessoa que pela misericórdia do Senhor merece confiança. Olha Paulo dizendo, eu vou dar minha opinião que como pessoa pela misericórdia do Senhor merece confiança. Vamos ver o que ele vai dizer? Vamos lá. Versículo 26. Por causa dos tempos difíceis. E Paulo, se você soubesse hoje, meu filho, tá feio o negócio, São Paulo, apóstolo. Se estava difícil no teu tempo, agora tá pior, Paulo. Então vamos lá. Por causa dos tempos difíceis em que vivemos, eu penso que é melhor que o homem, para o homem, ficar como está. Versículo 27, vamos ver. Se você tem esposa, vamos lá. Você tem esposa? Tenho, padre. Então, olha o que Paulo vai dizer. Não procure se separar dela. Escutou? Lute pelo casamento, pelo amor de Deus. Ninguém é test drive na vida não, hein? Vamos experimentar. Inclusive besteira quem pensa assim. Eu acho que você merece mais. Vamos fazer um teste drive. Vamos morar junto, vamos. Vamos ver, vamos juntar nossos trapos, juntar nossas escovas de dente. Se der certo, a gente fica, senão a gente separa. Pera aí, meu filho. Tá fazendo teste drive da vida? Me poupe. Você tá casado? Procure não separar. Você é solteiro? Então, não procure esposa. Paulo que tá falando, senhor não. 28. Porém, se você casar, não está cometendo pecado. E se uma moça solteira casar, também não está cometendo pecado. Veja bem. Mas eu gostaria de poupar vocês dos problemas de cada dia que terão na vida de casados. Padre, então, não é errado não casar? Não. Não, não é errado não casar. Se houver uma decisão coerente, sincera, verdadeira, eu quero viver sozinho. Tudo bem. É uma opção, mas então é viver sozinho. Então não ficar por aí futricando. Não te dá o direito de ficar aprontando. É sozinho, solteiro, sozinho. Se é casado, casado. Não dá para viver de qualquer jeito. Ele diz, porque eu quero que vocês evitar os problemas do dia a dia do casamento. Então Paulo deve ter ouvido muita reclamação. Paulo era celibatário, tá? Paulo era solteiro. Ele deve ter ouvido muitos problemas da vida de casados. Versículo 29. Irmãos, o que eu quero dizer é isto. Não nos resta muito tempo. Daqui em diante, casados devem viver como se não tivessem casado. Os que choram, como se não estivessem chorando. Os que estão rindo, como se não estivessem rindo. Os que compram, como se não fosse deles aquilo que compraram. Os que tratam as coisas deste mundo, como se não estivessem ocupados com ela. Pois este mundo, como está agora, não vai durar muito. Eu quero livrá-los de preocupações. O solteiro se interessa pelas coisas do Senhor, porque quer agradá-lo. Mas o homem casado se interessa pelas coisas deste mundo, porque quer agradar sua esposa. Por isso, é puxado para as duas direções diferentes. Você entende por que o celibato é um dom? Não é só uma norma. O celibato e o padre casa não é por causa de herança não, viu? Como muita gente diz, sabe por que o padre não casa? Porque a igreja não quer dividir herança. Não é por isso. Celibato é um dom. E aqui está uma coisa séria. Para não se sentir puxado para dois lados. Onde está isso, padre? Acabei de ler, versículo 32. É que eu mudei minha forma de rabiscar. Só para ser diferente. Só porque eu gosto. Quero que livrem de preocupações. O homem casado se interessa pelas coisas deste mundo, porque quer agradar a esposa. E por isso é puxado para as duas direções diferentes. Aqui se explica o celibato. A pessoa poder estar livre para só se direcionar para Deus. Entenda, isso é um dom. Ah, mas tem muitos que não vivem, mas a grande maioria vive. Ah, mas tem muitos... Não, não pense que abolir o celibato vai resolver os problemas sexuais. Não. Já estou rasgando o verbo de uma vez. Não vai. O problema está na pessoa. Os problemas sexuais, e mesmo, é uma ferida terrível. Mas mesmo os casos infantis acontecem dentro das casas. O problema não está nisso, está no problema da pessoa, a pedofilia. Não é de uma classe. Então aqui ressalta, eu só estou aproveitando para dizer, o valor do celibato. Aproveito para falar o que muita gente me pergunta e eu nunca tinha falado. Já, sacristão, a hora que está pegando fogo, você me pede um intervalo, rapaz? Vou para o intervalo, eu volto já, volte comigo. Tenho dito também, já foi a leitura orante, pronto.
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1: 10:37.
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2: 10:39.
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É, amanhã, tô lendo aqui, sacristão não me dá folga. Amanhã tem pras viúvas. Mas é amanhã, amanhã. Padre, eu tô gostando desse texto, não tô gostando desse texto, bom? Dê sua opinião.

0: arte ali, muito bonita a imagem. Sandra da Silva Santiago, de Lagarto, Sergipe, todos uniformizados, olha as crianças. Maria de Lourdes Cardoso Melo, Ipatinga, Minas Gerais, a cadeirante, né? Louvado seja Deus, sempre essa integração é muito importante. Rosmari Cerisoli, Serra Alta, Santa Catarina, em torno do altar, que gesto bonito. Adriele Souza Almeida, Oriximiná, Pará. Um abraço ali ao povo do Pará, olha aí, gente, lá longe. Nili Rosa Coradi, Novo Biratã, Mato Grosso. Um abraço à família reunida e os vizinhos. José Azevedo Barroso de Souza, Fortaleza, Ceará. Mande a sua foto. Na próxima terça-feira, posso estar citando, mas torne-se um líder mensageiro da Capelinha de Jesus das Santas Chagas. Dilma, que a paz de Jesus esteja com você.
1: Bom dia, padre.
0: Deus abençoe. Você fala de onde, Dilma?
1: Eu falo de Espinosa, padre.
0: Espinosa. Fica onde, meu anjo?
1: Espinosa, que é a última cidade mineira indo para a Bahia.
0: Opa!
1: Espinosa, Minas Gerais.
0: Meu abraço, Minas Gerais, cada vez mais presente. Já, então, já que está na beira ali, um abraço ao povo baiano também. Diga lá, filha, isso, como é que você me acompanha ali?
1: Eu escuto o senhor todos os dias, sabe? Todos Opa. Os dias eu escuto o senhor.
0: Coisa boa. Diga ali, minha filha.
1: Olha, padre, eu passei ontem por uma dificuldade muito grande. Minha filha está em São Paulo, minha neta também. Meu genro surtou, padre, surtou.
0: Surtou? Como assim?
1: Isso. Chegou, padre, ele trabalha vendedor ambulante, eu não sei o que foi que ele usou, não sei o que ele bebeu, mas infelizmente chegou dentro da casa, quebrou tudo, padre, tudo, Deus quebrou o carro. Está preso, padre, eu estou com o coração na mão, pedindo oração para Deus abençoar, que é um cara bom, um homem bom.
0: Entendi.
1: Está com a minha filha há 13 anos, sabe, é um... Nossa, eu não tenho o que falar dele. Não triscou nela, não triscou na menina, mas surtou, padre. Depois que ele foi no Natal de uma igreja de Salomão. Meu Deus, minha filha é católica, ele queria que ela fosse, ela falou, não vou, eu sou católica. Quebrou as imagens, padre, dentro de casa que ela tinha. Ela tem Nossa Senhora que eu dei para ela de presente, abençoada e tudo, ele quebrou. Sabe, ele não é de fazer isso, padre, eu tô com o coração na mão.
0: Eu imagino de longe.
1: Tô aqui só Deus.
0: Tudo fica mais difícil.
1: Tô com problema de saúde, tá? Tô com problema de saúde sério. Vou ter que operar a coluna, dei AVC. Mas graças a Deus tô bem. Tô com problema no coração. Tenho um filho problemático. Eu queria colocar os nomes deles aí, padre. Deixa eu rezar, pedir a Deus, pra Deus dar um milagre na minha vida. Eu tô precisando, padre.
0: Vamos começar pela tua filha.
1: Minha filha Bruna. Bruna Antunes de Souza.
0: E do seu genro? Só o primeiro nome.
1: Leandro.
0: Tá. E se ia falar de outros filhos?
1: É o meu filho, Ale Lima Teixeira Filho.
0: Ale
1: Lima Teixeira Filho.
0: Tá. Pronto. Filha, ô Dilma.
1: Oi, padre.
0: Se foi um surto, tem que ser tratado como um surto, no sentido de que precisa ver a causa. Ao orientar a sua filha, tem que perguntar qual foi a causa. Ele vai ter que dizer se ele usou alguma substância, se...
1: Porque ele está preso, padre, aí ela está sem saber o que fazer, padre.
0: Está preso por quê?
1: A polícia veio com o SAMU, ele estava transtornado, padre.
0: Entendi, precisou recorrer, tá certo, não pode colocar padre. Em risco a vida dela e nem das crianças, né?
1: Minha neta está me mandando mensagem, estou com o coração na mão, padre.
0: Entendo.
1: Rezar por ela, Maria Sofia.
0: Tá bom.
1: Antunes Andrade.
0: Filha, levarei no altar do Senhor, pode ter certeza. Mas o que eu queria dizer, quando sair da cadeia, da prisão, tem que ver o que é que causou. Se é uma boa pessoa e teve um surto. Se teve um surto, o que usou? Mas também não adianta tampar o sol com a peneira. Não
1: eu
0: adianta
1: falei
0: não.
1: Minha filha que ele vai ter que falar o que foi que ele usou.
0: Exatamente.
1: Não lembra de nada, tem padre.
0: Tem que ser na verdade.
1: Está todo machucado, não lembra de nada. Depois, antes de acontecer isso, padre, quase teve um acidente com ela e minha neta, ele no carro dirigindo.
0: É, então é ela que fica esperta.
1: E se ele pegou um carro, padre, depois que ele comprou o carro e foi nessa igreja, aí tá vendo visões, tá vendo coisas, sabe?
0: É, eu não quero fazer nenhuma crítica, filha, sobre outras igrejas, só que tem que medir o grau

0: de imersão, o que é feito, isso. Se está fazendo bem, se não está fazendo bem, né? Às vezes é uma pessoa meio fraca, vou usar uma palavra, meio fraca das ideias, e aí vai lá e vê certas coisas e acaba repetindo o mesmo gesto.
1: Isso,
0: então, pai. Eu não posso falar muito, mas para um bom entendedor, minha palavra basta. Então, isso, tem que avaliar isso, até que ponto vale. Até que ponto vale a pena ir lá. É hora de ele tomar a decisão também. E ela? Isso. Ela não pode ela ser refém dele.
1: Isso.
0: Entenda isso, filha. Porque não é porque ela, você é lá de longe, ele está lá no outro lugar. E ela tem família, ela tem quem socorra.
1: Tem, padre, tem.
0: Então, que Deus abençoe, Dilma, de Espinosa, Minas Gerais. Meu abraço ao Wagner Henrique, diretor do quê? Bom, Dom Roberto José da Silva, da Diocese de Janaúba. É, deve ser uma rádio, mas não consigo enxergar daqui. Filhos queridos, povo amado, escute esse testemunho.
2: Olá, Padre Reginaldo, que quem fala é uma filha de Deus de Cascavel, Paraná. Após vários episódios de brigas no meu casamento por ciúme doentio da minha parte, eu acabei mandando meu marido embora num ato de impulso. E vim sofrendo muito com tudo isso, a sensação que eu tinha jogado no meu casamento no lixo. Comecei a fazer a novena e pedi para Deus transformar meu coração, a minha vida, que eu me tornasse uma pessoa melhor, não só para ele, mas para mim mesmo, claro. Para todos que convivem comigo. E pedi a cura desse sentimento de ciúme doentio que eu sentia pelo meu marido. E fiz a novena, pedindo vários e vários dias, ajoelhando, pedindo a Deus, jogando água benta na casa, pedindo a restauração do meu casamento, que a gente voltasse e deixar as mágoas de lado e construir nosso relacionamento do zero. E, padre, a graça veio.
0: Que bom.
2: Meu marido voltou para casa, a gente, graças a Deus, convive muito bem. Eu não sinto mais aquela angústia, aquele ciúme doentio que eu tenho dele. A gente consegue se dar muito melhor agora, né? Convive bem junto. Obrigada, Jesus das Santas Chagas. Amém. Obrigado, padre, por esse excelente programa que você faz todos os dias.
0: Deus seja louvado, filha, pela sua percepção e sua mudança. Mas fique atenta. E se preciso for, não tenha receio de fazer um acompanhamento, de tentar descobrir de onde é a origem de tanto ciúme. Que Deus continue abençoando essa vida nova que você conseguiu. Meu abraço, Cascavel. TV Evangelizar, canal aberto, 50.1. Também nos transmite a Rádio Colmeia FM, Viviane Silva. Dom José Mário Scalon Angonese, da Arquidiocese de Cascavel. Eu vou para o intervalo e eu volto. Nós voltamos, São Bento, oitavo dia. Volte comigo na terça-feira de Jesus das Santas Chagas.
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1: 10h50.
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0: Hoje é aniversário de Pelotas, Rio Grande do Sul, completando 214 anos e lá temos a TV Evangelizar, canal 44.1. 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Lembrando a todos, 18 de julho estarei em Guarapuava. 60 anos da Diocese de Guarapuava, um prazer. 17 horas, missa com Dom Hamilton, 18, show de evangelização. Filhos queridos, Estados Unidos, já fez a sua inscrição, 15 e 16, sábado e domingo, Henderson, no Clube Português. Como é que eu faço a inscrição, padre? Faz inscrição pelo site padrereginaldomanzotti.com.br. Das 8h30 às 5 no sábado, 8h30 às 5 no domingo. Dia 22 de agosto, estarei em Delran, New Jersey, no momento de espiritualidade inabalável, com fé, a tempestade, vai passar na Escola Católica da Sagrada Cruz. Dia 22 de agosto, das 8 às 5, inscrições também, @missão.usa e padrereginaldomanzotti.com.br. Escute esse testemunho. Só tenho a agradecer a Deus por tantas maravilhas e bênçãos derramadas. São muitos testemunhos, padre. Uma conquista, uma vitória. Morávamos de favor na casa de um compadre, ocupando uma fonte de renda dele, mas não tínhamos condições de pagar aluguel. Era longe da escola do meu filho e ganhávamos muito, gastávamos muito, perdão, com o deslocamento. Comecei a procurar um imóvel para alugar, pois não tinha esperança de comprar casa. Muita dificuldade financeira. Visitamos vários imóveis, mas nada agradava, até que meu marido decidiu que deveríamos comprar, pagar a prestações. Assim seria nosso imóvel. No início eu discordei, as dificuldades eram grandes, mas fui rezando, ouvindo a Deus, e acreditei. É preciso ter a nossa casa. Acreditamos em Deus e pedimos que concedesse um imóvel capaz de alugar com pretensão de comprar. Conseguimos então limpar nosso nome, o que já foi uma grande vitória, mas não tínhamos o suficiente para financiar. Continuei orando, fiz novenas, quitamos o imóvel antigo de um outro município, o que possibilitou o financiamento em Curitiba. Durante a novena de São Bento, escuta aí, novena de São Bento, fomos à Caixa, assinamos o primeiro contrato. Ficamos muito felizes. Surgiu um problema. A vendedora quis alterar o valor, mas quase cancelou o negócio. Um momento difícil. A vendedora tentou desfazer a venda, mas persistimos. Fomos chamados o terceiro dia. Era a novena de Nossa Senhora do Carmo. Conseguimos assinar definitivamente o nosso sonho. Hoje, graças a Deus, já pagamos e somos proprietários da casa. Ah, sou associada da obra com muito amor. Quem escreveu? Regiane, de Curitiba. Veja que vitória, hein, gente? Deus seja louvado. Nossa Senhora do Carmo e São Bento. Por falar nisso, oitavo dia, rezemos. A cruz sagrada seja minha luz, não seja o dragão meu guia. Retira-te, Satanás, nunca me aconselhes coisas vãs. É mal o que tu me ofereces, bebe tu mesmo o teu veneno. A cruz sagrada seja minha luz, não seja o dragão meu guia. Sai de retro, Satanás, é mal o que tu me ofereces, bebe tu mesmo o teu veneno. Ó glorioso São Bento, que sempre se mostrou compassivo com os necessitados, fazei que também nós, recorrendo à vossa poderosa intercessão, obtenhamos o auxílio em todas as nossas aflições. Que em nossa família, São Bento, reine a paz, a tranquilidade, se afastem todas as desgraças, corporais, temporais, espirituais, especialmente o pecado. Alcançai, São Bento, do Senhor Deus Onipotente, a graça que necessitamos. A graça que necessitamos. São Bento, dai-nos a graça que, ao terminar nossa vida neste vale de lágrimas, possamos louvar a Deus convosco no paraíso. São Bento, libertai-nos do mal. São Bento, libertai-nos da inveja. São Bento, libertai-nos do medo. São Bento, libertai-nos do pecado. O Senhor esteja convosco. Ele está no meio de nós. Abençoai, Senhor, a água, a roupa dos enfermos, as fotos de família, os remédios. Por intercessão de São Pio de Pietrelcina, Nossa Senhora do Carmo, nos méritos das Santas Chagas, o Pai, Filho, Espírito Santo. Amém. Dai-me, Senhor, uma fé inabalável. Acompanhe o clipe. Evangelizar é preciso.
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7: Olá, Diocese em Forma de volta. Começa nesta terça-feira a tradicional novena de Nossa Senhora do Carmo em Carmo do Cajuru. A programação segue até o dia 16 de julho. Hoje, primeiro dia, 18h30, o novenário e em seguida missa com o padre Aldair Custódio. Amanhã, segundo dia da novena, 18h30, o novenário e 19h, missa com o padre Wellington Rodrigues, que é lá da Diocese de Janaúba. Dia 9, terceiro dia da novena, quem celebra é o padre Leonardo Ezequiel Constantino, lá de Tapicerica. Dia 10, quarto dia da novena, 18h30, novenário, 19h, missa com o padre Reginaldo Martins Vieira. Dia 11, quinto dia da novena, 18h30, novenário, 19h, missa com o padre Célio Antunes. 12/7, sexto dia da novena, 18h30, novenário, 19h, missa com o padre Cristiano Alisson. 13/7, sétimo dia da novena, próxima segunda, né? 18h30, novenário, 19h, missa com o padre Henrique Teodoro. Oitavo dia da novena, 18h30, novenário, 19h, missa com o padre Marcelo Luiz Caixeta. Dia 15/7, último dia da novena, quem celebra por lá às 19h, é o padre Marcos Paulo Rodrigues. Lembrando que o dia de Nossa Senhora do Carmo é dia 16, na próxima semana, e às 6 da manhã vai ter alvorada festiva, 9h, Santa Missa em Ação de Graças pelos Romeiros e 17h, Procissão Solene e em seguida Missa presidida pelo nosso Bispo Dom Giovanni. Lembrando, gente, que durante aí todos esses dias da novena de Nossa Senhora do Carmo, tem barraquinhas e no dia 16 tem a tradicional bênção do Escapulário. A programação completa, se você quiser rever aí, se programar para ir algum dia, você pode ver no nosso site diocesedivinopolis.org.
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3: 11 e 7.
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18: 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Do alto, majestosa, ela não deixa dúvidas do papel que cumpre. Símbolo de fé, representa o centro da vida de oração e a história da comunidade local, que temos orgulho de representar quando com o nosso trabalho bendizemos a Deus.

Conta-se que um senhor muito simples tinha o costume de todas as manhãs varrer a calçada da sua casa. Não apenas a parte que lhe pertencia, mas também um pequeno trecho da calçada do vizinho, já idoso, que não conseguia mais fazer aquele serviço. Durante anos, ele fez aquilo em silêncio. Um dia, um rapaz que passava por ali perguntou: "O senhor ganha alguma coisa para fazer isso?" Ele sorriu e respondeu: "Ganho a paz de saber que fiz o que era certo." O rapaz insistiu: "Mas o vizinho nem agradece. Tem gente que ainda fala mal do senhor. Dizem que o senhor faz isso para aparecer." O homem pegou a vassoura, olhou para a rua limpa e respondeu: "A sujeira da calçada eu consigo varrer. A sujeira do coração dos outros, não. Se eu deixar de fazer o bem por causa da maldade de alguém, a sujeira deles estará entrando também dentro de mim." Depois de alguns segundos de silêncio, ele completou: "Cada pessoa oferece aquilo que carrega no coração. Se alguém distribui desprezo, é porque o desprezo tomou conta dele. Se alguém espalha ofensas, é porque vive ferido por dentro. Mas eu não quero entregar ao mundo aquilo que recebi, quero entregar aquilo que Deus colocou em mim." Anos depois, aquele rapaz já era um homem e confessou que nunca havia esquecido aquela cena. Disse que em muitos momentos da vida, quando foi humilhado, traído ou criticado, lembrava-se do homem com a vassoura e entendia que o verdadeiro vencedor não é quem faz os outros mudarem, mas é quem não deixa o próprio coração mudar para pior. Porque o bem nunca é perdido. Às vezes ele não volta pela mesma pessoa, mas sempre encontra um caminho para voltar.

Queridos irmãos e irmãs, a maior vitória da nossa vida não é fazer com que todos gostem de nós. Isso é impossível. A maior vitória é não permitir que a maldade dos outros transforme a bondade que Deus colocou dentro de nós. Há pessoas que vão interpretar mal as suas intenções. Outras vão criticar aquilo que você fez com amor. Algumas nunca reconhecerão o seu esforço. E haverá quem responda ao seu carinho com ingratidão. Mas nada disso pode ser motivo para você desistir de fazer o bem. Porque quem faz o bem não está negociando o reconhecimento, está revelando quem é. Não deixe que a dureza do mundo endureça o seu coração. Não deixe que a frieza das pessoas roube o calor da sua alma. Não deixe que uma decepção faça você tratar mal quem nunca lhe fez mal. Cada pessoa entrega aquilo que possui por dentro. Quem vive cheio de paz, espalha paz. Quem vive cheio de esperança, espalha esperança. Quem vive cheio de amor, distribui amor. Mas quem vive tomado pela amargura, pela inveja ou pelo orgulho, também acaba destruindo e distribuindo isso. Por isso, não se espante quando alguém lhe oferecer desprezo. Talvez seja a única coisa que essa pessoa tenha cultivado dentro de si. A pergunta não é o que os outros têm para oferecer. A pergunta é o que existe dentro de você. Se dentro de você mora Deus, então continue oferecendo misericórdia. Continue oferecendo respeito. Continue oferecendo paciência. Continue oferecendo bondade. Porque fazer o bem nunca depende da atitude do outro, depende da decisão do seu coração. É fácil amar quem nos ama, é fácil sorrir para quem sorri para nós. O desafio é permanecer bom quando o mundo nos provoca a sermos maus. Toda vez que você responde ao ódio com ódio, o mal vence duas pessoas. Mas quando você responde ao mal sem deixar de fazer o bem, o mal para em você. Ele não encontra espaço e força para continuar. Não permita que alguém estrague aquilo que Deus levou anos formando dentro do seu coração. Você não precisa provar nada para quem não quer enxergar. Você não precisa convencer quem decidiu não compreender você. Continue caminhando. O bem pode parecer silencioso, mas nunca é inútil. Há gestos que ninguém aplaude, mas Deus vê. Há lágrimas que ninguém percebe, mas Deus recolhe. Há renúncias que ninguém valoriza, mas Deus recompensa. Talvez quem você ajudou nunca volte para agradecer. Mas Deus nunca esquece um gesto de amor feito por causa dele. Continue oferecendo o bem quando ninguém estiver olhando. Continue fazendo o bem quando ninguém reconhecer. Continue fazendo o bem quando vierem as críticas. Continue fazendo o bem quando responderem com indiferença. Porque o bem nunca morre nas mãos de quem o pratica. Ele floresce cedo ou tarde. E lembre-se sempre desta verdade. Você não é responsável pelo que os outros carregam no coração, mas é responsável por aquilo que sai do seu coração. Não permita que a maldade de alguém seja forte o suficiente para apagar a luz que Deus acendeu em você. No fim da vida, não serão as críticas que terão valor, nem os aplausos. Nem os julgamentos. O que permanecerá será essa pergunta: eu continuei fazendo bem, mesmo quando fazer o bem era difícil? Se a resposta for sim, então você venceu, porque quem permanece no bem, permanece em Deus. E quem permanece em Deus, jamais perde aquilo que realmente importa.

Bom dia, queridos ouvintes da Rádio Divinópolis FM 102,3, a rádio da sua igreja. Seja muito bem-vindo, bem-vinda. Estamos mais uma vez aqui na rádio da sua igreja, mais uma vez contando com a sua participação, com a sua presença, com a sua audiência, especialmente neste momento tão especial, momento onde nos convida a parar para as refeições, pararmos um momento e refletirmos tantas realidades que nos constroem como seres humanos e principalmente como irmãos e irmãs na fé. Bem-vindos! Está entrando no ar agora pela Rádio Divinópolis o programa Evangelizando!

0: Isso mesmo, evangelizar é preciso. E mais uma vez aqui nos encontramos na Rádio Divinópolis para fazermos o nosso programa. Com certeza, como fico feliz de passar aqui vindo para a rádio e ver tantas pessoas aqui nos escutando, ouvindo o nosso programa, com certeza um momento que nos faz unidos na fé e programa também que nos faz refletir sobre coisas muito importantes. Hoje nós então refletíamos sobre a questão de fazer o bem, não é? Uma realidade muito complicada, como vocês sabem, realidade que nos faz pensar porque por vezes sentimos desanimados por não sermos retribuídos, por vezes também que não conseguimos atingir as pessoas como gostaríamos e recebermos o mal, muitas vezes por fruto da interferência, da negatividade das pessoas. Mas nem por isso nós devemos parar de fazer o bem, porque o bem nos faz viver também na graça e na bênção, não é? Está aqui a Cleonir, sempre aqui online, eu sempre brinco com ela que eu vou dizer na bênção e na graça. Então, com certeza, a realidade da busca do bem nos faz viver na graça, sermos abençoados. E por isso, mais uma vez aqui nos encontramos para refletir sobre a fé que nos leva sempre a concretizá-la no bem, na caridade, na proximidade com aqueles que Deus coloca ao longo do nosso caminho. Então, por isso, seja muito bem-vindo, bem-vindo ao nosso programa. Quero convidar você a mandar a sua mensagem aqui para o nosso WhatsApp, 37 999960720, 37 999960720. O telefone é esse, você pode mandar, tá aqui com o padre o telefone da rádio. Então você fica à vontade para mandar sua mensagem, seu pedido de oração e também o seu áudio. Se der, a gente passa aqui e registra a presença de vocês. Somente retomando aqui o nosso telefone, né, o telefone da rádio é 999960720, telefone que você pode falar conosco aqui no nosso programa. Quero mandar um abraço aqui para aqueles que estão nos ouvindo pelo nosso Instagram: Amanda Ramos, Jaqueline Soares, José Flávio Basílio, Cássia Renata, o Davi, Deus abençoe, Cleonir Morato, Maurício Campano, Anderson Pablo, Robert Luiz, Cíntia, Gustavo Soares, também aqui, Vânia Maria, Diogo Lopes, Vera Lúcia, Eliana Panzarini, também aqui, Lucas Santos, Valquíria, Adriele, Zilmeire, Cássia, também Felipe Fernandes, Carmo Andressa, também aqui vamos pegar, Gislene Lopes, Tatiele Moura, Marcinha Rodrigues, hoje é aniversário dela, parabéns, viu, Marcinha? Nízia Souza, Lucas, Adriana Silva também aqui, Keila Soares, abraço para Pedro, abraço para Gabi, Adriane Morato, e tantos outros que estão mandando a sua mensagem aqui no nosso programa. Eu acho que entrou aqui um filtro que eu não sei depois tirar, não, depois... Cada hora aparecem umas coisas diferentes aqui no nossa live. Eu adoro que depois o pessoal vira tudo meme depois para zoar o padre. Mas é isso, não é? Quem mandou mensagem, eu vou falando aqui. Luiz Freitas, Giovanni Batista, Edna e também Adriane Valentiano, Letícia. Deus abençoe a todos também. Marcos Vinícius, um abraço pessoal da nossa paróquia de Nossa Senhora Aparecida, lá do Quilombo, a Cleide, o Rômulo e a Nádia. Então Deus abençoe, obrigado pela sintonia, obrigado. Edna Tavares também aqui mandando a sua mensagem, Deus abençoe. Então mais uma vez você tomando nosso telefone, 37 999960720, você pode então mandar o seu abraço e a sua mensagem. Vamos pegar aqui quem mandou no nosso WhatsApp. Também Jordânia Reis, Deus abençoe, obrigado pela sintonia. Vamos começar lá do começo, né? Claro, a gente começa do começo, né, Leonel? Então, bom dia para você, Leonel. Bom dia também para Solange, sua digníssima esposa, que já está aqui no programa também, aqui na live, ouvindo o nosso programa. Vamos começar lá com É a Andréia Brandão, mandou a mensagem. Andréia, Deus abençoe. Abençoe também a sua família. Também aqui, abraço para Maria da Conceição, do bairro Bom Pastor. Vamos ouvir então a Maria da Conceição, do bairro Bom Pastor. Vamos ouvi-la.
1: Bom dia, Padre Fernando. Padre Fernando, que euforia que foi domingo para ver a blusa, hein? Meu Deus do céu. Não, mas ficou linda, viu? Meu Deus, só vocês mesmo. Eu gostei demais. Então, já concluído o evangelho, eu não sou pregadora, não, mas vamos falar assim um pedacinho aqui do coração de Jesus. Já que estava falando que Jesus disse, vinde a mim. Então, o coração de Jesus é tão grande, tão imenso, tão hospitaleiro, que dentro dele cabe o santo e o pecador, você, eu e o mundo inteiro. Assim, aprendi isso tudo, assim, quando eu ia nos congressos do Coração de Jesus, mas lá a gente estava falando, é o mesmo, vinde a mim. Então, aí eu guardei muito essa frase comigo. Então, fique com Deus, até lá, bom dia.
0: Bom dia, lembrando também, né, Maria da Conceição, que hoje, terça-feira... Ah, voltou, mandou outro áudio. Então, vamos falar aqui. Hoje, terça-feira, temos grupo de oração Nossa Senhora Aparecida. Maria da Conceição me lembrou aqui que hoje tem grupo de oração lá no santuário. Então, você pode participar conosco do nosso grupo de oração às 19 horas, Santa Missa. Depois, o grupo de oração continua lá no santuário. Mas tenho que falar disso, né? Solta o som aí, Leonel.

Temos então que falar do Caminhando com Maria, terceiro Caminhando com Maria, que agora está sendo mais do que lançado. Lançamos na última semana e dissemos que íamos ter novidades no final de semana e tivemos. Apresentamos a camisa, apresentamos o kit inteiro daqueles que vão caminhar conosco e com certeza mais um convite para você se inscrever, né? São inscrições limitadas, ainda temos bastante em aberto, mas o quanto mais cedo você fizer, melhor, tá? Porque além de ter um lote mais barato, você já fica com a sua inscrição feita esse ano com uma antecedência assim que nos leva a termos tranquilidade. Graças a Deus começamos mais cedo, né? Ano passado começávamos lá em agosto, esse ano quisemos começar em julho para já fecharmos, assim que terminarmos nosso limite, fecharmos inscrições e já entregarmos as blusas, prepararmos as pessoas, porque é um momento de muita alegria no nosso santuário. Abertura das festividades da nossa padroeira, Nossa Senhora Aparecida. Começamos a festa com essa caminhada. Ano passado tivemos 4 mil pessoas, esse ano, se Deus quiser, queremos ter mais, né? Se pudermos, dobrarmos a meta, mas isso tudo depende da graça de Deus. Mas por isso, não deixe de fazer sua inscrição, dá lá no site do Simpla, deixe o seu, suas informações, né? Faça escolha da sua camisa, né? Seja de masculino, feminino e também infantil, vá lá para você já deixar registrado e também reservada a sua camisa, a sua inscrição para o terceiro Caminhando com Maria.

Pra quem não viu, né? Aqui nós temos a camisa oficial do Caminhando com Maria. Quem ainda não fez sua inscrição, vá lá no site do Simpla, faça sua inscrição para você poder então adquirir, né, a camisa da caminhada Caminhando com Maria desse ano. É essa nossa camiseta, alguns detalhes também bonitos que lembram o nosso santuário. Essa é a camisa que você vai então adquirir fazendo a sua inscrição lá no site do Simpla. Com certeza um momento de muita alegria para a nossa festa da Padroeira 2026. Então, aí tá aí as informações lá no site do Simpla. Tudo muito fácil, se você não sabe, se você não tem condições, peça alguém que você conheça para fazer sua inscrição para você. E caso você não tenha ninguém para fazer, você pode ir lá então na nossa paróquia. Eu vou pegar aqui no nosso Instagram as informações. Nós vamos ter no dia 18 e 19 de julho as inscrições e vendas presenciais no santuário. Então você que não tem como acessar a internet, você que não tem e não sabe mexer com isso, a nossa paróquia sensibiliza com essas pessoas. Então no dia 18 e 19 de julho nós vamos ter no santuário as vendas presenciais e nesse dia também você vai poder vestir a camisa, né? Especialmente as pessoas que não sabem mexer com isso, sabem medir. Então dia 18 e 19 de julho nós vamos ter as vendas presenciais lá no Santuário de Nossa Senhora Aparecida. Então já fique ciente, você que pode, já vá no Simpla, já deixe já reservada. E você que não tem condições, reserve para nas celebrações do dia 18 e 19 de julho você se inscrever com as vendas presenciais que acontecem pela equipe que vai estar lá postos após as celebrações para acolher as inscrições, especialmente das pessoas mais idosas, pessoas que não sabem mexer muito com a internet. Muitas estão, né, com dúvidas, as pessoas mais velhas sempre falam: padre, como é que eu vou fazer isso? Como é que eu vou fazer aquilo? Eu falo: calma, nós também pensamos em vocês para que a gente possa então acolher as pessoas que não têm tanta habilidade com a questão do digital. Nós vamos ajudar essas pessoas a não ficarem de fora, porque todo mundo vai caminhar com Maria.

0: Argentina.
1: Então vamos lá, a Rosimeire mandou mensagem, vamos lá ouvir a Rosimeire. Rosimeire, lá do Santa Luzia.
2: Bom dia, Padre Fernando, sua bênção.
1: Deus abençoe.
2: Leide, Santa Luzia. Acabei de ouvir a reflexão do senhor, e que reflexão, nossa, cada reflexão que o senhor faz, cada uma mais bela do que a outra, e um aprendizado para nós, né? Peço oração para minha família, meus vizinhos, meus amigos, e que Nossa Senhora da Aparecida proteja o senhor com seu manto sagrado.
1: Amém.
2: Fica com Deus.
1: Amém. Obrigado, viu, Rosimeire? Obrigado. Hoje a reflexão falou sobre fazer o bem, né? Fazer o bem sem olhar as pessoas e sem olhar a quem pode nos retribuir, né? O bem sempre feito com muita caridade, amor, porque sempre o bem fala daquilo que trazemos no coração. A boca fala e as mãos transbordam daquilo que o coração está cheio. Vamos ouvir então agora Helena de Ermida, vamos lá.
3: Bom dia, Padre Fernando, tua bênção.
1: Deus abençoe.
3: Peço um bocado de oração para mim, para toda minha família, para toda a família Rodrigues.
1: Obrigado.
3: Para todo mundo que está precisando de oração.
1: Todo mundo precisa, né?
3: E um abração para você também, Padre Fernando. Muita saúde, muita paz para você. Fica com Deus, né, Helena de Ermida.
1: Com Deus também, Helena. Deus abençoe. Um abraço, viu? Silvana também mandou um abraço pedindo orações por ela, pela sua família. Rezamos na intenção. Cristiane Alves, Cristiane, padre, adoro seus pensamentos que você lê. Gostaria de saber se tem como recortar, porque gosto de repostar e sair o programa inteiro. Então, vamos tentar melhorar isso, né? Quem sabe aqui a gente consegue recortar só a mensagem e a gente passa, né? No YouTube também da rádio tem, né? Nós estamos aqui ao vivo, estou aqui falando para o meu Instagram, tem uma câmera lá em cima com o YouTube da rádio. E quem quiser pegar no YouTube também tem. Mas no Instagram nós vamos deixar o programa registrado, como sempre. Mas vou pensar nisso, né? Se alguém tiver uma ideia de como vamos fazer para recortar esse programa, essa mensagem, que o Leonel faz isso com muito carinho, com áudio, né? Tem um programa, tem um grupo aqui chamado Evangelizando Mensagens. Quem quiser participar, o Leonel manda só o áudio, né? Da fala do padre. A mensagem fica lá no grupo, então quem quiser, depois que entra nesse grupo, que é só para encaminhamento desses áudios, pode deixar aqui, eu quero, aqui no WhatsApp, que depois o Leonel coloca no grupo, que ele é administrador, né? Graças a Deus tem o Leonel para ajudar, ele faz tudo aqui da rádio, faz de tudo um pouco, né? Ai, se não tivesse o Leonel nessa rádio de Divinópolis, nessa senhora, só Jesus na casa, né? Mas isso é outras conversas. Então, Cristiane Alves, Deus abençoe. Vamos pensar nisso, tá, Cristiane? Deus abençoe você e sua família. Nádia, do Bom Pastor, Deus abençoe. Marlene, depois perguntou sobre o bazar, vai ter sexta-feira. Acho que é o que o Adriano falou, de um bazar que vai ter aqui, não é? Para uma pessoa, é bazar beneficente. Eu ouvi o programa dele, depois a gente vai falar disso. Ana Maria, Deus abençoe. Um abraço para você. Tô aqui vendo, tá abrindo a mensagem. Rezamos também pelo Antônio José, Deus abençoe você e sua família. Nilza Menezes, Deus abençoe você, obrigado pela mensagem. Maria de Cláudio, olá Maria, paz e bem, oração pelo clero, pelos nossos padres, Padre Guilherme, Padre Miguel, para mim. Te esperamos a festa de Nossa Senhora Aparecida, te ouço todas as terças-feiras, um forte abraço. Obrigado, Maria Cristina, vamos estar aí na festa de Nossa Senhora Aparecida, em Cláudio. Padre Guilherme fez o convite para poder participar de uma das celebrações da novena. Então vou estar aí, se Deus quiser, com vocês em Cláudio, um dia da novena de Nossa Senhora Aparecida. Também temos aí áudios, vamos ouvir? Tem aí alguns áudios. Também rezando aqui pelo casal, que nos mandou e nos pediu orações. Vamos ouvir então aqui, eu acho que...
4: Bom dia, Padre Luiz Fernando.
1: Deus abençoe.
4: Eu quero pedir oração que o meu pai faz aniversário dia sábado de 11 de julho.
1: Igual eu!
5: E para meus primos.
4: E para meus primos, que Murilo.
5: Gabriel.
4: Gabriel e o meu pai.
5: Muito obrigada.
4: Muito obrigada.
5: Um abraço para todos vocês.
4: Um abraço para todos vocês e um beijo.
1: Outro, que lindo dele, um abraço, viu?
4: Parabéns que também faz sábado. Que? E para a Beatriz também que faz 11 de julho. Lavínia que está pedindo, amém.
1: A Lavínia.
5: Padre Luiz Fernando, Lavínia mandou uma mensagem para o senhor e quer que você leia.
1: Então já está lido, já está passado aqui.
5: Ele mandou um pedido de oração. O senhor podia pedir, atender, que ela está aqui escutando ansiosa.
1: Então ela já passou. Lavínia, um abraço para a Lavínia, obrigado, viu, pela mensagem, pelo carinho. E não é só eles que fazem aniversário, não. O padre também faz aniversário sábado, se Deus quiser, mais uma idade. Não vou contar, não. Né? Não vou contar, não vou contar. Não... Como diz a minha mãe, depois que eu trintei, nunca mais contei. Então acabou, né? A gente não conta mais, não. A gente só celebra o aniversário, né? Então, Elza Santos, Deus abençoe. Também Renata Cássia, acho que o Davi mandou mensagem. Vamos ouvir o áudiozinho do Davi. Tá aí, ó. Renata Cássia. Aí, ó. Aí tá oi. Isso, aí, ó.
0: Oi, Padre Luiz Fernando. Aqui é o Davi. Como o senhor tá? Eu tô bem. Sua bênção. Eu tô muito animado caminhando com Maria, porque a camisa ficou linda.
1: É isso mesmo, Davi. Obrigado, viu, pela sintonia. Então, Caminhando com Maria está aí, tanto uma camisa especial para os adultos e também uma especial para as crianças. Temos a especialíssima para os nossos pequenos. Quem quiser ver a camisa, quiser ver o lançamento da camisa, vai lá no Instagram PNS Aparecida, vai conseguir ver então o lançamento. Fizemos no final da celebração, mostramos o kit, mostramos que vai ter até meia, então, Leonel, ó, até meia vai ter, para você poder caminhar e vestir de fato a camisa de Nossa Senhora Aparecida e também a meia para poder caminhar conosco no Caminhando com Maria. Tem mais áudios aí? Vamos ouvir?
6: Bom dia, Padre Luiz Fernando. Eu peço orações para minha família, meus filhos José, Dedé, Maurício, Rosiane e família. E por mim, meu marido Vicente Paulo. E peço também orações pelo senhor e pelo Léo e a Solange. A gente se conhece. Se eu falar para ele, fala para o Léo aí, que eu sou a mãe do Dedé, daqui de Carmo do Cajuru.
1: Ai, muito obrigado.
6: Deus abençoe vocês.
1: Obrigado, viu? Obrigado pela sintonia. Obrigado pelo carinho, viu? Então tá dado um abraço. Obrigado pela audiência. Também aqui, Mara Menezes, Deus abençoe, tá chegando seu casamento. Nayara Santos, também Cida Souza, Rosimeire Castilho, Janaína Sapatos, Denilson Souza, Nath Souza, Andréia Deia, Cris Amaral, Claudileia Oliveira, Cristiane Amaral, né? Vai contar a idade? Não, não vou contar, tá? Não tem contação de idade aqui, não, tá? Vânia Maria e Verônica Rodrigues, Deus abençoe, bom dia pra vocês, obrigado pela sintonia. Então, gente, vamos preparar pra ir embora, né? Mas essa música aí do Caminhando com a Maria, a gente quer ficar, né? Então, lembrando que esse momento do Caminhando com a Maria é, de fato, um momento de espiritualidade e também de cuidado com o corpo. O corpo são, a mente sã, tudo em equilíbrio, nós conseguimos rezar melhor. Então, assim que termina a caminhada, temos então no santuário a Santa Missa de abertura das festividades 2026 da Padroeira do Brasil. Então você fique conosco, né, a manhã inteira. Lembrando que depois da missa também tem almoço, então é a manhã inteira conosco aqui, desde o início da manhã, saindo lá da porta do Estrela do Oeste Clube, na Savassinha, até o nosso santuário, tá bom? E lá vamos ter o almoço e no percurso fruta, água, muitos parceiros, gente, são tantos parceiros. Quero aqui agradecer a todo mundo que está somando conosco no Caminhando com Maria e aqui quero com uma alegria e uma gratidão imensa registrar, né? Pessoal aqui, não vou conseguir participar, mas compre o kit, se você não conseguir ir, não é? Compre o kit para você poder ter a camisa, guardar tudo. E além disso, a squeeze desse ano é aquela squeeze dobrável. Então você pode pôr no bolso, pode colocar em todos os lugares que você quiser, né? É a garrafinha sua. Então você pode usar de várias formas possíveis. Que vamos falar dos nossos patrocinadores. quero falar aqui de quem está ajudando a caminhada, porque o pessoal fala assim, pá, tem que falar, então vamos falar. 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Então obrigado a todos aqueles que estão somando para fazermos neste ano o nosso terceiro Caminhando com Maria. Eu tenho que ir embora, né? Mas antes quero falar que sexta-feira, dia 10, tem a Festa Julina do Santuário. Sexta-feira, dia 10, a missa é às 18 horas. Depois da missa, nós temos então a Festa Julina e Junina do Santuário. Então, quadrilha com a catequese, com a EJC, com a EAC. Então, venha participar conosco da nossa Festa Junina no Santuário de Nossa Senhora Aparecida. Próxima sexta-feira, próxima, dia 10, no Santuário, nossa Festa Junina. Então, lembrando aqui, o pessoal perguntando assim, onde que vai ser a venda das camisas presenciais? Vai ser no Santuário, tá? Então, vamos rezar um Pai Nosso e uma Ave Maria pra gente poder ir embora, que já é... Deixa eu ver que hora que é agora. Leonel vai me falar agora. Que hora que é, Leonel?
7: Meio-dia.
1: Meio-dia, tem que ir embora. Pai nosso que estais no céu, santificado seja o vosso nome, venha a nós o vosso reino, seja feita a vossa vontade, assim na terra como no céu. Pão nosso cada dia nos dai hoje, perdoai as nossas ofensas, assim como nós perdoamos a quem nos tem ofendido, e não nos deixeis cair em tentação, mas livrai-nos do mal.

0: abençoe, te dê muita paz e saúde.
1: Amém, obrigado, viu, pela sintonia. Gente, muito obrigado pela participação, pelo programa de hoje, foi muito bom. O Deus abençoe e conduza sempre cada um de vocês com muitas bênçãos e graças de Deus. Tenha um excelente dia. Obrigado pela sintonia. Que Deus abençoe a cada um de vocês em nome do Pai, do Filho e do Espírito Santo. Amém. Até terça-feira que vem, se assim nosso Deus nos permitir. Até mais. Tchau, tchau.

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0: Olá, chegamos! 12 horas e 11 minutos. Você está na Diva FM 102.3. Nesse momento, ao vivo, pela frequência mais ouvida aí da nossa região. Aqui também no horário do almoço, hoje, com uma convidada super especial da CDL. Daqui a pouquinho a gente já conta quem está aqui com a gente hoje. Vou dando boa tarde para ele. Raimundo, como vai você?
1: Boa tarde, Ana. Boa tarde, rádio ouvintes, internautas, para mais um panorama geral. Panorama empreendedor, educação. Daqui a pouquinho, muita informação.
0: Adoro! Raimundo, que agora joga no time da CDL, né, Raimundo?
1: Tamo junto. Sou associado, graças
0: associado.
1: A Deus.
0: Graças a Deus, é isso, gente, comigo aqui hoje para falar desse momento importante da CDL Jovem, a Luana Reis, que é diretora, tão jovenzinha aqui, já diretora, responsabilidade, hein, Luana, seja
2: Exatamente.
0: Bem-vinda.
2: Obrigada, é um prazer estar aqui, estou à frente da diretoria de comunicação da CDL Jovem,
0: isso.
2: De Divinópolis, é um grande prazer.
0: Ó, a gente vai conversar muito aqui sobre as oportunidades, um abraço para a Iéia Carmargos, que já chegou aqui lá pelo Instagram, obrigado pela companhia. A gente chegou bem cedinho pelo Instagram, que nós tivemos uns problemas de percurso aqui. Num outro momento, vocês sabem que eu entrego, eu conto pra vocês o que, é que aconteceu hoje, mas hoje a gente vai deixar baixo, tá? Olha, por aqui hoje, voltando aqui pro nosso giro de notícias também, gente, a gente tá aguardando, vamos ver se ele vai conseguir entrar em contato com a gente. O Rodrigo Rodrigues, do Sintende, né, que é o sindicato da rede municipal aqui de Divinópolis, também do Simpro, que é da rede particular, que estão todos envolvidos aí na questão da greve, né, em situação aí a reforma da Previdência. Então, até amanhã dessa terça-feira, 7 de julho de 2026, a greve de servidores municipais de Divinópolis continua e tem como principal objetivo a proposta da reforma da Previdência do DiviPrev. A greve, gente, a gente vai apresentar aqui alguns pontos, a gente resolveu aqui dentro da nossa editoria trazer os pontos para melhor compreensão aqui da nossa audiência. A greve foi iniciada pelos profissionais da educação em 3 de julho e ampliada para os demais servidores municipais em 6 de julho, ontem. Os sindicatos são contrários ao projeto de lei complementar 008/26, que altera regras da aposentadoria dos servidores municipais. Eles alegam que mudanças como o aumento da idade mínima, a reforma de cálculos dos benefícios prejudica a categoria e defendem que a votação seja suspensa até a apresentação de estudos atuariais completos. A prefeitura afirma que a reforma é necessária para garantir o equilíbrio financeiro do regime previdenciário. Informou que fez alterações no projeto após negociações com a redução do chamado pedágio de 100% para 50% na regra de transição e um período de transição para o abono de permanência. Mesmo assim, decidiu manter o projeto em votação. A Câmara Municipal marcou para hoje a votação da reforma em meio à mobilização e aos protestos dos servidores. Segundo a Prefeitura, os serviços essenciais, como o Sersan, a Farmácia Central e parte da rede de saúde, seguem funcionando, embora algumas unidades de saúde e escola tenham sido afetadas pela adesão do movimento. Pelo Sintende, gente, que é o sindicato que está envolvido aí nessas construções, a gente recebeu aqui o advogado, Farlantes, recebemos o Rodrigo, algumas vezes estamos acompanhando e trazendo as informações. Hoje começa agora, por isso que eu disse que talvez o Rodrigo não consiga entrar ao vivo, porque começou agora, ao meio-dia, essa movimentação. Eles vão fazer uma caminhada pela 1ª de junho, pela Goiás, e chegar até o plenário da Câmara, às 14 horas, onde vai ter uma movimentação lá sobre o assunto. E depois, logo mais, às 17 horas, vai ter a grande plenária da votação aí desse projeto. Claro, né? Secar de mobilização, de muitas coisas que está acontecendo. O que a gente deseja pela população divinopolitana, pelos servidores municipais, é que as melhores saídas sejam encontradas, né? A gente entende o posicionamento de todos os lados, mas precisa haver um equilíbrio, né? Porque a gente está vendo aí muita dificuldade, gente até adoecendo por parte dos servidores, sobre a incerteza de futuro. Porque a previdência é uma garantia que todos nós desejamos, né? De lá, quando a gente estiver mais velho, a gente ter a dignidade de ter salário, de ter alguns direitos garantidos, né, Luana?
2: Isso mesmo.
0: A gente trabalha para isso. Então, a gente deseja a todo mundo aí que está envolvido, né? Que respeitem, viu, gente? A movimentação dos servidores. Porque no Brasil a gente ainda tem aí uma falta de dificuldade de entender os movimentos grevistas na história. A gente precisa muito retomar a nossa história. É um direito. E as pessoas estão aí, né, lutando. E muitos de nós somos atingidos. Porque quando um servidor para de receber, para de ter tranquilidade, a gente perde, além, né, da vida humana em si, da tranquilidade, a gente perde um monte de serviço, um monte de questões aí que envolve e acaba afetando toda a Divinópolis, direta ou indiretamente, tá bom? Vamos rezar para que o Rodrigo consiga entrar aqui hoje e trazer mais informações. Se não der, a gente tenta isso para amanhã aqui dentro da nossa editoria de jornalismo. E a Copa do Mundo, gente? E a Copa do Mundo? Luana, eu perguntei para a Luana aqui nos bastidores se ela já se recuperou da saída do Brasil. O que, que você me diz, Luana?
2: Eu falei que sim, né? A gente tem que seguir em frente. O brasileiro não desiste,
0: exato,
2: né? Então, a próxima Copa, daqui 4 anos, estaremos firmes e fortes, exato, torcendo novamente para o Brasil, na expectativa do Hexa. Mas agora nós precisamos trabalhar, né?
0: Exatamente, gente. Para mamãe, ó, mamãe tá por aqui. O Rodrigo, liguei, mas não atendeu. Ai, você liguei para ele? Apareceu aqui a mensagem, só deu para me ler isso. Olha, minha mãe tá por aqui também. Obrigada pela companhia. O que a gente quer trazer para vocês aqui, ó. Espanha, 1-0 em Portugal, gente. A Espanha venceu o Clássico Ibérico e garantiu vaga nas quartas de finais e foi despedida do grande Cristiano Ronaldo das Copas do Mundo, né? Despedida entre relações difíceis. A gente viu lá, né? Pegou no pé do jornalista e falou: você não gosta de mim. O jornalista disse que não é bem assim, não, que gosta dele, que tá tudo bem. Mas ele se despediu com choro e foi... É, foi emocionante, né, gente? Porque ele tem vários títulos, mas o da Copa do Mundo ele não vai levar, né? Então...
2: É pura emoção.
0: Pura emoção,
2: Copa.
0: Pura. Ó, vai dar certinho aí, Rai? Se der, a gente já vai costurando aqui pra fechar esse primeiro bloco aqui com o Rodrigo e Cia. Rai chamou pra ele ali, vamos ver como é que vai ser, se vai dar certinho. Ele tá te ouvindo? Oi, Rodrigo, boa tarde, meu querido. Meu querido, a gente que te agradece a sua atenção. Eu já fiz um resumo aqui da audiência, viu, Rodrigo? Desde tudo que a gente tem acompanhando aí, dos principais pontos, né, da situação. Já sintonizei também, situei, melhor dizendo, a nossa audiência, que vocês estão hoje, né, num movimento de greve que tem toda uma programação o dia inteiro, não é isso? Ótimo!
3: Hoje é dia de manifestação e de conscientização dos vereadores para que eles não votem o projeto da forma que está. Nós achamos que é um projeto muito desequilibrado, precisa ter equilíbrio, né? Está precisando ter uma medida aí mais ponderada.
0: Ô Rodrigo, da última vez que você esteve aqui em estúdio conosco, estava você e o Farlandes, foi uma entrevista bem sensata da parte de vocês, colocamos também os pontos de vista colocados pelo Executivo, as negociações e as reuniões naquele dia mesmo, né? Vocês teriam uma reunião pós-programa, quer dizer que de lá para cá as negociações não avançaram muito em favor do servidor municipal?
3: Apresenta dados substanciais, né?
0: Então tá tudo muito incerto, aquela questão da insegurança ainda paira sobre essas negociações, né, Rodrigo? Rodrigo, ó, te agradeço muito, viu, você ter tirado um tempinho para estar aqui com a gente, trazer esses esclarecimentos para a audiência. E o que nós desejamos é que o equilíbrio permaneça, né? E se precisar do espaço aqui, tanto do Panorama quanto da emissora, para trazer mais informações para a população divinopolitana, que, como eu disse aqui mais cedo, essa é uma situação que nos afeta direto ou indiretamente. É isso, meu querido. Sucesso aí com a manifestação. Uma boa tarde, até breve.
3: Boa tarde, até breve. Um grande sucesso também para o programa. Um abraço a todos que estão nos ouvindo.
0: Valeu. Conversamos com o Rodrigo Rodrigues do Sintende, gente, trazendo as informações aí sobre a reforma da Previdência em Divinópolis. Tomara, né, gente? E que tudo aconteça da melhor forma possível e que todos os envolvidos, o Executivo, a Câmara Municipal de Divinópolis, os sindicatos, a população, encontre aí esse ponto de equilíbrio e resolva aí, ganhando mais tempo, para que essa decisão seja tomada de forma muito responsável. Pensamento da tarde de hoje, quando a gente está costurando aqui para você, sabia? Em respeito à nossa convidada, tá? A Luana, a juventude empreendedora, representa a coragem de transformar ideias em caminhos, desafios em oportunidades, os sonhos em realizações. Empreender é mais do que criar negócios. É assumir um compromisso de inovar, gerar oportunidades e construir um futuro da sociedade.
2: Exatamente.
0: Vocês brilham, né, galera? Adoro! Olha, gente, por aqui a gente continua. Vamos falar rapidinho aqui, Rai, você saber de hoje, para quem está aqui conosco.
4: Você sabia?
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0: De volta. Sabia que hoje é o Dia Mundial do Chocolate, Luana?
2: Não sabia.
0: Gosta de chocolate?
2: Amo chocolate.
0: Também amo. Gente, tá aberta a temporada de chocolates aqui pro Panorama Geral para mim, Luana e Raimundo, tá? Fiquem à vontade. Rua Maranhão 400. Pra trazer aqui, tá, gente? Celebra um dos alimentos mais apreciados do mundo e que movimenta ações culturais e comerciais em diversos países, né, gente? O chocolate, seja ele o amargo, o docinho, né? Com amendoim, com coco, não importa. Todo mundo gosta aí de um chocolatezinho. Outra data importante, hoje é o Dia do Voluntariado Social, que homenageia o trabalho voluntário e a sociedade em benefício da comunidade, né? Muita gente faz trabalhos importantes. E o dia do ingresso da mulher na Marinha. A gente sempre destacando a mulherada aqui. Gente, marca a entrada das mulheres nas fileiras da Marinha do Brasil, reconhecendo uma contribuição para a instituição. Quero mandar um abraço para a Michelle, minha amiga, trabalhou na Marinha muitos anos, né? Agora já está em outra fase da vida, mas é importante, né?
2: Reconhecer
0: a mulherada aí, tá bom? Ah, quer falar dos aniversariantes ou deixa para depois? Como é que você quer fazer?
1: Vamos fazer aqui agora, eliminando aqui essa fase aqui do programa. Sim. A Priscila Souza, a Bonique Oliveira, lá do Rio de Janeiro, Rubens Ferreira, a Lauriane Isabelle, a Gilciara Siqueira e o Flávio de Souza, a todos os nossos parabéns. 12 horas 25 minutos, 3 minutinhos a gente está de volta.
0: Adoro.

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0: só quero chocolate. E você, Raimundo?
1: Eu quero chocolate.
0: Tim Maia, Dia Mundial do Chocolate. Atenção, empresas chocolateiras que fala?
2: Chocolaterias.
0: Chocolaterias de Divinópolis. A gente está aqui para provar.
1: Dá testemunho.
0: Dá testemunho, entendeu? A gente já falou de algumas aqui na nossa intimidade, mas aqui, né, gente, pra audiência maior da 102.3, a gente não pode falar uma, senão as outras ficam com ciúme e o comercial pega no nosso pé aqui e depois. Porque a gente é bonzinho, mas a gente tem moderação aqui. Olha, gente, tá ótimo. O Adriano gostou aqui do enquadramento novo aqui do Panorama Geral. Depois você entra lá nas redes sociais e dá uma olhadinha. Não é estúdio novo, não, tá, gente? É o enquadramento. Estúdio, se Deus quiser, né, Raimundo? Próximos meses aí. A gente já tá sentindo cheio de tinta por aqui.
1: É, já. Acho que até final de julho a gente tem novidades.
0: Tem novidades, é isso. Gente, por aqui, bom, né, Luana? A Luana é queridíssima, gente, aqui, ó. A gente está falando de CDL jovem, a gente está falando de jovens, né, empresários, empreendedores, fazendo negócio, movimentando a nossa economia. E a Luana, para quem estava ligadinha aí, pensa as pessoas assim, a Luana está lá para divulgar um negócio. Menina, ela tem um negócio aqui, tá? Entendeu? Vamos repetir qual que é o seu negócio, sua empresa? Conta para gente.
2: Eu sou Luana, sou engenheira ambiental de formação.
0: Sim.
2: E tenho a minha empresa há 10 anos, que é a Reis Engenharia Ambiental. A gente trabalha com regularizações ambientais. Tanto industrial como também de propriedades rurais.
0: Sim.
2: E atualmente estou à frente da CDL Jovem na diretoria de comunicação.
0: Maravilhosa, gente. E aí eu falei com ela, a gente está acompanhando, já falamos aqui para vocês, vocês devem estar acompanhando em outros veículos de comunicação responsáveis sobre o El Niño, né, gente? Ontem, no final da tarde, atualizei algumas informações sobre isso, fiquei preocupada, né? A gente está vendo essa onda de calor na Europa, chuvas torrenciais no Japão, né? Muita coisa acontecendo e, por enquanto, aqui no Brasil, a gente ainda não sentiu isso com tanto afinco. Mas, segundo os meteorologistas, isso pode acontecer no finalzinho de julho até setembro e se intensificar nos últimos meses do ano. Aí eu virei para Luana e falei assim, Luana, sua pauta tudo a ver.
2: Exatamente. E, assim, é super em alta, né? Essa temática do meio ambiente. E nós, né, que estamos à frente aí das regularizações, sempre buscamos alertar, né, sobre tudo que o empresário ou produtor rural precisa estar em dia com a documentação, para ele também não sofrer penalidades, né, com multas, autuações ou dores de cabeça, né?
0: Exatamente. Você falou de uma coisa muito importante, né? É na zona rural, tá, né? Às vezes até dentro da cidade, as pessoas costumam abrir cisternas.
2: Isso.
0: E por conta própria, às vezes não procura saber como é que funciona.
2: Exatamente.
0: Né?
2: Então, por exemplo, cisterna, poços artesianos, que são coisas mais comuns do dia a dia, tudo isso eles podem perfurar e utilizar água.
0: Uhum.
2: Mas nós temos que requerer junto ao Estado essa autorização, né? Para que eles não sejam autuados e esteja também em dia com a legislação ambiental, que é tão importante, né?
0: E também o cuidado, né?
2: O cuidado
0: de como que esses poços são abertos, como é que. Até para a segurança daquela casa, daquela família,
2: exatamente,
0: né?
2: E principalmente o perfil construtivo,
0: isso,
2: seja do poço artesiano ou da cisterna. Então, quando chega algum cliente para nós, que esteja na fase inicial, a gente já faz toda essa orientação, né, com os profissionais qualificados para fazer a perfuração e depois com as regularizações, né?
0: Bora cuidar, tá, gente?
2: Exato.
0: Procurar a Luana aqui para se informar sobre isso, que eu não tinha nem noção que precisava de autorização junto ao Estado. Eu morro de medo de cisterna. Antigamente na roça, né, menina? A gente chegava assim, não tinha nada pra vocês cuidar. Porque trem lá no fundo,
2: e
0: sei lá
2: muito
0: quanto.
2: Fundo.
0: Muito fundo, sem nenhuma cuidado,
2: proteção.
0: Em boa proteção.
2: E até hoje, em alguns casos, dependendo de propriedades rurais, às vezes não tem também alguma sinalização. E às vezes pode sim alguém cair,
0: exatamente,
2: né? E se machucar e tudo
0: isso,
2: mais, né? Então, quando a cisterna não é utilizada, também existe uma normativa técnica no qual vai dizer para aquela pessoa, para aquela empresa, como que deve ser feito o tamponamento.
0: Isso.
2: Seja da cisterna ou do poço artesiano.
0: Até para os bichinhos domésticos.
2: Exatamente.
0: Ou não, né? Cachorrinho,
2: isso,
0: quem tá na roça, galinha, pato, todo mundo pode correr o risco de estar ali dentro. Sabia disso, Raimundo?
1: Não sabia.
0: Eu também não, menino. Fiquei chocada aqui.
1: Eu lembro que o programa do Nilson, do Centro-Oeste Rural,
0: abraço pra
1: uma
0: ele.
1: Vez, ele Ele trouxe um profissional para falar a respeito.
0: Para falar disso, olha, né?
1: Era um programa específico para a área rural.
0: Como é que está a sua empresa nas redes sociais?
2: Está arroba Reis Engenharia Ambiental.
0: Facinho, né, menina? A gente vai marcar também, quando a gente postar o vídeo, gente, e também fazer a fotinha aqui, para ficar mais fácil o acesso para vocês. Para a Jordânia também, que chegou por aqui, um abraço, sejam todos bem-vindos, viu, gente? A gente está com mudanças aqui e vamos nos antenando e nos acostumando a elas também, tá? Porque faz parte aqui do dia a dia. Ó, eu já perguntei pra essa maravilhosa como é que surge a CDL Jovem. E ela contou aqui, ó, Ana, é uma construção bonita aqui pra gente conectar não só os jovens empreendedores, empresários, mas também se formar, qualificar. E nasceu ontem, né, Ana?
2: Exatamente. A CDL Jovem, ela foi criada no final do ano passado e ela teve seu lançamento em janeiro deste ano.
0: Sim.
2: Né? Então, nós estamos aí na pegada de realmente capacitar esses jovens empresários e, além do mais, fomentar também os negócios entre nós, né?
0: Sim.
2: A CDL Jovem, ela tem o formato de um encontro mensal, que a gente fala que são as plenárias, que são encontros onde a gente leva convidados e nós iremos aprender sobre algum tema específico coerente com as nossas empresas.
0: Que maravilha!
2: Então, por exemplo, a última plenária a gente falou sobre educação financeira pessoal.
0: Nossa, que importante!
2: Exato. Então, assim, foi muito bom o tema.
0: Uhum.
2: A próxima plenária vai ser sobre marca. O que é mais o que é personalizado além da sua marca, dentro da sua empresa?
0: Eu achei interessante, te cortando e perdoe, que você falou assim, não é só uma marca, né? O que é que a sua marca agrega mais, né?
2: Isso.
0: Eu achei muito interessante.
2: E a gente vai trazer justamente isso, porque nós que estamos lá, a gente já entendeu que empreender, eles têm que estar conectados com o propósito.
0: Sim.
2: Então, entender o motivo da sua marca, se ela realmente é única, né?
0: Sim.
2: Se ela realmente também já está registrada, que também é um cuidado que a gente tem em proteger as marcas daquelas pessoas que estão ali com a gente,
0: sim,
2: né? A gente trouxe esse tema para a próxima plenária, que vai acontecer no dia 11 de agosto, às 18 horas. Lá na CDL, ali na Avenida Getúlio Vargas.
0: É aberta para
2: o público? É aberta,
0: público,
2: sim.
0: Ótimo.
2: E também pode seguir no nosso canal do Instagram, arroba CDL Jovem Divinópolis.
0: Olha, já tem lá, perfil.
2: Sim, tudo organizado. E lá tem o link da inscrição da plenária.
0: Ótimo.
2: A plenária é gratuita. E a profissional que vai falar para nós é a Viviane Carregal. É uma profissional, assim, qualificadíssima nesse setor sobre marcas e autoridade.
0: Olha, eu tenho algumas perguntinhas aqui do evento ainda para fazer para a Luana, mas a gente vai colocar o nosso intervalo em dia e a gente volta já, já para continuar construindo para você do rádio. Aqui na internet a gente segue junto.
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0: delícia! Chocolate com pimenta, Edson Hudson. Gostoso, hein, gente? Já tomou? Já tomou?
1: Não.
0: Uma delícia, chocolate com pimenta, viu? Sugestivo para o Dia Mundial do Chocolate, tá bom, Raim?
2: Aqui, falando sobre gestão, né?
0: Sim.
2: Ontem eu postei alguns vídeos nos meus stories, os comerciantes reclamando, né, das camisas do Brasil que ficaram encalhadas agora. Isso é falta de gestão, né? Eu acho que o CDL tem curso para esses momentos, né?
1: Sim, com certeza. O CDL vem também trabalhando para realmente capacitar os lojistas,
0: isso,
1: né? E principalmente a equipe de vendas.
0: Exato. E tem muita coisa para se fazer. Hoje, por exemplo, não fique triste, compre uma camisa do Brasil com chocolate. É. Sei lá, faz qualquer coisa desse jeito.
1: Faz alguma campanha.
0: Faz alguma campanha, sei lá. Tá querendo conquistar alguém, dá uma camisa de chocolate. Ah, sei lá, tem muitas opções aí.
2: Uma vez eu fiz um curso de administração. Com a empresa do Marcos Fábio, né?
0: Uhum,
2: hoje é MF, mas antes tinha um outro nome. E no caso, eles ensinaram que estoque é dinheiro parado.
0: Exato.
2: Né? Por que não pediu aos poucos, né? A medida de cada fase que fosse passando. Então, acho que a importância de estar associado aí a associações como o CDL, como isso, a própria CID, uhum, sindicatos, que às vezes nos fornecem cursos que geralmente a gente não tem a tradição de buscar.
1: Exato.
2: Né?
1: E aí fica mais fácil o lojista ter acesso a esses conteúdos quando ele está associado a algum nicho que, exato, corresponde àquela atividade, né? Por exemplo, os lojistas, automaticamente a CDL traz em primeira mão,
0: isso,
1: todas as informações, novidades e também como que eles podem atuar de forma mais assertiva no mercado.
2: Né? Acho que daqui a 2 anos tem Copa América, né? Acho que armazena essa camisa aí, quem sabe.
0: Gente, do jeito que o tempo tá passando, 4 anos, 2030 tá aí, viu?
2: Não, e outra coisa, né? A camisa que valeu hoje 5, 10 reais, daqui a 2 anos vai estar valendo 20, 30.
0: Exato.
2: Então é um dinheiro parado que vai render juros.
0: Olha, gente, para quem está acompanhando essa costura bacana, esse fio que o Raimundo puxou aqui, tudo a ver com o que a gente estava costurando nos bastidores aqui só para a live. Essa jovem senhora aqui do meu lado, empreendedoras aí da Reis Engenharia, isso, ambiental, eu estava perguntando para ela aqui que a gente está falando de oportunidade da CDL Jovem para o próximo 11 de agosto, não é isso? De formação, de network, de tudo. Aí eu perguntei para ela assim, Luana, você gosta de estudar, de aprender, de atualizar? O que você respondeu, Luana?
1: Nossa, que isso sempre fez parte da nossa trajetória como empresários. E a CDL agora vem para somar isso, né?
0: Isso.
1: E mais do que fazer parte, também é de ir de encontro com as oportunidades que vão chegando, né?
0: Exato.
1: É, como se diz, minha mãe, a oportunidade chega, mas quem vai colocar ela em prática é você. Então, a gente sempre busca essa atualização de conhecimento.
0: Sim.
1: E assim, fugindo um pouquinho do assunto, mas dentro, uhum, da temática, é buscar, às vezes, conexões que vão também fomentar o seu negócio.
0: Exato.
1: Né? E através disso, a CDL Jovem também pensou nisso, que é o quê? O happy hour.
0: Olha.
1: Então, a gente sempre tem um happy hour uma vez ao mês. Esse mês vai acontecer na próxima quinta-feira, uhum, dia 16 do 7, às 19 horas, lá na vitrina rooftop.
0: Olha!
1: O que
0: vocês fazem nesse happy hour?
1: Aí a gente vai conversar, uhum, é um momento de descontração, onde a gente fica aberto a conhecer também novas pessoas.
0: Exato.
1: Sabe aquele evento que você chega e você já está sendo esperado?
0: Sim.
1: Porque a gente quer conhecer realmente você. Então, quando você chega, você já vai se sentir em casa.
0: É sair um pouco do engessamento do empreendedor, do empresário,
1: isso,
0: e ficar mais à vontade para falar de dores,
1: isso,
0: às vezes, de alegrias,
1: exatamente,
0: né? De coisas engraçadas que acontecem no cotidiano.
1: Isso, exatamente. Isso. E assim, a gente começa às 19 horas para ser um horário bom, né?
0: Uhum.
1: Já finalizamos o
0: dia. E é a quinta-feira?
1: É, na quinta-feira.
0: Por que a quinta?
1: Ai, que quinta-feira já estamos ali naquele gostinho do final
0: da sexta-feira,
1: semana.
0: Não atrapalha a agenda de ninguém.
1: Exatamente.
0: Bora para tem que ser convidado para aparecer,
1: isso,
0: né? Tem que
1: estar aí, gente. Lá no Instagram também tem o formulário de inscrição para o Happy Hour. Pode entrar em contato lá com a gente. A gente faz as inscrições.
0: O Adriano Reis tem uma perguntinha. Como a diversidade pode fortalecer o empreendedorismo jovem em Divinópolis?
1: Ué, essa parte da diversidade, ela é totalmente conectada. Porque nós precisamos estar em ambientes diferentes para a gente conseguir realmente startar o nosso negócio, né? Então, por exemplo, lá hoje os membros da CDL Jovem são, às vezes, do mesmo segmento, mas que, através de atuações, consegue essa diversidade.
0: Que maravilha! Né?
1: E outro ponto importante também, que nós estamos sempre abertos a melhorar, a entender mais o que o cliente está precisando. Então, essa diversidade acaba sendo um ponto forte nosso no mercado empreendedor.
0: Gente, obrigada, Adriana, pela sua pergunta, pela devolutiva sensacional aqui da Luana, e fez o meu cérebro costurar várias coisas importantes. A primeira delas é que atualizar, se qualificar, buscar conhecimento é importante. A gente está numa Divinópolis gigante, em que o empresariado local, ele tem várias interseccionalidades, né, de idade, de negócio, um monte de coisa. Mas aí é importante essas conexões que a Luana está colocando, porque se a gente não está estudando, se a gente não está atualizado sobre como é que o mercado do nosso... No nosso nicho de negócio, né? Igual o mercado da comunicação. Se eu ficar um dia só sem olhar as redes sociais, gente, pra mim a vida desatualizou total, né? Isso é meio que uma prisão, mas é o que eu escolhi fazer da vida e é sobre isso, né?
1: Exato.
0: E no meio de vocês também é isso, não atualiza.
1: Se você não ficar atento à legislação ambiental, você fica fora do mercado.
0: Exatamente.
1: Né?
0: Então a gente precisa pensar nisso. A gente já entendeu que esses movimentos da CDL Jovem, né? Para além da formação que a Luana já convidou aqui, aberta ao público do dia 11, tem também esses outros encontros mais reservados,
1: Sim.
0: né, Luana?
1: E esse encontro que a gente faz, o Happy Hour, é justamente esse encontro de conexão.
0: Exato.
1: Pra gente conhecer quem a gente vai contratar, né?
0: Exatamente, tá vendo, gente? Porque esse movimento bonito. Eu vou devolver aqui uma questão quentinha pra Luana, que eu estive participando esse ano na Semana de Museus da UENG, no nosso UENG de Divinópolis, porque homenageou o rádio.
1: Olha.
0: E a gente estava lá com os alunos, Rita Matiúcio, beijo pra você, lindeza. Homenageou lá a história do rádio, dentro da Semana de Museus, a importância do rádio, né? Dentro da comunicação nacional, né? E aqui trazendo para o nosso campo regional. E nós conversamos com futuros colegas de comunicação da área de publicidade e jornalismo. E eu achei muito interessante porque eles achavam que o rádio tinha sucumbido. Até comentei isso aqui, né? Numa costura aqui com a Luana, com o tempo. E eles ficaram surpresos das tantas mobilidades, das reinvenções do rádio com o tempo. E por que que eu estou dizendo isso? Que às vezes você vai num evento e você está... Hoje, a rede social domina, certo? Luana e audiência. Só que nem sempre ela vai alcançar o seu público-alvo.
1: Exato.
0: Então você tem que entender também na comunicação onde que está essa rede, onde que eu preciso anunciar, o que que eu preciso fazer, quais as estratégias. A rede social hoje, gente, ela é muito estratégica e muita coisa importantíssima. Nós aqui estamos fazendo uso dela, né, lindamente, e continuaremos fazendo, mas também é importante entender isso, né, Luana?
1: Sim, com certeza.
0: Pra quem que eu tô falando e onde eu tô falando.
1: Exatamente. E você acaba sendo observada.
0: Exato.
1: Então, por mais que às vezes você está num evento que não está nada a ver com o seu negócio, ali pode gerar uma oportunidade.
0: Exato.
1: Ou às vezes você coloca um stories que você está naquele evento e alguém que já estava querendo te contratar te valida por estar ali.
0: Exato.
1: Né? Então já aconteceu que
0: Isso.
1: chegar cliente às vezes de um repost de algum evento que a gente foi.
0: Tá vendo?
1: Né? E aí na hora que a gente vai conversando, ele fala assim: não, eu vi que vocês estão sempre se atualizando, inclusive estava neste evento, que são pessoas que eu respeito, que estava ministrando. Então, eu vi, assim, a seriedade do trabalho através das suas ações.
0: Exato.
1: E estar junto com a CDL, você pode ter certeza que vai só fortalecer a sua reputação com o empresariado jovem.
0: E isso é muito importante, porque a gente não faz nada sozinho, né? É. A gente está citando umas mães aqui, aprendi isso muito cedo com a minha mãe. E a gente se fortalece no caminho. Ah, vocês estão ouvindo aí nos intervalos, né? Uma mídia gravada por mim e o João Pedro aqui na emissora, junto com a Michelle Fernando e o Bira lá no Sistema MPA, que a gente fala da última pesquisa nacional sobre as conexões via rádio. É, 3 em cada 4 mineiros ouvem rádio, gente. Então a gente tem que também entender, né, onde que estão as nossas conexões e como é que a gente faz isso chegar. Isso é muito importante. A gente vai para o último intervalo de hoje, a gente volta já já.
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0: Agora é o som de chocolate do Luan Santana. Gente, se eu fosse publicitário, não sei se daria, mas minha cabeça ferve de criatividade aqui, né, Rai? O que você faria? Camisa do Brasil, chocolate e Luan Santana. O que você faria de comercial?
1: Uma liquidação. Compre uma camisa, compre 10 chocolates e ganha uma camisa.
0: Ganha uma camisa, exatamente, gente. Tudo é possível, tá? Isso tudo porque a gente tá falando de CDL aqui hoje, recortando pra CDL Jovens, movimento recém-criado, né? Nessa organização tão importante aqui da nossa cidade, que tá sempre ajudando aí os lojistas, os empresários na formação, na qualificação, nas conexões. Isso é muito importante. Hoje, por aqui, eu conversei com essa maravilhosa. Adorei te conhecer, Luana.
2: Igualmente. Muito alta astral.
0: Adoro.
2: Lá em cima.
0: A gente precisa ter isso, né?
2: Precisa.
0: Do dia a dia.
2: Não, vida... Faz toda a diferença no negócio.
0: Faz sim. Ó, e a Luana, gente, jovem senhora, que eu tô chamando aqui, porque já é casada, dá um respeito aqui com a Luana. Ó, com o esposo, Hugo, né?
2: Hugo, isso.
0: Na gestão da Reis.
2: Engenharia Ambiental.
0: Exatamente. Com soluções lá maravilhosas para vocês e também está a diretora lá da CDL Jovem. O que você quer deixar de considerações finais?
2: Eu quero agradecer aos ouvintes. Isso. E você que interessou sobre os eventos da CDL, igual a gente discutiu aqui nesse programa.
0: Uhum.
2: Nós vamos ter aí no dia 16/7, às 19 horas, lá na Vetrina Rooftop.
0: Isso.
2: O nosso happy hour, que é esse momento de conexão e de conhecer os empresários e ali fomentar negócios.
0: Momento.
2: E no dia 11/8 nós vamos ter a plenária da CDL Jovem com o intuito de capacitação. Nós vamos falar sobre além da marca, o que é personalizado no seu negócio. Então a gente vai trazer essa temática para que a gente possa fortalecer ainda mais as nossas empresas.
0: Bora fazer a Rádio Patrô, né, Raimundo?
1: Bora fazer a Rádio Patrô. Agora eu só queria fazer uma observação também.
0: Sim.
1: Num país cheio de impostos, né? PVA, IPTU, não sei o que lá, mais ISS. Quando se fala CDL, a pessoa acha que é imposto. Então tem que falar. Câmara de Dirigentes Logísticos de Divinópolis.
0: Exatamente. E é bom lembrar que você falou de imposto. A gente teve a CDL aqui para falar da reforma tributária, né? Que às vezes muitos empresários não estão aí muito ligados. Né?
1: Teve um evento também um dia sem imposto.
2: Isso,
1: né?
2: Dia Livre de Impostos, exatamente. No dia 28 de maio. Foi uma campanha excepcional.
0: Isso.
2: Foi algo bem positivo para a população divinopolitana.
0: Tem que conhecer, gente. Tem que conhecer.
1: Depois que você ficar íntimo, aí você pode falar CDL. Mas por enquanto
0: agora,
1: é.
0: Por enquanto,
1: Câmara
0: não.
1: De Dirigentes Logísticos.
2: Exatamente.
0: Olha, gente, uma ótima tarde para vocês. Vamos seguir lá o perfil da CDL, seguir o perfil da Reis Ambiental. Como é que é?
2: Reis Engenharia Ambiental.
0: E também tudo aí sobre as informações para ficar antenado e ligado. Amanhã a gente está de volta aqui ao meio-dia. Até lá, vai acompanhando a gente aqui pelas redes sociais. Beijo, Luana.
2: Um abraço.
0: Tchau.

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2: Mandar um abraço aqui pra comunidade Brasilândia, município de Oliveira. Alô Campos, município de Carmo da Mata. Estivas, município de Carmo do Cajuru. Alô turma do Córrego do Paiolo, município de Divinópolis. Eu tenho uma amiga que mora lá no Córrego do Paiolo, a da cabecinha branca, né? A Lourinha, eu chamo ela de Lourinha. Um abração pra vocês das Gerais, município de Carmópolis de Minas. Sabe onde é que fica Carmópolis de Minas? Lá no estado de Minas Gerais. Meu Deus do céu, vai guru, de povo rindo você falando. Ah, né? O outro que falou, não entendi nada, mas você ficou pior, viu, senhor? Alô, Marmelada, município de Formiga. Fala em Marmelada. Tem a Baité, tem o Córrego Marmelado, Ribeirão Marmelada. Tem uma senhora que tem um sítio lá, Josina. Ela ouve a gente lá no Rádios Net. É pro Sérgio Santiago. Eu tô burricida demais. Eu tô ouvindo você agora no Rádios Net. Alô, Casquilho, município de Conceição do Pará. Um abração para vocês de Conceição do Pará. Tudo de bom para vocês, viu?
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E é depois que eu cansei, sentei, descansei. Pode até não tá bom, mas tá rimando, tá? Muito bem, agora 1:18 aqui na Dive 102.3 FM. A rádio da minha, da sua, da nossa igreja. Boa tarde, boa terça-feira para todos nós. Amém? Tu disse que eu falei aqui, não foi mentira não, tô falando que o Raimundo falou assim, eu tô falando aqui, tá assim lá do outro, mentirinha boa, hein, senhor, mentira, não, é a Paula Fernandes, vamos nessa. Sérgio.

Cadê, hein, camarada? Eu tô vendo uma música aqui desse camarada aqui, do Amado Batista. Falando nisso, eu tenho que estar comentando aqui com o Raimundo Cândido que eu estive hoje no consultório de um amigão meu. Fui lá ver como é que tá passando e tal, né? O doutor Amado Gripe, ali na Getúlio Vargas, subindo ali para a Praça da Catedral. Vou gravar aquele negócio das moedas, passando caixa. Brim, brim! Esse aqui foi de moleza aqui agora. Mas eu cheguei e falei assim: Senhor Santiago, o que você tem? Falei, o que você está precisando? Falei, não, senhor, estou perguntando o que você tem. Uai, eu tenho um carro velho, 2014, mas muito conservado, tanto é que a família não deixou eu trocar ele por um mais novo, por um menos velho. Agora, você não está de olho no meu carro, não, né, doutor? Porque o seu carro é 2024, 25. Ele falou, não, já que o meu aqui já era, já comprei outro. E nós precisamos meia hora, senhor, sem falar de doença, sem nada. Aí o doutor Giovanni falou assim, ô, Benzinho, você vai contar o que você tem? Eu já contei, a única coisa que eu tenho é o carro. E vocês? Meu Deus do céu. É bom demais prosear com o doutor Amado. Eu só devo ir lá prosear quando eu já saio bom, só vocês vendo. Mas essa música aqui, do Amado Batista, eu lembrei aqui do Amado Gripe, que é a música que está na ponta da agulha ali, ó. Nós já demos corda, já trocamos a agulha, colocamos uma agulha dourada, né, de latão, né? Você pensa que é de ouro, mas não é de latão. O Amado Batista, se ele for cantar a música que eu estou pensando aqui, ele está meio doido, velho. A música Alucinação, que eu conheço, não é o estilo do Amado Batista, não. Ele mudou demais. Depois que casou, ele mudou demais, então. A que eu conheço é assim, quer ver? Tá bom, né? Um sonho mais lindo sonhei. É essa, Amado? É essa que você vai cantar? Então vamos ver se você consegue. Vamos nessa.

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3: Que isso, tanto de gente, por exemplo, Folia de Reis. Eu gostava quando era menino, eu tinha o quê? Tinha 14, 15, 13, 14 anos, não sei. Eu já fazia, eu já era respondão de Folia de Reis. O cara, o que tira a primeira voz, o tirador da Folia de Reis, ele faz, né? Deu lhe pague a bela esmola, deda de boa vontade. E por aí afora, né? Depois era eu respondão, a voz mais grave da turma que ficava na fila ali para fazer até sétima voz era do Sérgio da Concórdia com 14, 15 anos. Deu-lhe pague a bela esmola, dada de boa. O povo olhava e dizia, mas que gordo que tá cantando ali, que é menino gordo. Cura escreia dele, Ave Maria, aí. É só preservar, né, cara? É só preservar. Muito bem, agora 1:29 e meio. Boa tarde.

0: Muito bem. Bruno e Marrone, Zeca Pagodaço, que cantou essa música aqui. Bruno e Marrone e Zeca Pagodaço. Dona Giovanna Santiago, onde é que está aqui a oferta de emprego? Está aqui, está aqui. Gente, quem está falando aí, falando por aí que a coisa está brava, presta atenção. Tem gente que fala assim, a coisa está brava. Eu estou desempregado, eu não acho emprego, eu estou precisando de pagar conta de luz, de água, de não sei o que e tal, de telefone, de televisão, e eu não acho emprego. Aqui, ó, o emprego aqui, ó. Há um emprego aqui, sem experiência, viu? Qualquer dessas vagas aqui, sem experiência. Supermercados BH, da Autorama, da Avenida Autorama, indo para Formiga ali, né? Está precisando de operadores de caixa, operadores ou operadoras, né? Repositores de mercadoria, moleza repor mercadoria. Você chegou a bater o olho, está faltando alguma coisa ali? Você tem que compor, tem que repor aquela mercadoria que alguém já levou, já colocou no carrinho, já está levando para o porta-malas e tal, não é? Repositor de mercadorias, auxiliar de limpeza, tá? Com idade acima de 18 anos e também acima de 50 anos, tá legal? É o que eu disse ontem, estou dizendo hoje de novo, o que a gente mais vê nessa loja lá da Autorama, do BH, são pessoas idosas trabalhando. Tem uma senhorinha que está de férias, ela tem entre 65 a 70 anos, tá? Eu não sei o nome dela. Sempre que eu vou lá, eu converso com ela e tal, porque ela me cumprimenta e a gente dá um didinho de prosa. Mas nem para bater um didinho de prosa com a gente, ela para. A gente vê a disposição que ela tem. E eu tenho certeza, eu não perguntei para ela, mas eu tenho certeza que ela tem mais de 60 anos. Tá? Tenho certeza, viu? Então leve seus documentos, viu? Não é necessário experiência. Eu disse, eu repito, viu? Operadores de caixa, repositores de mercadoria, auxiliar de limpeza com idade acima de 18 anos, inclusive maiores de 50 anos. Não é... Não, você não dá não, você não dá não. Você já está com mais de 110, aí você já tem... Ó, só que você fala que tem 90 anos, já tem uns 30 anos que você está comigo aqui. Você fala que tem 90 anos, né? Eu sei que eu sou feio, mas não sou bobo, não, senhor. Quando você veio pra aqui, sua cara já era. Quando você veio trabalhar aqui no programa Sérgio Santiago, encheu o raio do saco aqui, a sua cara já era mais enrugada do que ginipapo maduro. Tô te contando, aí, tá? Interessados em pegar uma vaguinha dessa aqui na Autorama, no BH da Autorama, falar com a Fernandinha. Cala a boca. Fernandinha e com o Pedro. Ou com o Robinho. O Robinho para pouco lá, né? O Robson para pouco lá, porque ele é gerente de todas as lojas do Oeste de Minas, né? Mas você falando com a Fernanda ou com o Pedro, também está resolvido, tá legal? 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

dig do you think I'm a man? Que é isso, hein, cama? Esse é de rubiar o cabelo do relógio. Olha o tambor, né?

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1: Camarada, camarada, isso é de rupiar o cabelo do relógio, rapaz. Rupiar o cabelo do relógio, naquele tempo que tinha relojoeiro, que desmontava o relógio todo, colocava dentro de uma tigela, acabava de tomar café, chacoalhava uma água lá dentro, colocava meio copo de cachaça lá dentro, desmontava o relógio todo e jogava lá, né? Inclusive o encabroque. O encabroque é um conjunto que tem o cabelo. Tem a... Tem a minâncora, que é chamado de âncora, não é? Que balanga pra lá e pra cá, se o cabelo joga ela pra lá e pra cá, assim, ó. Lá na minha terra tinha um tal de Antônio Padeiro. Você chegava lá na paineira e falava, aqui tem consertador de relógio? Tem, tem sim. Onde é que é ele? É ali naquela padaria, ó. Como é que ele chama? Antônio Padeiro. Aí o cara pensa, só tá brincando comigo? O homem sabe fazer pão. Não, pode ir lá que eu conserto o seu relógio. Aí você chegava com aquele relógio mega ferradura, tirava ele dentro da capanga, uma corda, um cordão amarrado para não perder o relógio. Que aquilo chama gona, né? Aquilo que amarra o relógio de bolso chama gona. E o relógio de bolso, o mega ferradura, para ser bom, se não tiver com a gona, ele não é um bom relógio. Mas eu tava contando pro Raimundo aqui, lá na minha terra, isso aqui que eu fiz aqui não é... Como é que você falou? Embaixador? Embaixador. Aqui, para nós, na minha terra, era respondão. Respondão. O primeira voz, né? É com a violinha, aquela violinha da cintura fininha, essa cinturinha assim, que você podia agarrar ela com um braço só, né? Entendeu? Deus lhe pague a bela esmola, dada de boa vontade, dada de boa vontade. Eita, meu Deus do céu. Tinha um tal de Juquinha do Tule. Eu empolgo demais quando eu escuto esse trenzinho. Sabe? Juquinha do Tule, ele era convidado, toda a folia que tinha, falava assim, vai lá na paineira, na Bistunta, e já fala com o Juquinha do Tule, que ele vai na nossa folia. Ele vai na nossa folia. Juquinha do Tule devia medir, assim, encarçado de sapato de sarto alto, ele devia medir 1,40 m, mais ou menos. Mas era um homem de palavra. Ele era pequeno, mas a palavra dele valia. Não, se você já falou, eu vou é com vocês, véio. É o que fazia a sétima voz, né, irmão? A sétima voz é o mais agudo. Eu nem tento fazer a sétima voz. É muito alta, muito aguda. E ele fazia aquilo com aquela tranquilidade. As cordas vocais dele nem balangava. Deus eterno, bom lugar, viu, senhor? Juquinha do Tule tinha uma coisa que as mulheres gostavam demais de fazer com ele. As mulheres que iam buscar lenha, quando ele vinha a pé nesse corredor, beco, né, que sai da cidade e vai para as fazendas mais próximas e tal, ele vinha no meio do beco. Aí as mulheres ficavam, quando via que era ele, ficava de um lado da cerca e a outra do outro lado, para ele passar no meio. Mas não passava de jeito nenhum, senhor. Passar no meio de mulher dá peso demais. A voz dele era assim, passar no meio das mulheres dá muito, eu não passo no meio de mulher, principalmente quando alguém fala que ela está grávida, dá peso demais. Dá peso para elas, estão carregando a gravidez, né, cara? Quero mandar um abraço para a Adélia Mileve, do Porto Velho, para Juscele Nogueira, do bairro Belo Vale, para Miquelina, do bairro São José, vizinho da padaria Duarte. A Miquelina falou assim, Sérgio Santiago, todas as vezes que você fala do café quentinho e o pão de queijo chumegano lá da padaria Duarte, eu posso estar fazendo o que eu tivesse, mas eu vou lá comer dois pão de queijo e tomar um café. Falei, por que você não toma um café e come dois pão de queijo? É a mesma coisa. Faça... Ai, abração para Rosa Aparecida, em São José dos Salgados, para Martinha Cavalcante, no bairro Santos Dumont, para Maria Aparecida, na comunidade de Barreiros, e para Maria Cristina, que está meio triste comigo. Ela falou assim comigo, eu passei não sei o que no zap para ela ontem, ela falou assim, tô triste com o senhor, viu? Falei, por quê? O que você arranjou comigo? Não, o senhor que arranjou comigo, que já tem uns 4 dias que o senhor fala e fala de Cláudio, fala Cidade Carinho, porque sabe que fui eu que exigi que o senhor falasse Cidade Carinho, e o senhor não fala de mim? O que o senhor tem contra eu? Então, estou falando agora, viu, Maria Cristina? Um abração para você. Viu,
2: alô, Sérgio Santiago, você fica numa latomia? Toca uma música, isso?
1: Tá bom. Vamos mandar essa música também para Maria Aparecida, lá na comunidade de Barreiros. Muito obrigado por estar ouvindo a gente, viu? Agora, faltando 14 para as 2, boa tarde.

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1: Não agora.
2: Não agora. Que isso, hein, Sérgio? Você fica nesse chove na moia, né, rapaz? Então. Quero mandar um abraço aqui pra Antônia. Cala a boca, aborrecido. Manda aí, te contar um negócio. Hoje eu tava pegando, chegando no carro lá na porta do doutor Amado Gripe, naquela subida forte para chegar na Praça da Catedral. A senhora passou e falou assim: você deixa de ficar brigando com seus meninos lá. Os meninos estão te ajudando a fazer o programa e você deixa de ficar brigando com eles, viu? É da notícia dessa turma toda aí, ó.
3: Bem feito, bem feito.
2: Fez gracinha quando foi arrancar o carro. Tava de segunda, de que parou, o carro não arrancou. Eu falei assim, ah, psiu, engraçadinha. Se você botar uma primeira aí, o carro é capaz de subir, viu? Abração para Antônia Aparecida, na Comunidade do Choro, para Conceição Costureira, na cidade de Conceição do Pará. Ô Conceição, cuidado com o dedo, viu? Quando a gente contar alguma coisa aqui que você sabe que vai achar uma gracinha, mesmo que sem graça, para a máquina e tira o dedo de perto da agulha. Agulha de máquina não tem freio não, viu? Tô te falando, né? Um abraço para Luciana Rodrigues, lá no Bairro Jardim Alvorada, em Carmo do Cajuru. Um abração para Lúcia, no Porto Velho, amiga da Cláudia, do Planalto. Um abração para você, viu, Lúcia? Você é gente boa. Você é amiga da Cláudia, você só tem que ser gente boa. A Cláudia do Planalto, ela, o marido dela, o filho dela, não é? O Patrick, eles são meus parceiros da ação social. Dou uma cesta mensal, não é? Mas, aqui, ó, só fazer um pleonasmo aqui. Dou uma cesta mensal todo mês. Segundo a Cláudia, a Lúcia gosta muito dos dois programas, de manhã e à tarde. Fico feliz, viu, Lúcia? Muito obrigado, Deus te abençoe, Deus te proteja, viu? Tolerar o Sérgio Santiago de manhã e à tarde não é fácil. Muito bem. Agora, faltando 8 minutos e meio para as 2, boa tarde.

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1: Duas e cinco.
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4: É nóis. É nóis. Dá um grauzinho só nesse coisa feia aqui, ó. Isso, agora ficou bom. Agora arredondou. Dona Giovanni Santiago, muito obrigado, viu? Você também, meu amigo Raimundo Cândido, muito obrigado. Porque as pessoas que me ajudam a encontrar as pessoas que precisam da nossa ajuda também faz parte da parceria. São de suma importância quando a pessoa me indica alguém que precisa da ajuda, do socorro, da ação social, programa Sérgio Santiago. E ontem o Raimundo passou para mim, meu amigo Raimundo Cândido, meu colega de trabalho, passou para mim um videozinho de um senhor, que eu não vou citar o nome. Podemos falar o bairro dele, né, o Raimundo? Como é que chama o bairro? Candidez. Ele mora no bairro Candidez. Ele usa andador. A gente nota a dificuldade que ele tem, mesmo com andador, tá? E ele é vendedor de picolé, vendedor de sorvete. Ele chega lá na distribuidora, na produção de picolé, sorvete e tal. Ele deixa o andador e pega o carrinho. O carrinho é o próprio andador. Ele sai vendendo picolé, sorvete e tal. E o carrinho é o próprio andador. E eu já vi esse senhor, eu fico ali na Minas Gerais, principalmente na parte da manhã, que é quando a gente cadastra famílias e tal, e aparecem famílias que já são cadastradas, e a gente liga para a dona Giovanni para ver que dia que aquela pessoa vai pegar uma cesta básica com a gente e tal, porque a nossa entrega é um mês sim, um mês não. E quando, no caso especial que tem pessoas acamadas ou senhoras que tomam conta de filhos e netos

0: todos pequenos, os netos, porque os filhos trabalham e deixam os netos com a avó. Esse aí a gente dá, repassa uma cesta todo mês. Mas muito raro, porque a doação, a recepção, né, vamos dizer assim, a colheita de cestas ainda está aquém do número de pessoas que precisam. Mas isso é normal, isso é normal. Não estou cobrando dos meus parceiros da ação social, absolutamente. Meus parceiros são muito, muito fiéis. Eu tenho um parceiro que é meu amigo desde antes dele se casar. Ele trabalhava numa loja de calçados aqui na rua Goiás, contra a esquina com Antônio Olímpio de Moraes. E ele e um outro amigo meu também, que é parceiro, pesou a barra, é só falar com ele que ele aparece, né? O Bicos, do Bicos Bar. O Marcelino Galvão, hoje delegado, aposentado da Polícia Federal, ele doa todo mês uma cesta básica. E eu perguntei para ele, muito sutilmente, falei: doutor Marcelino Galvão, meu digníssimo amigo, a família que eu cadastrei para pegar a sua cesta, eu disse que poderia ser um mês sim, um mês não. Mas a senhorinha ficou com a carinha tão triste, porque ela disse, eu perguntei para ela se não estava bom, ela disse: olha, seu Sérgio, eu vou ter que me valer com outras pessoas, porque a gente não tem recebimento nenhum. Aí ele, o Marcelino Galvão, fala assim: ué, por que você falou que era um mês sim, um mês não? É só falar que é todo mês, vai. Todo mês é só falar que a gente repassa para você aí. Muito obrigado, viu, meu amigo Marcelino Galvão. Passou ontem essa doação. Eu estou dando esse exemplo aqui porque os meus parceiros, já conhecedores do nosso trabalho, que a gente faz esse trabalho aqui em Divinópolis desde 80, né? E eu tive o prazer, Deus iluminou o meu caminho e colocou a dona Giovanni Santiago na minha vida, a minha esposa, a mãe dos meus três filhos, do Sérgio Silva, Sandro e Alexandro. E ela tomou gosto pela coisa, tomou gosto pela ação social. Então, hoje nós estávamos lá no Doutor Amado, e uma senhora estava lá com um garoto muito bom de prosa e tal, a gente comia, criança, bem pequeno ainda. E ela falou assim: Sérgio Santiago, ela também foi uma que... Dois puxões de orelha que eu levei hoje. Essa senhorinha que estava aguardando também para ser atendida por um outro médico lá, ela falou também: o Sérgio Santiago, que briga danada sua com aquela turma que trabalha com você. Eu falei: não, não tem briga. Só tem festa. A gente faz tudo aquilo ali, mas tudo é festa. Aí ela me contou que é vizinha de uma senhora que pega a cesta comigo, uma senhora que é deficiente visual. E ela, além de ser deficiente visual, agora ela não pode ir mais no local lá para pegar a cesta, porque ela está com problema nas pernas, né? Ela já é de idade avançada. Falei: não, você vai falar para ela, se é possível você dar um recado, fala para a filha dela que pode ir lá pegar a cesta em nome dela. A filha dela fala assim: alô, quem é que está falando aí? Hã? Ah, tá bom. Ô, seu Sérgio, tá bom, seu Sérgio. Ela fala assim, parece que o mundo é só dela. Ela fala devagarinho: pois é, o que, que o senhor está querendo falar comigo, só senhor? Daqui a pouco ela vai ligar aqui. Daqui a pouco ela vai ligar, porque eu quero falar com ela, tomara que ela esteja junto com a mãe dela, não é? Para a gente conversar, bater um papo e tal, porque a mãe dela já há um tempo que ela é deficiente visual e só sai de casa num caso desses assim, que eu falo com a filha dela, falo: leva sua mãe que eu quero ver como ela está. Mas agora eu não vou exigir isso mais, porque já que ela não está, ela está com dificuldades para se locomover, então ela fica em casa, a filha dela pega a cesta, não é? Mas o Raimundo, vamos voltar aqui àquele senhorzinho do andador. Essa semana a gente pode passar uma cesta para ele. Você poderia, então, levar até o local de trabalho dele, da distribuição, da venda de picolé?
1: Com certeza.
0: E de lá ele arranja... Você falou que tem sempre as pessoas ajudando ele, né? Levar até o ônibus, depois chega lá no final do ponto de ônibus, lá no bairro dele, alguém pega e leva até a casa dele. Sim. Né? Então vamos fazer parte disso aí. Na sexta-feira eu já passo a cesta para você e você entrega lá, faz favor. Tá legal? Muito obrigado pela sua parceria, viu, camarada? Muito obrigado. Se chama Interagir. Isso é muito bom. E é espontâneo de sua parte. A gente nota isso, viu?
1: Não, mas que falação danada, uai. Já tá na hora de tocar uma música aí,
0: só
1: uai.
0: Só porque eu falei que alguém puxou minha orelha, ele veio aí, né? Que falação, que coisa. Carca o dedo, carca a agulha numa música aí pra nós, faz favor.

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1: Mãe, cadê a senhora? Pai, afina a viola. Que coisa, hein, seu? Que coisa. É coisa de artista do sertanejo, né? E é coisa de bandido do sertanejo, cavacaiando o trem, né, seu? Trem gravado lá no estúdio de gravação, bonito, bonito de se ver e de se ouvir. Aí vem esses velhos metidos a besta. Mãe, cadê a senhora? Pai, a filha, tá vendo? Desafinou. Isso aí é uma farpa, isso é gripe, tadinho. É gripe, tadinho. Quero mandar um abraço pra Lúcia. Lúcia Damasceno, lá em Ermida. Interessante que eu tenho uma irmã que é casada com fulano de tal Damasceno. E eu fico fazendo hora com a cara dela, que ela fala que o nome dela é fulano de tal Damascena. Não, menina, não é não. É Damasceno. Não é não, é claro, eu sou mulher. Como é que é Damasceno se eu sou mulher? Abração para você, viu, minha irmã? Um abraço para vocês aí. Eu não sei onde é que vocês estão, se estão na Espanha ou se estão lá no Triângulo Mineiro, né? É bom ser rico, ter duas moradas. Que trem bom, hein, senhor? Tá doido. Abração para Marilene e a filha Jaqueline, no bairro Campina Verde. Um abração para Sara Xavier, no bairro Niterói. Muitíssimo obrigado por estar ouvindo a gente de 5 às 7 da manhã e de 1 às 3 da tarde, aqui na DIV 102.3 FM. Meu amigo Antônio Bueno, como é que você está, amigão? Aí o delegado Jardim Montanheiro, em Belo Horizonte, doutor Antônio Bueno. Aí ele fala assim: Sérgio Santiago, onde é que você arrumou esse negócio de doutor, rapaz? Para com isso, deixa disso. Eu falo: não, mas não tá vendo esse diploma na parede aí? E esses diplomas? Não pode falar deles, não, senhor? Abração, viu, doutor? Muito obrigado pela prosa, viu? Como eu te falei, eu tava dirigindo, eu parei só para bater um didinho de prosa com você. Mas ligue quando quiser, viu? Depois das 4h30, já estou em casa. Pode ligar que a gente conversa rapidinho, né? É rapidinho nosso papo. É coisa assim de 30 minutos, 40 minutos, 52 minutos, 62 minutos. A gente vai falando, né? Abração. Meu baita parceiro da ação social. Deus te abençoe, Deus te proteja. Deus proteja as suas filhas. Deus proteja todos os seus. Falou, amigão? Amém?
2: Que falação danada, uai. Já tá na hora de tocar uma música aí, uai.

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1: 2h24. 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
2: 2:27.
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5: Depois de muito tempo acordado, já cansado de tanto ver você. Opa, brincadeira, viu, Desmar? Brincadeira, isso. É... Foi só aqui em off, viu? Ô, minha amiga Fabiola, deixa eu te contar. Se é você que tá ligando aí pra tentar falar comigo, eu já duas vezes eu deletei um número aqui. Parece que esse número é de Belo Horizonte, tá? Então, primeiro tem que cadastrar aí para eu ver quem é que tá ligando, tá? Porque com esse tantão de telefonema que eles dão... O tantão de telefonema que eles telefonam para nós, isso, né? Tantão de telefonema que eles telefonam para nós, isso, quando não identifica, nós não atendemos, não, tá? Tem que primeiro registrar no seu telefone, identificar, viu? Eu estou precisando falar com a minha amiguinha, a senhora sua mãe, tá? Tô precisando falar com ela desde o Natal, viu? Desde o Natal que eu não vejo vocês, não vejo sua mãe, tá? Eu preciso saber como é que vocês estão. Mas tem que chegar, assim que eu atender aqui, se eu ficar caladinho, você fala logo assim, você fala assim com essa pressa que você tem, característica que você tem. Ô Sérgio Santiago, aqui é a Fabíola, você pode falar comigo? Sérgio Santiago, você é um mala, pelo amor de Deus. Ô Vânia Lima, do bairro Bela Vista, como é que você tá? Tudo bom pra você? Família tá boa, todo mundo legal? É. Um abração pra Maria Inês Ferreira, do bairro Dona Rosa. Um abraço para Helenice Alves, do bairro Chavante. Um abração para vocês, muito obrigado pela sintonia de 5 às 7 da manhã e de 1 às 3 da tarde, todo santo dia. Nós achamos bom, absurdo saber que vocês estão na nossa cola, na nossa sintonia. Até rimou, né, senhor? Até rimou. Vou mandar duas musiquinhas para vocês sem eu falar nada, ficar quietinho aqui, ó. Cala-te boca, velho.
6: Uma música dessa dá vontade de voltar pra roça e
5: cê ficar sossegado. Você não sabe qual é a música? Oi, deixa ser chato. Oi, além de feio, você é chato, pelo amor de Deus, velho. Você não sabe qual é a música? Você não sabe, ela tá lá na picape lá do outro lado, da banda do Raimundo lá. Como é que você sabe qual é a música? Você viu só o LP do lado que você tá aqui, ó. Que coisa! Colheita de Milho com Zezé de Camargo e Luciano. Ainda ontem chorei de saudade com Saudosíssimo. Não é não, senhor. Não é mais com João Mineiro, não. É. Essa aqui é com Marciano e Marcelo Costa, que por sinal ficou muito bonita também desse jeitão, né, senhor? E tem mais uma aqui que eu gosto absurdo demais da conta. Felipe e Falcão cantando Vai Por Aí. Tá chegando por aí, viu?

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0: Tem pessoas que levantam de manhã e falam assim: eu não sei para que eu estou levantando. Não tem nada para fazer, estou desempregado, não tem onde ir. E as pessoas esquecem que se já está pensando alguma coisa, é porque tem um dom do pensamento. Pensamento está perfeito. Se abriu os olhos, é porque está enxergando. Se levantou da cama, é porque tem disposição para se levantar, para caminhar. Tem trabalho, não? Passeia por aí que você vai encontrar. Porque se você levantou, se você está caminhando, ou se você está acamado ou acamada, mas teve disposição para ligar o rádio, para nos ouvir, é porque você acredita em Deus. Eu acredito em Deus. Eu creio em Deus, Pai Todo-Poderoso, porque Deus é Criador do céu e da terra. Eu creio em Jesus Cristo, seu único Filho, porque Ele é o nosso Senhor, que foi concebido pelo poder do Espírito Santo. Cristo nasceu da Virgem Maria. Cristo padeceu sob Pôncio Pilatos, foi crucificado, morto e sepultado. Cristo desceu à mansão dos mortos e ressuscitou ao terceiro dia. Cristo subiu ao céu, está sentado à direita de Deus, Pai Todo-Poderoso, de onde há de vir julgar os vivos e os mortos. Eu creio no Espírito Santo. Eu creio na Santa Igreja, onde nós nos reunimos para falar dos poderes do nosso Pai. Eu creio na comunhão dos santos, na remissão dos pecados. Eu creio na ressurreição da carne e na vida eterna. Amém. Ó Pai nosso que estais no céu, santificado seja o vosso nome. Venha a nós o vosso reino e seja feita a vossa vontade, assim na terra como no céu. O pão nosso de cada dia nos dai hoje. Senhor, perdoai as nossas ofensas, assim como nós perdoamos a quem nos tem ofendido. E não nos deixeis cair em tentação, mas livrai-nos de todo o mal. Amém. Ave Maria, cheia de graça, o Senhor é convosco. Bendita sois vós entre as mulheres, e bendito é o fruto do vosso ventre. Jesus, Santa Maria, Mãe de Deus, rogai por nós, pecadores, agora e na hora da nossa morte.

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5: 2h59. 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
13: Na presença das Santas Chagas de Jesus, convido você e sua família para este momento abençoado na nossa programação. Vamos juntos colocar nas Santas Chagas de Jesus o nosso pedido de oração, a nossa intenção. Prepare o seu ambiente de oração com as fotos, as roupas de família e, de modo particular, lembrando dos enfermos. Traga os nomes por quem vamos interceder e pedir cura e libertação de todos os sofrimentos e dores.
14: Queridos filhos e filhas, nesta terça-feira, nós colocamos nas santas chagas de nosso Senhor Jesus Cristo os irmãos do Brasil e fora do Brasil que estão acometidos de alguma enfermidade física, espiritual e psíquica, rezando e suplicando que Jesus, pelos méritos das suas santas chagas, cure estas enfermidades. Em nome do Pai, e do Filho, e do Espírito Santo. Amém. Creio em Deus Pai Todo-Poderoso, Criador do céu e da terra, e em Jesus Cristo, seu único Filho, nosso Senhor, que foi concebido pelo poder do Espírito Santo, nasceu da Virgem Maria, padeceu sob Pôncio Pilatos, foi crucificado, morto e sepultado, desceu à mansão dos mortos, ressuscitou ao terceiro dia, subiu aos céus, está sentado à direita de Deus Pai Todo-Poderoso, de onde há de vir julgar os vivos e os mortos. Creio no Espírito Santo, na Santa Igreja Católica, na comunhão dos santos, na remissão dos pecados, na ressurreição

0: nós vos suplicamos. Amém. Neste primeiro mistério do terço das Santas Chagas, contemplamos a traição de Judas e prisão de Jesus. Como fruto desta dezena das Santas Chagas, vamos pedir por todos os enfermos que estão angustiados em busca de um diagnóstico certo. Rezemos. Eterno Pai, eu vos ofereço as Santas Chagas de nosso Senhor Jesus Cristo para curar as de nossas almas.
1: Meu Jesus, perdão e misericórdia.
2: Pelos méritos de vossas Santas Chagas.
1: Meu Jesus, perdão e misericórdia.
2: Pelos méritos de vossas Santas Chagas.
1: Meu Jesus, perdão e misericórdia.
2: Pelos méritos de vossas Santas Chagas.
1: Meu Jesus, perdão e misericórdia.
2: Pelos méritos de vossas Santas Chagas.
1: Meu Jesus, perdão e misericórdia.
2: Pelos méritos de vossas Santas Chagas.
1: Meu Jesus, perdão e misericórdia.
2: Pelos méritos de vossas Santas Chagas.
1: Meu Jesus, perdão e misericórdia.
2: Pelos méritos de vossas Santas Chagas.
1: Meu Jesus, perdão e misericórdia.
2: Pelos méritos de vossas Santas Chagas.
1: Meu Jesus, perdão e misericórdia.
2: Pelos méritos de vossas Santas Chagas.
1: Meu Jesus, perdão e misericórdia.
2: Pelos méritos de vossas Santas Chagas.
0: Neste segundo mistério do terço das Santas Chagas, contemplamos a condenação de Jesus à morte. Rezemos este mistério por todos os enfermos que estão acamados, impedidos pela doença de uma vida plena. Eterno Pai, eu vos ofereço as Santas Chagas de nosso Senhor Jesus Cristo para curar as de nossas almas.
3: Meu Jesus, perdão e misericórdia.
2: Pelos méritos de vossas Santas Chagas.
3: Meu Jesus, perdão e misericórdia.
2: Pelos méritos de vossas Santas Chagas.
3: Meu Jesus, perdão e misericórdia.
2: Pelos méritos de vossas Santas Chagas.
3: Meu Jesus, perdão e misericórdia.
2: Pelos méritos de vossas Santas Chagas.
3: Meu Jesus, perdão e misericórdia.
2: Pelos méritos de vossas Santas Chagas.
3: Meu Jesus, perdão e misericórdia.
2: Pelos méritos de vossas Santas Chagas.
3: Meu Jesus, perdão e misericórdia.
2: Pelos méritos de vossas Santas Chagas.
3: Meu Jesus, perdão e misericórdia.
2: Pelos méritos de vossas Santas Chagas.
3: Meu Jesus, perdão e misericórdia.
2: Pelos méritos de vossas Santas Chagas.
3: Meu Jesus, perdão e misericórdia.
2: Pelos méritos de vossas Santas Chagas.
0: Neste terceiro mistério do terço das Santas Chagas, contemplamos Jesus é pregado na cruz. Ofereçamos esta dezena do terço das Santas Chagas por todas as pessoas que trabalham e cuidam dos doentes, que tenham paciência e muita serenidade e força. Eterno Pai, eu vos ofereço as Santas Chagas de nosso Senhor Jesus Cristo para curar as de nossas almas.
4: Meu Jesus, perdão e misericórdia.
2: Pelos méritos de vossas Santas Chagas.
4: Meu Jesus, perdão e misericórdia.
2: Pelos méritos de vossas Santas Chagas.
4: Meu Jesus, perdão e misericórdia.
2: Pelos méritos de vossas Santas Chagas.
4: Meu Jesus, perdão e misericórdia.
2: Pelos méritos de vossas Santas Chagas.
4: Meu Jesus, perdão e misericórdia.
2: Pelos méritos de vossas Santas Chagas.
4: Meu Jesus, perdão e misericórdia.
2: Pelos méritos de vossas Santas Chagas.
4: Meu Jesus, perdão e misericórdia.
2: Pelos méritos de vossas Santas Chagas.
4: Meu Jesus, perdão e misericórdia.
2: Pelos méritos de vossas Santas Chagas.
4: Meu Jesus, perdão e misericórdia.
2: Pelos méritos de vossas Santas Chagas.
4: Meu Jesus, perdão e misericórdia.
2: Pelos méritos de vossas Santas Chagas.
0: Neste quarto mistério do terço das Santas Chagas, contemplamos, entregando-se ao Pai, Jesus morre na cruz. E vamos juntos oferecer esta oração por todos aqueles que estão fazendo tratamento invasivos, hemodiálise, quimioterapia, radioterapia e todos os outros tratamentos necessários, porém, que levam a um calvário vivo. Rezemos. Eterno Pai, eu vos ofereço as Santas Chagas de nosso Senhor Jesus Cristo,

0: para curar as de nossas almas.
1: Meu Jesus, perdão e misericórdia.
2: Pelos méritos de vossas santas chagas.
1: Meu Jesus, perdão e misericórdia.
2: Pelos méritos de vossas santas chagas.
1: Meu Jesus, perdão e misericórdia.
2: Pelos méritos de vossas santas chagas.
1: Meu Jesus, perdão e misericórdia.
2: Pelos méritos de vossas santas chagas.
1: Meu Jesus, perdão e misericórdia.
2: Pelos méritos de vossas santas chagas.
1: Meu Jesus, perdão e misericórdia.
2: Pelos méritos de vossas santas chagas.
1: Meu Jesus, perdão e misericórdia.
2: Pelos méritos de vossas santas chagas.
1: Meu Jesus, perdão e misericórdia.
2: Pelos méritos de vossas santas chagas.
1: Meu Jesus, perdão e misericórdia.
2: Pelos méritos de vossas santas chagas.
1: Meu Jesus, perdão e misericórdia.
2: Pelos méritos de vossas santas chagas.
0: No quinto mistério do terço das santas chagas, contemplamos: Jesus é transpassado pela lança por um soldado. Rezemos este mistério por todas as pessoas que sofrem desolação e falta de amor. Eterno Pai, eu vos ofereço as santas chagas de nosso Senhor Jesus Cristo para curar as de nossas almas.
3: Meu Jesus, perdão e misericórdia.
2: Pelos méritos de vossas santas chagas.
3: Meu Jesus, perdão e misericórdia.
2: Pelos méritos de vossas santas chagas.
3: Meu Jesus, perdão e misericórdia.
2: Pelos méritos de vossas santas chagas.
3: Meu Jesus, perdão e misericórdia.
2: Pelos méritos de vossas santas chagas.
3: Meu Jesus, perdão e misericórdia.
2: Pelos méritos de vossas santas chagas.
3: Meu Jesus, perdão e misericórdia.
2: Pelos méritos de vossas santas chagas.
3: Meu Jesus, perdão e misericórdia.
2: Pelos méritos de vossas santas chagas.
3: Meu Jesus, perdão e misericórdia.
2: Pelos méritos de vossas santas chagas.
3: Meu Jesus, perdão e misericórdia.
2: Pelos méritos de vossas santas chagas.
3: Meu Jesus, perdão e misericórdia.
2: Pelos méritos de vossas santas chagas.
0: Rezemos três vezes. Eterno Pai, eu vos ofereço as santas chagas de nosso Senhor Jesus Cristo para curar as de nossas almas. Eterno Pai, eu vos ofereço as santas chagas de nosso Senhor Jesus Cristo para curar as de nossas almas. Eterno Pai, eu vos ofereço as santas chagas de nosso Senhor Jesus Cristo para curar as de nossas almas. Amém. Queridos filhos e filhas, tendo rezado o terço das santas chagas, vamos agora fazer a oração de todos os dias, que é a novena das santas chagas de nosso Senhor Jesus Cristo. Rezemos. Por suas santas chagas, suas chagas gloriosas, o Cristo Senhor me proteja e me guarde. Senhor Jesus, foste levado na cruz para que por vossas santas chagas sejam curadas as de nossas almas. Eu vos louvo e agradeço pelo vosso ato redentor. Carregaste em vosso próprio corpo os meus pecados e de toda a humanidade. Nas vossas santas chagas, coloco minhas intenções, minhas preocupações, ansiedades e angústias, minhas enfermidades físicas e psíquicas, meus sofrimentos, dores, alegrias e necessidades. Em vossas santas chagas, Senhor, coloco minha família. Envolvei, Senhor, a mim e meus familiares, protegendo-nos do mal. Coloque a sua intenção. Senhor, ao mostrar vossas santas chagas gloriosas a Tomé e o mandando tocar em vosso lado aberto, o curaste da incredulidade. Eu vos peço, Senhor, permita-me refugiar em vossas santas chagas e, por mérito desses sinais de vosso amor, curai a minha falta de fé. Ó Jesus, pelos méritos de vossa paixão, morte e ressurreição, dai-me a graça de viver os frutos da nossa redenção. Amém. Fique conosco, depois do intervalo, vamos refletir, escutar e rezar o Evangelho do dia.
4: Curado. 3 e 13.
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8: Olá, boa tarde para você. Diocese informa, o boletim de notícias da sua igreja particular. Começou no último dia 4 e vai até o dia 13 de julho a festa de Nossa Senhora Rosa Mística, da paróquia São Pedro, em Divinópolis. A comunidade fica no bairro Rancho Alegre. A novena contará com celebrações diárias às 7:30 da noite, a cada dia com um padre convidado. O dia de Nossa Senhora Rosa Mística é comemorado no dia 13 de julho e haverá uma programação que começa assim: 6 horas, alvorada festiva, 6:30, recitação do terço e 19 horas, procissão com a imagem saindo da rua Coronel Jonotini, 3530, e em seguida missa com o padre Paulo Sérgio Diniz. Então aí, durante os dias da novena de Rosa Mística, tem barraquinhas também após as celebrações. Perdeu algum detalhe dessa programação? Você pode reler lá no nosso site diocesedivinopolis.org.br.
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4: 3:16.
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1: Hoje é terça-feira e rezamos juntos o Terço das Santas Chagas na Hora da Misericórdia. Todos os dias, Padre Reginaldo Manzotti, eu, Jason e a família Evangelizar é Preciso do mundo inteiro, rezamos juntos com vocês, pedindo cura e libertação. Divulgue, anuncie para mais pessoas essa poderosa devoção às Santas Chagas de Jesus. Agora ficamos com o Padre Reginaldo Manzotti em palavras de salvação.

0: filhos e filhas da Hora da Misericórdia, passa rápido o intervalo, né? Obrigado por você que ligou e rezou ao vivo comigo, 0 operadora 41 3221-6070. Obrigado, viu? De Curitiba e o pessoal que ligou de fora. Lembrando que você tenta ligar e participar, não consegue? Aproveita para deixar seus pedidos de oração. A nossa telefonista acaba acolhendo todas as intenções. Toda terça-feira, pelos doentes, com os doentes, rezando por aqueles que acreditam que Jesus faz maravilhas. O Evangelho de hoje vai nos colocar e algo que cada vez me fica mais claro. Não há dúvida de que Jesus fez a opção preferencial pelos pobres. Mas você já percebeu que na Bíblia mostra que Jesus também fez a opção preferencial pelos doentes? Cura, Senhor. Cura, Senhor, onde dói. Visite as enfermarias, as UTIs, as salas de cirurgia. É, e cure o nosso coração, Senhor. Às vezes precisando de muita transformação. Escuta esse testemunho que foi deixado na plataforma.
1: Eu me chamo Irene Paulo da Silva, moro aqui na Paraíba, só que eu moro na zona rural. Eu queria dar um testemunho meu, que eu alcancei de meu filho, que bebia muito, mas com a graça de Deus, Padre. Eu não sei nem qual foi a novena, só sei que eu alcancei a graça, porque ele bebia, bem dizer, todos os dias. Oh, era um sofrimento para mim.
2: Imagino.
1: Graça cansada, graça testemunhada. Toca o sino, São Cristão.
2: Meu abraço, Irene Paulo da Silva, da Paraíba. Louvado seja Deus pela libertação do seu filho. Louvado seja Deus pela graça recebida. E que continue assim, na sobriedade. Graça recebida, graça testemunhada. Bíblia aberta, cartilha de oração. O homem não...

0: E o texto de hoje, Mateus 9:32-38. Mateus 9:32-38. O Senhor esteja convosco, Ele está no meio de nós. Proclamação do Evangelho de Jesus Cristo, segundo São Mateus. Glória a vós, Senhor. Foi apresentado a Jesus um mudo possuído pelo demônio. O demônio foi expulso. O mudo começou a falar e a multidão exclamava admirada: jamais se viu algo semelhante em Israel. Jesus percorria todas as cidades, pregando o evangelho do reino e curando a todos de enfermidades. Vendo a multidão, Jesus ficou tomado de compaixão, porque estava enfraquecida, abatida, como ovelha sem pastor. Então Jesus disse aos apóstolos: a messe é grande, mas os operários são poucos. Pedi, pois, ao Senhor da messe que envie operários para a messe. Palavra da salvação. Glória a vós, Senhor. Filho, filha, o evangelho fala por si mesmo. Só, por favor, largue aí o que você está fazendo e preste atenção. Por favor. Eu vou retomar algumas frases e eu quero que você as medite agora. Jesus percorria as cidades, os povoados, curando todo o mal e toda a enfermidade. Você percebeu? Jesus percorria curando. Jesus percorria libertando. Mas quando viu a multidão, ele viu uma multidão abatida, enfraquecida, como ovelha sem pastor. Há uns anos atrás, foi depois de ler esse texto que eu compus esta música. A primeira parte é uma proclamação da presença real de Jesus na Eucaristia. Talvez o tempo me permita ir para a segunda estrofe, que é exatamente esse texto. Vinde a mim, vós os cansados. Venham a mim, vocês que estão abatidos. Venham, porque o Senhor os libertará. E é nessa atitude que nós vamos rezar com essa música e entrar na vida daqueles que estão abatidos como ovelhas sem pastor e dizer: busquem o Senhor, acreditem.
1: Ao olhar a hóstia santa elevada no altar, não é apenas pão e vinho,
0: é Jesus, viu?

0: é o Santo de Israel. Ele que passava pela vida das pessoas e curava, libertava, anunciava a palavra de Deus. É o Senhor que nessa tarde de terça-feira, dia 7, Ele está te acolhendo, viu? Acolhendo a sua dor, sua enfermidade, sua angústia, sua insônia, sua solidão.
1: Eu posso tocar.
0: É o Senhor que agindo.
1: É o Senhor que agindo em mim está.
0: Essa segunda parte, escute. Eu gosto, bom, eu sou suspeito, mas escute. Jesus olha para a multidão e tem compaixão.

0: Venham a mim.
1: Vinde a mim, vós os cansados.
0: Jesus disse:
1: eu vos aliviarei.
0: Ah, Senhor, nós estamos na tua presença. De norte a sul, uns na roça, outros na cidade, outros dirigindo, não importa. E é por isso, Senhor, que nós acreditamos que acolhes o nosso pedido. E é por isso que pedimos, Senhor, abençoai a água. Senhor, nessa terça-feira, abençoai os doentes, alivia a dor. E se você está com uma dor, coloque a sua mão sobre essa dor, seja no braço, seja na perna, seja no coração. Liberta, Senhor. Tira o sofrimento. Tire esse cansaço. Jesus, eu creio que estás agindo. Abençoai a água. Abençoai os remédios. Abençoai as fotos de família. Em nome do Pai, do Filho e do Espírito Santo.

0: evangelizar. É preciso, povo de Deus, até amanhã.
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7: 3h31.
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7: 3h34.

0: Queridos ouvintes da Rádio Divinópolis FM, estamos neste momento de oração. Começamos com o Padre Reginaldo Manzotti, o texto da misericórdia, e rezamos com este grande irmão sacerdote, clamando a misericórdia de Deus. Também nos preparemos para rezar a consagração à Nossa Senhora Aparecida, momento também que nos colocamos nos braços da Virgem Maria, colocando todos nós, nossas famílias, nossos trabalhos, nossas intenções particulares, nossos enfermos e todos aqueles que nos pediram as nossas orações.
1: Consa

Conta-se que um senhor muito simples tinha o costume de todas as manhãs varrer a calçada da sua casa. Não apenas a parte que lhe pertencia, mas também um pequeno trecho da calçada do vizinho, já idoso, que não conseguia mais fazer aquele serviço. Durante anos, ele fez aquilo em silêncio. Um dia, um rapaz que passava por ali perguntou: "O senhor ganha alguma coisa para fazer isso?" Ele sorriu e respondeu: "Ganho a paz de saber que fiz o que era certo." O rapaz insistiu: "Mas o vizinho nem agradece. Tem gente que ainda fala mal do senhor. Dizem que o senhor faz isso para aparecer." O homem pegou a vassoura, olhou para a rua limpa e respondeu: "A sujeira da calçada eu consigo varrer. A sujeira do coração dos outros, não. Se eu deixar de fazer o bem por causa da maldade de alguém, a sujeira deles estará entrando também dentro de mim." Depois de alguns segundos de silêncio, ele completou: "Cada pessoa oferece aquilo que carrega no coração. Se alguém distribui desprezo, é porque o desprezo tomou conta dele. Se alguém espalha ofensas, é porque vive ferido por dentro. Mas eu não quero entregar ao mundo aquilo que recebi, quero entregar aquilo que Deus colocou em mim." Anos depois, aquele rapaz já era um homem e confessou que nunca havia esquecido aquela cena. Disse que em muitos momentos da vida, quando foi humilhado, traído ou criticado, lembrava-se do homem com a vassoura e entendia que o verdadeiro vencedor não é quem faz os outros mudarem, mas é quem não deixa o próprio coração mudar para pior. Porque o bem nunca é perdido. Às vezes ele não volta pela mesma pessoa, mas sempre encontra um caminho para voltar.

Queridos irmãos e irmãs, a maior vitória da nossa vida não é fazer com que todos gostem de nós. Isso é impossível. A maior vitória é não permitir que a maldade dos outros transforme a bondade que Deus colocou dentro de nós. Há pessoas que vão interpretar mal as suas intenções. Outras vão criticar aquilo que você fez com amor. Algumas nunca reconhecerão o seu esforço. E haverá quem responda ao seu carinho com ingratidão. Mas nada disso pode ser motivo para você desistir de fazer o bem. Porque quem faz o bem não está negociando o reconhecimento, está revelando quem é. Não deixe que a dureza do mundo endureça o seu coração. Não deixe que a frieza das pessoas roube o calor da sua alma. Não deixe que uma decepção faça você tratar mal quem nunca lhe fez mal. Cada pessoa entrega aquilo que possui por dentro. Quem vive cheio de paz, espalha paz. Quem vive cheio de esperança, espalha esperança. Quem vive cheio de amor, distribui amor. Mas quem vive tomado pela amargura, pela inveja ou pelo orgulho, também acaba destruindo e distribuindo isso. Por isso, não se espante quando alguém lhe oferecer desprezo. Talvez seja a única coisa que essa pessoa tenha cultivado dentro de si. A pergunta não é o que os outros têm para oferecer. A pergunta é o que existe dentro de você. Se dentro de você mora Deus, então continue oferecendo misericórdia. Continue oferecendo respeito. Continue oferecendo paciência. Continue oferecendo bondade. Porque fazer o bem nunca depende da atitude do outro, depende da decisão do seu coração. É fácil amar quem nos ama, é fácil sorrir para quem sorri para nós. O desafio é permanecer bom quando o mundo nos provoca a sermos maus. Toda vez que você responde ao ódio com ódio, o mal vence duas pessoas. Mas quando você responde ao mal sem deixar de fazer o bem, o mal para em você. Ele não encontra espaço e força para continuar. Não permita que alguém estrague aquilo que Deus levou anos formando dentro do seu coração. Você não precisa provar nada para quem não quer enxergar. Você não precisa convencer quem decidiu não compreender você. Continue caminhando. O bem pode parecer silencioso, mas nunca é inútil. Há gestos que ninguém aplaude, mas Deus vê. Há lágrimas que ninguém percebe, mas Deus recolhe. Há renúncias que ninguém valoriza, mas Deus recompensa. Talvez quem você ajudou nunca volte para agradecer. Mas Deus nunca esquece um gesto de amor feito por causa dele. Continue oferecendo o bem quando ninguém estiver olhando. Continue fazendo o bem quando ninguém reconhecer. Continue fazendo o bem quando vierem as críticas. Continue fazendo o bem quando responderem com indiferença. Porque o bem nunca morre nas mãos de quem o pratica. Ele floresce cedo ou tarde. E lembre-se sempre desta verdade. Você não é responsável pelo que os outros carregam no coração, mas é responsável por aquilo que sai do seu coração. Não permita que a maldade de alguém seja forte o suficiente para apagar a luz que Deus acendeu em você. No fim da vida, não serão as críticas que terão valor, nem os aplausos. Nenhum julgamento. O que permanecerá será essa pergunta. Eu continuei fazendo bem, mesmo quando fazer o bem era difícil? Se a resposta for sim, então você venceu. Porque quem permanece no bem, permanece em Deus. E quem permanece em Deus, jamais perde aquilo que realmente importa.

Queridos irmãos e irmãs em Cristo, invoquemos o Senhor nosso Deus para que se digne abençoar esta água que você traz juntamente ao rádio, que nos recorda sempre o dia do nosso batismo e que vai ser aspergida, tomada, dada àqueles que convivem conosco como sinal da bênção e da proteção de Deus. O Senhor esteja convosco, Ele está no meio de nós. Deus eterno e todo-poderoso, quiseste que pela água, fonte de vida e princípio de purificação, as nossas almas fossem purificadas e recebessem o prêmio da vida eterna. Abençoai esta água para que ela nos proteja neste dia que vos é consagrado, a fim de que nos livre de todos os males e possamos nos aproximar de vós com o coração puro e receber a vossa salvação. Por Cristo nosso Senhor. Amém. Oh.

caros ouvintes, consagremos a nossa vida, a nossa família, os nossos trabalhos, preocupações. Coloquemos também nas mãos de Nossa Senhora Aparecida os nossos enfermos e todos aqueles que nos pediram as nossas orações. Ó Maria Santíssima, pelos méritos de Nosso Senhor Jesus Cristo, em vossa querida imagem de Aparecida, espalhais inúmeros benefícios sobre todo o Brasil. Eu, embora indigno de pertencer ao número de vossos filhos e filhas, mas cheio do desejo de participar dos benefícios de vossa misericórdia, prostrado a vossos pés, consagro-vos o meu entendimento, para que sempre pense no amor que mereceis. Consagro-vos a minha língua, para que sempre vos louve e propague a vossa devoção. Consagro-vos o meu coração, para que depois de Deus vos ame sobre todas as coisas. Recebei-me, ó Rainha incomparável, vós que o Cristo crucificado deu-nos por mãe, no ditoso número de vossos filhos e filhas. Acolhei-me debaixo de vossa proteção, socorrei-me em todas as minhas necessidades, espirituais e temporais, e sobretudo na hora de minha morte. Abençoai-me, ó celestial cooperadora, e com vossa poderosa intercessão, fortalecei-me em minha fraqueza, a fim de que, servindo-vos fielmente nesta vida, possa louvar-vos, amar-vos e dar-vos graças no céu por toda a eternidade. Assim seja. Amém. O Senhor esteja convosco, Ele está no meio de nós. A bênção de Deus Todo-Poderoso, Pai, Filho e Espírito Santo.

0: 3,50.
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6: 55.
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9: Muito boa tarde, Divinópolis. Boa tarde, Centro-Oeste de Minas. Alô, você ligado aí na Máquina do Tempo, você homem do campo. Alô, você da cidade. Vocês do comércio, hein? E vocês, motoristas de táxi, de vans, caminhão e de ônibus, muito obrigado pela carona. Hoje é terça-feira, dia 7 do 7, né? Do ano 2026. Vamos juntos até 17 horas com a Máquina do Tempo. E das 17 às 19 teremos sertanejo clássico, tá, gente? Nosso WhatsApp é 9, anote aí, 99960720, é o 37, tá? 999960720. Edson Tavares com vocês. Primeiramente, vou fazer uma brincadeira com nossos ouvintes pelo WhatsApp 999960720. Você pode escolher uma das só músicas dos anos 80, 90, música, né, realmente músicas lindas. Para você votar, né? Hoje é terça, mais lentinho. Amanhã nós começamos a esquentar um pouquinho, né? Mas como hoje é terça-feira, vamos começar para você votar aí com ABBA, tá?

Vamos à segunda, essa é o ABBA, essa é do ABBA. A segunda é do Bee Gees, Don't Forget to Remember, não é? A terceira, Demis Roussos. Esse também já foi embora, né? Shadows, Sombras.

é música bonita, hein? Jesus. Vamos a 4. A 4, Posquete do Mississippi, né? Também é esse Mississippi. Bonita demais, né? Bonita demais. É a 4. Você vai voltar pra mim. 9 9996 0720. Pode voltar aí pelo WhatsApp, tá? Manda mensagem de áudio ou texto. 9 9996 0720. Ah, mas é só música bonita, hein? Ah, quem tá ligadinho é o Carlos, lá do bairro Interlagos. Obrigado, Carlos, porque é a primeira. A Sueli do bairro Manuel Valins, que é a terceira. É, o Geraldo aí do Danilo Passos. Por falar em Danilo Passos, mandando um abraço pro Lázaro e o Guilherme do Açougue. Tá aí pertinho, né, Guilherme? Um abraço pra você, viu, Guilherme? E o Lázaro de frente eu sei, viu? O Lázaro tá sempre ligadinho. Nosso amigo Lázaro, sempre sentadinho na esquina, ligado na Divinópolis. A Marlene do Porto Velho, que é a segunda. A Maria Lúcia do Bom Pastor, que é a terceira. Vou falar em Danilo Passos, também tá ligado. E Dinar. A Dinar tá ligadinho, né? A Dinar lá, Danilo Passos. Geraldo Gonçalves, que é a 4. Janderson, Jandão apareceu. É, número 4, Jandão. Ele tá com o pé inchado ainda, como é que tá? Jandão ganha 4, né, Jandão? Maria Cristina Cidade Cláudio, que é a 2. É, Cláudio, terra boa, hein, só. Tem que comprar aí, aí pra Ângela de Cláudio um WhatsApp. Manda comprar um WhatsApp pra ela aí, viu? Um WhatsApp pra Ângela pra mandar mensagem, viu, Ângela? O Renato ligadinho lá em Cajuru, que é a segunda. A Inês, que não é do Bom Pastor, mas é do Interlago, tá ligadinha, que é a primeira do ABBA. Nós vamos começar com ABBA, né? Agora são 16 em ponto, hora certinha aqui na Divinópolis FM. Aí, Guilherme, ó, você que gosta de música, você não gosta de música antiga, não, mas o Lázaro gosta. O Lázaro aí, seu vizinho, gosta muito, viu?

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2: 4 e 5.
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3: 4 e 8.
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5: Muito bem, 16:08, hora certinha, boa tarde. Na fala de Danilo Paz, quem tá ligado é o Passarinho, né? Passarinho tá ligado aí, obrigado Passarinho, tá ligado. A Mércia também, aí em Danilo Paz, muito obrigado. Tem mensagem, vamos ouvir de áudio.
6: Edinho, estamos ligados aqui na Rádio FM Divinópolis.
5: Opa.
6: Aqui no açougue Casa de Carne Lima.
5: Beleza.
6: Depois manda uma música pra nós aqui, que a gente tá ouvindo aqui você, hein?
5: Obrigado.
6: É fã número um, hein?
5: Obrigado, um abraço a vocês aí, viu? Deixa eu mandar um abraço pro Jaime, tá ligadinho, né, Jaime? Obrigado, viu? Lá no Interlagos. Jandão lá não perde o programa, não. Ele e o pai dele, né? Pé inchado, tá por aí, Jandão? Você é gente boa, né? Amarrado, não é, Jandão? A Eliane, a Mércia, lá do Danilo Passo, trabalhando ligadinha na Rádio Vinópolis, ela tá pedindo bidis. Vou rodar agora, viu?

Também a Luciana pediu essa mesma música aqui do centro, né, Luciana? Na sequência tem Shadows com Demis Roussos. Esse já foi também embora, né? Mas é, deixou muita música bonita. Demir Manuel Valim está ligado, a Tânia, Marca Priscila, Agenda, Dona Lia, o Hélio, o Wesley, Pavão do Cacoco. Marli, minha prima, está ligada, o Té, a esposa dela, na Roceará. A Marli lá do 48 está ligado, o André, né, André? Obrigado, um abraço. 16 e 9.

0: 4 e 16.
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3: 4:19.
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5: É isso aí, né? 16:19, hora certinha aqui na Divinópolis FM. Essa música é bonitinha, né? É os Beatles, né? Vamos juntos até as 7 horas com a Magro Tendo, depois vem um sertanejo clássico, viu? Rodar aqui, daqui a pouquinho vou rodar aqui Alessandra Laver, gosta muito de Creedence, né, Alessandra? Tá ligadinho aí? Tá, né? Vou rodar daqui a pouquinho, também vou rodar o Mississippi, né? Essa música do Mississippi é bonita, né? Argentina virou o jogo, hein? Isso, que coisa, hein? O Brasil é vergonhoso, né? O Brasil foi vergonhoso. Goleiro do Brasil é ruim com força, mas é ruim. Duas bolas que foi e entrou. O goleiro deles lá defendeu tudo da Bélgica, né? Não, é, foi da Bélgica ou não? Da Noruega? Vamos ver aqui. Até esqueci, tanta raiva que eu fiquei. Ah, a Bélgica ganhou ontem. México 4-1. O goleiro nosso é ruim, gente do céu. Ele foi na outra Copa, ele não defendeu uma bola na outra Copa, agora foi nessa, chamou ele de novo. Você tem política, não tem? Você tá é doido. Agora são 16:20.
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5: Alô, Chumbrega, Juninho, Dodor da Ligadinho, Quito Bomba, Tulim Pula Pula, né? Diz que o Juninho e o Chumbrega sabem essas músicas bem demais, viu?

0: Aí, música bonita, hein? Geluí, tá ligado, hein, Geluí? Boa tarde. Célia Carvalho, tá ligada. Madre Célia. Também a Adriana Belvedere, tá ligadinha. Obrigado, Adriana. N. Belvedere. E o Lázaro também ligadinha, Lázaro.
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0: John Lennon, uma...

0: 4:31. 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

0: 67.
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4: 4:34.
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6: Beleza, pura, agora 16:34, hora certinha, boa tarde. Vamos atender aqui os pedidos, né? A Eliana tá ligada, hein? No Interlax, pedindo fogo e paixão, vou rodar agora, viu? Hit, a vida tem dessas coisas, mandar pro Cláudio, tá ligadinho lá em Itaúna.

0: Vamos dar uma saudade, dá? Tudo passa, né? O negócio está passando depressa demais. O ano, o dia, semana, o mês. É uma coisa de louco. Comadre Sérgio tá ligadinho também, né, comadre? Comadre Kim também tá?
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0: 16h35, ótima tarde. Vando, Fogo e Paixão. Gerardão do 40 ligado e o Pitanga também, e o compadre Washington.

0: 4,42.
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0: 4:44.
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9: Olha a hora, 16h44, hora certinha. Vamos atender aqui. Olha, vou dar uma música bonita agora, você não acredita, não. Deixa eu mandar a turma pro açougue do João também, tá ligado? Nosso cliente aqui da Rádio João, lá no Bela Vista, Valdete, Guilherme, Tauana, compadre Paulinho, né? E toda a turma. E a Zena. Também a comadre Leila e a Dona Luzia, tá ligado aí, né, comadre? Tá bom aquele caldinho, ó, viu, comadre? Mas que beleza, hein? A Leila me deu um caldinho ontem, um kit, né, de festa junina. Muito bom mesmo. Inclusive, sábado vamos sortear um, né? É, também tá ligadinho lá, tá ligado? Doutor Cláudio e Elvira aqui na Noivista, obrigado, viu? Um abraço a vocês. Alô, Vandim, Patrícia Dinei, Jéssica e Gento, aí no Bom Pastor, na JW, que beleza, hein, senhor? Vou atender aqui a música do Julio Iglesias, Devaneios, depois Words, também é bonita, né? Essa música não é bonita, não, é linda. É, o Cupim também tá ligado, pedreiro de mão cheia, tá sumido, mas tá ligado, né? O João e a Sônia também tá ligadinho, obrigado, viu, João? Você e a Sônia. O Bate Cupim deu uma sumida, tá trabalhando demais. Tá trabalhando muito, ganhando pouco, né, Cupim? Dinheiro que a gente ganha, vai tudo embora, não sei como, mas some igual um doido, né? É muito boleto, né, pra pagar. Compadre, compadre. Então, vamos atender aqui o Julio Iglesias, Devaneios, é bonito demais.
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9: Ah, deixa eu mandar alô também pro Elcio, tá ligadinho, se não esquecer. Nossa senhora, o Elcio tá ligado. O Passarinho também tá ligado. Eduardo, alô Eduardo, é o Trato, tá ligado. Aí, Eduardo, turma toda aí no Niterói. Alô, Taga. Taga tá sumido também, compadre. Taga deu uma subida boa, viu? Já tá trabalhando demais, né? Vou trabalhando, ganhando muito. Quem tá ligadinho também? Aqui, ó, tá aqui, ó. Pitanga, né? Pitanga e Gerardão, que lá não perde o programa nem que a vaca tussa, né, Pitanga? Um abraço pra você, meu amigo Pitanga, Gerardão do Guarani, o Zoião também tá ligado, né? Zoião é nosso cliente, tá ligadinho também lá o Zoom, o compadre Zoom também tá ligado, hein? É, o Zoom é gente boa, viu?

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1: 4h53.
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3: Olá, boa tarde para você. Vamos falar da festa de São Bento. O dia de São Bento é neste sábado, dia 11 de julho, que curiosamente é também o aniversário do querido Padre Luiz Fernando Cruz. E nós temos o convite para essa festa em Itapecerica. Vamos ouvir o padre.
4: No dia 11, a grande festa de São Bento, com missa às 7 horas da manhã, às 9 e às 17 horas. E além de várias atividades, né, teremos várias atividades sociais, barraquinhas, eventos sociais, temos um festival de carros antigos também muito bonito lá. Enfim, né, a festa de São Bento movimenta a paróquia, é sempre um momento de oração e de fraternidade muito bonito da paróquia.
3: Essa edição do Diocese Informa fica por aqui, mas você segue muito bem informado no nosso Instagram, @diocesedivinopolis, e também no nosso site, diocesedivinopolis.org.br.
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5: Quatro e cinquenta e nove.
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9: É, para você ligou o rádio agora, ótima tarde, né, gente? Vamos junto até as 19 horas com o clássico sertanejo aqui na Divinópolis FM. Nosso WhatsApp é 999-9607. A gente pode mandar mensagem. Anote aí, é bom anotar sempre o WhatsApp da rádio, né? É o 37, tá? 999-960720. Vamos de novo? 999-960720. A primeira música para você votar, são seis músicas para escolher, tá? A primeira é do Antônio Marcos, Torneiro. Ou melhor, volte, amor.

Ai, coisa linda, hein? A 4, essa noite foi maravilhosa. Leandro Leonardo. É demais, mas Luciano tá ligado, hein, né, Edmar? Aí no Bom Pastor, hein, que beleza, hein? Lá no bairro São Justo tem uma pessoa que gosta muito dessas músicas, Leandro Leonardo, né? A quinta é Deus, Zezé e Luciano. Para você votar pelo 999960720.

0: E a última separação, hein, pra votar, gente. 1, 2, 3, 4, 5, 6, tá? 9-99-96-0720. Fique à vontade, vote pelo WhatsApp. É, hoje tá bacana as músicas, não tá? Chique, né? 1, 2, 3, 4, 5, 6, 9, 9, 9, 9, 6, 0, 7, 20, vote agora. Quem tá aí, meu filho, agora? Ah, tá lá do Buriti? Alô?
1: Oi, compadre Edinho. Oi. Aqui é a comadre Maria Gerarda, do Buritis. Tá. Ô, filho, eu quero acertar meu batacão. Oh. Passa as horas pra mim aí, para de falar um pouco, filho.
0: Tá doida. 17 e 3, o Mundinho também tá aí? Alô?
2: Alô, Edinho. Alô,
0: Oi.
2: Edinho.

0: Cera. Geluí.
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0: Essa medida é outra aqui, vamos ver se tem aqui o Geluí, tá? Vou botar na quinta com Madre Célia. Maria de Cláudio, obrigado. Vota na quinta também. O Tico Pedreiro. Tico tá meio sumido, meio... Ah, o Tico não. Quem tá sumido era o Cupim, né? O Tico até que apareceu, né? Vota na quatro, Tico. O Pátio Cupim tá sumido, hein? Não sei o que eu tô sendo com o Pátio Cupim não, viu, comadre? Deixa eu ver quem tá aqui, quem é?
2: Fala, Edinho.
0: Opa.
2: Boa tarde.
0: Boa tarde.
2: Olha, Edinho, eu gostei da número 4 e a número 6.
0: Ah, tá.
2: Sapeca as duas pra nós ouvir aqui, Edinho.
0: Claro.
2: Aqui no Bela Vista, estamos na escuta.
0: Beleza.
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0: Claro, Mauro.
2: Valeu, Edinho.
0: Valeu.
2: Obrigado.
0: Mauro tá ligadinho, também não perde o programa, né? Vamos sapecar aqui, viu, Mauro? Vamos sapecar o Antônio Marcos Medo, como se diz o Mauro. A Gislaine Silva sempre tu. Gislaine tá meio devagar, viu, Gislaine?
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0: Tereza, que é a música do Leandro Leonardo, né? Lá do bairro Interlagos.
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0: A Sueli, que mora aí no bairro Danilo Passos, que é a terceira. Que mora pertinho do Lázaro aí, também do açougue. Olha que beleza, hein?
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0: Agora são 17h06, vamos atender aqui a música do Antônio Marcos, na sequência Raí. Hora certinha.
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0: A escolta dos vagalumes, vamos rodar pra Neuslaine, né? Pra mãe dela que tá ligadinha. Obrigado, Neuslaine. Ou melhor, pra Jéssica do Marajó, pra Neuslaine, que é a mãe dela, nem ermida. Tico da Copasa, tá ligado também? Um abraço, viu, Tico?

0: Bonita, né? Deixa eu rodar aqui um áudio lá de... Daqui a pouquinho. É, pedindo a música do Leandro Leonardo, né? Vamos rodar o áudio primeiro, depois a gente já roda a música do Leandro Leonardo. Quem que é que pediu? Deixa eu ver aqui. Vamos ouvir o áudio.
1: Boa tarde, Edinho. Tudo bem com você?
0: Tudo.
1: Eu gostei de todos, né? Mas a de Leandro Leonardo é demais. Tá. Se tivesse como você tocar ela agora, agora. Porque eu tô aqui na roça e tô saindo pra ir embora, senão eu tenho. Tá bom? Com Deus. E o Deus te abençoe, viu?
0: Amém.
1: Eu já faço gesto do Marajó, pra Deus lá, que a mãe dela nem querida.
0: Você só não falou o seu nome, né? Tem que falar. Vamos rodar o Leandro Leonardo depois da Seita Cavano. 17:10.
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3: 5:17.
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0: tenho. Ah, é a Selma do Caraí 2, tá ligadinha, né, Selma? Obrigado pela audiência, viu, Selma? Aí do Caraí 2. Vamos ver aqui. Deixa eu rodar as músicas aqui, ver se não, meu compadre. Deixa eu atender aqui a música do Escolta do Vagalume. É com Sérgio Reis que ela quer, né? Escolta, Escolta dos Vagalumes. Tem com Rick Renden, com Sérgio Reis, mas ela quer com Sérgio Reis. Mandando pra mãe dela, em Ermida. Quem quer que pediu? Deixa eu ver aqui. Vamos ver aqui rapidinho aqui. É a Jéssica do Marajó. Mandando pra mãe dela, Neuslaine de Ermida, Escolta dos Vagalumes. Depois tem aqui quem gosta, a costureira lá, a Gislaine, né? Raiz Sempre Tu. E a da Berta Adriana também vai rodar aqui, viu, gente? Separação. Agora são 16:17:20, hora certinho. Ótima tarde.
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0: 5:30.
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3: 5h34.
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Olha a hora, gente, 17h35, hora certinha. Eu acho que eu rodei essa música já, viu, Ângela? Você pode pedir outra aí, eu acho que eu rodei, viu? Você que chegou mais tarde, né, Ângela do São Judas? Eu rodei sim essa música, viu? É, deixa eu ver aqui.

0: Ô, Anja, já rodei, pede outra, viu, Anja? Já rodei essa música, viu? Pode pedir outra que eu rodo pra você depois dar seis, viu, compadre? Agora, vamos ver o que vai dar aqui o tempo, se o tempo dá conta aqui, viu? Compadre Zezinho tá aí também? Compadre Zezinho tá...
1: Boa tarde, Zezinho, tá joia? Zezinho aqui do bairro Santas Graças.
0: Compadre Zezinho.
1: E você roda essa música pra mim do...
0: Ó. Oh.
1: Do Eduardo Costa, Avião das Nove. Ficaria muito satisfeito. Eu queria ser pra... Pra toda radialista da Diga aqui, pra minha namorada Conceição.
0: Uhum. Pode ser.
1: Uma boa tarde, muito obrigado.
0: Márcio Conceição, tchau, tchau. É aquela doce palavra. Pode ser com o Barreirito? É bonita com o Barreirito, Avião das Nove, não é? Com o Barreirito que é bonito demais. Dá um round de música. A casa. Ah, tá. É o quê? Ah, vamos rodar pra hoje agora, né? É, doce palavra. Doces palavras. A Thaíde Alexandre, essa música é bonita, mas bonita mesmo, viu? Bonita, mas bonita, viu, Anjo? Aguenta a mãe não rodar. Eu tenho que rodar aqui também, o Zé de Camargo e Luciano, Deus que eu tô devendo, tá? Devendo ela, meu filho.
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0: 5,48.
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5: 5h53.
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0: Beleza, pura. Vamos atender aqui o Riozinho, amigo. Vamos atender agora, porque daqui a pouquinho tem a hora do Ângelus com o nosso bispo Dom Giovanni, viu? Dom Giovanni, um abraço pro Aguinaldo, motorista Dom Giovanni. Anísia, sempre ligadinho. Zezinho, Elaine, obrigado. Vamos aqui com o Riozinho, amigo, pro Cláudio, pediu lá Itaúna, né? Alô, a Ilma do Planalto também tá ligadinha, né, Ilma? Obrigado pela audiência. Ilma do bairro Planalto, ligadinha na Divinópolis FM. Dezessete e cinquenta e quatro, hora certinha aqui na Divinópolis, uma ótima tarde por enquanto.
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1: 6 horas.
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Amados irmãos e irmãs, nesta hora em que recordamos o sublime mistério da encarnação de Jesus Cristo, elevemos nossa voz ao Deus da vida, recordando a presença de Maria na história da salvação. Em nome do Pai, e do Filho, e do Espírito Santo. Amém. O anjo do Senhor anunciou a Maria, e ela concebeu do Espírito Santo. Ave Maria, cheia de graça, o Senhor é convosco. Bendita sois vós entre as mulheres, e bendito é o fruto do vosso ventre, Jesus. Santa Maria, Mãe de Deus, rogai por nós, pecadores, agora e na hora de nossa morte. Amém. Eis aqui a serva do Senhor. Faça-se em mim segundo a vossa palavra. Ave Maria, cheia de graça, o Senhor é convosco. Bendita sois vós entre as mulheres. Bendito é o fruto do vosso ventre, Jesus. Santa Maria, Mãe de Deus, rogai por nós, pecadores, agora e na hora de nossa morte. Amém. E o Verbo se fez carne e habitou entre nós. Ave Maria, cheia de graça, o Senhor é convosco. Bendita sois vós entre as mulheres. Bendito é o fruto do vosso ventre, Jesus. Santa Maria, Mãe de Deus, rogai por nós, pecadores, agora e na hora de nossa morte. Amém. Rogai por nós, Santa Mãe de Deus, para que sejamos dignos das promessas de Cristo. Oremos. Derramai, ó Deus, a vossa graça em nossos corações, para que, conhecendo pela mensagem do anjo a encarnação do vosso Filho amado, cheguemos por sua paixão e cruz à glória da ressurreição. Por Cristo nosso Senhor. Amém. Amados irmãos e irmãs, juntos invoquemos a proteção da Virgem Maria, a Mãe de Deus. Rezemos juntos a oração à Nossa Senhora na sua Imaculada Conceição. Ela é a padroeira da nossa amada Diocese de Divinópolis. Ó Maria, Imaculada desde a sua concepção, fostes preservada do pecado original para ser a Mãe de Jesus Cristo. Ensinai-nos a acolher o mistério de Deus em nossa vida. Ajudai-nos a percorrer a estrada da santidade. Acompanhai-nos com a ternura do vosso olhar. Guiai-nos na escuta aos apelos do vosso amado Filho Jesus. E intercedei por nós para que sejamos

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1: 6 e 5.

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2: 6 e 7.
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0: É isso aí, vamos juntos até às 19 horas com o melhor do sertanejo clássico. Vou rodar aqui, viu, compadre Zezinho? Viu, um das nove com trio e parada dura, viu, compadre? João Mineiro Marcelo, amor de amigo, para a Tereza, pediu do São José. E João Paulo Daniel para o Carlos, da cidade de Cajuru, gosto de hortelã. Você é bonita, né? Você que ligou o rádio agora, uma ótima noite, né? De terça-feira, dia 7 de julho. Como o tempo tá passando. 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Preço bom, né? Entra em contato comigo aqui. 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Precisando urgente, tá? 99996-0720. Falar três vezes pra você anotar. Vê se tem um apartamento pra sua casa, Fala assim, ó, aqui tem um apartamento querendo lugar, uma casa querendo lugar. 99996-0720. Tem que ser aqui no centro, tá? Mais uma vez. 99996-0720, tá? Uma casa, um apartamento pequeno. Não precisa ser grande, não. Dois quartos, tá bom demais, né? Tá bom? Precisa de garagem. Precisa ter garagem também, não, viu? 99996-0720. E não seja no terceiro andar, quarto, aí não, né? Aí não dá, não. Vamos de música? Compadre Zezinho, com Mato Conceição, Avião das Nove. Depois tem o João Mineiro, também o João Paulo Daniel.
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0: 6:19.
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4: 6h23. 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

0: quatro contar.
1: Beleza, agora são 18h24, hora certinha. A Marli tá ligada no Ceará. Ali o Té, esposo dela, né, Marli, minha prima, tá ligadinha. O Vandinho tá aí ligado aí na fazenda. E aí, Vandinho, ela, sua esposa, Vandinho da JW, tá andando? A Patrícia, toda a família, também o Edinho Serraleiro, um dos melhores da região também, tá ligadinho. Obrigado, Edinho. Bem, bem, o Coelho também, tá ligado, Zezinho? Coelho, gatona boa lá, o Pompadu, né?
0: Afora, e eu fiquei danado e saí dizendo adeus, Mariana, que eu já vou me embora.
1: Mas se eu sei que Mariana... Olha, se você tem um apartamento, uma casa aqui no centro, pequena, pode ser pequena, 2 quartos, né? Sala, copo, cozinha. Não precisa ter garagem não, viu? Tô precisando pra alugar. Anota meu telefone aí, você fala que se você tem um vizinho que tem aí, manda me chamar aqui no WhatsApp, 999960720, repetindo, 999960720, mais uma vez, 999960720, é o telefone aqui da internet nossa aqui, viu? Manda mensagem pra mim, se você tem um apartamento, uma casinha pequena, não precisa ter garagem não, só não, se for apartamento pode ser alto não, viu? Máximo segundo andar. 18h26, boa noite.
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0: 6:34.
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2: Olá, boa tarde pra você. Quase boa noite, hein? Tá escurecendo cedo. Olha, também está sendo realizado neste mês de julho a festa de Nossa Senhora do Desterro em Marilândia. Nessa terça-feira é o quinto dia e quem estará por lá é o padre Breno Antônio. Na quarta-feira, o sexto dia da novena, padre Hermínio. Quinta-feira, sétimo dia, padre Reginaldo Martins. Sexta-feira, oitavo dia, padre Flávio Nogueira. E o nono dia, dia mais especial aí da festa de Nossa Senhora, a gente tem 6 horas, missa com o padre Rosimar. 3 horas da tarde, missa com os irmãos enfermos e 19 horas, missa com o padre Hélio Cristino. O dia de Nossa Senhora do Desterro é domingo, dia 12/7, e aí a programação começa às 5 da manhã. Tem alvorada com sinos e fogos. 6 horas, missa com o padre Rosimar. 9 horas, missa campal com o padre Washington Valério. 11 horas, leilão na Praça do Santuário. 1 hora, missa com o padre Geraldo Magela. 3:30, terço de Nossa Senhora do Desterro. E 5 horas, a missa campal de encerramento da novena aí de Nossa Senhora do Desterro em Marilândia. Se você perdeu aí a programação, basta lembrar que todos os dias a celebração da novena é às 7:30 da noite, a cada dia com o padre convidado. Essa edição do Diocese Informa fica por aqui. Eu volto amanhã com outras notícias, se assim Deus nos permitir. Até lá.
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3: Aê, beleza, agora 18:38, tô conversando aqui com a Valéria Alcântara, tá lá nos Alves. Valéria Alcântara, trabalhou aqui muito tempo, né, muito tempo na Rádio Vinópolis, muitos anos, batendo papo com ela aqui. Mas eu vou rodar aqui, viu, gente, a Índia da Cascatinha, Ana, que é muito bonita, pra Geralda, que pediu do Interlagos, né, Geralda, muito obrigado pela sua audiência, pela sua preferência no bairro Interlagos, daqui a pouco, 18:39, hora certinha, vamos rodar a Índia então. Deixa eu mandar um abraço pro Zé Maria, que tá ligado lá no Interlagos também. Zé Maria, obrigado. A Inês tá ligadinha no Interlagos, lá no Bom Pastor no Interlagos, tem outra Inês tá ligada. A Ilma do Planalto, né, Ilma? Vê se dá para rodar um Jean Giovanni para você aqui, viu, Ilma? Obrigado pela audiência.
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10: 6:46.
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12: É, vambora, nós voltamos amanhã, se Deus quiser, às 16 horas. Gente, muito obrigado pela audiência e pela preferência, vocês ficam todos com Deus, tá? Porque com ele eu estou indo, boa noite. Márcio Greig, depois Fernando Mendes, Juanita, guarde seu amor só pra mim, boa noite, até amanhã.

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2: Vamos aquecer hoje. Para nós, quem é de São Paulo sabe o que eu estou falando. Quem não está fora de São Paulo não deve estar frio, mas não sei onde lugar que você está. Mas vou até perguntar depois hoje. Está frio aí? Vou descobrir, tá, Mário? É. Que as pessoas. Bom, e todos que entraram, lembrando, todas as intenções que o Mário recebeu aqui, todas que eu vou pegar aqui, eu vou celebrar a missa mais tarde, eu as coloco no altar do Senhor. Isso é o que eu mostro para vocês. Está até aqui, eu mostro. Vocês vão ver mais tarde. É por isso, em nome do Pai, do Filho e do Espírito Santo, com as frases, por favor, comigo. Jesus, eu te amo.
3: Jesus, eu te amo.
2: Jesus, eu confio em vós.
3: Jesus, eu confio em vós.
2: A alegria do Senhor
3: é a nossa força.
2: Maria passa à frente
3: e pisa na cabeça da serpente.
2: Muito obrigado,
3: Jesus.
2: E tem uma criancinha que fala: te amo, Jesus. E eu quero ter esse coração. Termina com ela, por favor.
4: Te amo, Jesus.
2: Amém.
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0: em 2025, não entregaram a declaração, tiveram o imposto retido na fonte em 2024 e têm até R$ 1.000 a receber.
1: Hoje, na apresentação da Voz do Brasil, Luciana Vasconcelos e Luciano Seixas.
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1: As negociações entre os governos do Brasil e dos Estados Unidos continuam em andamento a respeito da aplicação das novas tarifas comerciais.
2: Os dois países também avançaram nas discussões sobre cooperação no combate ao crime transnacional.
3: Brasil e Estados Unidos realizaram mais uma rodada de negociações a respeito da aplicação de novas tarifas sobre produtos brasileiros. Trata-se de uma sobretaxa de 25% sobre diferentes produtos exportados pelo Brasil. Em alguns casos, a taxação pode chegar até 37,5%. O ministro do Desenvolvimento, Indústria, Comércio e Serviços, Márcio Elias, afirmou que as negociações seguem em andamento e que estão concentradas na defesa dos interesses comerciais do país.
4: Não sairemos da mesa de negociação em momento algum e não permitiremos jamais que um tema que não diga respeito à relação comercial, à relação econômica, à boa relação política que o Brasil sempre teve com os Estados Unidos, ela deixe de presidir ou orientar as conversas, né? Não há espaço para discussão de outra natureza que não seja a defesa da soberania e a defesa dos reais interesses do Brasil.
3: Segundo o ministro Márcio Elias, a reunião foi uma continuidade às conversas iniciadas na semana passada. Os temas foram divididos por áreas e uma das frentes tratou também da cooperação no combate ao crime transnacional.
4: Há um reconhecimento de que é possível avançarmos nesse ponto. O Ministério da Justiça aqui no Brasil fez um trabalho. Nós já tínhamos apresentado na visita do presidente Lula ao presidente Trump e hoje nós detalhamos um pouco mais esse plano bilateral.
3: O prazo final para o governo dos Estados Unidos definir a aplicação de novas tarifas sobre produtos brasileiros é 15 de julho. Outra reunião entre os dois governos deve acontecer esta semana. Reportagem Luana Karen.
1: O vício em jogos de azar é prejudicial à saúde mental e financeira dos apostadores.
2: O aplicativo Meu SUS Digital oferece acompanhamento e tratamento.
1: Um teste identifica os sinais e por meio do aplicativo é feito o encaminhamento com consultas online com especialistas.
5: Seduzida pela promessa de dinheiro fácil, a educadora Zélia Fernandes apostou online pela primeira vez em 2024. Com o passar do tempo, os ganhos deram lugar à dívida e à mudança de comportamento. Ela só parou de jogar no início deste ano.
6: Quando eu perdi um dinheiro, no qual que eu precisava muito dele, a conta estava toda zerada, eu tinha perdido tudo, e eu falei assim, eu não posso ficar assim.
5: O quadro de saúde enfrentado pela Zélia tem nome, ludopatia, distúrbio psiquiátrico de quem tem compulsão por jogos de azar. Uma pesquisa da Universidade Federal de São Paulo aponta que quase 1,5 milhão de brasileiros acima de 14 anos

0: teste, com perguntas que ajudam a identificar sinais de risco. Nos casos mais graves, o ciclo de cuidados inclui até 13 consultas por vídeo, com duração média de 45 minutos. O atendimento é gratuito e confidencial e realizado por psicólogos ou terapeutas ocupacionais com o apoio de médico-psiquiatra quando necessário. Marcelo Quimatti aponta sinais de quando procurar ajuda.
1: Ela deixa de ter algumas outras atividades, ela começa a comprometer a renda pessoal ou familiar ao longo de um mês. Quando ela começa a perder e ela continua jogando para recuperar o que ela perdeu. Quando uma pessoa ela começa a fazer isso, ela já está com um problema bem instalado.
0: O Meu SUS Digital pode ser baixado gratuitamente nas lojas Android ou iOS, ou acessado na versão web em meususdigital.saude.gov.br. Reportagem Graziele Bezerra.
2: E a Polícia Federal realiza operação para investigar operações ilegais em empresas de aposta online, as chamadas bets.
3: A Operação Véu de Maia investiga um suposto esquema de lavagem de dinheiro e evasão de divisas envolvendo 87 empresas.
2: Foram cumpridos 9 mandados de busca em municípios de Goiás, São Paulo e Rio Grande do Sul.
3: Os investigados podem responder por crimes como lavagem de dinheiro, evasão de divisas e organização criminosa.
2: A Receita Federal abriu consulta à restituição automática do imposto de renda.
3: A partir de amanhã, os contribuintes podem checar se têm direito ao lote especial de restituição automática.
2: Ele é destinado a contribuintes que não apresentaram declaração e possuem um cronograma próprio.
4: O lote automático beneficia contribuintes que não eram obrigados a declarar o imposto de renda em 2025, não entregaram a declaração, tiveram o imposto retido na fonte em 2024 e têm até R$ 1.000 a receber. Para receber, é necessário que o CPF esteja regular e vinculado a uma chave Pix. Para saber se tem direito, a consulta poderá ser feita pelo site ou pelo aplicativo da Receita Federal a partir desta quarta-feira. Também será possível conferir a declaração simplificada feita pela Receita e incluir informações, se necessário, além de fazer ajustes antes da conclusão do processamento. O órgão orienta que a consulta seja realizada apenas pelos canais oficiais para garantir a segurança das informações. O pagamento vai ser feito no dia 15 de julho, diretamente na conta vinculada à chave Pix do tipo CPF. Graziela Mendonça para a Voz do Brasil.
3: A Receita Federal ressalta que este lote especial de restituição automática não faz parte do calendário regular de restituições.
2: Os lotes regulares continuam sendo pagos normalmente aos contribuintes que entregaram a declaração dentro do prazo legal. O próximo lote regular está previsto para o dia 31 de julho.
3: Começaram hoje os pagamentos do seguro defeso referentes a períodos de proibição da pesca anteriores a 2026.
2: No valor de um salário mínimo por mês, o seguro é destinado a quem precisa interromper a atividade durante o defeso para proteger a reprodução dos peixes.
5: Márcio Luiz Nascimento é pescador em Santa Catarina e ele conta como se prepara para o período de defeso em que a pesca fica proibida.
6: A gente que é pescador, a gente sempre pensa no inverno, né? Que é para nós esse período agora, então a gente tem que se programar, guardar uma moedinha trocada, né? Para se manter sustentável com a família.
5: Nos períodos de defeso, ou seja, a pausa devido à reprodução das espécies, os pescadores artesanais têm direito ao seguro defeso no valor de um salário mínimo mensal. Nesta terça-feira, começaram os pagamentos referentes aos períodos de defeso anteriores a 2026. Os valores estão sendo depositados em parcela única para pescadores artesanais que tiveram o direito ao benefício reconhecido e aguardavam a emissão do pagamento. Tem direito os trabalhadores que já solicitaram auxílio dentro do prazo, cumpriram todos os requisitos e tiveram o pedido aprovado pelo Instituto Nacional do Seguro Social, INSS. Os pescadores artesanais podem consultar a situação do pagamento pelo aplicativo Carteira de Trabalho Digital ou pelo portal Emprega Brasil no endereço empregamaisbrasil.trabalho.gov.br/trabalhador. Quem ainda possui pedidos em análise pode acompanhar o andamento do processo pelos canais oficiais Meu INSS, site e aplicativo e Central 135. Reportagem Gabriela Noronha.

0: Amanhã.
1: E também sobre o assunto, eu e Mariana Jungmann conversamos mais cedo com a presidente do INSS, Ana Cristina Silveira. Vamos ouvir.
2: Presidente Ana Cristina Silveira, um prazer ter a senhora com a gente aqui na Voz do Brasil mais uma vez. Vamos falar então de seguro defeso. Ele começou a ser pago aí para os pescadores. E aí a minha primeira pergunta é, ele vai ser pago agora para pescadores de todo o país ou isso varia de acordo com cada região, com cada tipo de pesca, por exemplo, se de rio ou de mar?
3: O seguro defeso pescador artesanal, ele vai ser pago para todo o país, para quem fez o requerimento até outubro de 2025, junto ao INSS. Já foi feita a análise e a gente está pagando entre 7 a 11 de julho de 2026 a 121 mil pessoas, no valor de 721 milhões de reais.
1: E quem está apto a receber?
3: Todos que fizeram a solicitação dentro do prazo até outubro de 2025, que relevaram as documentações necessárias, porque a partir de novembro de 2025 a competência passou a ser do Ministério do Trabalho e Emprego. Então, a partir daí será pago pelo Ministério do Trabalho.
2: Agora, presidente, se o pescador tiver um emprego com carteira assinada, por exemplo, ele pode receber o seguro mesmo assim?
3: Não. O seguro defeso pescador artesanal, ele é direcionado a profissionais, a pescadores profissionais que exercem a pesca como única fonte de renda. Ele não pode receber nem benefício assistencial, nem outro benefício previdenciário, exceto o auxílio acidente e pensão por morte de um salário mínimo.
2: Eu faço essa pergunta porque a gente lembra que alguns pescadores, às vezes, também trabalham em outras atividades rurais. Mas, então, nesse caso, seguro defeso só para quem tem a pesca como atividade exclusiva.
3: Isso, quem exerce a pesca de forma profissional, sozinho ou com sua família em regime de economia familiar.
1: Presidente, quais são os documentos que o pescador deve apresentar ao INSS para solicitar o seguro e por onde ele começa a fazer esse pedido?
3: Então, a partir de novembro de 2025, ele vai fazer esse requerimento no portal Emprego Brasil ou na carteira de trabalho digital, uma vez que a gestão do seguro defeso pescador artesanal passou a ser do Ministério do Trabalho e Emprego. A documentação permanece a mesma. São os documentos pessoais, o registro geral de pesca a partir de um ano e também o comprovante de contribuição referente ao produto que ele comercializa.
2: E, aliás, aqui é muito importante a gente lembrar que os pescadores precisam manter os seus registros atualizados. Isso é feito com o Ministério do Trabalho, não é feito...
1: Como é que procede nesse caso?
3: Então, essa pergunta ela é muito importante, porque nesse período de 7 a 11 de julho de 2026 serão pagos os pedidos já analisados, mas ainda não analisamos todos. Nós vamos analisar o restante nos próximos 60 dias. Então, só cabe recurso quando o requerimento for negado. Então, enquanto tiver em análise, não cabe recurso.
2: Muito bem, nós conversamos com Ana Cristina Silveira, presidente do INSS. Presidente, muito obrigada pela sua entrevista aqui à Voz do Brasil.
3: Eu agradeço, é um prazer estar aqui com vocês na EBC e na Voz do Brasil.
4: Câncer de mama é a principal causa de morte por câncer entre mulheres no Brasil e no mundo.
1: E para tratar os casos mais agressivos da doença, foi aprovado esta semana um novo tratamento que consiste na aplicação, na ampliação do uso de um medicamento já disponível no país.
5: Pacientes com câncer de mama poderão usar uma nova medicação para o tratamento da doença. A Agência Nacional de Vigilância Sanitária aprovou uma nova indicação terapêutica para o medicamento Enhertu, Trastuzumab deruxtecana, que já é registrado no Brasil para câncer de mama. A indicação é para o tratamento auxiliar de pacientes adultos com câncer de mama HER2 positivo, que apresentam doença invasiva residual mesmo após quimioterapia e cirurgia. O câncer de mama é o tipo de câncer mais diagnosticado no mundo e a principal causa de morte por câncer entre mulheres. Aqui no Brasil, entre 10% a 19% dos casos, há a presença do HER2, o subtipo associado à maior agressividade e pior prognóstico. A nova indicação da Anvisa se baseou em estudo que demonstrou melhora clinicamente relevante na sobrevida livre de progressão. Os resultados mostraram redução de 53% no risco de recorrência invasiva ou morte com o uso do Enhertu. Daniele Popov para a Voz do Brasil.
4: E a Anvisa alerta que as canetas emagrecedoras de tisepatida, contrabandeadas do Paraguai e comercializadas ilegalmente no Brasil, não têm a mesma eficácia e segurança dos medicamentos registrados no país.
1: Segundo a agência, não há evidências de que esses produtos sejam equivalentes aos aprovados para uso no Brasil.
5: A Agência Nacional de Vigilância Sanitária informou que não há comprovação de que as canetas de tisepatida contrabandeadas sejam equivalentes aos medicamentos registrados no Brasil. Uma análise realizada pelo Centro de Informação e Assistência Toxicológica da Unicamp testou marcas vendidas ilegalmente em redes sociais no país. Segundo a Anvisa, os testes realizados identificaram apenas a presença do princípio ativo, além da concentração e da estrutura molecular da substância. A agência explica que para comprovar que dois medicamentos são equivalentes, é preciso fazer estudos específicos em centros credenciados. Esses testes avaliam, por exemplo, como o medicamento é absorvido pelo organismo, quanto da substância chega à corrente sanguínea e quanto tempo ela leva para ser eliminada. A agência também informou que as análises feitas pela Unicamp não verificaram aspectos como a absorção do medicamento, a presença de impurezas ou contaminantes, a esterilidade do produto e o cumprimento das boas práticas de fabricação. Por isso, segundo a Anvisa, não é possível concluir que as canetas tenham a mesma eficácia, segurança e qualidade dos medicamentos aprovados para uso no Brasil. Thaís de Araújo, para a Voz do Brasil.
4: O Ministério da Saúde e o IBGE realizam a terceira edição da Pesquisa Nacional de Saúde.
1: A coleta de dados vai até 30 de novembro.
4: A pesquisa reúne informações sobre as condições de saúde da população, fatores de risco, acesso aos serviços de saúde e determinantes sociais.
1: Nesta edição, aproximadamente 140 mil domicílios serão visitados. O questionário individual será aplicado a um morador com 15 anos ou mais.
4: Desta vez, a Pesquisa Nacional de Saúde vai contar com coleta de sangue e urina em uma amostra da população de 15 mil a 20 mil participantes com 35 anos ou mais.
1: Entre os exames previstos estão hemograma, hemoglobina glicada, creatinina, ácido úrico, sódio e potássio, além de sorologia para chikungunya e dosagem de chumbo e mercúrio.
4: Proprietários de imóveis rurais podem acessar por meio do aplicativo Meu Imóvel Rural documentos e informações sobre seus imóveis em um único ambiente digital.
1: A plataforma permite também o compartilhamento de dados com bancos e cooperativas, além de informar sobre condições climáticas.
0: Proprietários de imóveis rurais podem reunir em um único aplicativo documentos e informações que antes precisavam ser consultados em diferentes sistemas públicos. Disponível gratuitamente para celulares Android e iPhone, o acesso é feito com a conta GovBR. O coordenador-geral da Secretaria de Transformação do Estado do Ministério da Gestão e Inovação em Serviços Públicos, Carlos Guedes de Guedes, destaca as vantagens do serviço.
6: O agricultor hoje tem na palma da mão os seus documentos, os documentos da propriedade.
0: Além de consultar dados do Cadastro Ambiental Rural, do Sistema Nacional de Cadastro Rural, do Sistema de Gestão Fundiária e do Cadastro Nacional da Agricultura Familiar, o aplicativo permite emitir o certificado de cadastro de imóvel rural e compartilhar informações com cooperativas, instituições financeiras e assistência técnica, sem informar a senha da conta GovBR. Duas novas funcionalidades ampliam os serviços oferecidos pelo aplicativo. O Tô em Dia verifica possíveis pendências que podem dificultar o acesso ao crédito rural e orienta como regularizar a situação. Já o Produção Certa reúne informações que ajudam o produtor no planejamento da produção, como detalha o coordenador Carlos Guedes de Guedes.
6: Se ele planta milho, o zoneamento climático vai dizer para o agricultor qual é a melhor época de plantar milho e que ali ele vai poder pegar o crédito rural oficial, ali ele vai poder pegar o seguro rural, porque ele está plantando na hora certa. Da mesma maneira, se ele planta, né, milho, ele quer saber o custo de produção do milho, ele vai ter a informação a partir dessa parceria com a Conab, aonde está o custo de produção e o preço do milho nos principais centros produtores e consumidores do país. E se ele quiser saber a previsão do tempo, ele consegue também ver essa informação a partir do Zoom no município da localização da propriedade.
0: O aplicativo aplicativo Meu Imóvel Rural atende tanto os agricultores familiares quanto médios e grandes produtores rurais. Reportagem Caroline Blaut.
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4: Filmes e festivais de cinema nacionais podem se inscrever para receber apoio do Banco Nacional de Desenvolvimento Econômico e Social, o BNDES.
1: Serão destinados recursos a 5 filmes de longas metragens e a 3 festivais de cinema nacionais.
4: Saiba como participar na reportagem de André de Barros Lima.
8: O banco vai patrocinar 15 filmes de longas metragens divididos em 5 categorias: ficção grande público, ficção destaque de crítica, documentário, animação e selecionado em festival internacional. O edital também vai apoiar 3 festivais de cinema nacionais e vai contar com reserva de vagas pelo critério de indução regional para participantes da cadeia produtiva do audiovisual das regiões Norte, Nordeste e Centro-Oeste. As inscrições para o edital de cinema do BNDES estão abertas até o dia 13 de agosto. Você pode obter mais informações sobre o edital no site bndes.gov.br. Reportagem André de Barros Lima.
1: Audiovisual nacional na palma da mão.
4: A plataforma Tela Brasil, que reúne filmes, documentários e animações brasileiras, agora está disponível na loja de aplicativos do sistema Android.
1: O catálogo reúne 555 obras, incluindo longas, curtas e produções premiadas internacionalmente.
9: Já está disponível para Android e iOS o aplicativo do Tela Brasil. Agora é possível assistir a produções nacionais de filmes na palma da mão. O Tela Brasil é a primeira plataforma pública de streaming do audiovisual nacional. No aplicativo estão reunidas de forma gratuita mais de 500 obras brasileiras entre 1910 e 2025. O acesso é feito apenas com o login na plataforma gov.br. O aplicativo oferece praticamente os mesmos recursos da versão para navegador, como busca por títulos, navegação por categorias, criação de listas, histórico de exibição e reprodução automática. A plataforma também possui recursos de acessibilidade na maior parte do catálogo dos filmes, como legendas descritivas, audiodescrição e tradução em libras. O acervo reúne obras audiovisuais brasileiras, abrangendo diferentes gêneros, como ficção, documentário, animação e experimental. São produções em longa, média e curta metragem. Há ainda uma seleção especial com produções e coproduções brasileiras que marcaram presença no Oscar desde 1960. Para assistir, basta acessar o site telabrasil.cultura.gov.br ou buscar o Tela Brasil na loja de aplicativos do seu celular. Reportagem Edinaldo Júnior.
4: O Ministério da Cultura, em parceria com o CNPq e o Ministério do Trabalho e Emprego, lançou uma chamada pública para implantação de incubadoras da economia criativa.
1: A medida atende a quem trabalha com expressões artísticas e entidades culturais.
4: Pesquisadores e instituições de todo o país já podem enviar projetos científicos e tecnológicos que ofereçam suporte técnico e de formação a trabalhadores, coletivos e empreendimentos culturais.
1: As propostas devem ser enviadas até o dia 10 de agosto. O resultado será divulgado no dia 30 de outubro.
4: O edital completo com as regras de participação já está disponível na página do Ministério da Cultura, em gov.br/cultura.
1: E essas foram as notícias do Governo do Brasil.
4: Uma realização da Secretaria de Comunicação Social da Presidência da República.
1: Com produção da empresa Brasil de Comunicação.
4: Fique agora com as notícias do Poder Judiciário e do Congresso Nacional. Uma boa noite.
1: Boa noite para você e até amanhã.
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10: Você vai ouvir agora notícias do Poder Judiciário. STF valida lei da Bahia contra desinformação sobre epidemias e pandemias.
11: Justiça Eleitoral inicia convocação de mesários nesta terça-feira.
10: STJ afasta possibilidade de reconhecimento de papiloscopistas da polícia.

0: As juízas e os juízes eleitorais têm até 28 de agosto para publicar edital com a nomeação das mesárias e mesários que vão atuar no primeiro e em um eventual segundo turno das eleições 2026. A carta de convocação vai informar a função a ser desempenhada, além de data e local da eleição e do treinamento. Em caso de impedimento legal, a pessoa tem até 5 dias para recusar. As mesárias e mesários têm direito a 2 dias de folga para cada dia trabalhado. Auxílio alimentação de R$ 65,00 por turno. Tem preferência em caso de empate em concursos públicos que tem essa previsão no edital e pode contar como atividade extracurricular em universidades conveniadas.
1: STJ afasta possibilidade de reconhecimento dos papiloscopistas da Polícia Federal como peritos oficiais.
2: Esse reconhecimento poderia levar a um movimento de equiparação salarial. Fátima Uchoa.
3: O papiloscopista tem a função de identificar pessoas, por exemplo, por meio das impressões digitais. A decisão da segunda turma do STJ reformou o acórdão do TRF1 que havia mantido a sentença favorável à ação civil pública do Ministério Público Federal para invalidar atos administrativos da Corregedoria Geral da Polícia Federal que proibiam o reconhecimento dos papiloscopistas como peritos. Para o ministro relator Teodoro Silva Santos, os papiloscopistas policiais federais não estão incluídos no rol de peritos oficiais de natureza criminal previsto em lei, que menciona apenas peritos criminais, médicos legistas e odontolegistas.
1: Brasil bate recorde histórico na contratação de jovens aprendizes, segundo o Ministério do Trabalho e Emprego.
2: E o Judiciário Trabalhista contribui com essa conquista, fortalecendo o acesso ao mercado de trabalho. Rossini Gomes.
4: O Brasil registrou 726 mil jovens aprendizes contratados entre janeiro e abril deste ano. Para a Justiça, esse balanço é reflexo das iniciativas de combate ao trabalho infantil. Por isso, atualmente, mais de 10 tribunais regionais do trabalho desenvolvem ações para incluir quem tem entre 14 e 24 anos no mercado formal, por meio do programa Jovem Aprendiz. Dentre os direitos trabalhistas e previdenciários estão carteira de trabalho assinada, 13º salário, vale transporte e férias no mesmo período da escola ou da faculdade. A Justiça do Trabalho quer garantir acesso seguro ao emprego com formação educacional.
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1: Uma boa noite.
2: E até amanhã.
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7: Eu sou Paula Groba.
8: Eu sou Humberto Pinheiro.
7: E estes são os destaques de hoje do Jornal do Senado, que começa agora.
8: Senado aprova e segue para sanção aumento de penas para crimes sexuais contra crianças em ambiente virtual.
7: Partidos podem ser incluídos em fiscalização contra lavagem de dinheiro.
8: Avança no Senado criação do Programa Nacional Metano Zero.
7: Boa noite.
8: Boa noite.
7: O avanço da inteligência artificial trouxe novas possibilidades, mas também abriu espaço para crimes cada vez mais sofisticados.
8: Para enfrentar essa realidade e reforçar a proteção de crianças e adolescentes, o Senado aprovou um projeto que aumenta as penas para diversos crimes sexuais, inclusive quando a tecnologia é usada para produzir ou manipular imagens e outros conteúdos de exploração sexual infantil. O texto segue agora para a sanção presidencial. Repórter Pedro Pincer.
9: Nos casos de produção, reprodução, direção, fotografia, filmagem ou registro de conteúdo de violência sexual contra criança ou adolescente, assim como a sua venda ou exposição, a pena atual é de 4 a 8 anos de reclusão e multa. O projeto eleva essa punição para 4 a 10 anos de reclusão e multa. O texto ainda aumenta a pena em 1/3 se a venda ou a exposição ocorrer por meio da internet, das redes sociais, sociais ou de outras tecnologias da informação e comunicação. O relator, senador Fabiano Contarato, do PT do Espírito Santo, informou que entre janeiro e julho de 2025 foram registradas 49.336 denúncias anônimas de abuso e exploração sexual infantil.
10: Nesse cenário, temos que o incremento de penas, sua inserção no rol de crimes hediondos e a ampliação de condutas delitivas promovidas pelo projeto são medidas adequadas e necessárias.
9: O texto também aumenta a punição para quem oferece, troca, disponibiliza, transmite, distribui, publica ou divulga material de violência sexual contra criança ou adolescente. Hoje, a pena prevista para esses atos é de 3 a 6 anos de reclusão e multa. O texto proposto permite aumentar a pena para 4 a 10 anos de reclusão e multa.
7: O senador Plínio Valério, do PSDB do Amazonas, cobrou a votação que amplia a autonomia do Banco Central e inclui o PIX na Constituição. A proposta foi aprovada pela Comissão de Constituição e Justiça em junho. E o senador, que foi relator, lembrou que já expirou o prazo solicitado pelo governo para analisar o texto antes da votação em plenário.
8: Para Plínio Valério, além de fortalecer a autonomia financeira e orçamentária do Banco Central, a PEC garantirá que o PIX permaneça sob responsabilidade exclusiva da instituição, vedando sua terceirização e garantindo a gratuidade para pessoas físicas.
11: Está no nosso relatório. O PIX é do Banco Central. O Banco Central não pode terceirizar e não pode cobrar jamais, taxar jamais pessoas físicas. Garantia maior do que essa não há.
7: E segue para a Câmara dos Deputados um projeto de lei que facilita a importação de bens destinados à pesquisa científica e tecnológica. A proposta busca desburocratizar o processo de importação de insumos por pesquisadores e instituições credenciadas, além de ampliar os mecanismos de isenção tributária.
8: O texto também determina que o CNPq envie periodicamente dados sobre as importações à Receita Federal e à Secretaria de Comércio Exterior para fins de fiscalização e estatística. Além disso, permite que pesquisadores entrem no país com bens científicos como bagagem acompanhada, desde que credenciados. Para o relator, senador Isalci Lucas, do PL do Distrito Federal, o objetivo é dar mais transparência e agilidade ao processo de importação, sem criar exigências desnecessárias ou contrariar outras leis.
7: A Comissão de Segurança Pública aprovou o projeto de lei que inclui os partidos políticos e suas fundações no rol de entidades sujeitas aos mecanismos de controle e fiscalização de lavagem de dinheiro.
8: A proposta quer aumentar a transparência e evitar que recursos de origem criminosa financiem a atividade política no país. Repórter Bruno Lourenço.
12: Os partidos políticos e suas fundações podem passar a ser fiscalizados pelas regras de combate à lavagem de dinheiro. A Comissão de Segurança Pública aprovou a proposta que obriga as legendas registradas no Tribunal Superior Eleitoral a prestar informações sobre movimentações financeiras aos órgãos de controle. A relatora, senadora Ivete da Silveira, do MDB de Santa Catarina, defendeu o endurecimento das regras para garantir a integridade do processo democrático.
13: A experiência recente de investigações de grande repercussão nacional evidenciou que estruturas partidárias podem se tornar canais de circulação e ocultação de valores de origem criminosa, com reflexos diretos sobre a lisura das campanhas e a igualdade de condições entre competidores.
12: O texto dá aos partidos políticos as mesmas obrigações de rastreabilidade financeira já aplicadas a bancos, corretoras e joalherias, entre outras. O projeto baseou-se em propostas da campanha Unidos contra a Corrupção.
7: Muito mais potente que o gás carbônico na retenção de calor na atmosfera, o gás metano é um dos principais responsáveis pelo aquecimento global. Grande parte dessas emissões vem da decomposição de resíduos orgânicos em lixões e aterros, além da agropecuária e de atividades industriais.
8: Para reduzir esse impacto ambiental e transformar parte desses resíduos em energia renovável, a Comissão de Assuntos Econômicos do Senado aprovou a criação do Programa Nacional de Metano Zero. A proposta também também incentiva a coleta seletiva e o reaproveitamento de materiais recicláveis e orgânicos. Repórter Márcio Maturana.
14: Para reduzir as emissões de metano, incentivar a coleta seletiva e estimular o reaproveitamento de resíduos recicláveis e orgânicos, a Comissão de Assuntos Econômicos aprovou a criação do Programa Nacional do Metano Zero. O gás é um dos principais responsáveis pelo aquecimento global. A proposta do Metano Zero pretende também estimular tecnologias capazes de transformar resíduos agropecuários, industriais e urbanos em energia renovável. O autor do projeto é o senador Fernando Dueire, do PSD de Pernambuco.
15: Esse projeto, senhor presidente, cria um ambiente de segurança jurídica, de previsibilidade para investimentos. Estimula tecnologias como a biodigestão, anaeróbica e a recuperação energética de resíduos. Fortalece a participação das cooperativas, mecanismos transparentes de certificação, governança e comercialização de créditos ambientais.
14: O texto segue para a Comissão de Meio Ambiente com emendas do relator, o senador Eduardo Braga, do MDB do Amazonas. Uma delas dá caráter voluntário à certificação de origem metano zero para empreendimentos que comprovarem redução de emissões de gases do efeito estufa.
7: E o Brasil vai ganhar uma Universidade Federal do Esporte. Após a aprovação do Senado, foi sancionada a lei que cria a universidade. A instituição terá sede em Brasília.
8: A universidade vai atuar no ensino, na pesquisa, na extensão e na inovação em ciência do esporte. Repórter Henrique Nascimento.
16: A proposta também prevê a formação de profissionais para áreas como treinamento de atletas, gestão esportiva, políticas públicas, saúde, educação e para desporto. Para o atleta paralímpico Leomon Moreno, a criação da universidade pode abrir novas oportunidades para quem vê no esporte um caminho de formação e transformação social.
17: Eu fico muito feliz de ter saído de Ceilândia aqui em Brasília, ter ganhado a vida através do esporte, que eu e todos os outros atletas teremos a oportunidade de poder nos capacitar, nos graduar e contribuir também para que o nosso país seja o país do esporte. Quando a gente alinha o esporte, a educação, transformando em cultura dentro do país, a gente constrói ótimos cidadãos, olhando principalmente para a pessoa em si e não para um detalhe.
16: A proposta foi aprovada pelo Senado em junho, com voto favorável da senadora Leila Barros, do PDT do Distrito Federal. Ela defendeu a formação esportiva como instrumento de cidadania.
18: O esporte, ele é mais do que formar atletas. Nós temos aqui uma nata de grandes atletas e para-atletas que representam com muito amor a nossa pátria. Mas, para além disso, a promoção da cidadania. Nós sabemos o que o esporte fez nas nossas vidas. O quanto o esporte é um braço na saúde, na segurança pública, na educação. Um dos maiores legados que eu trago para a política é o seguinte: na política, infelizmente, a gente não ama todos, como na vida a gente não ama todos. Mas eu aprendi no esporte que o meu era coletivo. A gente tem que se respeitar.
16: Segundo o Ministério da Educação, a previsão é que a universidade comece as aulas em 2027.
8: Edição de Paula Groba e trabalhos técnicos de Eliseu Caires. O Jornal do Senado fica por aqui. Acompanhe agora as notícias da Câmara dos Deputados. Boa noite.
7: Boa noite e até amanhã.
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19: Câmara aprova a criação de Programa Nacional de Combate ao Câncer.
20: Comissão rejeita substituição do dinheiro em espécie por moeda digital.
19: Deputados garantem ressarcimento de violência doméstica pelo agressor.
20: Boa noite. Já está no Senado o projeto aprovado pelas comissões da Câmara que determina o ressarcimento pelo agressor de despesas provocadas por violência doméstica. A repórter Maria Neves tem os detalhes sobre a questão.
21: A Comissão de Constituição e Justiça da Câmara dos Deputados aprovou o projeto que obriga companheiro agressor a ressarcir sozinho os danos causados à mulher vítima de violência doméstica, com a sua parte da divisão dos bens. objetivo da medida é preservar o patrimônio da mulher. De acordo com o autor da proposta, deputado Jonas Donizete, do PSB de São Paulo, há casos em que agressores condenados pela justiça propõem pagar o ressarcimento dos danos causados à mulher com o patrimônio comum do casal.
0: A aprovação desse projeto é muito importante, porque a mulher vítima de violência já é um sofrimento muito grande, sofrimento físico, sofrimento psicológico, e teve uma causa na justiça que a pessoa entrou porque estava tirando o próprio patrimônio dela para fazer aí a reparação da violência. Então esse nosso projeto, ele deixa claro que toda reparação que tiver financeira vem do patrimônio do agressor, da pessoa que praticou o ato de agressão, porque é um absurdo a vítima pagar para ela mesma.
21: Atualmente, o Código Civil já determina que nos casamentos com regime de comunhão parcial de bens, as obrigações provenientes de atos ilícitos não podem entrar na reparação. Isso significa que o agressor deve pagar sozinho pelos prejuízos causados. A Lei Maria da Penha também já estabelece que o ressarcimento de mulher vítima de violência não poderá trazer prejuízo ao seu patrimônio ou de seus dependentes. Ainda assim, especialistas afirmam ser necessário deixar mais explícito que a vítima não pode contribuir para reparar os prejuízos causados por parceiros violentos. De acordo com Jonas Donizete, a ideia do projeto foi proposta pelo Centro de Estudos Judiciários do Conselho da Justiça Federal. Da Rádio Câmara de Brasília, Maria Neves.
3: Ayrton Faleiro, do PT do Pará, cobra a aprovação urgente do projeto de lei que combate a misoginia. Ele argumenta que o Congresso precisa se sintonizar com o sentimento das ruas e com as demandas urgentes da sociedade antes do encerramento do semestre legislativo.
20: Para ilustrar a necessidade inadiável da aprovação da lei, Ayrton Faleiro cita o caso de uma mulher estrangulada pelo marido, encontrada morta com um filho de um ano mamando em seu peito. O congressista pede à Câmara que supere visões conservadoras e aprove a lei contra a misoginia.
5: Justiça.
3: Adriana Ventura, do Novo de São Paulo, denuncia a suposta parcialidade de órgãos de controle que estariam paralisando investigações criminais envolvendo familiares de autoridades do Poder Executivo para evitar impactos no processo eleitoral.
20: Segundo Adriana Ventura, existe um aparelhamento generalizado envolvendo a Procuradoria da República e as cúpulas dos três poderes, resultando no arquivamento de denúncias. Ela cobra a instalação de comissões parlamentares para investigar a situação e colocar um fim à impunidade.
3: Márcio Gerri, do PC do B, contesta a contratação de uma operação de crédito de R$1,3 bilhão entre o governo do Maranhão e o Banco do Brasil. Ele aponta que a liberação dos recursos em ano eleitoral exige transparência sobre a finalidade e o impacto da nova dívida.
20: Márcio Gerri cita a decisão judicial que chegou a suspender o empréstimo, depois liberado pelo Tribunal de Justiça do Maranhão, sem análise de mérito da ação. O parlamentar pede que o Banco do Brasil não compactue com a transação, a fim de preservar o equilíbrio do jogo democrático no estado.
3: Otone de Paulo, do PSD, critica a atuação de uma promotora do Ministério Público do Rio de Janeiro durante um evento da Associação dos Conselheiros Tutelares do Estado. Ele acredita que a representante do MP desrespeitou a organização ao contestar uma apresentação musical que fazia referência a Deus.
20: Otone de Paulo argumenta que houve intolerância contra as manifestações religiosas. O parlamentar também presta apoio à direção da entidade organizadora e critica a relação entre o Ministério Público e os conselhos tutelares.
5: Segurança Pública.
3: Coronel Crisóstomo, do PR de Rondônia, comemora a criação de uma comissão especial para analisar a proposta que reduz a maioridade penal para 16 anos em casos de crimes graves e hediondos. Na avaliação do legislador, a proposta atende o anseio de 80% da população brasileira.
20: Coronel Crisóstomo defende a redução da maioridade penal por acreditar que a medida vai interromper o aliciamento de menores por facções criminosas. O deputado lembra que, para infrações mais leves, continua valendo o Estatuto da Criança e do Adolescente.
5: Saúde.
3: O
1: Os deputados aprovaram a criação de um programa para combate ao câncer. A repórter Paula Bittar acompanhou a votação.
4: A Comissão de Constituição e Justiça da Câmara aprovou uma proposta que prevê a criação do Programa Nacional de Combate ao Câncer e de Assistência a Portadores. A medida busca ampliar a prevenção, o diagnóstico e o tratamento da doença no país. O programa será executado pelo Ministério da Saúde. Entre as prioridades estão realizar campanhas educativas, fazer exames para detecção precoce da doença e ampliar a oferta de tratamento de alta complexidade em todas as regiões do país, com o objetivo de reduzir as desigualdades no acesso aos serviços de saúde. O texto também prevê apoio do poder público à pesquisa científica e à inovação tecnológica voltadas à prevenção, ao controle e ao tratamento do câncer. O relator do projeto, o deputado Átila Lira, do PP do Piauí, considerou a medida conveniente e oportuna.
22: Recursos nós temos leis orçamentárias pela obrigatoriedade com gastos de saúde e com um programa como esse, eu não tenho dúvida que nós vamos ter mais recursos tendo destinado para a gente combater o tratamento e também a prevenção e dar mais estrutura aos nossos hospitais e também às nossas pesquisas para que a gente possa ter mais vacinas, mais drogas e mais estruturas, máquinas e inovações na área do combate ao câncer.
4: A proposta que cria o Programa Nacional de Combate ao Câncer e de Assistência a Portadores já pode seguir direto para o Senado, a menos que haja recurso para votação antes pelo plenário da Câmara. Na Rádio Câmara de Brasília, Paula Bittar.
23: Comissões.
20: Ismael, do PL de Santa Catarina, pede a criação de uma comissão especial para debater projetos em defesa das comunidades terapêuticas. Ele argumenta que o tema merece mais atenção por envolver entidades que acolhem milhares de jovens em tratamento contra a dependência química.
1: Ismael sustenta que a comissão deve aprimorar a legislação, regulamentar o funcionamento e garantir padrões de qualidade, fiscalização e financiamento das comunidades terapêuticas. Ele também defende a expansão das parcerias com sistemas públicos de saúde e de assistência social.
20: Osmar Terra, do PL do Rio Grande do Sul, condena a autorização de plantio e uso de maconha para fins medicinais no Brasil. Segundo o parlamentar, as autoridades responsáveis pela decisão usurparam a competência do Congresso para legislar em nome do povo sobre o tema.
1: Segundo Osmar Terra, a substância agrava surtos e está associada, em sua avaliação, à maioria das interdições de jovens no país, além de contribuir para o aumento de acidentes fatais no trânsito gaúcho. Ele pede ao Congresso que anule as decisões da Justiça e de órgãos reguladores sobre o tema.
23: Direitos Humanos.
20: Luiz Lima, do Novo do Rio de Janeiro, alerta para o crescimento de mais de 90% no número de moradores de rua no Brasil desde 2022, segundo dados do Cadastro Único. O deputado responsabiliza o governo federal, afirmando que a situação reflete a queda no poder de compra da população.
1: Luiz Lima questiona as explicações apresentadas pelo Ministério do Desenvolvimento e Assistência Social, Família e Combate à Fome, que aponta o desemprego entre as causas do problema, enquanto o próprio Executivo Federal afirma que a taxa de desocupação caiu.
20: Ranieri Paulino, do Republicanos da Paraíba, pede a sanção do projeto que cria a Semana Nacional da Ética e da Cidadania. Segundo o deputado, que é autor da proposta, a iniciativa busca estimular a reflexão sobre respeito e tolerância em contraposição aos discursos de ódio.
1: Ranieri Paulino afirma que o projeto aprovado pelo Congresso incentiva o diálogo em escolas, universidades e órgãos públicos na primeira semana de todo mês de maio. Ele acredita que as pautas humanitárias estão acima das diferenças partidárias e devem unir o país em torno de propostas positivas.
20: Patrus Ananias, do PT de Minas Gerais, anuncia o relançamento da Frente Parlamentar em Defesa da Soberania Nacional, orientada pelo fortalecimento do Estado Democrático, pela participação social e pela implementação de políticas públicas de inclusão.
1: Coordenador do Grupo Parlamentar, Patrus Ananias defende que um país forte precisa de investimentos na educação e no SUS, com tributação justa e resistência a pressões políticas externas. O legislador defende ainda a União Nacional para proteger as riquezas nacionais e a dignidade dos brasileiros.
23: Consumidor.
20: Comissão rejeita a possibilidade de extinção de dinheiro em espécie. A repórter Silvia Munhato explica a questão.
24: A Comissão de Desenvolvimento Econômico da Câmara dos Deputados aprovou o projeto de lei que proíbe a extinção do papel moeda e a substituição dele por moeda digital. Foi rejeitada a proposta que buscava a extinção gradual. A relatora, a deputada Bia Kicis, do PL do Distrito Federal, diz que é importante manter o papel moeda.
2: O papel moeda ainda desempenha função relevante para milhões de brasileiros, especialmente para populações vulneráveis, para cidadãos com limitado acesso a serviços financeiros digitais e para aqueles que habitam em localidades com insuficiente estrutura tecnológica. Ademais, o dinheiro em espécie constitui importante instrumento de liberdade econômica, inclusão financeira e segurança operacional, funcionando como alternativa em situações de falhas tecnológicas, indisponibilidade de sistemas eletrônicos ou interrupções de serviços.
24: A relatora, no entanto, suprimiu o trecho que limitava o acesso do Banco Central aos dados de transações e contas particulares. Outra emenda excluiu a exigência de aprovação do Congresso Nacional, por maioria absoluta, de proposta para extinguir o papel moeda. A proposta que não permite a extinção do dinheiro em espécie ainda será analisada pelas comissões de Finanças e Tributação e de Constituição e Justiça e de Cidadania. Da Rádio Câmara de Brasília, Silvia Minhato.
23: Meio Ambiente.
19: Milton Tarto, do PT de São Paulo, coordenador da Frente Ambientalista, critica o esvaziamento do mês do meio ambiente e repudia o retrocesso na pauta ecológica e a aprovação de projetos que enfraquecem a fiscalização, a preservação e o combate ao desmatamento.
20: Milton Tarto condena a Câmara por ignorar as 35 propostas de conservação sugeridas pela Frente e pela sociedade civil e por esvaziar o debate sobre o desenvolvimento sustentável, ameaçando a biodiversidade e distanciando o Brasil das metas globais de enfrentamento da crise climática.
23: Relações Exteriores.
19: Tadeu Venere, do PT do Paraná, critica a atuação de parlamentares brasileiros nos Estados Unidos, acusando integrantes da oposição de agir contra os interesses nacionais ao discutir tarifas comerciais. Para o deputado, a postura favorece interesses estrangeiros e prejudica o Brasil.
20: Tadeu Venere acrescenta ainda que integrantes da oposição colocam interesses políticos acima dos interesses nacionais. Na visão do deputado, esse tipo de conduta enfraquece a direita e pode ter consequências políticas e jurídicas.
19: Átila Lins, do PSD do Amazonas, apresentou projeto que cria regras para o auxílio fardamento de policiais militares, bombeiros militares e guardas municipais. O congressista esclarece que a proposta uniformiza e critérios de concessão anual do benefício para evitar disputas judiciais nas corporações.
20: Átila Lins pontua que o texto preserva a autonomia de estados, do Distrito Federal e de municípios na regulamentação das despesas. Ele acrescenta que a proposta prevê pagamento em caso de promoção quando a mudança de função exige novos padrões, insígnias ou peças do uniforme.
23: Transportes.
19: Romeu de Matos, do PDT do Rio Grande do Sul, defende dois projetos voltados à proteção dos ciclistas. As propostas, segundo ele, preveem a criação de espaços seguros para bicicletas nas rodovias e o planejamento de vias que garantam mais segurança para quem pedala.
20: Romeu de Matos também propõe aumentar as penas para motoristas que atropelarem ciclistas após dirigir embriagados, participar de rachas, trafegar em alta velocidade ou fugir sem prestar socorro. Ele explica que as medidas buscam reduzir acidentes e preservar vidas.
19: Merlong Solano, do PT, comemora o início das operações de exportação em grande escala pelo porto de Luiz Correia, no litoral do Piauí. Segundo o deputado, o funcionamento do terminal encerra uma longa espera e amplia a capacidade logística do estado para o escoamento da produção.
20: Merlong Solano acredita que o porto deve reduzir os custos de exportação, além de impulsionar a geração de empregos no Piauí. O parlamentar também destaca a participação do governo estadual e da iniciativa privada na viabilização do empreendimento.
23: Economia.
19: Comissão da Câmara aprova a inclusão da Confederação Nacional do Transporte no Conselho Deliberativo do SEBRAE Nacional. Mais informações com Sofia Peçanha.
6: A Comissão de Indústria, Comércio e Serviços aprovou o projeto que inclui a Confederação Nacional do Transporte no Conselho Deliberativo do SEBRAE Nacional. Atualmente, o Conselho conta com representantes da Confederação Nacional da Agricultura, da Confederação Nacional do Comércio e da Confederação Nacional da Indústria. A medida busca incluir o setor de transportes, que, segundo o deputado Gilmar Tato, do PT de São Paulo, autor do projeto, é um elo vital entre as diversas atividades econômicas, facilitando o escoamento da produção agrícola e industrial, além de viabilizar o comércio e serviços. Apenas em março de 2025, o setor de transporte rodoviário de carga atingiu mais de 20 mil novos CNPJs cadastrados como microempreendedores individuais, sendo o setor com o maior número de pequenos negócios criados, de acordo com o levantamento realizado pelo SEBRAE, como ressalta o deputado Guilherme Uchoa, relator na comissão.
9: Além disso, a expressiva participação das microempresas nesse setor reforça a necessidade de inclusão da sua representação no Conselho.
6: O projeto busca reconhecer a importância estratégica do setor de transportes, ampliar a pluralidade de vozes no colegiado e permitir que as demandas específicas do setor sejam devidamente debatidas no âmbito da entidade. O Serviço Brasileiro de Apoio às Micro e Pequenas Empresas, mais conhecido como SEBRAE, é uma entidade privada que promove a competitividade e o desenvolvimento sustentável dos empreendimentos de micro e pequenas empresas. Agora, o projeto que inclui e a Confederação Nacional do Transporte no Conselho Deliberativo do SEBRAE Nacional será analisado pela Comissão de Constituição e Justiça. Da Rádio Câmara de Brasília, Sofia Pessanha.
23: Desenvolvimento Regional.
20: Juliana Cardoso, do PT de São Paulo, condena a prestação dos serviços da Sabesp e denuncia que moradores enfrentam falta de água, ausência de coleta de esgoto e cobranças indevidas. Segundo ela, há comunidades que recebem tarifas de esgoto, mesmo sem contar com rede de coleta.
10: Juliana Cardoso cobra explicações da Sabesp, a revisão das cobranças e mais fiscalização dos serviços. A deputada também pede a ampliação do acesso ao saneamento básico, afirmando que vai continuar acompanhando a situação no estado de São Paulo.
20: Ao prestar contas de seu mandato, Ricardo Maia, do MDB da Bahia, declara que viabilizou a inauguração de uma unidade de pronto atendimento em Ribeira de Pombal e a entrega de veículos para o município de Tucano.
10: Ricardo Maia também ressalta que participou de obras de pavimentação, reformas de escolas e unidades básicas de saúde nos municípios de Heliópolis e Fátima. Ele afirma que os investimentos vão ampliar a infraestrutura e melhorar o atendimento público na região.
20: Ao fazer um balanço das entregas do governo federal em Salvador, Lídice da Mata, do PSB da Bahia, destaca avanços nas áreas de mobilidade e cultura. Entre as ações, a deputada cita o início da operação assistida do VLT e a reinauguração do Teatro Castro Alves.
10: De acordo com Lídice da Mata, os investimentos em infraestrutura e transporte público contribuem para a revitalização urbana da capital baiana. A parlamentar menciona ainda a implantação de uma pista de skate de padrão internacional no subúrbio ferroviário de Salvador.
23: Agricultura.
20: Daniel Almeida, do PCdoB, registra o primeiro festival gastronômico do Aipim, em Entre Rios, na Bahia. Ele acredita que o evento fortalece a agricultura familiar, valoriza as comunidades quilombolas e incentiva a produção derivada da mandioca.
10: Daniel Almeida também celebra a edição de número 73 da Festa dos Vaqueiros do município de Curaçá. Na opinião do deputado, a tradição, além de movimentar a economia local, contribui para preservar a cultura nordestina.
20: Daniel Trzeciak, do PSDB, comemora a reabertura, depois de 16 anos de espera, do Teatro 7 de Abril, em Pelotas, no Rio Grande do Sul. O congressista lembra que o espaço, de 192 anos, é o quarto mais antigo do Brasil e foi tombado pelo Instituto do Patrimônio Histórico e Artístico Nacional.
10: Daniel Trzeciak critica a demora na entrega do Teatro 7 de Abril à população, mas afirma que a casa será fundamental para fomentar a cultura local, valorizar o passado e impulsionar novos investimentos em Pelotas, sua terra natal, que completa 214 anos neste 7 de julho e em todo o estado.
20: Termina agora o Jornal Câmara dos Deputados, produzido pela Rádio Câmara, com trabalhos técnicos de Everson Urani e apresentação de José Carlos Andrade e Márcio Aquilissardi. Uma boa noite para você.
10: Ótima noite para você. A Voz do Brasil volta amanhã.
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0: Gente, agora 20 horas pontualmente. Boa noite para você que está ligado na Rede Imaculada de Comunicação, o Evangelho em primeiro lugar. Gente, nós estamos iniciando a Igreja no Rádio, daqui a pouquinho com a Santa Missa. Eu sou o Gil Ortiz e começa agora o Igreja no Rádio, viu? E eu convido você a acompanhar a nossa programação a partir de agora, a participar conosco pelo WhatsApp e acompanhar também a Santa Missa, viu, gente? Hoje é terça-feira, 7 de julho de 2026, 14ª semana do tempo comum, viu? A gente agradece a você que está acompanhando a nossa programação em uma das emissoras que compõem a nossa Rede Imaculada de Comunicação, viu? Nossas emissoras próprias, Rádio Imaculada FM 107.1 Atibaia, em 92,3 FM Maceió, Alagoas, e mais de 50 emissoras que retransmitem a nossa programação aí todos os dias, viu? Então, boa noite a todos. Sejam muito, muito bem-vindos. Daqui a pouquinho, então, sob o olhar materno da Virgem Maria, nós iniciaremos a missa direto do oratório dedicado à Imaculada Conceição e a São Maximiliano Maria Kolbe. Nós vamos lá, então, né, que esse momento seja de graça, de conversão e paz para a sua vida e para o seu lar, tá bom, gente? Vamos acompanhar a partir de agora a Santa Missa.
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0: Louvado seja nosso Senhor Jesus Cristo.
1: Para sempre seja louvado.
0: Salve Maria Imaculada.
1: Salve Maria Imaculada.
0: Queremos acolher você presente no Oratório Imaculada Conceição e São Maximiliano Maria Kolbe. E também você que nos acompanha através da Rede Imaculada de Comunicação. Hoje, dia 7 de julho de 2026, terça-feira, estamos na 14ª semana do tempo comum. A compaixão de Jesus pelo povo cansado e abatido é a prova do bom pastor. Preside esta missa Frei Sebastião Benito Coalho, guardião internacional da Milícia da Imaculada. Iniciemos cantando.

0: Boa noite a todos.
1: Boa noite. Boa noite.
0: Estamos juntos para rezar a Eucaristia e coloquemos a vida, a intenção de cada de vocês. Vamos rezar pelo anjo da guarda, Diana Emília Falcão, José Miguel Falcão. Rezamos pelas almas, sobretudo de Miguel Caetano de Lima, Raimundo Caetano, Celso Caetano Rodrigues. Coloquemos aqui a vida de cada de vocês. Vamos rezar pelas vítimas do terremoto Guatemala. Vamos rezar por todos os doentes, desempregados e por todos vocês que estão pedindo proteção. Com a Virgem Santíssima, Nossa Mãe, celebremos. Em nome do Pai, do Filho e do Espírito Santo.

0: poderoso, e a vós, irmãos e irmãs, que pequei muitas vezes por pensamentos e palavras, atos e omissões, por minha culpa, minha tão grande culpa, e peço à Virgem Maria, aos anjos e santos, e a vós, irmãos e irmãs, que rogueis por mim a Deus nosso Senhor. Deus Todo-Poderoso, tenha compaixão de nós, perdoe os nossos pecados e nos conduz à vida eterna.
1: Amém.
0: Senhor, tende piedade de nós.
2: Senhor, tende piedade de nós.
0: Cristo, tende piedade de nós.
2: Cristo, tende piedade de nós.
0: Senhor, tende piedade de nós.
2: Senhor, tende piedade de nós.
0: Oremos. Ó Deus, pela humilhação do vosso Filho, reergueste o mundo decaído. Dai-nos uma santa alegria para que, livres da servidão do pecado, cheguemos à felicidade eterna. Por nosso Senhor Jesus Cristo, vosso Filho, que Deus e convosco vive e reina na unidade do Espírito Santo, por todos os séculos dos séculos.
1: Amém. Amém. Liturgia da Palavra, da leitura da profecia de Oséias. Assim fala o Senhor: eles constituíram reis sem minha vontade, constituíram príncipes sem meu conhecimento. Sua prata e seu ouro serviram para fazer ídolos e para sua perdição. Teu bezerro, ó Samaria, foi jogado ao chão. Minha cólera inflamou-se contra eles. Até quando ficarão sem purificar-se? Esse bezerro provém de Israel. Um artesão fabricou-o. Isso não é um Deus. Será feito em pedaços esse bezerro de Samaria. Semeiam ventos, colherão tempestades. Se não há espiga, o grão não dará farinha. E mesmo que dê, estranhos a comerão. Efraim ergueu muitos altares em expiação do pecado, mas seus altares resultaram-lhe em pecado, e eu lhes deixei por escrito grande número de preceitos, mas estes foram considerados coisa que não lhes toca. Gostam de oferecer sacrifícios e molam carnes e o comem, mas o Senhor não os recebe. Antes, o Senhor lembra seus pecados e castiga suas culpas. Eles deverão voltar para o Egito. Palavra do Senhor.
2: Graças a Deus.
1: Salmo responsorial. Confia Israel no Senhor.
2: Confia Israel no Senhor.
1: É nos céus que está o nosso Deus. Ele faz tudo aquilo que quer. São os deuses pagãos, ouro e prata. Todos eles são obras humanas.
2: Confia Israel no Senhor.
1: Tem boca e não podem falar. Tem olhos e não podem ver. Tem nariz e não podem cheirar. Tem ouvidos e não podem ouvir.
2: Confia Israel no Senhor.
1: Tem mãos e não podem pegar. Tem pés e não podem andar. Como eles serão seus autores? Que os fabricam e neles confiam.
2: Confia Israel no Senhor.
1: Confia Israel no Senhor. Ele é teu auxílio e escudo. Confia a Arão no Senhor. Ele é teu auxílio e escudo.
2: Confia Israel no Senhor.
1: Aclamação ao Santo Evangelho.

0: O Senhor esteja convosco.
1: Ele está no meio de nós.
0: Proclamação do Evangelho de Jesus Cristo segundo Mateus.
1: Glória a vós, Senhor.
0: Naquele tempo, apresentaram a Jesus um homem mudo que estava possuído pelo demônio. Quando o demônio foi expulso, o mudo começou a falar. As multidões ficaram admiradas e diziam: nunca se viu coisa igual em Israel. Os fariseus, porém, diziam: é pelo chefe dos demônios que ele expulsa os demônios. Jesus percorria todas as cidades e povoados, ensinando em suas sinagogas, pregando o Evangelho do Reino e curando todo tipo de doença e enfermidade. Vendo Jesus as multidões, compadeceu-se delas, porque estavam cansadas e abatidas, como ovelhas que não têm pastor. Então Jesus disse aos discípulos: a messe é grande, mas os trabalhadores são poucos. Pedi, pois, ao dono da messe que envie trabalhadores para sua colheita. Palavra da salvação.
1: Glória a vós, Senhor.
0: Um pensamento sobre o Evangelho de hoje. Nós vemos Jesus que nunca se recusa de atender as pessoas, nunca. E neste momento, Jesus faz o bem e é reclamado pela maioria, mas alguns querem desconhecer isso, ao ponto que dizem que Jesus está fazendo milagre até por causa do próprio demônio. Bom, outro evangelista explica muito isso, mas Jesus está aí para atender. Depois, Jesus faz um pedido: rezar o Pai, o dono da messe, que mande operar a sua messe. Isso é muito importante para nós, porque desde o começo sabemos que Deus amou o mundo ao ponto de enviar o seu Filho, não para condenar o mundo, mas para que o mundo seja salvo por ele. E nós sabemos que Jesus entregou nas nossas mãos a sua missão. Devemos levar em frente. Jesus veio salvar a humanidade e nós fomos escolhidos para colaborar com isso. E ainda temos essa missão: despertar em muitos outros essa necessidade de colaborar na evangelização. Você milite, se sinta escolhido, animado e procura de fazer o máximo na tua vida para que o Evangelho seja levado a todas as criaturas. A messe é grande, superar são poucos, ainda somos poucos. Precisa mais. Vamos nesse momento colocar nessa Santa Missa essa grande intenção, pedir a Deus que mande mais milites, mais operários, mais pessoas dedicadas para o Evangelho, para mostrar à humanidade o caminho verdadeiro que é Jesus. Amém. Elevemos, irmãos, as nossas orações a Deus Pai Todo-Poderoso, que quer levar a todos o conhecimento da verdade.
1: Pelos pastores da Igreja, para que sejam fiéis ao Evangelho do Reino e cuidem com zelo do rebanho do Senhor, rezemos.
2: Senhor da messe, ouvi-nos e atendei-nos.
1: Pelos que se distanciaram da fé, para que se reencontrem o caminho de Deus e vivam a alegria do Evangelho, rezemos.
2: Senhor da messe, ouvi-nos e atendei-nos.
1: Pelos milites e consagrados, que sejam fortes e testemunha da milícia da Imaculada ao mundo, rezemos.
2: Senhor da messe, ouvi-nos e atendei-nos.
0: Pela intenção de cada um, pelo bem de todos, rezemos ao Senhor.
1: Senhor, ouvi-nos e atendei-nos.
0: Isso vos pedimos, Senhor, pelo vosso Filho Cristo Jesus, que convosco vive e reina para sempre. Amém.
1: Liturgia Eucarística. Trazemos ao altar o pão e o vinho, que serão transformados no corpo e sangue do Senhor. Trazemos a nossa vida, nossos cansaços, nossas dores e alegrias. Participemos do ofertório cantando.

0: Senhor, Deus do universo, pelo pão que recebemos de vossa bondade, fruto da terra, do trabalho humano, que agora vos apresentamos e para nós vai tornar pão da vida.
1: Bendito seja Deus para sempre.
0: Bendito sejais, Senhor, Deus do universo, pelo vinho que recebemos de vossa bondade, fruto da videira do trabalho humano, que agora vos apresentamos e para nós vai tornar vinho de salvação.

0: Orai, irmãos e irmãs, para que esse nosso sacrifício seja aceito por Deus Pai Todo-Poderoso.
1: Receba o Senhor por tuas mãos este sacrifício para a glória do seu nome, para o nosso bem e de toda a sua santa igreja.
0: Fazei, Senhor, que este sacrifício celebrado em honra do vosso nome nos purifique e nos leve cada vez mais a viver a vida do vosso reino, por Cristo nosso Senhor.
1: Amém.
0: O Senhor esteja convosco.
1: Ele está no meio de nós.
0: Corações ao alto.
1: O nosso coração está em Deus.
0: Demos graças ao Senhor nosso Deus.
1: É nosso dever e nossa salvação.
0: Na verdade, digno e justo, é nosso dever e salvação dar-vos graças sempre em todo lugar, Senhor Pai Santo, por vosso amado Filho Jesus Cristo. Ele é a vossa palavra, pela qual tudo criastes. Ele é o nosso Salvador e Redentor, que se encarnou pelo Espírito Santo e nasceu da Virgem Maria. Ele, para cumprir a vossa vontade e adquirir para vós um povo santo, estendeu os braços na hora de sua paixão, a fim de vencer a morte e manifestar a ressurreição. Por isso, com os anjos e todos os santos, proclamamos vossa glória, cantando a uma só voz.

0: Na verdade, ó Pai, vós sois santo, fonte de toda santidade. Santificai, pois, estes dons, derramando sobre eles o vosso Espírito, affinché que si torne para nós o corpo e o sangue de nosso Senhor Jesus Cristo.
1: Enviai o vosso Espírito Santo.
0: Estando para ser entregue, ele tomou o pão, pronunciou a bênção de ação de graças, partiu e o deu ao seu discípulo, dizendo: tomai todos e comei. Isto é o meu corpo, que será entregue por vós.

Do mesmo modo, ao fim da ceia, ele tomou cálice em suas mãos, deu graças novamente e o deu ao seu discípulo, dizendo: Tomai todos e bebei. Este é o cálice do meu sangue, o sangue da nova e eterna aliança, que será derramado por vós e por todos, para a remissão dos pecados. Fazei isto em memória de mim.

0: Mistério da fé.
1: Anunciamos, Senhor, a vossa morte e proclamamos a vossa ressurreição. Vinde, Senhor Jesus.
0: Jesus está aqui conosco, com a sua nossa mãe. Vamos neste momento lembrar que com Cristo estamos no coração da Igreja, que é o seu corpo, da humanidade e do universo, tudo existe por Ele. Estamos aqui com Jesus, com sua mãe. Celebrando, pois, o memorial da morte, ressurreição do vosso Filho, nós vos oferecemos, ó Pai, o pão da vida e o cálice da salvação, e vos agradecemos porque nos tornaste dignos de estar aqui na vossa presença, vos servir.
1: Aceitai, ó Senhor, a nossa...
0: Suplicantes, vos pedimos que, participando do corpo e sangue de Cristo, sejamos reunidos pelo Espírito Santo num só corpo.
1: O Espírito nos una num só corpo.
0: Lembrai-vos, ó Pai, da vossa Igreja, que se faz presente pelo mundo inteiro, que ela cresça na caridade, e união com nosso Papa Leo XIV, nosso Bispo Pedro, os bispos do mundo inteiro, os presbíteros, os diáconos e todos os ministros do vosso povo.
1: Lembrai-vos, ó Pai, da vossa Igreja.
0: Lembrai-vos também dos nossos irmãos e irmãs que morreram, que adormeceram na esperança da ressurreição, e de todos que partiram desta vida, todos nossos falecidos, as vítimas da pandemia, da guerra, da violência, acidentes, suicídios, todos nossos militares e outras, todos falecidos, acolhei junto a vós na luz da vossa face.
1: Concedei-lhes, ó Senhor, a luz eterna.
0: Enfim, nós vos pedimos, tende piedade de todos nós e dai-nos participar da vida eterna com a Virgem Maria, Mãe de Deus, São José, seu esposo, os apóstolos, São Maximiliano Kolbe, São Francisco, Santo Antônio, Santa Clara, São Padre Pio, todos os santos que neste mundo vos serviram, a fim de vos louvarmos e glorificarmos por Jesus Cristo, vosso Filho. Por Cristo, com Cristo, em Cristo, a vós, Deus Pai Todo-Poderoso, na unidade do Espírito Santo, toda honra e toda glória por todos os séculos dos séculos.
1: Amém.
0: Vamos, neste momento, lembrar a todos nossos irmãos presentes no mundo inteiro, que eles se sintam, neste momento, presentes aqui, nesta oração. Sim, recemos com amor e confiança para todos, e hoje, de maneira particular, também pela nossa Kelly, que está muito adoentada, rezemos por todos que sofrem. A oração que Jesus nos ensinou. Pai nosso, que estais nos céus, santificado seja o vosso nome. Venha a nós o vosso reino, seja feita a vossa vontade, assim na terra como no céu. O pão nosso de cada dia nos dai hoje, perdoai as nossas ofensas, assim como nós perdoamos a quem nos tem ofendido. E não nos deixeis cair em tentação, mas livrai-nos do mal. Livrai-nos de todos os males, ó Pai. Dai-nos hoje a vossa paz, ajudados pela vossa misericórdia. Sejamos sempre livres do pecado e protegidos de todos os perigos, enquanto vivendo a esperança, aguardamos a vinda do Cristo Salvador.
1: Vós é o reino, o poder e a glória para sempre.
0: Senhor Jesus Cristo, disseste aos vossos apóstolos, eu vos deixo a paz, eu vos dou a minha paz, não lheis os nossos pecados, mas a fé que anima a vossa Igreja, dá-lhe segundo o vosso desejo a paz e unidade. Vós que sois Deus com o Pai e o Espírito Santo. A paz do Senhor esteja sempre convosco.
1: O amor de Cristo nos uniu.
0: Cordeiro de Deus,
1: que tirais o pecado do mundo,
0: tende piedade de nós. Cordeiro de Deus, que tirais o pecado do mundo, tende piedade de nós. Cordeiro de Deus, que tirais o pecado do mundo, dai-nos a paz. Senhor Jesus Cristo, vosso corpo, vosso sangue que vamos receber, não se torna em causa de juízo e condenação, mas por vossa bondade seja um sustento e remédio para a nossa vida. Felizes os convidados para a ceia do Senhor. Eis o Cordeiro de Deus que tira o pecado do mundo.
1: Senhor, não sou digno de que entreis em minha morada, mas dizei uma palavra e serei salvo.
0: O corpo e o sangue de Cristo nos guardem para a vida eterna.
1: Amém. Comunhão. Vamos ao encontro do Senhor no banquete da Eucaristia.

0: Estamos juntos com Cristo. Com Cristo nós alcançamos todas as pessoas que vivem com Ele. Porque Cristo elimina distâncias. Em Cristo não existe tempo, espaço, matéria. Ele é tudo. Lembre-se, antes que Abraão fosse, eu sou. Jesus é Deus. Estando com Cristo no coração, estamos vivendo uma profunda comunhão com toda a igreja, e diria com o universo inteiro. Neste momento peço a Jesus que interceda por nós, que coloque em nossos corações aquilo que Ele pediu. Pedi ao dono da messe que mande muitos operários, porque a messe é grande, os operários são poucos. Sim, cada cristão tem que conscientizar que foi escolhido para ser este operário, pois cristão significa Cristo mais você, mais eu, mais nós. Vamos tornar a nossa vida uma verdadeira vida missionária, totalmente dedicada ao Evangelho. Lembre-se, não somente o Papa, o Bispo, o Padre, o Diácono, mas todos que amam Cristo são chamados a levar o Evangelho a todas as criaturas. Você foi escolhido, escolhida para isso. Vai. Não desista. E Nossa Senhora estará sempre ao teu lado para te proteger, conduzir. E um dia você vai ver o tesouro que você construiu no reino de Deus. E você será feliz eternamente por isso. Provai e vede quão suave é o Senhor. Feliz o homem que tem nele o seu refúgio. Oremos. Nós vos pedimos, Senhor, que enriquecidos por essa tão grande dádiva, possamos colher os frutos da salvação, sem jamais cessar vosso louvor, por Cristo nosso Senhor.
1: Amém.
0: Renovemos a nossa total entrega a Nossa Senhora, que é atender o que Cristo disse. Pedi ao Pai da Messe, dono da, que mande muitos operários. Nós milites somos esses operários. Vamos renovar, portanto, essa nossa consciência, dessa nossa missão. Virgem Imaculada,
2: minha mãe Maria,
0: eu renovo hoje e sempre a consagração de todo o meu ser, para que disponhais de mim para o bem de todos. Somente peço que eu possa, minha rainha e mãe da Igreja, cooperar fielmente com a vossa missão de construir o reino do vosso Filho Jesus no mundo. Para isso vos ofereço minhas orações, sacrifícios e ações. Ó Maria, concebida sem pecado, rogai por nós que recorremos a vós, e por todos quantos não recorrem a vós, especialmente pelos inimigos da Santa Igreja, e por todos quantos são a vós recomendados. Ave Maria, cheia de graça, o Senhor é convosco. Bendita sois vós entre as mulheres, bendito o fruto do vosso ventre, Jesus. Santa Maria, Mãe de Deus, rogai por nós, pecadores, agora e na hora de nossa morte. Amém. O Senhor esteja convosco.
1: Ele está no meio de nós.
0: Pela intercessão da Virgem Imaculada, nossa Mãe, de São Maximiliano Kolbe, abençoe-vos, ó Deus Todo-Poderoso, Pai, Filho e Espírito Santo.
1: Amém.
0: Salve Regina, Mater misericordiae, vita dulcedum, esper

0: Uma boa noite para todos. Muito obrigado pela vossa participação. Deus abençoe e proteja a todos. Vamos em paz e o Senhor nos acompanhe.
1: Graças a Deus.
0: Salve Maria Imaculada.
1: Salve Maria
0: Imaculada. Seja louvado nosso Senhor Jesus Cristo.
1: Para sempre seja louvado.

0: 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Eu sou pobre e aflito, ó Deus, vem depressa até mim. Tu és meu auxílio e libertador, Senhor. Não tardes mais. Salmo 69.
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3: O amor pode ser mandado porque antes é dado, recorda Bento XVI. Deus nos ama primeiro. É esse amor que nos capacita a amar o outro. Não é por esforço próprio que conseguimos ser caridosos, mas pela graça recebida de Deus. Quando acolhemos esse amor divino, a caridade se torna espontânea e fecunda. Deixe-se amar por Deus e leve esse amor a quem mais precisa.
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5: Estamos vivendo o mês da amizade. Como é bonito sentir alguém que te ama, alguém que se preocupa com você. Vamos hoje olhar mais com atenção as pessoas que ficam ao nosso redor. Vão perceber que todos precisam de amor. E nós aqui, com a Milícia Imaculada, queremos expandir no mundo a dimensão do verdadeiro amor que é Deus. Levar as pessoas a se identificar nesse Deus como filhos e filhas. Portanto, algo que Deus ama acima de tudo. Hoje quero dizer a você que a atenção de Deus é permanente em tua vida. E Ele te deu a mãe que Ele mesmo escolheu para o seu filho, a Virgem Santíssima. Esta missão, a tua riqueza, é a plataforma da tua realização. Neste mês, queremos pedir a paz, o amor, a amizade. Eu quero te dizer uma coisa. Você é muito preciosa para a nossa milícia. Você é alguém que a carrega no coração. Ela vem em frente. Persevera nisso. Em nome do Pai, do Filho e do Espírito Santo, te abençoo com toda a tua família, em todo o mundo que você carrega no coração. Obrigado por ser milite.
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6: Olá, boa noite. Boa noite para você que está ligado na Rede Imaculada de Comunicação. Estamos por aqui, vamos até meia-noite.